Já em 1883, erupção do vulcão Krakatoa, na Indonésia. Foi uma das maiores explosões vulcânicas da história. Em 1928, assinatura do Pacto de Paris. Em França, também chamado Pacto Kellogg-Briand, que proibia a guerra como instrumento de política nacional. Já em 1962, lançamento da sonda espacial Mariner 2, a primeira a estudar Vênus com sucesso. Nesta quinta-feira, 27 de agosto, vamos destacar, em 1941, nasce a cantora cabo-verdiana Cesária Évora. Foi a cantora de maior reconhecimento internacional de toda a história da música popular cabo-verdiana. Foi sucedida em diversos géneros musicais. Cesária Évora foi maioritariamente relacionada com a morna e teve como apelido Rainha da Morna. Agora passamos para 2016. Morre o jornalista da Rádio Nacional de Angola, Santos António. Foi um trabalhador exemplar. Teve início a sua carreira jornalística na província de Malanje, passou pela província da Huila e nos últimos anos trabalhou nos estúdios centrais da Rádio Nacional de Angola, RNA. Até a data da sua morte, era o realizador principal e coordenador do turno da tarde no canal A da Rádio Nacional de Angola. Neste ano calou-se a voz e nós apelidávamos Santos António viajava falando. Passamos agora para outro ano, em 2025, morre o diretor da Rádio Uige, João Isaac Nazaré de Miranda, aos 62 anos, em sua residência. Ele foi um importante quadro da Rádio Nacional de Angola, no Uige, desempenhando a função de diretor da Rádio Uige durante 18 anos, de 2000 até 2018. Como destaque, hoje é dia de Santa Mônica, mãe de Santos, de Santo Agostinho. Muitos fiéis fazem orações neste dia pelas famílias. Santa Mônica nasceu em 331 e é lembrada como exemplo da fé, ou seja, da fé, exemplo de fé, paciência e perseverança na oração. Mãe de Santo Agostinho, ela sofreu muitos anos com o afastamento do filho da igreja, mas nunca desistiu de interceder por ele. Com lágrimas, jejum e oração constante, alcançou ver Agostinho convertido e batizado por Santo Ambrósio. Por isso, tornou-se padroeiro das mães, ou seja, padroeira das mães, esposas e famílias que enfrentam dificuldades. O seu dia, 27 de agosto, nos convida a confiar no tempo de Deus e a não parar de orar pelos nossos. Ela nos ensina que nenhuma oração é em vão e que Deus honra a fidelidade de quem clama pela família. Não andeis ansiosos por coisa alguma. Antes, em tudo, sejam concedidas diante de Deus as vossas petições. Filipenses 4, 6. Vamos ao pensamento do dia.
Dai-me a liberdade absoluta de pensar, falar e argumentar de acordo com a minha consciência, acima de todas as liberdades. Repito, dai-me a liberdade absoluta de pensar, falar e argumentar de acordo com a minha consciência, acima de todas as liberdades. Este é o pensamento do dia. De quem? John Milton, escritor inglês, 1607-1679. O calendário assina, ou assinala, 27 de agosto. Este é o do centésimo trigésimo nono dia do ano. Faltam 126 dias para terminar 2026. Terminamos o relato dos principais factos que marcaram a história de hoje, cujo destaque mereceu para o dia de Santa Mônica, mãe de Santo Agostinho. Muitos fiéis fazem orações neste dia pelas famílias. Bom dia, bom dia.

a voz da cabo-verdiana moderada Cesária Évora. Estávamos a recordar. Temos mais uma novidade para si, em função das efemérides.

É o primeiro dueto Gianni e Herodi, com o título da música Não Se Vá. Tivemos também a presença do mais velho Pedrito, para dizer que Gianni e Herodi marcarão presença na íntegra. Por agora, vamos a mais um espaço.

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0: alto da sua autoridade e sabedoria, o arcebispo de Luanda, Dom Filomeno Vieira Dias, exorta os cidadãos maiores a confirmarem os seus dados eleitorais.
1: É algo que cada um de nós deve fazer como expressão da nossa cidadania. Por isso, não devemos ter receio, mas se nós queremos participar efetivamente na vida da sociedade e da nação, com as nossas opiniões, com as nossas sensibilidades, que se exerce, se manifesta através dos nossos representantes no Parlamento, nós devemos naturalmente estar registados para poder participar e darmos a nossa contribuição. Exorto todos a aderirem a esse processo de atualização dos nossos dados.
0: Todos estão convocados, não importa a raça, a religião, o sexo ou o partido político. É esta a perspectiva do secretário nacional da JMPLA, Justino Capapinha.
2: São ações de terreno, mobilização porta a porta, bancada a bancada, como costumamos dizer, bairro a bairro, rua a rua, para que de facto essa mensagem possa chegar a todos os jovens, a todos os cidadãos, para esse desafio maior que temos de cidadania. Portanto, vamos também continuar a fazer os nossos encontros com as organizações juvenis da sociedade civil para transformá-los em agentes multiplicadores dessa iniciativa. Portanto, isso não pode ser uma tarefa exclusiva da nossa organização. Nós estamos a convidar todas as organizações juvenis da sociedade civil e até mesmo de partidos políticos na oposição, porque afinal o que está em causa é o interesse superior do país e todos temos de estar unidos nesta fase.
0: De facto, não deve haver separação partidária. Não se trata do voto. É apenas o registro para estar habilitado a votar em 2027. Nesta fase, a chamada é para todos. As comerciantes Rosa Calei e Domingas Nohandi já fizeram a prova de vida e deixam uma mensagem importante.
3: Devemos fazer essa atualização para saber se estamos localizados no mesmo sítio de há 5 anos, se estamos no mesmo bairro ou província. 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
4: 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A mensagem que queria deixar às outras mulheres é que devemos ter a responsabilidade de atualizar nossos dados num posto mais próximo das nossas casas.
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0: Angola chama por ti. 1:33, vamos diretamente ao tema. Consequências da falta de diálogo na família. Já estamos no espaço de Olho Aberto. Para percebermos melhor como isso acontece na prática, vamos fazer agora uma viagem até a província do Bengo. A nossa colega Amélia Caquinda esteve nas ruas, esteve em casas e nos mercados e ouviu vários cidadãos de diferentes estratos sociais sobre este tema. Consequências da falta de diálogo na família. Amélia, é contigo.
1: Saudações. A falta de comunicação na família gera distanciamento afetivo, aumenta os conflitos diários e cria barreiras emocionais. Sem diálogo aberto, os membros sentem-se sozinhos e incompreendidos, o que enfraquece os laços de união e prejudica a saúde mental de todos no lar. Por cá, Zamini Zatamawa conta que a experiência tem sido positiva como avó, transmitindo aos netos as histórias do passado, independentemente das dificuldades.
2: Particularmente olhando os aspectos de aquilo que é a minha convivência com meus netinhos, digamos que tem sido uma experiência muito positiva. Muito positiva na medida que, como avô, vou transmitir aquilo que é a realidade, a experiência e a sabedoria que construí ao longo dos anos. Trazer-lhe uma reflexão, lhe aproximar a realidade, aquilo que foi a nossa vida no tempo ainda na era colonial, por exemplo, a nossa convivência com muitos expatriados, né? Falo dos portugueses, os cubanos, sul-africanos e outros, e vou transmitindo, por exemplo, aquilo que era a nossa rotina entre os contemporâneos, independentemente das dificuldades sociais que era próprio da época, mas a questão do respeito, da solidariedade, era muito notável. Prova disso é todos nós, por exemplo, aqui na região do Bengo, estudávamos das mesmas escolas, não importava se as pessoas saíssem da zona dos Dembos, aqui próximo, nas zonas do Nambuangongo, das zonas até ali do Kwanza Norte, estudávamos pelas mesmas escolas, sabe? Esta realidade, essa vivência, esses acontecimentos, é que procuramos também transmitir aos nossos netos, de maneira que entendam que sofrimento não é obra de hoje. Todas as etapas são sofrimento. Por isso é que as famílias lutam para minimizar e ultrapassar o sofrimento, com uma certa sabedoria. Quando transmitimos as experiências, é para não passar as mesmas experiências negativas. Daí que os netos acabam tendo mais tempo conosco, e por sinal, muitos de nós, eu, por exemplo, estou na reforma já há 16 anos, e tem maior disponibilidade de estar conosco enquanto avô do que muitos deles com seus pais, né? E também é bom da verdade, aquilo que é a realidade angolana.
1: Entretanto, o pedagogo Ferraz André entende que a família deixa de ser um refúgio quando a comunicação falha entre os membros.
3: Quando a comunicação falha em casa, a família deixa de ser um refúgio e passa a ser só um lugar onde se dorme. E é perigoso quando as pessoas sentem-se mal no lugar em que podiam sentir-se bem. Então, é fundamental que nós entendamos que o melhor lugar para ficarmos, o melhor lugar para partilharmos nossos assuntos, o melhor lugar para nos sentirmos melhor é na família. Ora, primemos pelo diálogo. e as famílias devem cultivar o espírito de diálogo. Ora, quando não se cultiva o espírito de diálogo, nós acabamos de acarretar algumas consequências, tal como afastamento emocional. Quando há afastamento emocional,

0: família no geral. E é fundamental que construamos a cultura de diálogo. Ora, um outro elemento que pode condicionar é a queda no rendimento escolar. O que é que vai provocar a queda no rendimento escolar? Sem diálogo, os pais não sabem das dificuldades do bullying ou da desmotivação, a não feitura da tarefa para casa, que vira obrigação e não aprendizado. Logo, os pais não estão preocupados. Se um dia desfolhou o caderno, outro dia não desfolha, só manda o filho fazer a tarefa, nunca procura saber o que é que se deu na escola, o que é que não se deu, o que é que estudou, o que é que não estudou, como é que foi o dia, o que é que o professor disse, como é que foi então a relação com os colegas, enfim, toda essa conversa já não passamos. O que de tal maneira tem estado a agudizar o rendimento escolar de forma negativa.
1: Por sua vez, o psicólogo familiar Vladimiro Batista realça que a falta de comunicação saudável pode provocar distanciamento emocional.
2: A falta de uma comunicação saudável pode provocar distanciamento emocional, conflitos constantes, desconfiança e ressentimentos, dificuldade na educação dos filhos, porque é por via da comunicação que nós passamos os valores, os costumes da família e regras da família. E quando há um silêncio, o filho, os filhos ou o casal podem criar um mecanismo de uma interpretação de rejeição. É muito importante. Hoje as famílias estão a perder o poder de uma conversa saudável, de uma escuta ativa. Por quê? Porque a nossa comunicação hoje está totalmente virada às redes sociais, está totalmente virada aos telefones. É importante entendermos que a falta de comunicação pode trazer rejeição, pode demonstrar falta de amor ou falta de confiança, né? A ausência de diálogo pode enfraquecer a relação, reduz a compreensão. Quando não nos comunicamos de forma clara.
1: Avô e especialistas no Bengo falam das consequências da falta de comunicação na família. A reportagem Rádio Nacional de Angola no Bengo, Amélia Caquinda.

Amélia Caquinho. Obrigado, Amélia, pelas vozes do Bengo. Daqui a pouco vamos viajar até ao leste do país, ao encontro do jornalista Nickelson Dias, na Lunda, na província da Lunda Sul, onde ele também ouviu psicólogos, sociólogos e membros da sociedade sobre este tema, consequências da falta de diálogo na família. Mas por enquanto, vamos fazer uma pequena pausa, pois a música é o antídoto necessário para a madrugada. Obrigado pela sua preferência. Programa Dia Novo, Rádio Nacional de Angola. Bom dia.

0: prometido foi devido. Jenny e Herodi, não se vá. Estamos de volta, programa dia novo. E vamos então fazer a pequena viagem. Desta vez vamos diretamente ao nosso colega Nequilson Dias, que está na Lunda Sul. Hoje vale aqui recordar que estamos a falar das consequências da falta de diálogo na família. Já tivemos aqui a reportagem da nossa colega Amélia Caquim, da Partido do Bengo. Aquele abraço, Amélia. E agora vamos à Lunda Sul. Nequilson, para nós, ou seja, conta para nós o que dizem os psicólogos, sociólogos e os cidadãos que ouviste sobre este tema.
1: Ora viva, saudações, ouvintes do programa Dia Novo. Respondemos a partir de Sorimo, capital da província da Lunda Sul. A falta de comunicação no seio das famílias pode comprometer relações, agravar conflitos e criar distância entre pais, filhos e outros membros do agregado familiar. Especialistas e membros da sociedade civil, ouvidos em Sorimo, defendem o reforço do diálogo e, sobretudo, a necessidade de saber ouvir e compreender o outro. A psicóloga e terapeuta familiar, Margarida Munda, alerta para os efeitos da ausência de comunicação nas relações familiares. A especialista chama ainda a atenção para uma situação frequente: há famílias que conversam diariamente, mas não estabelecem uma verdadeira comunicação porque falam, mas não se escutam.
2: A comunicação também tem a ver com aquilo que é o dom da escuta, porque dentro da família tem famílias que comunicam-se, mas não se escutam. Então é importante diferenciar isso, porque não podemos simplesmente generalizar que a falta de comunicação é a ausência, nesse caso, de conversa. Tem muitas consequências a falta de comunicação dentro da família. E a primeira consequência que podemos encontrar é o distanciamento emocional, onde os membros da família podem viver junto, mas sentir-se emocionalmente afastados. Como eu tenho uma emoção sobre uma determinada situação, mas não encontro acolhimento dentro dos membros da família. E acaba surgindo uma outra consequência disso, que é o isolamento.
1: Margarida Munda considera que os conflitos fazem parte da convivência familiar. Para a terapeuta, o mais importante não é procurar uma família sem problemas, mas desenvolver formas saudáveis de resolver as divergências. Saber ouvir, compreender o outro e criar espaço para o diálogo são, segundo a especialista, mecanismos essenciais para evitar que pequenos desentendimentos evoluam para conflitos mais graves. A terapeuta aponta ainda alguns fatores que podem dificultar a comunicação dentro das famílias.
2: Não existe famílias onde não há conflitos, mas o mais importante nisso tudo é saber como resolver esses conflitos. O primeiro meio para a resolução deste problema seria mesmo a conversação dentro da família. Como? Começar a escutar mais os membros dentro da família e compreender quais são as emoções que cada um de nós leva dentro do coração e procurarmos formas para resolver esses conflitos. Então, o primeiro ponto seria mesmo a escuta. São vários os fatores que influenciam na falta de comunicação dentro da família. O primeiro, que é o mais comum, é a agenda dos membros da família, porque nós temos famílias atualmente onde o pai vai trabalhar e a mãe vai trabalhar, os filhos também têm a sua agenda e muito disso acaba não tendo essa oportunidade para conversarem. Também existem famílias muito reservadas, entre aspas, que padronizaram que entre pai e filhos não se conversa.
1: A relação entre a família e a escola também assume importância no acompanhamento e desenvolvimento dos jovens. O professor universitário do Zílio Samuzeca defende uma maior articulação entre estas duas instituições, considerando que a comunicação permanente pode ajudar a compreender melhor o comportamento, as dificuldades e as necessidades dos estudantes.
3: Existe uma ligação entre a escola e a família, ou seja, tudo aquilo de bom que a criança aprende ou o adulto aprende em casa tem que ter uma continuidade na escola. Ou seja, se eu aprendo as boas maneiras em casa, essa boas maneiras tenho que encontrar também na escola. E se eu aprendo boas maneiras na escola, tenho que encontrar também boas maneiras em casa. Então tem que haver essa continuidade de comportamento. E o que que acontece? Vai influenciar em alguns casos. Se o indivíduo é indisciplinado, por exemplo, em casa, ele vai entender que na escola também deve ter essa continuidade de indisciplina. Por isso que muitas das vezes nós vimos, em alguns casos, criança ou adulto indisciplinado em casa, também indisciplinado na escola. Mas o papel da escola é regulador. Nós recebemos indivíduos de vários estratos sociais para que, numa única só voz, possam ter uma pauta única de aprendizagem.
1: A experiência de vida permite igualmente observar as mudanças na dinâmica das famílias ao longo das gerações. O ancião Fernando Joia considera que a comunicação familiar perdeu parte da dinâmica que apresentava no passado e aponta as transformações sociais e as novas influências culturais como alguns dos fatores que contribuíram para esta mudança.
4: Nós agora vamos perdendo a nossa característica do passado para com o presente. O porquê? Não há comunicação no meio da família. A família, a primeira coisa é as misturas. Exemplo concreto, eu tenho aqui um filho aqui em casa. Está a estudar, mas não é como eu vinha a estudar nos tempos passados, não. Está a estudar. Nunca vi meu filho pegar num caderno, ele sentado, dizer que não, eu estou por aqui, vou ainda me revisar essa matéria que o professor me deu, aquilo não. Chega, ele começa a lhe falar, diz, pai, aquilo é dos vossos tempos. Aquilo é dos vossos tempos. O nosso tempo foi um tempo bom. E este tempo é um tempo em que nós estamos a dar culpa ao governo. Não, o governo não tem nada, nenhuma culpa. A juventude não quer sentar com os mais velhos.
1: Ouvíamos o ancião Fernando Joia. Uma comunicação sem escuta pode contribuir para o afastamento e o agravamento dos conflitos. Resolver conflitos não significa eliminar as diferenças, mas encontrar formas equilibradas e saudáveis de lidar com elas. Vasta audiência do programa Dia Novo. Assim foi a presença da Lunda Sol. Saímos da antena com mais uma abordagem sobre uma realidade que atravessa muitas famílias e que continua a obrigar diálogo, compreensão e responsabilidade. Rádio Nacional de Angola em São Limão, com Nicalson Dias.
0: Um abraço, Nicalson Dias, e obrigado a todos os convidados da Lunda Sul pelas reflexões importantes. Programa Dia Novo, Rádio Nacional de Angola, caríssimo ouvinte, obrigado pela sua preferência. Permanece em nossa sintonia. Hoje é dia 27 de 8 do ano 2026.
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0: Mais uma vez, bom dia. São 2 horas no país. Edita o jornal Adriano Belmiro. Vamos ao destaque. O Ministério das Obras Públicas apresenta hoje novas taxas dos postos de portagem.
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0: Bom dia. O Ministério das Obras Públicas, Urbanismo e Habitação realiza hoje, aqui em Luanda, uma conferência de imprensa para prestar esclarecimentos sobre as novas taxas a cobrar nos postos de portagens não fronteiriços e fronteiriços da rede rodoviária nacional e todo o processo de operacionalização de natureza técnica e administrativa. A iniciativa visa prestar esclarecimentos sobre o conteúdo do Decreto Presidencial número 147/26, de 18 de agosto, que aprova as novas taxas, os critérios utilizados para sua definição, as modalidades de pagamento, o regime de isenções, a data de entrada em vigor e o destino das receitas arrecadadas. Foi assinado nesta quarta-feira em Kinshasa, na República Democrática do Congo, o contrato para o desenvolvimento do Corredor do Lobito. A assinatura do contrato, que envolve o governo do Congo Democrático e a empreiteira portuguesa Mota Engil, foi testemunhada pelo presidente João Lourenço e está relacionado com o projeto de reabilitação, modernização e exploração da linha férrea de Ilolo-Sacania na República Democrática do Congo, avaliado em mais de 1 milhão de dólares. A infraestrutura estende-se por mais de 1000 quilómetros e liga a região fronteiriça de Dilolo, junto de Angola, e Sacania, na fronteira com a Zâmbia, passando por centros minerais e industriais da RDC. Na ocasião, o presidente João Lourenço sublinhou que a assinatura do contrato vai viabilizar o grande projeto transacional do Corredor do Lobito nos próximos anos.
6: O Corredor do Lobito, um grande projeto transnacional, portanto não é apenas nem angolano, nem congolês, mas é um projeto que é do interesse dos nossos países, mas também do continente, e que acaba por igualmente servir à economia mundial. Mas ele estava amputado pela falta da assinatura desses contratos que acabamos de presenciar, que vão viabilizar a exploração em toda a sua extensão da linha férrea do chamado Caminho de Ferro de Benguela, que constitui a principal infraestrutura do grande projeto do Corredor do Lobito. Portanto, acreditamos que a partir da assinatura destes contratos, portanto, poderemos ver viabilizado o Corredor do Lobito nos próximos anos.
0: O presidente João Lourenço realçou os históricos laços de cooperação e amizade que unem Angola e a RDC, países que partilham uma vasta fronteira terrestre.
6: Passarmos em revista o estado das relações de cooperação, de amizade e de cooperação entre os nossos dois países, Angola e a República Democrática do Congo. São históricas, de alguma maneira mesmo relações de consanguinidade entre os nossos povos, mas até relativamente pouco tempo não estávamos em condições de dizer pouco mais do que isso. O que não era normal, se tivermos em conta o facto de os nossos países partilharem mais de 2.500 quilômetros de fronteira terrestre.
0: Presidente da República João Lourenço, que testemunhou nesta quarta-feira em Kinshasa, na República Democrática do Congo, a assinatura do contrato para o desenvolvimento do Corredor do Lobito. E o vice-presidente da empreiteira portuguesa Mota Engil, Manuel Mota, diz que para esta construção vão ser feitos investimentos intensos para a consolidação do projeto do Corredor do Lobito.
7: Fizemos o contrato de concessão para a secção da República Democrática do Congo, do Corredor do Lobito. É uma extensão natural à operação que temos em Angola. Por isso agora vamos entrar nas formalidades de tomada de posse da linha, um processo que irá demorar provavelmente entre 4 a 8 meses. E que esperamos depois estar na operação. Iremos fazer uma série de investimentos na linha. Nós estamos a prever um investimento de 1,8 bilhões de dólares na reabilitação da linha em diversas fases e que esperamos poder arrancar com os primeiros trabalhos nesses 4, 5 meses. De Angola já iniciamos os trabalhos, não é? Iremos trabalhar com empresas locais, com pessoas locais. A obra será feita em várias fases. A parte do caminho de ferro que necessita de trabalhos mais imediatos são os primeiros 200 quilómetros e depois numa segunda fase iremos fazer os próximos 400 quilómetros ao longo dos próximos anos. Da parte onde nós estamos a recolher carga já no Congo com os comboios do Corredor do Lobito, nós esperamos que esse traçado esteja reabilitado em cerca de 18 meses, após o arranque dos trabalhos.
0: Vice-presidente da empreiteira portuguesa Mota Engil, Manuel Mota, empresa que vai reabilitar e modernizar a linha férrea da República Democrática do Congo no âmbito da sua componente no Corredor do Lobito. E o presidente da República, João Lourenço, regressou esta noite a Luanda, depois da visita de trabalho de algumas horas à República Democrática do Congo. À chegada na capital do país, o presidente da República, acompanhado da primeira-dama, Ana Dias Lourenço, recebeu cumprimentos da vice-presidente Esperança da Costa, ministros de Estados, ou seja, entre membros do Executivo.
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0: Do desporto, o técnico da Seleção Nacional de Basquetebol, Pepe Clarux, define hoje os 12 atletas que vão representar Angola na quarta janela de apuramento da zona africana para a Copa do Mundo Qatar 2027. Prova marcada para 27 a 30 do corrente mês em Dakar, capital do Senegal. Fora de portas, o vice-presidente da Tanzânia renunciou ao cargo na última terça-feira, alegando que queria respeitar os desejos do presidente, semanas depois de um jornal ter sido suspenso por noticiar profundas divisões dentro do governo. Observadores internacionais alertaram para a restrição dos direitos civis e políticos no país, que no ano passado registrou centenas de mortos durante os protestos eleitorais. A presidente Samia Suluhu Hassan venceu as eleições com 98% dos votos, mas a votação foi criticada por observadores internacionais. Decidi me aposentar da política e do serviço público, disse Emmanuel Nchimbi em uma publicação compartilhada no Instagram. A mensagem escrita em Swahili dizia que sua renúncia estaria em vigor em 4 de setembro. Bom dia.
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0: Programa Dia Novo, Rádio Nacional de Angola, 2:08.
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0: É a música Susana do grupo Afra Son Star. É, para quem conhece, Os anos 80, 90. Programa Dia Novo, Rádio Nacional de Angola. Aquele abraço, caríssimo ouvinte, por seres o nosso amigo fiel. Sempre com o seu rádio aí aberto, acompanhar os nossos variados e variadíssimos temas. Hoje estamos a falar das consequências da falta de diálogo na família e também estamos a encorajar pais e mães e também os educandos para que possa existir muito perdão a nível das famílias, possam perdoar-se e possam estar unidos. A família é a primeira escola. É onde aprendemos a falar, a pedir perdão, a resolver conflitos. Mas a correria do dia a dia, o excesso de telemóvel, o cansaço e o orgulho têm tirado das mesas o espaço da conversa. E quando os pais não falam com os filhos, quando o casal não se escuta, quando os irmãos deixam de partilhar, as pequenas mágoas viram grandes muros. Consequências da falta de diálogo na família. É. Vamos acompanhar uma peça na voz da jornalista Maurícia Mangoa.
1: Em Angola, o quintal sempre foi muito mais do que um simples espaço físico. Era a nossa primeira escola, um espaço onde a sabedoria era transmitida de geração em geração. No entanto, com a correria da vida moderna, o ritmo acelerado das cidades e a chegada das redes sociais, este diálogo tem sofrido novos desafios. O jovem Celestino de Oliveira considera que os conselhos dados pelos pais e avós devem ser transmitidos através de uma linguagem clara e objetiva, uma forma de comunicação que permita aos jovens compreender esses ensinamentos sem que sejam vistos como ultrapassados.
2: Quando os avós ou os pais estão para transmitir algum conhecimento aos jovens, devem ser um pouco claro por onde querem chegar. Porque o jovem de hoje é mais moderno, é mais claro, é mais prático, não quer muito rodeio, porque às vezes passa-se a ideia que os nossos avós estão ultrapassados.
1: O senhor Mwakahanga, pai, diz que os pais devem acompanhar os filhos na tomada de decisões e transmitindo-lhes valores. No entanto, apesar dos ensinamentos recebidos em casa, muitos jovens acabam, por vezes, por seguir aquilo que podemos chamar de educação da rua.
3: Nós podemos aconselhar a nossa juventude ou nossos filhos na tomada de decisão na nossa casa. Como? Primeiro, educar a criança a não andar fora de hora. Segundo, quando um pai já está dentro da sua casa ou já está adormecendo, o filho nunca pode bater à porta. Nós proibimos isso, mas os próprios filhos optaram viver em conjunto, não é, com os outros na rua, que apanha a educação da rua, você, o pai, não te escuta. Isto é que nós também estamos a ver na nossa sociedade. Muitas vezes nós assistimos da tomada de decisão nos estabelecimentos estatais. O diretor diz, a partir do dia X as coisas têm que ser assim. Mas há trabalhador que contrapõe os pais. É a mesma coisa também que nós estamos a lutar com os filhos. Nós demos educação, o filho é assim, tem que obedecer o pai, obedecer a mãe, mas os filhos põem-se na rua com a educação dos outros. É isso que você está a ver, muitos malucos na rua. Crianças saem de manhã na casa dos pais, entram à noite, o pai, quando tenta falar, diz, foi o vosso tempo, este tempo o pai não tem autoridade para mim. Então as coisas começam a andar a, quer dizer, cabeça ao ar. E mesmo nós havendo, porque há crimes que são visíveis, que o povo vê na rua. Por exemplo, um jovem, mas ele não é artista, não é nada, que está a amarrar cabelo de Bob Marley, amarrado, cabelo não sei até onde, está a trançar, a polícia não fala. A polícia, quando dizer que é para você, dizendo, não, isso está na moda contra a polícia e contra a autoridade. Como é que nós vamos conseguir dar ensinamento às crianças?
1: Já o pastor Isaac Capitão afirma que, à luz da fé e da moral, a família é um projeto de Deus.
4: Do ponto de vista bíblico, a família é um projeto de Deus. No entanto, Deus criou o homem segundo a sua imagem e semelhança, e também deu-lhe a capacidade de ter o domínio da obra que Deus criara. E também foi Deus que concedeu ao homem a capacidade de se reproduzir, de fecundar a terra, fazer filhos para que estes sejam a continuação da espécie humana na terra. Dali estamos em presença da família do ponto de vista bíblico. No entanto, a família resulta do mandato do próprio Deus, da criação do próprio Deus. É um dom que veio de cima para o benefício da raça humana.
1: Entretanto, o psicólogo Vera Mimbo destaca que o diálogo entre pais, filhos e avós é fundamental para construir pontes entre as gerações. Segundo o psicólogo, a comunicação entre diferentes gerações permite compreender melhor a importância do diálogo, uma vez que cada geração possui experiências, valores e forma de pensar diferentes.
5: No âmbito da comunicação intergeracional e resolução de conflito, é necessário nós entendermos que a comunicação intergeracional é a interação entre pessoas de diferentes gerações, ou seja, neste caso, os avós, os pais e jovens, cada geração possui experiência, valor, formas de pensar e maneiras diferentes de interpretar cada realidade. O problema não está necessariamente na diferença, mas o problema surge quando essa diferença deixa de ser dialogada e passa a ser vivida como uma ameaça. Boa. Tanto o pessoal da geração anterior, nossos avós, nossos tios, quanto a juventude atual, têm questões inerentes, preponderantes e importantes para partilhar. Um é a sequência de outro, e o outro não terá sequência se não ouvir o outro. Então, nós temos que entender que as diferenças fazem sociedade e as diferenças nos tornam quem nós somos. E as diferenças fazem com que o diálogo flua, com que também haja aprendizagem.
1: Era o psicólogo Vera Mimbo que falava a respeito da temática em abordagem.

amigo, fraterno, para jornalista Maurícia Mangoa. Como podemos conciliar a autoridade dos pais, a experiência dos avós e a liberdade dos jovens na tomada de decisões dentro de casa? Qual o papel dos avós na educação dos netos na era das redes sociais e da internet? Que temas são ainda proibidos de se falar entre gerações e como podemos quebrá-los com respeito? De que forma a falta de tempo e a vida moderna está afetando o diálogo entre pais, filhos e avós? Que conselhos os jovens gostariam de dar aos pais e aos avós? E que conselhos gostariam de receber em troca? Este é o programa Dia Novo.

0: Mário Rui Silva, com o título da música Cessar. Também passou por aqui Sarah Connor, Imagine. 2:35, às 3 horas, você vai poder acompanhar mais um Jornal da Hora, edição do Adriano Belmiro. Por agora, vamos dar sequência. E para nos ajudar a compreender, hoje, vale aqui recordar mais uma vez, estamos a falar da família. Estamos a falar das consequências da falta de diálogo na família. E para nos ajudar a compreender melhor as raízes e os impactos desta situação, ou deste problema, ou deste tema, vamos agora ouvir a opinião de um especialista. O sociólogo Agostinho Casamaior fala conosco sobre as consequências da falta de diálogo na família e o que isso representa para a nossa sociedade.
1: Falamos sobre as bases fundamentais estruturais de uma família, claro que entra aqui a liberdade do próprio jovem, mas, e quero fazer entender, não vamos confundir liberdade com libertinagem, e é o que se pode dizer assim, uma coisa é estar à vontade, outra coisa é estar à vontadinha. O estar à vontade, me entende que eu tenho limites, eu tenho processos. E quando me refiro a estar à vontadinha, é o excesso daquele limite. O que nos falta aqui para que possamos ter esse diálogo juvenil, o que nos falta aqui para que possamos entender realmente o que se passa entre essa liberdade e a tomada de decisões entre os, dentro de casa, claro, é estabelecer a hierarquia. O grande problema das nossas famílias hoje, e aqui invocar do ponto de vista bíblico, a Bíblia fala, educar o filho em que caminho deve andar para que quando ele cresça não se perca. Ou seja, a Bíblia representa e apresenta que o pai tem a missão de mostrar o caminho pelo qual o filho vai andar. Não é o filho que mostra o caminho ao pai. Na geração atual, parece que os filhos estão a mostrar caminho aos pais. E se a gente recorrer aqui ao grande autor Platão, foi um dos primeiros autores a fazer aqui uma crítica direita à família. Platão já entendia que a família estava o suficientemente desestruturada e que não poderiam dar aquilo que são a liberdade de poder ensinar o filho com dignidade. E mais na lei platânica, a liberdade só é liberdade quando o indivíduo é eticamente correto. Quer dizer que o indivíduo que não tem ética e não anda correto, esse indivíduo não tem liberdade. Mas tem liberdade, por exemplo, o cara jornalista e os demais que subentendem que andam segundo o padrão do ponto de vista social. E ainda naquilo que hoje é proibido falar sobre as gerações. Assim, nós queremos criar a falsa impressão que tudo hoje se fala, que tudo se fala. Na vida nem tudo se fala. E essa geração que pensa que tudo se fala e sem limite é uma geração sem princípio. Porque mesmo antigamente eu tinha limite para falar com meu pai. Eu tinha coisas que eu não ia falar com meu pai, uma questão de respeito, uma questão de hierarquia. E isso deles metia a ser deformado ou alguma coisa parecida. Por isso é que precisamos aqui reforçar a ideia de que a educação tem que ter limites. E hoje, aquilo que é a própria falta de tempo, a vida moderna tem afastado o diálogo entre os pais, avós, entre os filhos. Claro, vivemos numa sociedade consumista e mercantilista também. Hoje vivemos num mundo de mercado, estamos a correr para ter uma vida financeira codigna, mas também nossos pais na época também.

0: avós, ou o papel do avô na educação, dos netos, melhor digo. Claramente que os avós têm aquela missão salvífica, de se dar, do chamo livre do avô para caça, avô para laça, do chamo livre que demonstrava esse respeito, a gente lia, e os avós representavam um marco histórico, representavam uma informação clara e precisamos resgatar.
1: Foi então a última opinião concernente ao tema do sociólogo Agostinho Casamaior. Palavras que motivam. O sociólogo, que é uma pessoa com conhecimento de causa. Recapitulo, Agostinho Casamaior. Fica claro que quando a família perde o diálogo, perde também a base da sociedade. O que ouvimos hoje no Bengo e na Lunda Sul mostra, na verdade, a falta de diálogo, ou que a falta de diálogo não destrói só a conversa, destrói lares, gera filhos inseguros, casais distantes, jovens à procura de atenção na rua. Dialogar não é apenas falar, é ouvir, é acolher, é perdoar. Cabe a Igreja resgatar os valores do perdão e da escuta, criar espaços de aconselhamento e oração em família. A família cabe voltar à mesa, desligar o telemóvel por 30 minutos ou mais e perguntar: como foi o teu dia? Como está a tua alma? E a comunidade cabe apoiar, criar centros de apoio familiar e promover campanhas de convivência. As empresas podem respeitar o tempo da família, evitar horas excessivas que roubam o diálogo em casa. O Estado tem o papel de criar políticas públicas de apoio psicológico nas escolas e nos centros de saúde. E a comunicação social, como a nossa, tem o dever de abrir este microfone para lembrar todos os dias. Falar cura, ouvir salva. Família que conversa permanece, família que cala adoece. Que este dia novo sirva de alerta e de esperança. Voltamos a falar uns com os outros, porque a maior riqueza de um lar não está no que lemos ou no que temos, mas o que conseguimos partilhar em palavras. Caríssimo ouvinte, obrigado pela sua companhia. Famílias, vamos procurar não ter inimigos. Amai o seu inimigo. Vamos perdoar imensas vezes, várias vezes, milhares de vezes, passa a expressão. Colocai o seu coração no coração do outro. Não espere que o outro o respeite primeiro. Dê a você o primeiro passo. Não faça as coisas esperando uma troca, esperando o retroativo. Faça desinteressadamente. Faça o bem, não importa quem. Por isso é que nós, em cada programa, fizemos sempre referência, sempre, sempre, sempre. Insista, persista e não desista de praticar o bem. Para sempre, para toda a eternidade. Paz para todas as famílias. Muita união, muita fraternidade, muito amor. Este é o programa Dia Novo, Rádio Nacional de Angola. Vamos em frente, que atrás vem sempre gente. Bom dia, bom dia.

0: Foi a voz do malogrado Teta Orlando com o título da música Sicília. Agora os passaportes estão preparados. Vamos à viagem. Vamos dar uma volta ao mundo, ou pelo mundo. Pedro Correia, muito obrigado mais uma vez por conduzir-nos para este rico país, Malawi, cidade de Lilongwe. Vamos então e boa viagem.
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Amigo ouvinte, receba as nossas cordiais saudações turísticas. Mais uma vez, cá estamos para mais uma edição da rubrica Volta ao Mundo, que hoje convida-lhe a seguir viagem até Malawi para conhecermos a capital, Lilongwe. Vem comigo. A cidade de Lilongwe é a capital e maior centro urbano de Malawi. A cidade capital de Malawi conta com uma população estimada em mais de 1 milhão de habitantes, segundo os dados elaborados em 2020 pelo Instituto Malawiano de Estatística. A cidade está localizada no distrito com o mesmo nome, na região centro de Malawi, próximo às fronteiras com Moçambique e Zâmbia, o que a torna um importante centro econômico e transporte para o centro do Malawi. História da fundação. Lilongwe foi inicialmente criada com o nome de Boma, pelo líder local, Njewa, por volta de 1902, e mais tarde, em 1904, tornou-se centro administrativo. Na década de 1920, a sua localização entre as principais vias de comunicação aumentou o seu estatuto e, como importante, como centro de mercado agrícola, abre fértil planalto da região central. Como posto comercial, Lilongwe foi oficialmente conhecida como cidade em 1947. Após conquistar a independência, desenvolveu-se progressivamente como um importante centro comercial na região central do Malawi. Em 1965, o primeiro presidente do Malawi, Kamuzu Banda, se preferires, escolheu o país como ponto de crescimento económico para o norte e centro do país. Lilongwe tornou-se a capital do Malawi em 1975, substituindo a capital anterior, Zomba. Os últimos escritórios governamentais foram transferidos para Lilongwe em 2005. Projetos de desenvolvimento das décadas de 1970 e 1980 incluíram a construção do Aeroporto Internacional de Lilongwe, que atende a cidade, conexões ferroviárias a Brasalima, a leste, e a fronteira com a Zâmbia, a oeste. Áreas industriais na parte norte da cidade e um programa agrícola para as férteis terras de tabaco do planalto da região central. Curiosidades sobre Lilongwe. Primeiramente, o Parque Nacional de Lilongwe é um dos principais atrativos. Além disso, é um bom lugar para se fazer um safari e observar a vida selvagem. Ou seja, se o visitante ama a natureza, e também é possível conhecer os animais que nunca viu. Santuário de Vida Selvagem de Lilongwe. O Santuário de Vida Selvagem de Lilongwe oferece uma experiência única de contacto com animais resgatados por meio de uma visita guiada para aprender a importância da conservação da fauna e da flora. O mercado de Kumbali é fantástico para comprar artesanatos locais, no caso, e experimentar a culinária típica. Nesse sentido, é uma excelente oportunidade para se mergulhar na cultura local. Velha Lilongwe. A cidade velha de Lilongwe é repleta de história e arquitetura interessante. Por exemplo, caminhar por suas ruas é como voltar no tempo, além de proporcionar momentos inesquecíveis. A cozinha do Malawi em Lilongwe inclui os alimentos da prática e as práticas culinárias. A alimentação em Malawi é centrada na sima, ao que entre nós chamamos de funge. Sim, Moçambique, os outros chamam-no de shima. Ao passo que em Malawi, no Lilongwe, por exemplo, o nome é sima e nós aqui o nome é funge. Um prato à base de milho, acompanhado de carnes, peixes e vegetais, com destaque para peixes do lago Malawi e pratos tradicionais como condombolo ou condowole, se preferires, e também o kumbari, né? Um dos pratos. Exatamente, a nossa viagem a uma das cidades capitais africanas mais vibrantes chegou ao fim, mas antes do nosso adeus, saiba o seguinte. Lilongwe foi fundada em 1906, nas margens do rio Lilongwe, inicialmente como um assentamento para os comerciantes asiáticos. Seu clima ameno atraiu rapidamente as empresas europeias, tornando-se um centro administrativo colonial britânico no início do século.
hoje. Ficamos por aqui, sempre com a promessa de regressarmos na próxima edição, se Deus quiser. Até lá, passa bem. Fomos equipa, Ernesto Franco Jimmy, na sonorização. Eu sou Pedro Correia.

Pedro Correia. Pedro Correia, obrigado pela viagem. Fomos até a República de Malawi, a cidade de Lilongwe. 5 minutos para o jornal às 3 horas. Obrigado por estar em nossa sintonia. Daqui a pouco, a edição é do Adriano Belmiro. Bom dia, bom dia, bom dia.

0: Mais uma vez, bom dia, são 3 horas no país. Edita o jornal o Adriano Belmiro. Vamos ao destaque. Ministra da Administração Pública, Trabalho e Segurança Social, Teresa Rodrigues Dias, defende políticas mais consistentes de proteção dos pensionistas.
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0: Mais uma vez, bom dia. A ministra do MAPTES, Teresa Rodrigues Dias, efetuou ontem a inauguração do segundo refeitório dos pensionistas do Instituto Nacional de Segurança Social. Teresa Rodrigues Dias defendeu na ocasião que cuidar dos pensionistas é uma responsabilidade pública que não deve ser entendida como um favor que o Estado faz a quem já trabalhou pelo país.
2: A condição de pensionistas não reduz a pessoa ao valor de uma prestação, nem apaga a sua história de vida. Pelo contrário, exige das instituições públicas um atendimento mais próximo, mais atento e mais respeitador. Cuidar da dignidade de quem trabalhou e contribuiu para o país não é um favor, é uma responsabilidade pública que se deve traduzir em serviços atenciosos e sustentáveis para os nossos pensionistas e reformados. É neste entendimento que hoje inauguramos no município de Cazenga o segundo refeitório para os pensionistas do Instituto de Segurança Social, uma capacidade diária para atender até 120 pensionistas e reformados. Trata-se de uma ação de responsabilidade social pública. Esta iniciativa não substitui as políticas estruturais de proteção social, não substitui a regularidade das prestações, a atualização dos processos, o encaminhamento social ou a construção de respostas mais amplas para a população idosa.
0: Ouvíamos a ministra do MAPTES, Teresa Rodrigues Dias. E o vice-governador de Luanda para o setor político e social, Manuel António Gonçalves, disse que a nova infraestrutura serve igualmente como um espaço de convivência dos pensionistas.
3: Os pensionistas constituem uma parcela importante da nossa sociedade. São cidadãos que, ao longo da sua vida ativa, contribuíram com o seu trabalho, dedicação e experiência para o desenvolvimento das nossas comunidades e do nosso país. Por isso, felicitamos o Ministério da Administração Pública, Trabalho e Segurança Social pelo seu trabalho contínuo de assegurar que esta etapa da vida seja vivida com dignidade, respeito e atenção. Mais do que uma infraestrutura, desejamos que se transforme num verdadeiro espaço de dignidade, de convívio, de fraternidade entre os pensionistas.
0: Ouvíamos o vice-governador de Luanda para o setor político e social, Manuel António Gonçalves. Aposentada há 14 anos, a pensionista Maria Narciso diz que o espaço vai facilitar o convívio e a troca de experiências entre a classe.
4: É muito boa, né? Muito boa. Veio mesmo para facilitar ou ajudar determinados aposentados, né? Acho que podem distrair, as pessoas encontram-se, mas se criarmos um grupo, melhor.
0: Ouvíamos a pensionista Maria Narciso. Ministra da Administração Pública, Trabalho e Segurança Social, Teresa Rodrigues Dias, defende políticas mais consistentes de proteção dos pensionistas.
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0: Elisandro André é campeão do Provincial de Luanda. O mesatenista Elisandro André conquistou o título do Campeonato Provincial de Luanda de tênis de mesa na categoria sénior masculina, ao derrotar Délcio Cassulo por 3-2, na final disputada no Centro de Alto Rendimento de Angola, no Complexo da Cidadela. Fora de portas, Guterres defende reformulação das operações de manutenção da paz da ONU. O secretário-geral da ONU, António Guterres, considerou ontem crucial uma reformulação das operações de manutenção da paz das Nações Unidas, destacando que a proporção de conflitos resolvidos mediante acordos pacíficos é agora a mais baixa em décadas. Ao apresentar aos Estados-membros em Nova Iorque o relatório da revisão sobre o futuro de todas as formas de operações de paz das Nações Unidas, Guterres frisou que essas missões ajudam a desarmar crises, a pôr fim a conflitos, a manter cessar-fogos e a proteger civis. Bom dia.
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0: Programa Dia Novo, Rádio Nacional de Angola, 3 horas e 5 minutos.
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0: Jurídica.
1: Foi a voz do malogrado Zé Mónica, com o título da música Zangado. Agora vamos à saúde. Madrugada saudável, caríssimo ouvinte, mais uma vez aquele abraço fraterno. Hoje teremos a presença do Dr. José Malanda, que nos vai falar sobre o rim. Vamos acompanhar.

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1: O rim, quando está a funcionar normalmente, o corpo humano produz substâncias que são resultantes do metabolismo, e essas substâncias, elas, no fim do metabolismo, há produção de substâncias que não podem ficar dentro do corpo humano. O exemplo que nós damos, se eu for ao mercado fazer compras e estiver a preparar uma refeição, eu vou no mercado, escolho apenas os melhores tomates, os melhores pepinos, o melhor peixe, eu escolho o melhor ali.
2: Exatamente.
1: Mas quando chegar em casa e começar a fazer a limpeza e preparação do produto, há partes que vão ficar de fora. Mesmo assim, haverá alguma coisa que ficará de fora. Do peixe vai sobrar um lixo.
2: Vai ficar as gárgulas, sim, de fora, sim, e por aí.
1: Então, esses restos já estão dentro da minha casa, já não no mercado.
2: Exatamente.
1: Quando nós ingerimos os alimentos dentro do nosso corpo, o nosso corpo seleciona aquilo que pode ser utilizado e aquilo que não vai ser utilizado. Uma parte já pelos intestinos sai como fezes, mas a parte que passa para o fígado, para a circulação, e depois vai para o fígado, onde inicia o metabolismo propriamente dito, também volta a sobrar aquelas partes que não são boas e agradáveis para o corpo não vai utilizar, então o organismo decide retirar, expulsar. Essa expulsão é feita através dos rins. Então, essa é uma das principais funções, tirar do corpo tudo aquilo que o corpo não vai utilizar, ou tudo aquilo que, se ficar no corpo, é tóxico para o corpo. E em simultâneo, tirar o excesso de líquido e produzir urina para ajudar a retirar isto. Então, o rim retira a urina, retira as toxinas. Essa é uma das funções principais do rim. Se o rim estiver bom, isso vai funcionar normalmente.
2: Portanto, funcionando isso normal, quer dizer que nós estamos bem.
1: Estamos bem. O rim também controla a pressão arterial, o rim também controla a solidificação dos ossos, pelo metabolismo de alguns eletrolitos, por exemplo. O rim é que equilibra o sódio, o potássio, o cálcio, o magnésio e outros elementos que são íons. O rim é que equilibra. E alguns desses, o fósforo, o cálcio, são importantes para a solidificação dos ossos. Se os rins não estiverem a funcionar bem, também vai ter problemas dos ossos, e pode levar a doenças dos ossos, com enfraquecimento dos ossos e fraturas espontâneas. Fratura que não é porque estava a jogar, caiu da escada, não. São fraturas espontâneas, as chamadas fraturas patológicas. O rim também controla a anemia. Então, controla o sangue, impedindo que haja anemia. Porque o rim produz uma hormona chamada eritropoietina, e esta hormona é produzida no rim, mas ela vai até a medula óssea, nos ossos, e na medula óssea ela ativa a produção de glóbulos vermelhos. Então, os glóbulos vermelhos são as células principais do sangue, que transportam o oxigênio. Se o rim não estiver a produzir eritropoietina, os ossos não vão produzir glóbulos vermelhos, e a redução de glóbulos vermelhos e hemoglobina no seu interior, isso é que nós chamamos de anemia. Significa que a pessoa que tem problema nos rins, ela vai ter anemia como consequência. Naquela de não excretar os líquidos, não conseguir retirar os líquidos acumulam-se no corpo. Então vamos ver sinais. Vamos ver uma pessoa com os pés inchados, que pode ser desde os pés inchados até mesmo líquido nos pulmões, que nós chamamos de edema agudo do pulmão, que é uma forma já mais grave. Então, os rins têm várias funções, e essas funções quando estiverem todas na sua normalidade, nós consideramos que os rins estão a funcionar normalmente.
2: Como é que nós prevenimos a disfunção do rim?
1: Olha, temos de falar de fatores de risco para falar da prevenção.
2: Se faz favor,
1: os fatores de risco para as doenças dos rins, existem fatores de risco modificáveis e outros não modificáveis. Os modificáveis é termos uma dieta balançada, exercício físico, atividade física regular para evitar o sedentarismo. Mas existem outros fatores de risco que são muito, muito mais importantes: a idade, o sexo e a história genética. A história genética é aqui um fator muito importante. Existem doenças que contribuem com mais de 50% ou quase 60% de todas as causas de doenças dos rins, que levam à insuficiência renal crônica. As duas principais são a diabetes e a hipertensão arterial. Significa o quê? Que um diabético ou hipertenso que não está adequadamente tratado, ou não tem tratamento absolutamente nenhum, ou nem sequer sabe que tem diabetes e hipertensão, e essas doenças ao longo do tempo continuam a afetar esse corpo de forma silenciosa, eles vão provocar lesões de órgãos-alvo. Pode provocar lesão do cérebro, dando AVC isquêmico hemorrágico, pode afetar os olhos, dando cegueira ou diminuição da capacidade de ver, pode afetar o coração, dando insuficiência cardíaca ou infarto, e podem afetar os rins, dando insuficiência renal crônica. E para não falar, por exemplo, dos membros, que dá má circulação, que pode levar até a amputação de membros. Então, os rins estão dentro destes efeitos, essas complicações dessas duas doenças, se elas não forem diagnosticadas atempadamente, não forem tratadas adequadamente ou não forem completamente tratadas. Como é que nós vamos prevenir? É a história familiar. Se as pessoas que são netos e filhos de pessoas que sejam portadores de diabetes ou hipertensão arterial, eles têm uma alta probabilidade de desenvolverem também pressão arterial e o mesmo com a diabetes. Então, essas pessoas, se elas não tiverem ainda hipertensão arterial ou diabetes, elas precisam visitar um médico pelo menos uma vez por ano para permitir que se faça o diagnóstico atempadamente e um tratamento atempado e adequado. Se elas já tiverem esta doença, hipertensão arterial, então essa frequência deve ser um pouco maior, pelo menos duas vezes por ano. De acordo com a resposta ao tratamento, o médico poderá definir essa regularidade de consultas. Mas existem aquelas ainda que aquelas pessoas que têm já parentes próximos, avós, pais, tios, que já têm doença do rim. Mesmo que eles não tenham hipertensão, diabetes, esses devem ver o nefrologista pelo menos duas vezes por ano para que se façam os exames mais básicos para detectar se já existe uma alteração ou não e começar o tratamento mais cedo, ou então criar as medidas para não chegar a ter.
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3: Foi a presença do Dr. José Malanda com orientações preciosas sobre a saúde dos rins. 3:23, caríssimo ouvinte, este é o programa Dia Novo em sua casa, Madrugada Dentro, nesta quinta-feira, 27 de agosto do ano 2026. Então, como é que vocês estão a esta hora? Repousando, trabalhando, viajando? Ok. Com aquela calmia necessária. Sorriam para a vida, mantenham sempre o pensamento positivo e nada melhor do que pensar e agir positivamente. Mais logo você irá trabalhar. Esperamos que tenha já o seu plano de trabalho para a quinta-feira e o desafio que foi lançado a caminho de 10, 15 anos por aí, ou 14, 15 anos da ginástica matinal ou no final do dia. Caríssimo ouvinte, será que você tem estado a cumprir? Atenção, este desafio é voluntário, é você consigo mesmo. Caminhar, correr, fazer o exercício em casa, fora de casa, não importa. Você é que tem que lançar o desafio, porque a ginástica você sabe que faz muito bem. É. Insista, persista e não desista de fazer o bem para toda a eternidade. Vamos em frente, porque chegaremos até bem perto das 5 horas. Obrigado mais uma vez. Fizemos a vénia porque você é nosso fiel companheiro. Bom dia, bom dia, bom dia.

0: é tão bom, cantada pela Iola Semedo. 2:31. Agora vamos à roda viária, da que o superintendente-chefe Adriano do Rosário vem até nós para falar de um gesto que pode salvar. Que pode. Dizíamos, o superintendente-chefe Adriano do Rosário vem até nós para salvar, para falar de um gesto que pode salvar vidas. O procedimento de socorro à vítima de acidente. Saber como agir nos primeiros minutos, sem pânico e sem segurança, faz toda a diferença entre a vida e a morte. Caríssimo ouvinte, fique atento, porque na estrada, ajudar também é conduzir com responsabilidade. Roda Viária, já a seguir.
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2: Uma vítima de acidente de viação pode ser grave, pode ser leve. Se se tratar de uma vítima grave, e pelo facto de ser grave, significa que qualquer intervenção pode provocar a morte, agravar a situação, em vez de salvar. Nestes casos, aconselha sempre a ligar para o 111, Serviços de Emergências Médicas, para a intervenção do caso da vítima grave. Muitas das vezes também é que a olho nu não conseguimos perceber se a vítima é grave ou não, porque há aquelas hemorragias internas, aqueles traumatismos internos, e que nós, à vista desarmada, não percebemos a gravidade do facto. Regra geral, devemos ligar para o 113, solicitar a intervenção das emergências médicas. Claro, não existe, ou já ligamos para os serviços de emergência médica e esses tardam a chegar. Por várias insistências, tardam a chegar. Cabe ao cidadão, perante o facto, para não deixar a vítima a padecer e correndo o risco de morrer, não há outra hipótese, emergência médica não vem, podemos ou devemos socorrer a vítima. Se eu estou consciente de que houve um acidente em que causei danos para a integridade física de outrem na qualidade de ser humano, devo socorrer e depois apresentar-me às autoridades para dar ocorrência dos factos. Esta questão de condutores que fogem já está a fuga ao auxílio, à vítima, e comete um crime. Porque se eu causei ou fui, estou envolvido num acidente e ponho-me em fuga, sou mesmo o próprio nome, fuga, quer dizer que fugiu e deixou a vítima padecer da sorte, isto é crime. Daí que nós aconselhamos veemente aos condutores, sempre que estiverem envolvidos num acidente de viação, sempre que haja vítimas, não devem fugir. Claro que os condutores muitas das vezes dizem, bom, eu tive que fugir para evitar que fosse molestado, que fosse lixado pelos populares. Que acontece também, não podemos dizer que não acontece, acontece. Nestes casos, e perante esse cenário, o condutor deve se apresentar a uma esquadra de polícia mais próxima, rapidamente, para dar a conhecer a ocorrência, para que a polícia vá a tempo de socorrer a vítima. E aqui é importante também chamar a atenção a todos os cidadãos, sobretudo aqueles que têm estado a praticar esses atos de molestar, de linchar o condutor, que não estão desta forma a contribuir para a segurança do trânsito, para socorrer, para evitar danos maiores. Houve um acidente. Parte do princípio que nós não podemos julgar ninguém. Cabe aos órgãos de justiça fazer o julgamento. Cabe às autoridades de polícia fazerem o seu papel. Nós, cidadãos, devemos é auxiliar. Auxiliar quer o condutor, como também a vítima. E não partirmos para atos de linchamento, atos de amolestar o condutor pela ocorrência, porque nunca se sabe até que ponto é que o condutor não tem culpa. que ocorre muitas vezes, e as pessoas muitas vezes não sabem, que em muitos acidentes por atropelamento, o condutor não tem culpa. A culpa, muitas das vezes, até é do peão. Mas como nós não podemos julgar logo no terreno os factos, daí que nós, enquanto cidadão, devemos auxiliar e não partir para atos violentos.

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1: Foi então a presença do superintendente-chefe Adriano do Rosário sobre o procedimento de socorro à vítima de acidente. Lembremos, prestar socorro não é fazer tudo. É agir com calma, proteger, alertar e não agravar. Uma vida pode depender da sua atitude nos primeiros segundos. Obrigado mais uma vez, superintendente-chefe Adriano do Rosário. 3 horas 37 minutos, vamos prosseguir musicalmente, pois é o gesto de agradecer a sua presença. Bom dia, bom dia.

0: Ana Joyce, rica música, eu amo. 3 horas 42 minutos, agora vamos ao espaço ou rubrica Ouvir de Novo. Voltamos a dar voz ao tema urgente e que diz respeito a todos nós, a importância da educação ambiental. Cuidar do planeta começa em casa, também na escola e na comunidade. E é na consciência de cada um que nasce um futuro mais saudável ou sustentável. Nesta matéria, a jornalista Seu Marques conversou com especialistas e cidadãos sobre atitudes simples que fazem grande diferença. Vamos ouvir de novo.
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2: Saudações ecológicas. Marcamos presença para a habitual viagem ao mundo da ecologia. Na presente edição vamos falar sobre a importância da educação ambiental. A educação ambiental é um processo responsável por formar indivíduos preocupados com os problemas ambientais e que busquem a conservação e preservação dos recursos naturais, bem como a sustentabilidade. Dessa forma, ela não deve ser confundida com ecologia, sendo esta apenas um dos inúmeros aspectos relacionados à questão ambiental. Portanto, falar da educação ambiental é, porém, falar sobre a educação acrescentando uma nova dimensão. O objetivo da educação ambiental é desenvolver uma perspectiva de ação relacionando o homem à natureza. Para isso, leva em consideração que os recursos naturais são limitados e que o principal responsável pela degradação é o ser humano. No nosso país, nos últimos 10 anos, a educação ambiental emergiu como uma área essencial no processo de ensino-aprendizagem, representando uma ferramenta de sensibilização e estímulo à implementação de atividades e projetos voltados à preservação e manutenção do meio ambiente. A educação ambiental pode ser tratada basicamente por 3 abordagens: formal, informal e não formal.

0: pois, ainda que haja relação direta entre o progresso e o consumo dos bens naturais, o baixo desenvolvimento não elimina os efeitos da intervenção humana no meio ambiente. Entretanto, a primeira proposta global para a educação ambiental surgiu na Conferência de Estocolmo, em 1972, marcando o início de um processo de formação com uma visão direcionada para as discussões do meio ambiente. Neste contexto, vamos ouvir alguns jovens sobre a importância da educação ambiental.
1: Cisera Cristóvão, educação ambiental é uma maneira de consciencializar as pessoas sobre as condições do ambiente ou o que o ambiente pode passar ou acontecer com o ambiente se nós fazermos mau uso da energia, do lixo, até da água também.
2: Sousa Bartolomeu Tomei Bons. A educação ambiental é a maneira que a pessoa transmite aos outros como tomar o cuidado do ambiente. Educando as pessoas quanto ao ambiente, há muitas maneiras, como ela, como a primeira questão, há palestras, que devem ser transmitidas muitas das vezes, nas escolas, nas igrejas, nos bairros, enfim. Há muita importância no que concerne principalmente à saúde e à estabilidade física do próprio país. Até que, na realidade, as pessoas aprendem mais com ilustração, com exemplos.
3: Edmilson Lourenço, a educação ambiental, né, é o cuidado que devemos ter para com o ambiente. Podemos educar as pessoas de várias formas, uma delas ensinando ou mostrando as coisas que são danosas para o meio ambiente e que não possam fazê-las, jogando no meio ambiente, uma vez que causa certos danos. Tem muita importância, porque uma vez que se ensina as pessoas de como agir para com o ambiente, estará-se a reduzir o risco de produzir coisas que possam assim danificar o próprio meio ambiente em si. As vantagens são muitas, né? Uma delas é que as pessoas, uma vez informadas, não estarão simplesmente ajudando o meio ambiente, mas como em si também, porque as pessoas dependem do meio ambiente. Quanto mais o ambiente estiver saudável, melhor para nós mesmos, para a nossa saúde.
0: Para concluir esta nossa abordagem, vamos ouvir o ponto de vista do ambientalista António Machado.
4: A educação ambiental, de forma mais simples, é um conjunto de conhecimentos acerca do ambiente a transmitir a outros seres que pertencem a esse mesmo ambiente. Indicar, orientar, sensibilizar as pessoas como se proceder com o meio ambiente. Educar as pessoas será de formas a criar palestras a partir das escolas de base, da primeira infância, ensinar às crianças que esses produtos são derivados de determinadas matérias e que estas matérias não se destroem por si só no ambiente e que devem ser reutilizados, e assim mostrando esse ciclo da matéria que pode ser reciclado para, se por exemplo é um caixote, pode ser transformado por exemplo num vaso bem ornamentado. Assim é uma forma de reciclar e reaproveitar. Então, essa faz parte da educação ambiental. E não só também da forma como essas pessoas devem proteger o ambiente. Porque é essencial que se proteja o ambiente para dar melhor continuidade à espécie na Terra. A missão é da sociedade, não só do governo. Porque o governo faz a sua parte a nível institucional, mas as famílias de terra idade também têm a missão de transmitir até a criança que começa a dar os primeiros passos sobre o ambiente, do mais novo ao mais velho em casa. E assim essa criança vai crescendo, conservando já o ambiente, porque ela aprendeu que não pode partir uma planta porque a planta produz oxigênio e ela depende do oxigênio para viver. Não pode jogar a lata porque a lata vai dar cabo dos solos e não vai se conseguir plantar porque o solo vai estar cheio de metais. Não pode jogar o plástico ao oceano quando for à praia, os animais marinhos vão engolir o plástico e assim vai envenenar o peixe quando ele comer e também pode lhe causar morte. Coisas do gênero. A grande importância é harmonia do ser humano com o ambiente, do homem para com o ambiente, porque o homem tendo uma educação ambiental adequada, vai permitir com que ele respira um ar puro, quer dizer um ar limpo, isento de partículas nocivas à saúde humana, que vai fazer mal ao pulmão, logicamente, vai ter maior arborização na sua cidade, porque vai aumentar o índice de plantação nas cidades, vamos ter uma cidade mais arborizada, menos poluída, vamos ter cada vez mais águas menos contaminadas, o ser humano lembrando que precisa de água para a sua sobrevivência, é um dos elementos principais. Então, essa poluição também vem da própria atividade do homem.
0: Contributo do ambientalista António Machado sobre a importância da educação ambiental, um processo pelo qual constrói valores sociais, conhecimentos, habilidades, atitudes e competências voltadas para a conservação do meio ambiente. Até a próxima!

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1: Obrigado, seu Marcos, por nos trazer esta reflexão. Ficou a mensagem. Educar ambientalmente é plantar hoje para colher amanhã. É reduzir, é reutilizar, é reciclar, é respeitar a água, as árvores e a vida. Se cada um fizer a sua parte, a mudança acontece. Ouvir de novo, regressa na próxima emissão, aqui, neste nosso e vosso Dia Novo.

0: Bom dia, são 4 horas no país. Edita o jornal Adriano Belmiro. Vamos ao destaque. Mota em Gil assegura que vai trabalhar com mão de obra nacional na construção do troço ferroviário de Lolo Sacania no corredor do Lobito.
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0: Foi assinado nesta quarta-feira em Kinshasa, na República Democrática do Congo, o contrato para o desenvolvimento do corredor do Lobito. A assinatura do contrato, que envolve o governo do Congo Democrático e a empreiteira portuguesa Mota em Gil, foi testemunhada pelo presidente João Lourenço e está relacionada com o projeto de reabilitação, modernização e exploração da linha férrea de Lolo-Sacania na República Democrática do Congo, avaliado em mais de US$ 1.000 milhões. A infraestrutura estende-se por mais de 1.000 quilómetros e liga a região fronteiriça de Dilolo, junto de Angola, a Sacania, na fronteira com a Zâmbia, passando por centros mineiros e industriais da RDC. Na ocasião, o presidente João Lourenço sublinhou que a assinatura do contrato vai viabilizar o grande projeto transacional do Corredor do Lobito nos próximos anos.
2: O Corredor do Lobito, um grande projeto transnacional, portanto não é apenas nem angolano, nem congolês, mas é um projeto que é do interesse dos nossos países, mas também do continente, e que acaba por igualmente servir à economia mundial. Mas ele estava amputado pela falta da assinatura desses contratos que acabamos de presenciar, que vão viabilizar a exploração em toda a sua extensão da linha férrea do chamado Caminho de Ferro de Benguela, que constitui a principal infraestrutura do grande projeto do Corredor do Lobito. Portanto, acreditamos que a partir da assinatura destes contratos, portanto, poderemos ver viabilizado o Corredor do Lobito nos próximos anos.
3: Fizemos o contrato de concessão para a secção da República Democrática do Congo, do Corredor do Lobito. É uma extensão natural à operação que temos em Angola. Por isso agora vamos entrar nas formalidades de tomada de posse da linha, um processo que irá demorar provavelmente entre 4 a 8 meses. E que esperamos depois estar na operação. Iremos fazer uma série de investimentos na linha. Nós estamos a prever um investimento de US$ 1.8 bilhões na reabilitação da linha em diversas fases, e que esperamos poder arrancar com os primeiros trabalhos nesses 4, 5 meses. De Angola já iniciamos os trabalhos, não é? Iremos trabalhar com empresas locais, com pessoas locais. A obra será feita em várias fases. A parte do caminho de ferro que necessita de trabalhos mais imediatos são os primeiros 200 km e depois, numa segunda fase, iremos fazer os próximos 400 km ao longo dos próximos anos. Da parte onde nós estamos a recolher carga já no Congo com os comboios do Corredor do Lobito, nós esperamos que esse traçado esteja reabilitado em cerca de 18 meses, após o arranque dos trabalhos.
0: Ouvíamos o presidente da empreiteira portuguesa Mota em Gil, Manuel Mota, empresa que vai reabilitar e modernizar a linha férrea da República Democrática do Congo no âmbito da sua componente no Corredor do Lobito. E o presidente João Lourenço regressou na noite dessa quarta-feira a Luanda, depois da visita de trabalho de algumas horas à República Democrática do Congo. A chegada na capital do país, o presidente da República, acompanhado da primeira-dama Ana Dias Lourenço, recebeu cumprimentos da vice-presidente Esperança da Costa, ministros de Estado, entre outros membros do Executivo.
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0: O técnico da Seleção Nacional de Basquetebol, Pepe Clarós, define hoje os 12 atletas que vão representar Angola na quarta janela de apuramento da Zona Africana para a Copa do Mundo Qatar 2027. Prova marcada para 27 a 30 do corrente mês em Dakar, capital do Senegal. Fora de portas, o alegado mentor do ataque terrorista de 11 de setembro de 2001 nos Estados Unidos da América vai começar a ser julgado em junho de 2028. Após uma decisão de um juiz militar, esta quarta-feira, quase 25 anos depois de um dos dias mais negros do país e da história. Khalid Sheikh Mohammed, acusado de orquestrar o atentado, e os três alegados cúmplices estão detidos na base norte-americana Baía de Guantánamo, em Cuba, desde 2006, com acusações relacionadas com terrorismo. Recorde-se que o ataque matou quase 3 mil pessoas. Bom dia.
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0: Entramos para a última hora de serviço, programa Dia Novo, Rádio Nacional de Angola, 4 horas e 5 minutos.
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6: Agora vamos estender o nosso abraço à Carla, à Madalena Rocha. Pois você vai poder acompanhar Cantar com as Estrelas. Seja aí bem-vinda.
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8: Estimado ouvinte, bom dia. É com muito gosto que lhe dou as boas-vindas a mais uma edição de Cantar com as Estrelas. Hoje trazemos uma seleção musical feita de romantismo, como é habitual. Admiração, esperança e emoções que atravessam gerações, entre vozes angolanas e grandes nomes da música internacional. Vamos celebrar canções que falam ao coração e vamos começar já para abrir este nosso espaço de Cantar com as Estrelas, Minha Amada, com Dino Ferraz.

E abrimos com Dino Ferraz, com o tema Minha Amada. Trabalham por assim nesta madrugada o Tomás Santana e a Madalena Rocha. Vamos continuar a oferecer música, música boa, neste espaço que é inteiramente musical. E do amor assumido e declarado, seguimos para uma canção que lembra que todos precisamos de alguém para amar. Vamos ouvir então Bryan Adam, cantor canadiano conhecido pelas suas baladas marcantes e pela emoção que imprime às suas interpretações. Esperamos que goste e temos muita boa música para

Depois de ouvirmos Bryan Adam, vamos passar para uma outra música, uma música de reflexão sobre a necessidade de amar. Vamos ouvir uma voz angolana, e esta voz é de Matias Damásio. O tema é Amanhã. Boa escuta.

Novos começos, há também um amor que começa dentro de nós. É o amor próprio e essa grande mensagem da próxima canção. Esta canção é de Whitney Houston. O tema é Greatest of Love, o maior de todos os amores. Esperamos que goste, que continue em nossa sintonia, porque temos muito para lhe oferecer.

E do amor apaixonado passamos à admiração pela mulher madura, segura de si e dona da sua própria história. Mulher do 40, Roberto Carlos. Bom dia e boa escuta.

0: Ouvimos a voz de Roberto Carlos, rei da música romântica brasileira. É um ícone da música brasileira e uma das vozes mais queridas do romantismo em língua portuguesa, com o tema Mulher de 40. O artista aqui presta homenagem à mulher madura, destacando a sua beleza, experiência, elegância e segurança. Com as despedidas de Tomás Santana e Madalena Rocha, voltamos a estar juntos em próximas oportunidades. Bom dia.
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aliás, temos que agradecer, fazer a vénia, caríssimo ouvinte. Você aguentou a madrugada toda conosco. Um abraço fraterno a Madalena Rocha, Cantar com as Estrelas, aquela música que acompanhou todo o ouvinte a esta hora no Erguer para mais um dia. Hoje falamos das consequências da falta de diálogo na família. Um abraço fraterno, tudo de bom para si e para a sua família. Insista, persista e não desista de praticar o bem para toda a eternidade. Madalena, ou seja, Sonico de Madalena, Chifunga. Dizíamos Sonico de Madalena, Chifunga, Helena Pascoal, Eli António e António Fula dizem muito obrigado por tudo, tchau e até o próximo encontro. Bom dia, bom dia, bom dia.

0: Mais uma vez, bom dia, são 5 horas no país. Edita o jornal Adriano Belmiro. Vamos ao destaque. Centro de Verificação de Incapacidade é lançado hoje em Luanda.
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0: Bom dia. O Ministério da Administração Pública, Trabalho e Segurança Social lança hoje aqui em Luanda o Centro de Verificação de Incapacidade. A ocasião vai servir igualmente para a apresentação do projeto de pensão por invalidez a ser implementado em parceria com o Ministério da Saúde. Segundo o Ministério da Administração Pública, Trabalho e Segurança Social, a prestação da pensão pura invalidez constitui uma prioridade institucional, atendendo à complexidade técnica jurídica operacional inerente à implementação da mesma. E a Ministra da Administração Pública, Trabalho e Segurança Social defendeu nesta quarta-feira políticas mais consistentes de proteção aos pensionistas. Teresa Rodrigues Dias falava ontem, após a inauguração do segundo refeitório dos pensionistas do Instituto Nacional de Segurança Social. Segundo Teresa Rodrigues Dias, cuidar dos pensionistas é uma responsabilidade pública que não deve ser entendida como um favor que o Estado faz a quem já trabalhou pelo país.
2: A condição de pensionistas não reduz a pessoa ao valor de uma prestação, nem apaga a sua história de vida. Pelo contrário, exige das instituições públicas um atendimento mais próximo, mais atento e mais respeitador. Cuidar da dignidade de quem trabalhou e contribuiu para o país não é um favor, é uma responsabilidade pública que se deve traduzir em serviços atenciosos e sustentáveis para os nossos pensionistas e reformados. É neste entendimento que hoje inauguramos no município de Cazenga o segundo refeitório para os pensionistas do Instituto de Segurança Social, uma capacidade diária para atender até 120 pensionistas e reformados. Trata-se de uma ação de responsabilidade social pública. Esta iniciativa não substitui as políticas estruturais de proteção social, não substitui a regularidade das prestações, a atualização dos processos, o encaminhamento social ou a construção de respostas mais amplas para a população idosa.
0: Ministra da Administração Pública, Trabalho e Segurança Social, Teresa Rodrigues Dias. E o vice-governador de Luanda para o setor político e social, Manuel António Gonçalves, disse que a nova infraestrutura serve igualmente como um espaço de convivência dos pensionistas.
3: Os pensionistas constituem uma parcela importante da nossa sociedade. São cidadãos que, ao longo da sua vida ativa, contribuíram com o seu trabalho, dedicação e experiência para o desenvolvimento das nossas comunidades e do nosso país. Por isso, felicitamos o Ministério da Administração Pública, Trabalho e Segurança Social pelo seu trabalho contínuo de assegurar que esta etapa da vida seja vivida com dignidade, respeito e atenção. Mais do que uma infraestrutura, desejamos que se transforme num verdadeiro espaço de dignidade, de convívio, de fraternidade entre os pensionistas.
0: Vice-governador de Luanda para o setor político e social, Manuel António Gonçalves. Ministra da Administração Pública, Trabalho e Segurança Social, Teresa Rodrigues Dias, defende políticas mais consistentes de proteção dos pensionistas.
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0: Vamos até o Ijo. O Desportivo da Huila venceu esta quarta-feira o Futebol Clube de Cabinda por 2-1 no Estádio Nacional Vici António, na cidade do Ijo, em partida da segunda jornada da Liga Unitel Girabola 2026-2027. Previsto para as 15 horas, o encontro começou apenas às 16 horas, devido ao atraso na abertura dos portões do Estádio Nacional Vici António, situação que obrigou os espectadores a aguardarem pelo acesso ao recinto. Fora de portas, as autoridades francesas encontraram 58 migrantes dentro de um caminhão estacionado no norte de Paris, em França. O incidente está a ser investigado como estando relacionado com uma rede organizada clandestina de tráfico humano. Segundo os meios de comunicação franceses, entre as pessoas encontradas estavam mulheres, crianças e pessoas com comprovativos de asilo que foram colocadas em liberdade. Os 26 estrangeiros restantes não tinham autorização de residência e foram detidos. Bom dia.
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0: Mais uma vez, bom dia e peço a sua especial atenção. As famílias Moraes e Tomás comunicam o falecimento de André Tomás Júnior, ocorrido em Luanda. O seu funeral realiza-se hoje às 11 horas no cemitério Santa Ana. Maria Guimarães, Jorge Guimarães, Albino Guimarães, José Guimarães, Darcy Guimarães, Raiz Guimarães, Jamila Guimarães e Márcia Guimarães comunica um falecimento de Pedro Francisco Guimarães, também conhecido por Pietro, ocorrido no dia 22 de agosto. O funeral será realizado amanhã, às 10 horas, no cemitério Benfica. Miguel Paulo Nelembe, Lala, Palico, Isabel, Nelson, Cristina, Marisa, Ivanda, e ainda Nelembe, Edsa, filhos e cunhados, comunicam que o funeral de António Paulo Nelembe realiza-se no sábado, dia 29 de agosto, às 10 horas, no cemitério Santa Ana, antecedido o velório, às 8 horas, na sala de cerimónia funeral ou fúnebre do Governo Provincial de Luanda. José Bengo, Eugênio Bengo, Amadeu Bengo, Domingos Panzo, Agostinho dos Santos, Hernani Bento, Piedoso Bengo, Horácio Bengo e Manuel Bengo e demais familiares comunicam o falecimento de Abel Bernardo Bento, ocorrido no passado dia 22 de agosto por doença. O seu funeral realiza-se amanhã, ou seja, realiza-se hoje, dia 27, às 10 horas, no cemitério Benfica. Adão de Oliveira e Diolinda António, pais, Yurinete Oliveira, Andreia de Oliveira, Teresa Cândido, Edson de Oliveira, Hélder de Oliveira e demais familiares comunicam o falecimento de Dúlio Gonçalves de Oliveira, ocorrido no dia 24 de agosto. O seu funeral realiza-se em data a anunciar. Filhos, netos, bisnetos, genros e noras cumprem o doloroso dever de comunicar o falecimento de Maria Mercedes de Fátima de Jesus Agostinho, professora Fanta, ocorrida em Luanda. O seu funeral realiza-se em data a anunciar. Por último, sob o lema Unamo-nos para os Desafios da Nação, a Comissão Nacional Preparatória do 6º Congresso Ordinário da FNLA convoca todos os membros do Comitê Central residentes em Luanda para um encontro de caráter flexivo a realizar-se hoje, às 10 horas, no Complexo 15 de Março, nos Molenvos. Bom dia.
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0: Rádio Nacional de Angola, 5 horas 9 minutos.

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2: 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Acompanhe a seguir a Voz das FAM.
1: O espaço que segue é da inteira responsabilidade das Forças Armadas Angolanas.
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0: Bom dia, estimado ouvinte da Rádio Nacional de Angola. Hoje é quinta-feira, 27 de agosto de 2026. No ar consigo mais uma edição do seu programa A Voz das Forças Armadas Angolanas. A seguir vamos aos títulos. Unidades, estabelecimentos e órgãos da Marinha de Guerra Angolana continuam a realizar reuniões de balanço. Direção de Preparação Combativa e Ensino da Marinha promove curso de sargentos para o quadro permanente. Comitiva da Revista do Exército visita a repartição de comunicação e imagem do ramo. Comandante da Região Naval Norte visita ponto de basificação de Cabinda.
1: Se todos caminharmos juntos no pensamento da ação, do general ao soldado, conseguiremos obter os resultados que pretendemos.
0: Trabalha para si na coordenação e supervisão o Mutima Cacolete. A edição e realização é de Paulo António. Montagem e sonorização é de António Caetano. Eu sou Francisco Lourenço Diogo. Este programa tem a produção da Direção Principal da Educação Patriótica do Estado-Maior-General da SFA e da Direção da Educação Patriótica da Marinha de Guerra Angolana, com toda a rede de colaboradores nas regiões navais. Votos renovados de muito bom dia. Agora vamos ao desenvolvimento das notícias. A região naval centro, o ponto de basificação de Cabinda e a direção de logística realizaram nos dias 20 e 21, respectivamente, as suas reuniões de balanço referentes ao primeiro período de instrução 2026-2027. Repórter Benedito Joaquim.
2: A reunião da região naval centro foi presidida pelo seu comandante, vice-almirante João Pedro Adão Cambole, que durante o seu discurso disse:
3: o balanço não deve servir apenas para registrar o que foi feito. Deve, sobretudo, corrigir o que não foi bem feito, consolidar o que foi alcançado e definir com clareza aquilo que deve ser melhorado.
2: No ponto de basificação de Cabinda, coube ao seu comandante contra-almirante fuzileiro Lourenço Vaz presidir a reunião, durante a qual apelou aos presentes para a continuidade do aprimoramento dos conhecimentos e das competências com vista a servir melhor à sociedade angolana.
4: Devemos cultivar permanentemente o conhecimento técnico, o aprimoramento tático, bem como os valores morais, a disciplina, a preparação operativa e especial, a fim de atingirmos níveis desejados. Pois o militar deve saber não apenas manejar corretamente os meios e cumprir ordens, mas também compreender por que razão serve a pátria e quais são as suas responsabilidades perante a sociedade.
2: Já na direção de logística, os trabalhos foram orientados pelo chefe adjunto da referida direção, capitão de mar e guerra, Alberto Aipings, que na ocasião fez a seguinte exortação:
5: renovemos os nossos compromissos com valor e disciplinas, lealdade, na competência da responsabilidade, continuando a servir as Forças Armadas Angolanas e Marinha em particular.
2: De referir ainda que as direções de Administração e Finanças e de Pessoal e Quadros também realizaram o balanço do primeiro período de instrução 2026-2027.
0: Ouvíamos o Benedito Joaquim e as reuniões de balanço referente ao primeiro período da instrução 2026-2027, que as unidades, estabelecimentos e órgãos da Marinha de Guerra Angolana estão a realizar. O comandante da Região Naval Norte, vice-almirante Orlando Matias dos Santos Ramos, deslocou-se à província de Cabinda com o objetivo de constatar as condições de trabalho do efetivo.
6: O vice-almirante Orlando Ramos percorreu demoradamente o comando e as subunidades daquele território para constatar as condições de trabalho e acomodação do efetivo. No final da visita, o contra-almirante fuzileiro Lourenço Vaz do Gungula Gonçalves mostrou-se satisfeito pela visita do comandante da região.
0: A Direção de Preparação Combativa e Ensino da Marinha de Guerra Angolana promoverá brevemente um curso de sargentos para o quadro permanente com vista a corresponder aos desafios do ramo. De acordo com o capitão de Marigarra, fuzileiro Pedro Raul Matuquissa, os testes para a frequência do curso que teve início em Luanda vão decorrer igualmente em todas as regiões navais.
7: Este teste visa responder um despacho de Sua Excelência Almirante Comandante da Marinha de Guerra Angolana, que concerne a formação de sargentos do quadro permanente. É necessário oferir o grau de conhecimentos que eles têm para, a partir dali, os estabelecimentos de ensino partirem de uma base para os desafios que eles colocam. Nós sabemos que atualmente a grande resposta que se deve dar nas guerras, quer assimétricas, quer híbridas, é necessário capacitar cada vez mais os sargentos. A nível da Marinha de Guerra Angolana, estamos a começar aqui em Luanda, mas isto vai estender-se às regiões navais também.
0: Refira-se que esta formação atende a um despacho do comandante do ramo, Almirante Valentim Alberto António, que visa capacitar sargentos do quadro permanente. Continuamos a levar até si o melhor da informação naval para dizer que a comitiva da revista do Exército visitou na última sexta-feira, 21 de agosto, a repartição de comunicação e imagem da Marinha com o objetivo de trocar experiências entre as duas direções no setor da informação e comunicação. Jornalista Mwanza Vemba.
8: O chefe interino da repartição de comunicação e imagem da Marinha, capitão de corveta Paulo António, guiou os visitantes aos estúdios da TV e rádio, bem como na redação da revista e dependências da repartição. No fim do encontro, o diretor da revista do Exército, Tenente Coronel Laurentino Tchiquata, mostrou-se satisfeito pela forma como a sua delegação foi recebida e falou dos objetivos da visita.
9: Dizer que a nossa visita enquadra-se no âmbito de troca de experiências do ponto de vista da informação pública, sobretudo, e na perspectiva técnica. De muito cedo nós percebemos que a Marinha de Guerra tem estado a investir bastante na qualquer informação.
0: Era o jornalista Mwanza Vemba. E na ronda às regiões navais, vamos começar na região naval norte, onde está o Pércio Moma.
10: O vice-almirante e comandante da Região Naval Norte deu início a um programa de visitas, onde teve início na Croque do Sóio, situado na Cabeça de Cobra, onde está em curso a construção das antenas de vigilância daquela companhia radiotécnica. No dia seguinte, o comandante partiu para a companhia situada no Sumba, onde o comandante do batalhão fez o resumo da visita do comandante a uma das unidades que dirige.
11: Capitão de corveta, fuzileiro Carlos Alberto Neto, é motivo de regozijo receber entidade deste calibre à nossa unidade. Mostra que o comando superior está cada vez mais preocupado conosco.
0: Ouvimos o Pércio Moma e o programa de visitas que o comandante da Região Naval Norte, vice-almirante Orlando Matias, deu início às unidades daquela região.
12: O sucesso da missão atribuída será sempre o somatório dos esforços conjugados, onde o contributo individual ou coletivo poderá influenciar positivamente o alcance dos objetivos superiormente definidos.
0: E na região Naval Sul está o repórter Domingos Chipala, ele que vai nos atualizar a matéria sobre a reunião de balanço que a referida região realizou.
13: Bom dia para si e para os ouvintes da Rádio Nacional de Angola. Vamos com as novas da Região Naval Sul. Com o objetivo de balancear as atividades realizadas na Academia Naval da Marinha de Guerra Angolana, localizada na cidade de Benguela, realizou-se a reunião de balanço do primeiro período do ano de instrução 2026-2027. Durante o encontro, o capitão de Mar e Guerra, Joveta José, reforçou a responsabilidade das chefias presentes, destacando a importância do cumprimento das orientações e dos objetivos definidos para o período em análise.
14: A Marinha de Guerra, para ter a sua prontidão permanente, nós somos os formadores daqueles que serão idealizadores dos grandes objetivos da defesa do mar.
13: Ouvíamos o capitão de Mar e Guerra, Joveta José, a partir da cidade de Ombaka. A reportagem é de Domingos Chipala.
0: Era o Domingo Chipala e a reunião de balanço da região naval Sul.
1: Trabalharmos com espírito de equipa, cada um fazendo bem a sua parte, tendo sempre presente que a pátria aos seus filhos não implora, ordena.
0: Depois de passarmos as matérias que preparamos para si, voltamos à primeira página para recordar os títulos. Unidades, estabelecimentos e órgãos da Marinha de Guerra Angolana continuam a realizar reuniões de balanço. Direção de Preparação Combativa e Ensino da Marinha promove curso de sargentos para o quadro permanente. Comitiva da Revista do Exército visita a repartição de comunicação e imagem do ramo. Comandante da Região Naval Norte visita ponto de basificação de Cabinda. Desta forma, colocamos um ponto final a esta edição do seu programa A Voz das FA, a cargo da Marinha de Guerra Angolana. Eu sou Francisco Lourenço Diogo, despeço-me em nome da equipa que trabalhou para si e fique a promessa de estarmos juntos dentro de 7 dias. Até lá, saudações navais a todos os marinheiros e não só.

0: encontraremos as melhores soluções de financiamento para o reequipamento e modernização das Forças Armadas angolanas, para as colocar ao nível do prestígio granjeado ao longo dos anos.
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5: Ouvintes da Rádio Nacional, a todos o nosso muito bom dia. Nascer do Som ao Nascer do Sol, edição de quinta-feira, com o melhor da nossa música, a música angolana. Musicalmente, estamos com Né Gonçalves e este Pambu Yangila, tema que compõe o seu trabalho discográfico Sembamar, com arranjos e produção musical de Livong

0: Pambo Yangzila, composição musical de Né Gonçalves para o Sembamar.
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0: Momento saudade ao som de O Molangue, o reencontro com Carlos Buriti, artista que pertence à grande constelação dos que deixaram o nosso convívio. Com arranjos e orquestração de Marito Garnacho e bateria de Hélio Cruz, O Molangue, Carlos Buriti para o Zuelo Kidi de 2002.

acordes iniciais de Piracanda e o seu Yambala, tema que compõe o projeto musical 100% angolano de Chico Viegas. Ilustração gráfica de capa da pintura do artista plástico angolano Vítor Teixeira Vitex, com guitarras de Zé Luís e Charles, as congas do João Morgado e saxofone do Nanuto. Piracanda.

Momento instrumental no nascer do som. Hoje, com a sonoridade dos jovens do Prenda. Clássico do Margoso para o mais recente trabalho discográfico do conjunto, o Cuxica Cueto. O clássico do Margoso com

0: sonoridade dos jovens do Prenda neste instrumental clássico do Margoso para a mais recente obra musical do conjunto Okushika Kueto
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0: Seguimos musicalmente com o Nascer do Som, agora ao ritmo de Mazakaleke de Kyaku Gaddafi, para o seu disco Igual ao Prazer de 2017.

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1: Encerramos o Nascer do Sol desta quinta-feira como começamos. Né Gonçalves, disco Semba Mar. Instrumento, uma canção de amor numa sonoridade diferente de Né Gonçalves. Eu sou o Hélder Madeira. Nascer do Sol estará de volta amanhã ao Nascer do Sol com o melhor da nossa música.

0: 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Bom dia, são 6 horas em todo o espaço nacional.
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0: Viva! Mais uma vez, votos de muito bom dia, bom dia. 27 de agosto de 2026, quinta-feira, estamos de volta para mais um compromisso informativo na rádio. Estamos identificados, somos o Manhã Informativa. E vamos começar com notícias.
2: O Ministério da Administração Pública, Trabalho e Segurança Social lança Centro de Verificação de Incapacidade. Arranca hoje a Expo Cabinda com a participação de mais de 200 empresas internacionais e estrangeiras. António Guterres defende a reformulação das operações de manutenção da paz da ONU.
0: Neste momento, o céu muito nublado em Luanda. A temperatura está a rondar os 21 graus Celsius. A máxima para hoje em Luanda vai atingir os 26 graus Celsius. 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
2: Bom dia, a Expo Cabinda edição 2026 arranca hoje e prevê uma arrecadação financeira acima de 1.000 milhões de kwanzas. A bolsa que vai mostrar o que Cabinda faz e produz vai decorrer de 27 a 30 deste mês. Mais de 200 empresas internacionais e estrangeiras já disseram sim à Bolsa de Negócios da província mais do norte de Angola. Mateus Pinto.
3: Neste momento, mais de 200 empresas internacionais e estrangeiras já confirmaram a sua presença na maior montra de negócios da província. O certame, a decorrer nos dias 27, 28, 29 e 30 deste mês, terá como palco o pavilhão multiusos do TAF, numa área total de cerca de 5 mil metros quadrados. A informação foi avançada pelo diretor executivo da 4ª edição da Feira Internacional de Cabinda, Gilson Deneri.
4: Volume de negócios estimamos acima de 1.000 milhões de kwanzas. Está um bom ritmo, já temos aqui mais de 200 empresas inscritas e já estão aqui a montar os seus stands, já estão a finalizar os seus stands para começarmos a nossa atividade no dia 27 de agosto. Portanto, também teremos aqui as startups, mais de 25 startups estarão conosco. Também teremos as nossas feirantes conosco, mais de 30 feirantes e a praça de alimentação aberta. A partir das 10, 11 horas, teremos aqui a inauguração da nossa feira e paralelamente também teremos as conferências a começarem no dia 27. Dia 28 estaremos aberto também para as conferências, teremos aqui alguma inovação no digital, teremos aqui uma tela de 15 metros quadrados que vai estar instalada aqui, atividades culturais, o grupo Zola, que são mais de 1.000 elementos, portanto teremos aqui uma atividade cultural também muito extensiva, será diferente do ano passado.
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2: Expo Cabinda edição 2026 abre as portas hoje e vai decorrer até domingo 30 de agosto. Foi assinado nesta quarta-feira em Kinshasa, na RDC, o contrato para o desenvolvimento do Corredor do Lobito, assinatura do contrato que envolve o governo do Congo Democrático e a empreiteira portuguesa Motengil foi testemunhada pelo presidente João Lourenço e está relacionada a um projeto de reabilitação, modernização e exploração da linha ferroviária de Lulu-Sakane na RDC, avaliado em mais de 1.000 milhões de dólares. A infraestrutura estende-se por mais de 1.000 quilómetros e liga a região fronteiriça de Dilolo, junto de Angola, a Sakania, na fronteira com a Zâmbia, passando por centros mineiros e industriais da RDC. Na ocasião, o presidente João Lourenço sublinhou que a assinatura do contrato vai viabilizar o grande projeto transnacional do Corredor do Lobito nos próximos anos.
5: O Corredor do Lobito, um grande projeto transnacional, portanto não é apenas nem angolano, nem congolês, mas é um projeto que é do interesse dos nossos países, mas também do continente, e que acaba por igualmente servir à economia mundial. Mas ele estava amputado pela falta da assinatura desses contratos que acabamos de presenciar, que vão viabilizar a exploração em toda a sua extensão da linha férrea do chamado Caminho de Ferro de Benguela, que constitui a principal infraestrutura do grande projeto do Corredor de Lobito. Portanto, acreditamos que a partir da assinatura destes contratos, portanto, poderemos ver viabilizado o Corredor de Lobito nos próximos anos.
2: E o vice-presidente da empreiteira portuguesa Mota Engil, Manuel Mota, diz que que para esta construção vão ser feitos investimentos intensos para a consolidação do projeto do Corredor de Lobito.
6: Fizemos o contrato de concessão para a secção da República Democrática do Congo, do Corredor de Lobito. É uma extensão natural à operação que temos em Angola. Por isso agora vamos entrar nas formalidades de tomada de posse da linha, um processo que irá demorar provavelmente entre 4 a 8 meses. E que esperamos depois estar na operação. Iremos fazer uma série de investimentos na linha. Nós estamos a prever um investimento de 1,8 bilhões de dólares na reabilitação da linha em diversas fases, e que esperamos poder arrancar com os primeiros trabalhos nesses 4, 5 meses. De Angola já iniciamos os trabalhos, não é? Iremos trabalhar com empresas locais, com pessoas locais. A obra será feita em várias fases. A parte do caminho de ferro que necessita de trabalhos mais imediatos são os primeiros 200 quilómetros, e depois numa segunda fase iremos fazer os próximos 400 quilómetros ao longo dos próximos anos. Da parte onde nós estamos a recolher carga já no Congo com os comboios do Corredor de Lobito, nós esperamos que esse traçado esteja reabilitado em cerca de 18 meses após o arranque dos trabalhos.
2: Vice-presidente da empreiteira portuguesa Mota Engil, Manuel Mota, empresa que vai reabilitar e modernizar a linha férrea da RDC no âmbito da sua componente no Corredor de Lobito. Entretanto, o presidente da República, João Lourenço, já regressou a Luanda após visita de trabalho de algumas horas à República Democrática do Congo. O Ministério das Obras Públicas, Urbanismo e Habitação apresenta hoje as novas taxas dos postos de portagem. Em conferência de imprensa, o setor vai prestar esclarecimento sobre as novas taxas a cobrar nos postos de portagens não fronteiriços e fronteiriços da rede rodoviária nacional e todo o processo de operacionalização de natureza técnica e administrativa. A ocasião vai servir ainda para esclarecimentos sobre o conteúdo do decreto presidencial número 147/26 de 18 de agosto, que aprovou as novas taxas, os critérios utilizados para a sua definição, as modalidades de pagamento, o regime de isenções e a data de entrada em vigor e o destino das receitas arrecadadas. O Ministério da Administração Pública, Trabalho e Segurança Social lança hoje aqui em Luanda o Centro de Verificação de Incapacidade. A ocasião vai servir igualmente para a apresentação do projeto de pensão por invalidez a ser implementado em parceria com o Ministério da Saúde. A Ministra da Administração Pública, Trabalho e Segurança Social defendeu nesta quarta-feira políticas mais consistentes de proteção dos pensionistas. Teresa Rodrigues Dias falava após a inauguração do segundo refeitório dos pensionistas do Instituto Nacional de Segurança Social.
7: Cuidar da dignidade de quem trabalhou e contribuiu para o país não é um favor, é uma responsabilidade pública que se deve traduzir em serviços atenciosos e sustentáveis para os nossos pensionistas e reformados. É neste entendimento que hoje inauguramos no município de Cazenga o segundo refeitório para os pensionistas do Instituto de Segurança Social, uma capacidade diária para atender até 120 pensionistas e reformados. Trata-se de uma ação de responsabilidade social pública. Esta iniciativa não substitui as políticas estruturais de proteção social, não substitui a regularidade das prestações, a atualização dos processos, o encaminhamento social ou a construção de respostas mais amplas para a população idosa.
2: E o vice-governador da província de Luanda para o setor político e social, Manuel António Gonçalves, disse que a nova infraestrutura serve igualmente como um espaço de convivência dos pensionistas.
8: Os pensionistas constituem uma parcela importante da nossa sociedade. São cidadãos que, ao longo da sua vida ativa, contribuíram com o seu trabalho, dedicação e experiência para o desenvolvimento das nossas comunidades e do nosso país. Que esta etapa da vida seja vivida com dignidade, respeito e atenção. Mais do que uma infraestrutura, desejamos que se transforme num verdadeiro espaço de dignidade, de convívio, de fraternidade entre os pensionistas.
2: Vice-governador da província de Luanda para o setor político e social, Manuel António Gonçalves. Do desporto, técnico da Seleção Nacional de Basquetebol, Pepe Clarose, de Finuge, os 12 atletas que vão representar Angola na quarta janela de apuramento da zona africana para a Copa do Mundo, Qatar 2027, a prova marcada para 27 a 30 do corrente mês, em Dakar, capital do Senegal. Fora de portas, o secretário-geral das Nações Unidas defende a reformulação das operações de manutenção da paz da ONU. António Guterres considera crucial uma reformulação das operações de manutenção da paz das Nações Unidas, destacando que a proporção de conflitos resolvidos mediante acordos pacíficos é agora a mais baixa em décadas. Regressamos aos temas que fizeram a manchete às 6 horas. O Ministério da Administração Pública, Trabalho e Segurança Social lança Centro de Verificação de Incapacidade. Arranca hoje a Expo Cabinda com a participação de mais de 200 empresas, entre nacionais e estrangeiras. António Guterres defende a reformulação das operações de manutenção da paz da ONU.
0: Foram as primeiras notícias no Manhã Informativa com a Felizbela hoje.
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0: previsão do tempo. 6:16, você está com uma manhã informativa na Rádio Nacional de Angola, esta sintonia que une o país. E vamos até bem perto das 9 horas com toda a atualidade. Agora, olhar para a previsão do INEMET para as próximas horas, como vai estar o tempo, e vai ser aqui apresentado pela Ilione Falcão. A previsão do INEMET, apresentada pela Ilione Falcão. Bom dia, bom dia.
1: Companheiro, bom dia. Bom dia também para si que nos acompanha e está pronto para mais uma jornada laboral. Realmente o calor começa aos poucos a ocupar o seu lugar com maior intensidade em diversas regiões da nossa Angola. Mas o dia não será igual para todos. Enquanto que em algumas zonas teremos temperaturas elevadas e céu parcialmente nublado, noutras poderemos começar amanhã com nevoeiro ou até registar chuvisco. Em Luanda, por exemplo, é esperado um dia relativamente ameno, com céu parcialmente nublado e temperaturas entre os 19 e 25 graus Celsius. Amanhã poderá começar mais fresca, mas o ambiente vai aquecer gradualmente ao longo do dia. Para quem sai cedo, uma peça leve pode fazer a diferença. Para quem se desloca durante o período mais quente, convém privilegiar uma roupa mais fresca e manter-se hidratado. Ainda na região norte, há possibilidade de chuvisco em alguns municípios do Ije. Já para o Kwanza Norte e Malanje, registraremos nevoeiro. Em Cabinda, Bengo, Kwanza Sul e Colibengo, a previsão do INAMET é de neblina neste período da manhã, apenas em alguns municípios. O céu poderá apresentar-se parcialmente nublado em Luanda, Zaire, Lunda Norte e Lunda Sul. Quanto à região central e leste, amanhã vai apresentar neblina em alguns municípios de Benguela. Já para o Uambo, Bié, Moxico e Moxico Leste, o céu apresenta-se parcialmente nublado. Uma atenção especial à zona sul, onde há previsão de chuvisco em alguns municípios do Namibe. Nas províncias da Huila, Cunene, Cubango e Cuando, o céu deverá variar entre parcialmente nublado e nublado. E é precisamente na zona sul e no interior do país que o termômetro promete subir ainda mais. Estamos a falar de Kazombo, onde o quadro pode agravar-se e a temperatura máxima prevista é de 38 graus Celsius. Estará muito quente em Kazombo no período da tarde. Malanje e Saurimo apresentam ao longo do dia uma temperatura máxima de 36 graus Celsius. Já o Dundo, Luena e Ondiva vão atingir os 35 graus Celsius. Lubango, neste momento, está com uma temperatura mínima de 14 graus Celsius, que é a cidade mais fria neste momento. Mas, ao longo do dia, vai atingir os 33 graus Celsius. Então, o dia começa frio, mas no período da tarde teremos uma quinta-feira bastante quente. Bom, por hoje é tudo, apenas referir que o tempo continua a mudar de ritmo, o calor começa já a marcar território e está presente com mais força, mostrando que o cacimbo já deixou as suas marcas pelo caminho. Estamos juntos, continuação de uma excelente quinta-feira e até a próxima.
0: Muito bem, Ilione Falcão, estamos juntos nesta empreitada informativa na Rádio Nacional de Angola. 6:20, daqui a pouco não perca outras que fazem atualidade.
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0: Este falso confidente, a voz é de Euclides Barros da Lumba, nesta manhã de informação. E aqui está uma mensagem de se preservar cada vez mais uma amizade verdadeira. Nesta mensagem de Euclides Barros da Lumba, amizade verdadeira, ela produz efeitos positivos numa relação, não é? Então há toda a necessidade de continuarmos a ser fiéis aos nossos amigos. Agora 6 horas e 25 minutos, a atualidade não para no Manhã Informativa. A CIVICOP, Comissão para a Reconciliação à Memória das Vítimas dos Conflitos Políticos, trabalha na província do Uíge para a identificação dos restos mortais de fiéis tocuistas vítimas de conflitos entre 1973 a 2002. Basílio Samuel.
1: A falta de informações consideradas fidedignas sobre a localização dos restos mortais de fiéis tocuistas mortos durante o período de conflito entre 1973 a 2002 continua a dificultar o processo de identificação e exumação de corpos na província do Uíge. A preocupação é manifestada pelo bispo auxiliar da Igreja de Nosso Senhor Jesus Cristo no Mundo, os tocuistas, Almirante Brás Jeremias Pacheco, que trabalha com a CIVICOP para a exumação dos respectivos corpos a fim de oferecê-los um funeral condigno. Segundo o responsável, já foram identificados mais de 6 valas e vários cemitérios no município de Quimbele, Milunga e Sanzapombo, apontados como possíveis locais onde estarão sepultados fiéis mortos durante os conflitos, mas defende o reforço da recolha de informações junto das comunidades e familiares das vítimas.
2: Estamos a trabalhar, já começamos desde Quimbele, Milunga, Quilupombo, Sanzapombo, Cangola, entre vários municípios, portanto, para catalogar os locais onde estão sepultados, portanto, os nossos antepassados. Neste momento foram identificadas mais de 6 valas e vários cemitérios individuais, mas também encontramos, portanto, algo muito difícil, que muitos foram mortos nas matas, cujos os locais são ilocalizáveis. Também algumas valas, só se sabe que houve uma vala e as pessoas que conhecem essas valas, muitas delas já partiram para outro lado. Portanto, temos ainda muito trabalho para efetuar. Agora, quanto à exumação, isso será efetivamente quando concluirmos com todo esse processo, aí sim poderemos então virmos aqui para localizarmos e recolhermos as ossadas para posteriormente o DNA e conseguirmos identificar essas famílias.
1: Para o representante legal da Igreja de Nosso Senhor Jesus Cristo no Mundo dos Tocuistas, Celestino Cangela, é igualmente necessário reforçar a cooperação entre a Igreja e o Estado na recuperação da memória das vítimas e na promoção dos valores morais e sociais.
3: Do ponto de vista antropológico e até cristão, temos hoje a sociedade como reflexo do que somos hoje como família, como somos de família. Então, a destruturação familiar. E esse termo não escapa também da Igreja. Temos de fazer um esforço muito conjugado. Nós, a Igreja, estou falando no sentido muito geral, temos de fazer um esforço também nós, o governo, para que consigamos ir mitigando esses males que enferma hoje a família. A família, portanto, está a atravessar um momento menos bom e temos que reconhecer isso.
1: O processo de identificação das vítimas e dos locais de sepultamento deverá permitir esclarecer o paradeiro dos restos mortais, preservar a memória das vítimas e dar às famílias a possibilidade de realizar os respectivos atos de despedida e homenagem. A Rádio Nacional de Angola confirma Firmino Mendes, Ismael Cuna e o Basílio Samuel no Uíge.
0: Basílio Samuel, no Uíge, onde trabalha a CIVICOP, Comissão para a Reconciliação e Memória das Vítimas dos Conflitos Políticos. Portanto, a CIVICOP está no Uíge para a identificação dos restos mortais de fiéis tocuistas vítimas de conflitos entre 1973 a 2002. A União das Igrejas Evangélicas de Angola defende o cumprimento dos princípios que estabelecem a boa convivência na sociedade, destacando a necessidade de se primar pela educação dos filhos desde o berço. O jornalista Aristides Quito ouviu alguns líderes religiosos no Cubango que mostram-se preocupados com o atual comportamento de muitos jovens que não ajudam na convivência pacífica e harmoniosa na sociedade. Quito, bom dia.
4: Bom dia, Daniel Marques. Já dizia o velho adágio, é do pequeno que se torce o pepino. Nos dias de hoje, a educação e a instrução dos filhos, com vista à formação de bons cidadãos do mundo, constituem um desafio para muitas famílias. Em conversa com o pastor da União das Igrejas Evangélicas de Angola, Eduardo Matong, a educação dos filhos desde o berço é uma das suas preocupações. O líder religioso destaca a importância da educação familiar na formação do homem do futuro e defende o valor da obediência dos filhos aos pais, recorrendo aos ensinamentos da Bíblia Sagrada.
5: Muitas crianças não sabem que a bênção delas continuar a viver neste mundo depende da orientação dos pais. E essa parte é muito importante. E há muitos jovens, muitas crianças que não chegam à idade que deviam chegar, porque eles realmente interrompem-se. Por quê? Porque eles desobedecem os pais. Porque a palavra, no quinto mandamento, diz que honram seu pai e a sua mãe para que os teus dias se prolonguem sobre a terra, onde o Senhor te colocou.
6: Pastor, uma mensagem para a sociedade?
5: É um desafio para cada um de nós, cada membro da família, respeitar os pais enquanto vivem. Deus nos vai abençoar através dos nossos, da obediência com os nossos pais. Somos condicionados a esta parte. Então devemos respeitar os nossos pais, não só, né, os demais, a sociedade, enfim, e para que nós possamos conviver bem, porque é o desejo que Deus quer que as pessoas vivam, tenham amor, tenham paz, felicidade uns aos outros. Esta parte é muito, muito importante. Eu quero aproveitar também aqui e dizer que há muitas crianças desamparadas por ali, há pais que não prestam atenção aos filhos, mas para você ter um filho bem educado, você tem que investir. Tem que ensinar, tem que fazer tudo. E chama atenção para muitos, se calhar só fazem filho e não prestam atenção com aquilo, e um dia onde dá de contar a Deus. Isso é certo. Sabemos que todos nós um dia, isto aqui, estamos como visitas onde estaremos dar conta a Deus. Então, é a partir dali que as crianças devem ser instruídas, orientadas para poder, então, acatar o bom caminho. Mas para ser mesmo um bom caminho, seguir os pais, os outros próximos, temos que ser, em primeiro lugar, obedecer, termos o temor de Deus, o Criador.
4: Quem também olha com alguma inquietação para as atitudes e os comportamentos de alguns jovens nos dias de hoje é a irmã Irene Arango, salesiana. A religiosa considera fundamental a educação e a formação dos jovens nos valores cristãos, bem como na honestidade e no respeito, para que possam tornar-se bons cidadãos.
7: Eu posso afirmar isto como irmã salesiana, filha de Dom Bosco, que nosso método e nossa espiritualidade é mesmo trabalhar, educar as crianças e aos jovens para um único objetivo, que é educar e formar bons cristãos e honestos cidadãos. Mas conhecemos também a vida de nosso povo. Muitas vezes tem pouco tempo para conviver com as crianças, ou pouco conhecimento, poderia dizer também, de que é muito importante estar com elas, porque encaminham-se muito à luta pela vida diária. Então, é um pouquinho assim, mas pode ser suprido de outra maneira, não é? Então, isso faz também necessário algumas orientações para as mamás, principalmente, não é? Não descartamos os pais.
4: Daniel Marques, é assim que várias figuras religiosas aqui em Menong encaram nos dias de hoje a importância da educação, do respeito e da obediência dos filhos aos pais. Reportagem é da Rádio Nacional de Angola, Manhã Informativa, Aristides Quito, aqui em Menong. Bom dia, Daniel.
0: Muito bem, Aristides Quito, bom dia. União das Igrejas Evangélicas de Angola defende o cumprimento dos princípios que estabelecem a boa convivência na sociedade. 6:34, cerca de 200 jovens foram formados em matérias ligadas ao empreendedorismo e criação de empresas pelo INAPEM na província de Malanje. O projeto de formação está enquadrado no programa Recria. Osvaldo Alfeires.
8: O INAPEM Malá informou nos primeiros 6 meses deste ano perto de 200 jovens em matérias ligadas ao empreendedorismo e criação de empresas. Os números poderão ainda ser mais satisfatórios com a implementação nos próximos dias do programa Recria, segundo o chefe de serviços provinciais daquele instituto, Isaías Ongo.
9: Relativamente à capacitação empresarial, foram perto de 200 formandos nesse primeiro semestre e estamos a crer que esse número irá subir exponencialmente em função da primeira sessão de esclarecimento e também de formação e capacitação que iremos realizar em sede do programa Recria.
8: Os setores de comércio e da agricultura têm sido os mais solicitados pela juventude malangina, de acordo com Isaías Ongo.
9: Os setores mais solicitados a essa altura têm sido o setor do comércio e agricultura, né? A província de Malanje, felizmente, é uma província com bastantes recursos hídricos e também com terras aráveis. Isso cria, de certa forma, alguma apetência por parte de empreendedores em poder enveredar nessas áreas de serviço.
8: De janeiro a junho do presente ano, o Instituto Nacional para as Micro, Pequenas e Médias Empresas em Malanje certificou perto de 200 empresas.
9: Foram vários resultados alcançados nesse primeiro semestre. Sobre a certificação, conseguimos atingir a cifra de um acumulado de 200 empresas já certificadas.
8: O chefe de serviços provinciais do INAPEM ressalta ainda que 25 empresas foram mediadas no presente ano pela sua instituição para terem acesso ao crédito das instituições bancárias.
9: Conseguimos apoiar 25 empresas na constituição de dossiês de crédito. Dessas 25 empresas, 15 delas já foram financiadas. Se essas remanescentes 10 forem por acaso aprovadas, teremos aí um total de 25 empresas já financiadas, contabilizando o primeiro semestre.
8: Chefe de serviços provinciais do Instituto Nacional para as Micro, Pequenas e Médias Empresas em Malanje, Isaías Ongo, e as ações desenvolvidas pela sua instituição para o apoio e fomento do empreendedorismo juvenil nestas paragens. Agostinho Sassoquelli e Osvaldo Alferes, a Rádio Nacional de Angola, em terras da Palanca Negra.
0: Em Malanje, onde o INAPEM formou cerca de 200 jovens nas áreas ligadas ao empreendedorismo e criação de empresas. E empresários, cooperativas e associações agropecuárias preparam ao pormenor os detalhes para uma melhor participação na Expo Ambo 2026. O evento vai decorrer de 24 a 27 de setembro próximo. Atana Gildo Paulo.
10: O porta-voz da Feira Agropecuária e Leilão do Gado afirma que a edição 2025 permitiu obter ganhos na ordem dos 150 milhões de kwanzas, para além de uma infraestrutura que passa a receber anualmente o evento. Alcino Manuel garante que este ano se pretende melhorar os índices alcançados na edição anterior, trazendo para o AMBO as melhores espécies genéticas.
11: A segunda edição da Feira Agropecuária e Leilão do Gado do AMBO de 2025, realizada no âmbito da Expo, constituiu um grande evento econômico e agropecuário com a finalidade de aproximar criadores e compradores, promover a produção pecuária, estimular investimentos, contribuir para a valorização da cadeia de produção animal e, no âmbito das parcerias, fincar parcerias com outras empresas que estão há mais tempo e com mais experiências no setor. Do ponto de vista de ganhos, nós tivemos como ganho principal uma infraestrutura, que é a Feira Agropecuária do AMBO, onde é um espaço onde nós realizamos e realizaremos anualmente a Feira e Leilão de Gado e várias outras feiras de forma intermitente. Com a realização da feira do ano passado, nós conseguimos ter mais ou menos em exposição perto de 500 animais. Destes 500 animais, cerca de 250 animais comercializados de forma direta. Fizemos lotes por leilão num total de 54 lotes. As receitas que nós conseguimos arrecadar com o leilão foram em torno de 150 milhões e 200 mil kwanzas. O maior lote que nós leiloamos foi de 7 milhões e 700 mil kwanzas. Foram mais ou menos ali perto de 62 e 65 expositores. Para este ano, perspectivamos melhorar os números, melhorar as condições, contribuir de tal forma que aquilo que ocorreu menos bom o ano passado seja melhorado este ano. Estamos a evitar esforços para trazer o melhor da genética para o AMBO, porque esse é o nosso forte, e teremos várias atividades conexas e paralelas em relação à feira e à Expo Uambo.
10: O grupo MSI, detentor do Hotel Monte Louville, promete apostar na edição 2026 da Expo Uambo no alargamento dos seus serviços de hotelaria e turismo, para além de técnica e tecnologia na montagem da feira, segundo a sua responsável pela comunicação e marketing, Irina Lima.
12: Na Expo passada contribuímos com restauração da abertura e encerramento da gala. Foi uma experiência muito positiva para nós, porque foi a nossa primeira vez e creio que contribuiu bastante para que o evento fosse um sucesso. Para além de mantermos o nível quanto ao quesito restauração, vamos entrar também com outros serviços que englobam o nosso Hotel Monte Louville, quanto a quartos, organização do evento em si, contribuir com parcerias também com outras empresas que vão ajudar a promover o turismo no Uambo e aumentar a visibilidade não só para as empresas, mas também para a nossa cidade. Na própria feira em si, a organização do evento, montação de palcos, de tendas, serviços de restauração. É muito positivo para nós empresários, porque para além de ganharmos mais visibilidade, é sempre uma mais-valia aumentarmos a visibilidade da nossa cidade e mostrar que somos muito ricos, que o turismo deve sim ser uma prioridade na nossa cidade, porque o Uambo é uma cidade maravilhosa e enquanto empresários nós temos o dever de dar a conhecer ao mundo a nossa cidade.
10: Responsável pela comunicação e marketing do grupo MSI no Uambo, Irina Lima, Rádio Nacional de Angola, João Lucas e Atanagildo Paulo no Uambo.
0: Onde já decorrem os preparativos para a Expo Uambo 2026.

E vamos continuar a unir o país através da informação Não Perca Hoje no Angola em Direto, depois das 7:30. Angola em Direto vai abordar as condições para o início do ano letivo 2026-2027, que está às portas daqui a pouco. Então não perca a análise sobre estas condições que são necessárias para o êxito da formação dos alunos, dos estudantes. A não perder, depois das 7:30, no Manhã Informativo Angola em Direto, o espaço de debate na Rádio Nacional de Angola.

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1: Lopes Canhina, vamos aos números que marcam a economia nacional e internacional. Bom dia.
2: Bom dia, Daniel Marques. Quinta-feira, 27 de agosto de 2026, Dia Mundial do Corretor de Imóveis, uma homenagem à profissão de corretor de imóveis, reconhecendo sua importância no mercado imobiliário. Eis o radar na rádio pública Avante. As taxas de portagens na rede nacional de estradas passa a variar entre 250 e 85 mil kwanzas, segundo o novo regime jurídico e tarifário para os postos fronteiriços e não fronteiriços em Angola. A decisão consta de um decreto presidencial que entrou em vigor a 18 do corrente mês, com vista a assegurar uma fonte de receita direta destinada à conservação e manutenção das infraestruturas rodoviárias de elevado tráfego no país. De acordo com o documento, o Fundo Rodoviário e Obras de Emergência é designado encarregado da cobrança dos montantes aos condutores de veículos motorizados. Segundo o diploma, os valores cobrados estão sujeitos a atualizações periódicas com base na variação do índice de preços no consumidor, apurado pelo Instituto Nacional de Estatística. O documento indica que existem postos de portagem não fronteiriços localizados no interior do território nacional, cujos preços estão fixados na classe A, que corresponde a motociclos até 125 centímetros cúbicos em 250 kwanzas, na A em 500 e na B em 1.500 kwanzas. E os preços praticados pelos produtores em Angola registaram uma queda de 3,44% em julho, face ao mês anterior, segundo o Instituto Nacional de Estatística. O resultado representa uma descida significativa no comportamento mensal dos preços à saída dos produtores. De acordo com os dados divulgados pelo INE, a variação mensal negativa de 3,44% corresponde a uma alteração de 18,44 pontos percentuais em relação à variação registada em junho. Apesar da queda verificada em julho, os preços dos produtores continuam a subir quando comparados com o mesmo período do ano passado. A variação homóloga do índice de preços no produtor fixou-se em 8,11%, mas representa uma redução de 46,83 pontos percentuais face a julho de 2025. No acumulado entre dezembro de 2025 e julho de 2026, os preços registaram uma subida de 23,14%, mostrando que a queda de julho ainda não anulou o aumento acumulado ao longo do ano. Entre as atividades analisadas, a indústria transformadora foi a que registou a maior subida mensal, com uma variação positiva de 0,53%. Os dados mostram assim um cenário misto. Os preços dos produtores baixaram em julho, enquanto o ritmo de crescimento anual desacelerou, embora a subida acumulada desde o início do ano continue expressiva. A produção industrial nacional registrou um crescimento acumulado de 92,53% entre dezembro de 2025 e junho de 2026, num período em que o Executivo procura aumentar a capacidade produtiva interna e reduzir a dependência das importações, anunciou o secretário de Estado para a Indústria, Carlos Rodrigues. O governante, que falava durante o encontro empresarial Angola-Brasil, revelou que o índice de produção industrial registou igualmente em junho um crescimento mensal de 7,60%, enquanto a variação homóloga atingiu 227,97%. Para Carlos Rodrigues, a evolução da atividade industrial reforça a importância da indústria transformadora no processo de diversificação da economia e demonstra a necessidade de consolidar investimentos capazes de ampliar a produção nacional. A Angola está a aproveitar as reservas de gás natural para desenvolver o complexo de amoníaco e ureia na Amo Fértil, localizado no Soi, província do Zaire, projeto avaliado em cerca de 2 mil milhões de dólares e parcialmente financiado pelo Afreximbank. A unidade deve entrar em funcionamento no final de 2027 e produzir aproximadamente 4 mil toneladas de ureia por dia, o que permitirá satisfazer o consumo interno e gerar excedentes para a exportação. Numa análise da publicação online Based Inside Africa, pode ler-se que Angola está a reforçar o seu papel como fornecedor alternativo de matérias-primas estratégicas, sobretudo de alumínio e fertilizantes, num momento de forte perturbação das cadeias globais de abastecimento. Num artigo intitulado Angola Steps into the Breach. Angola vem em nosso auxílio. Na tradução livre, aqui o Jornal de Angola teve acesso à publicação, destaca o potencial dos novos investimentos industriais angolanos num contexto de tensões no Estreito de Hormuz. Segundo a Business Insight Africa, a nova fundição de alumínio da Watong, localizada na Barra do Dande, província do Bengo, já iniciou a produção e realizou a primeira exportação com o envio de cerca de 1000 toneladas de lingotes de alumínio a partir do porto de Luanda. A análise reconhece, contudo, que Angola enfrenta desafios relacionados com as infraestruturas portuárias e ferroviárias, bem como com a volatilidade dos preços internacionais nas matérias-primas. O corredor de Lobito, entretanto, é apontado como uma infraestrutura com potencial para melhorar a circulação de mercadorias na África Central e Austral. A base na Inside Africa considera que, apesar da produção angolana ainda ser pequena face a dos grandes produtores do Golfo, a entrada de novos volumes de alumínio e futuramente de fertilizantes pode contribuir para reduzir a pressão sobre as cadeias internacionais de abastecimento. Mais do que uma aposta industrial, a publicação internacional interpreta estes projetos como uma oportunidade para Angola ganhar relevância estratégica no comércio internacional, transformando recursos naturais em produtos processados, emprego e receitas de exportação e maior diversificação económica. Agora, os preços do petróleo, que estiveram a cair pelo terceiro dia consecutivo, numa altura em que o Irã e Oman anunciaram estar a discutir um quadro provisório destinado a retomar o tráfego marítimo através do Estreito de Hormuz, uma das mais importantes vias comerciais do mundo, por onde passava um quinto de todo o petróleo e gás natural consumidos no mundo antes do início da guerra. O Brent, crudo de referência para Angola, esteve a desvalorizar 2,15% para os 86,69 dólares por barril, tendo já desvalorizado mais de 8% desde o arranque da semana. Por sua vez, o West Texas Intermediate, de referência para os norte-americanos, caiu 2,42% para os 80,36 dólares, enquanto o gás natural negociado em Amsterdão afundou 5% para 63,39 euros por megawatt-hora. De acordo com um comunicado emitido pela Agência de Notícias de Omã, os ministros dos negócios estrangeiros dos países que fazem fronteira ao Estreito de Hormuz debateram uma iniciativa de criar um corredor marítimo conjunto. O objetivo é permitir que o petróleo e outras mercadorias voltem a fluir por esta artéria do comércio global, numa altura em que os esforços diplomáticos para pôr fim à guerra se intensificam. Bom dia.
1: Muito bem, Lopes Canhina e o Radar Económico, quando faltam 3 minutos para a hora 7, o momento em que vamos voltar a ter notícias atualizadas no Manhã Informativa.
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0: Bom dia, são 7 horas em Angola. Siga os destaques do jornal a esta hora.
1: Fenómeno El Niño poderá afetar as províncias do Cuando, Cubango, Huila, Namibe e Cunene. Mau estado das estradas da região sul do país continua a condicionar o escoamento dos produtos do campo para os principais mercados do país. Governo de Angola dá início ao diagnóstico nacional de edifícios em mau estado de conservação, obras inacabadas, estradas interditas e terrenos oficiosos. Quase 25 anos depois do 11 de setembro, o alegado mentor do ataque terrorista começa a ser julgado em 2028.
0: Ora, neste momento, céu parcialmente nublado no Cuando. A temperatura está a rondar-se os 18 graus Celsius. A máxima para hoje no Cuando vai atingir os 27 graus Celsius. Notícias às 7 horas com a Feliz Bela hoje.
1: As províncias do Cubango, Cuando, Huila e Namibe podem enfrentar secas severas nos próximos meses devido ao fenómeno El Niño. O ambientalista Silvano Levi diz que o fenómeno, também conhecido de Enosh, significa oscilação da região sul, o que provoca aquecimento das águas da região. Martinho Xing.
2: El Niño é a fase quente de um fenómeno global denominado Enosh, que significa oscilação da região sul de qualquer país através do aquecimento anômalo das águas superficiais do Oceano Pacífico Equatorial, Centro e Leste. Em Angola, este fenómeno atinge quase todos os anos algumas províncias do sul de Angola, com impactos negativos no desenvolvimento dos ecossistemas de toda a região. Por causa do calor que ocorre na região, as nuvens tomam uma outra direção, o que provoca seca severa, o que torna difícil a vida das comunidades e dos seus animais, de acordo com o ambientalista Silvano Levi.
3: Este fenómeno provoca alteração da direção das nuvens por causa do calor que ocorre no oceano e a pressão do ar, fazer com que as nuvens de chuva desviam-se para outros locais do planeta, reduzindo drasticamente a precipitação na região africana, principalmente no corredor austral.
2: As províncias da Huila, Namibe, Cunene, Cubango e Cuando devem estar preparadas para este fenômeno nos próximos meses. O ambientalista Silvano Levi alerta para dias difíceis nestas zonas do território nacional.
3: Para o sul de Angola, o fenômeno El Niño provoca secas e influencia muito as províncias do Namibe, da Huila, do Cunene e Cuando Cubango. Mensuramos ciclicamente o fenômeno das alterações climáticas que incide nestas regiões, onde se destaca a efêmera da biodiversidade e também afeta o efetivo ganadeiro, provoca a redução das linhas d'água no contexto do lençol freático. No sul de Angola, o fenômeno El Niño pode fazer com que as evidências do impactar negativo deste evento traga de certeza desequilíbrio nos ecossistemas terrestres.
2: A falta de chuvas que podem vir a acontecer nestas regiões vão provocar o desaparecimento de algumas espécies raras de animais para os países vizinhos, segundo o Silvano Levi.
3: O El Niño traz anomalia térmica, o que conduz à falta de chuva. Os ventos alísios influenciam os oceanos, promovendo o desaparecimento de muitas espécies. O evento ocorre ciclicamente, mas os efeitos sobre o meio ambiente são nefastos. O El Niño constitui uma ameaça na preservação ambiental, na fatorização do desenvolvimento sustentável.
2: Ambientalista Silvano Levi, o fenômeno El Niño que pode vir a atingir nos próximos dias as províncias da Huila, Namibe, Cunene, Cuando e o Cubango.
1: Fenómeno El Niño ameaça com seca severa as províncias da Huila, Cunene, Namibe, Cuando e Cubango. O mau estado das estradas da região sul do país continua a dificultar o escoamento da produção agrícola para outras regiões de Angola. A situação preocupa igualmente os produtores das províncias da Huila, que enfrentam dificuldades para colocar os seus produtos nos mercados nacionais e nos países vizinhos, com destaque para a Namíbia. Lucrécia Miguel.
4: A melhoria das estradas no sul de Angola vai facilitar a venda de produtos agrícolas e agropecuários para os países da SADC, sobretudo com reforço das relações de cooperação e comerciais entre Angola e a Namíbia. Assim entende o diretor do Gabinete Provincial de Agricultura, Pecuária e Pescas, Pedro Conde, que destacou o potencial produtivo da região e as oportunidades que poderão surgir com a maior integração económica entre os países da região. Segundo Pedro Conde, a região da SADC apresenta um elevado potencial produtivo e pode beneficiar da livre circulação de bens e serviços, permitir que a produção agrícola local alcance outros mercados da região.
5: Nós estamos numa região que é muito produtiva, a região da SADC. Os acordos entre a Namíbia nessa região que haverá livre circulação de bens e serviços. Logo, a produzir aqui facilitará a circulação dos produtos agrícolas ou agropecuários na região. Logo, o escoamento é um fator que vai determinar nesse quesito, melhorarem bem as vias de acesso para que esse escoamento possa ter uma fluidez a nível da região.
4: Para Pedro Conde, o investimento agrícola traz efeitos positivos nos preços locais.
5: Em função dos grandes investimentos feitos no setor, estamos a ver a redução dos preços dos produtos agrícolas na província. Esse binômio, produção e consumo, vão caminhando juntos porque a população é que ganha e os nossos produtores também saem satisfeitos.
4: Diretor do Gabinete Provincial de Agricultura, Pecuária e Pescas, Pedro Conde, considera que a melhoria das vias de acesso pode impulsionar o escoamento da produção agrícola para mercados regionais. Daniel Ndei, Avelino Mendonça e Lucrécia Miguel, Rádio Nacional de Angola, Lubango.
1: Mau estado das estradas da região sul do país continua a condicionar o escoamento da produção no campo para os principais mercados. O governo de Angola deu início ao diagnóstico nacional de prédios em estado avançado de degradação, obras inacabadas, tapumes, estradas interditas, estaleiros não funcionais e terrenos oficiosos. Para esta empreitada está criada uma comissão multissetorial que começou a sua missão no município do Sequele, na província do Icolibengo. A comissão vai igualmente trabalhar na regulamentação dos procedimentos para a resolução técnica das infraestruturas que estarão sujeitas ao diagnóstico. Agapito do Carmo.
6: O arranque deste diagnóstico aconteceu no município do Sequele, província do Icolibengo, com uma comissão multissetorial guiada pelo Ministério da Administração do Território, Ministério das Obras Públicas, Urbanismo e Habitação, que constatou o estado de conservação da estação de tratamento de águas da ex-leprosaria da Funda, os primeiros edifícios da Vila Verde Cativa e o edifício abandonado na centralidade do Sequele junto ao mercado. E o governador provincial Auxílio Jacob, que acompanhou a delegação, olhou para os aspectos que visam dinamizar os equipamentos sociais inoperantes, particularmente aqui na província do Icolibengo.
7: Essa visita resulta de uma orientação de uma comissão que está a ser coordenada pelo senhor ministro de Estado para a Coordenação Económica, que no âmbito da regularização de uma série de procedimentos que atropelam as normas e a lei, é preocupação do titular do Poder Executivo ir ao encontro de infraestruturas que estão vedadas com tapumes e cujas essas infraestruturas não se sabe qual é a natureza das obras, que levam um tempo sem conta e que depois até perturbam a estabilidade social. E então esta comissão orientou que devêssemos andar pela província de Icolibengo para identificar infraestruturas que estão construídas, tapumes que estão erguidos e que precisamos saber a sua natureza. E então a comissão traz um debate que deve ser preocupação de todos nós.
6: O senhor José Samuel é um morador do bairro Fortim que também esteve no roteiro da comissão. Este pediu a conclusão dos trabalhos de reabilitação da via que liga a 110 até ao centro de saúde da ex-leprosaria.
8: Os carros já não passam. Aleluia que tem nos ajudado de vez em quando.
6: Arrancou hoje em todo o país o processo de regularização de tapumes e equipamentos de apoio à execução de obras públicas e particulares. A reportagem da Rádio Nacional de Angola com Inácio Chivangula e Agapito do Carmo.
1: O governo angolano vai diagnosticar a nível nacional os prédios obsoletos, obras inacabadas, tapumes, estradas interditas, estaleiros não funcionais e terrenos oficiosos. O município de Moçambique vai reforçar o próximo ano letivo o programa de alimentação escolar, que passará a abranger 18 escolas contra as atuais 15. A medida deverá beneficiar cerca de 8 mil alunos num ano letivo em que a população escolar do município está estimada em 9 mil estudantes. Para além do reforço curso de alimentação escolar, estão igualmente em curso obras de reabilitação em algumas instituições de ensino, com o objetivo de melhorar as condições para alunos e professores. Vladimir Afonso.
9: Cerca de 8 mil alunos de 18 escolas do município de Moçambique vão beneficiar no próximo ano letivo do programa de alimentação escolar. O número de escolas abrangidas passa de 15 para 18, com o objetivo de reforçar o apoio aos alunos e contribuir para melhores condições de permanência nas instituições de ensino. A informação foi avançada pelo diretor municipal da Educação, António Manuel II, que prevê para o próximo ano letivo cerca de 9 mil alunos nos diferentes níveis de ensino, assegurados por mais de 300 agentes da educação.
10: Para assegurar o funcionamento das escolas, nós contamos com mais de 300 agentes de educação, entre os quais temos os professores, gestores escolares e outros profissionais ligados ao setor da educação. No domínio da alimentação escolar, atualmente estão abrangidas 15 escolas primárias e complexos, com perspectiva de aumentar para 18 escolas, que irá permitir, então, que mais de 8 mil alunos possam beneficiar desse importante programa.
9: No quadro da preparação do novo ano letivo, algumas escolas do município de Moçambique estão a beneficiar de obras de reabilitação através do programa de manutenção e conservação dos estabelecimentos de ensino. De acordo com o diretor António Manuel II, as intervenções vão permitir melhorar as condições de segurança e proporcionar maior dignidade aos alunos e professores.
10: Algumas escolas primárias do município estão a beneficiar da intervenção no âmbito do programa de manutenção e conservação das escolas, com o objetivo de melhorar progressivamente as condições físicas dos estabelecimentos de ensino, que irá então, de certa forma, proporcionar o ambiente mais seguro, digno e adequado para os nossos petizes.
9: Município de Moçambique reforça programa de alimentação escolar e prevê beneficiar 8 mil alunos de 18 instituições de ensino. A reportagem Rádio Nacional de Angola, Mário Lobato e Vladimir Afonso, no Bengo.
1: O município de Moçambique vai reforçar no próximo ano letivo o programa de alimentação escolar, que passará a abranger 18 escolas contra as atuais 15. O presidente João Lourenço testemunhou esta quarta-feira em Kinshasa, na RDC, a assinatura do contrato para o desenvolvimento do Corredor do Lobito, o contrato que envolve o governo do Congo Democrático e a empreiteira portuguesa Motengil, está relacionado ao projeto de reabilitação e modernização e exploração da linha ferroviária de Lolo-Sacanha, na RDC, avaliado em mais de US$ 1 mil milhões. A infraestrutura estende-se por mais de 1 000 quilómetros, ligando a região fronteiriça de Dilolo, junto a Angola, a Sacanha, na fronteira com a Zâmbia, passando por centros mineiros e industriais da República Democrática do Congo. Entretanto, a visita do presidente João Lourenço à República Democrática do Congo serviu também para dar a expressão à cooperação entre Luanda e Kinshasa e reiterar a interligação elétrica nos dois sentidos. Hélder Silva.
11: O projeto global da linha de Lolo-Sacanha está estimado em cerca de US$ 1 000 milhões norte-americanos para reabilitação e modernização de 1.005 quilômetros de linha férrea, com capacidade de transporte que poderá chegar aos 13,7 milhões de toneladas por ano, com vista a desenvolver o Centro de Desenvolvimento da Componente Congolesa do Corredor Lobito. O contrato envolvendo o Governo da República Democrática do Congo e a empresa portuguesa Motengil foi testemunhado em Kinshasa pelo Presidente da República, João Lourenço. A iniciativa prevê a reabilitação, modernização, exploração e manutenção da linha ferroviária de Lolo-Sacanha, que atravessa importantes zonas da RDC, e estabelece a ligação entre a fronteira angolana e a zona mineira congolesa, bem como a fronteira com a Zâmbia. A cerimônia decorreu no Palácio Presidencial, conhecido localmente como Cidade da União Africana. O presidente João Lourenço destacou a importância deste acordo, ora assinado.
12: O Corredor do Lobito é um grande projeto transnacional, portanto não é apenas nem angolano, nem congolês, mas é um projeto que é do interesse dos nossos países, mas também do continente, e que acaba por igualmente servir à economia mundial. Ando dele há cerca de 2 anos, mas ele estava amputado pela falta da assinatura desses contratos que acabamos de presenciar, que vão viabilizar a exploração em toda a sua extensão da linha férrea do chamado Caminho de Ferro de Benguela, que constitui a principal infraestrutura do grande projeto do Corredor de Lobito. Portanto, acreditamos que a partir da assinatura destes contratos, portanto, poderemos ver viabilizado o Corredor de Lobito nos próximos anos.
11: O presidente aproveitou a ocasião para falar sobre o estado da cooperação entre os dois países.
12: Felicitamos o presidente Félix Antoine Tshisekedi pelo facto de ser o primeiro governante congolês que, com as autoridades angolanas, conseguiu finalmente fazer as coisas andarem como na gíria nós falamos. Em 2003 foi assinado o primeiro memorando de entendimento entre os nossos dois países sobre a possibilidade de exploração conjunta de petróleo numa zona a que hoje chamamos de zona de interesse comum e que, uma vez explorado o petróleo ali existente, com certeza que irá beneficiar de forma igual, portanto, 50%, 50%, os dois países.
11: João Lourenço classificou igualmente o atual momento como uma nova era entre Angola e a República Democrática do Congo.
12: Os 20 anos, esse memorando de entendimento não saiu do papel. Apenas a partir de 2023, os nossos dois governos começaram a dar passos concretos no sentido de tornar este grande negócio numa realidade, a nível técnico, quer a nível ministerial, entre os dois lados, e hoje, portanto, estamos em condições de dizer que, se continuarmos com este mesmo espírito de cooperação, poderemos, dentro de sensivelmente 3 a 4 anos, começar de facto a fazer essa exploração conjunta do petróleo na chamada zona de interesse comum. Garantidos, estão salvaguardados. Quem vai gerir, portanto, a gestão em princípio será conjunta. Como será a partilha de produção em benefício de ambas as partes? Tudo isso está negociado, estamos entendidos, precisamos de começar efetivamente a criar as condições técnicas, financeiras, obviamente, para o início efetivo da exploração petrolífera nesta zona.
11: João Lourenço aproveitou também para falar dos projetos em curso entre os dois países que estão a ganhar um novo impulso.
12: Os nossos dois países, felizmente, conseguimos chegar ao entendimento para que se faça a ligação entre a cidade do Soio, que é produtora de energia, e o Inga, em território congolês, passando por Matadi, pela cidade de Matadi. A linha de transportação de energia de 400 kVA a ligar esses dois pontos que acabei de citar. E, através dessa linha, portanto, Angola vai vender energia à República Democrática do Congo. Tem a construção de uma linha de muito maior extensão, tanto de cerca de 1.300 quilômetros, que vai de Lauca, na província de Malanje, Angola, para a região do Kolwezi, na República Democrática do Congo, levando igualmente energia nesta tensão de 400 kV para a zona mineira do leste da República Democrática do Congo.
11: E o presidente da RDC, Félix Antoine Tshisekedi, realçou os meandros do acordo que permitiu que o estadista angolano testemunhasse.
13: É neste espírito que se insere a nossa ambição comum para o Corredor de Lobito. Hoje demos um passo fundamental com a assinatura do contrato de concessão relativo à linha férrea de Lolo-Sacânia, elemento essencial do troço congolês deste corredor estratégico. Com uma extensão de cerca de 1.004,5 km, esta linha ligará de Lolo a Sacânia, servindo nomeadamente Kolwezi, Tenke e Lubumbashi, no coração da região mineira industrial e agrícola do nosso país. Esta concessão prevê a mobilização de um investimento indicativo de quase 1,258 mil milhões de dólares americanos. Estes recursos serão afetados aos estudos, à reabilitação, à modernização, à extensão, à exploração e à manutenção da linha. O período de exploração será fixado em 30 anos.
11: O projeto surge na sequência da aprovação em julho pelo governo congolês de uma parceria público-privada com a Mota-Engil para a reabilitação da linha de Lolo-Kolwezi, Lumumbashi-Sakania, componente estratégica do corredor Lubito. O acordo prevê que a empresa portuguesa participe da reabilitação e modernização da infraestrutura. O financiamento norte-americano constitui igualmente uma componente importante do projeto. Segundo informações divulgadas, o apoio da Instituição Financeira de Desenvolvimento dos Estados Unidos poderá atingir 1 mil milhões de dólares norte-americanos. A expectativa é que a modernização da linha férrea aumente significativamente a capacidade de transporte e facilite o escoamento do cobre, cobalto e outros minerais produzidos na República Democrática do Congo para os mercados internacionais através do Porto Lobito em Angola. O Corredor Lobito liga as regiões minerais da República Democrática do Congo e da Zâmbia ao litoral atlântico angolano, constituindo uma das principais alternativas para o transporte de minerais críticos para os mercados internacionais. A presença de João Lourenço em Kinshasa acontece assim num momento considerado estratégico para a consolidação do Corredor Lobito e para o aprofundamento da cooperação económica entre Angola e a República Democrática do Congo. RNA na RDC com Helder Silva.
14: O presidente João Lourenço, onde o presidente João Lourenço testemunhou a assinatura do contrato para o desenvolvimento do corredor do Lobito. E quase 25 anos depois de um dos dias mais negros da história dos Estados Unidos da América, o alegado mentor do ataque terrorista de 11 de setembro vai começar a ser julgado em junho de 2028. A decisão foi tomada nesta quarta-feira de um juiz militar. Recorde-se que o ataque matou quase 3 mil pessoas. Vânia Varela.
15: Khalid Sheikh Mohammed, acusado de orquestrar o atentado, e os três alegados cúmplices estão detidos na base norte-americana de Guantánamo, em Cuba, desde 2006, com acusações relacionadas com o terrorismo. Os procuradores já tinham pedido para que o caso fosse a julgamento em janeiro de 2027. No entanto, o juiz negou o pedido e marcou o início do julgamento para o dia 5 de junho de 2028. Saliente-se que as datas de julgamento foram adiadas diversas vezes. No ano passado, um tribunal federal rejeitou um possível acordo que permitiria ao terrorista declarar-se culpado em troca de não ser condenado à pena de morte. De recordar que no dia 11 de setembro de 2001, dois aviões de passageiros embateram com alguns minutos de intervalo 8 horas e 46 minutos e 9 horas e 4 minutos, horas locais, nas torres gêmeas do World Trade Center em Nova York. Dois outros aparelhos despenharam-se sobre o Pentágono, em Washington, D.C., e num descampado, na Pensilvânia. A autoria dos atentados, que fizeram quase 3 mil mortos, foi reivindicada pela organização terrorista Al-Qaeda. As famílias das vítimas têm se mostrado indignadas. E ao New York Post, alguns familiares afirmaram esperar que esta nova data para o julgamento seja mantida.
14: Alegado mentor dos ataques do 11 de setembro nos Estados Unidos da América começa a ser julgado em junho de 2028.
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14: Atualidade desportiva no Jornal das 7 com Pedro Bambi, da Rádio 5. Bom dia, Pedro.
0: Ora, bom dia. Informação desportiva, nota de arranque para o basquetebol que está na ordem do dia. Angola defronta logo mais às 13h30 a República Democrática do Congo em jogo da primeira jornada da quarta janela FIBA com palco em Dakar, Senegal. Ainda para o grupo de Angola teremos hoje Mali, Côte d'Ivoire às 16h30 e às 19h no Festa da Jornada. O Egito mete forças com o Senegal. Nesta altura, o grupo F é liderado por um trio, todos com 11 pontos, ou seja, o Senegal, Côte d'Ivoire e Mali. Angola e quarto colocado com 10 pontos, a passo que o Congo Democrático é sexto e último com 8 pontos. Agora o Futebol Liga Unitão gira a bola. Hoje há segmento da segunda jornada com dois jogos em Benguela. No reeditar de um velho clássico de campeões, teremos às 15 horas, 1 de maio, Benguela, 1 de agosto. E ainda para hoje, no estádio Daniel Lutucuta, no Ambo, teremos às 15 horas, Recreativo da Cala, o Ilhete da Benguela. Entretanto, a jornada 2 sofreu algumas alterações, sendo que amanhã teremos o Interclube Futebol Clube de Luanda às 15h30. O Campos Corpo do Palanca Desportivo da Lunda Sul passa para sábado às 15h30, no mesmo dia que teremos 30 minutos antes o Sagrada Esperança São Salvador do Congo. Outros jogos da jornada, domingo acontece o Recreativo do Libolo, Bravos do Maquim e ainda o confronto entre a Académica de Lobito e Petro de Luanda. Na abertura da segunda jornada ontem, o Futebol Clube de Cabinda perdeu na recessão ao Desportivo da Huila por 1-2. Já o Petro de Luanda, que antecipou o seu jogo da terceira jornada, derrotou o Recreativo de Libolo por 3-0, alcançando assim o seu primeiro triunfo na maior montra do futebol nacional. A fechar, Handball, 1 de agosto, conquistou o título de campeão nacional masculino em juvenis. A formação militar derrotou nesta quarta-feira, no pavilhão Paulo Bunze, o Desportivo da Lunda Sul por 32-28. Bom dia.
14: Bom dia, Bambi. Regressamos aos temas que estiveram em destaque no Jornal às 7. Fenómeno El Niño poderá afetar as províncias do Cuando, Cubango, Huila, Namibe e Cunene. Mau estado das estradas da região sul do país continua a condicionar o escoamento dos produtos do campo para os principais mercados do país. O Governo de Angola dá início ao diagnóstico nacional de edifícios em mau estado de conservação, obras inacabadas, estradas interditas e terrenos oficiosos. Quase 25 anos depois do 11 de setembro, alegado mentor do ataque terrorista começa a ser julgado em 2028.
0: Foram as notícias no jornal às 7 da manhã com a Feliz Bela hoje.
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8: Unindo o país, a informação não para. 7 horas e 32 minutos. Vamos olhar o que escrevem os jornais nacionais e internacionais na revista de imprensa com a Vânia Varela.
9: Olá, Daniel. Vânia. Bom dia.
8: Bom dia.
9: Bom dia. Começamos com o Jornal de Angola. RDC e Motengil assinam um acordo fundamental para o corredor do Lobito. O presidente da República, João Lourenço, testemunhou o ato em Kinshasa. União Africana quer ter postura mais proativa na prevenção de crises. Luanda vai acolher no domingo a cimeira extraordinária. Perto de 30 empresas já receberam dinheiro no âmbito das medidas de apoio e alívio econômico, que são as empresas afetadas pelas chuvas em Benguela. No desporto, também é destaque no Jornal de Angola, basquetebol, Angola e RDC abrem quarta janela de apuramento ao Mundial. Em Cabo Verde, o Expresso das Ilhas traz na primeira página, Cabo Verde passou a integrar o comitê que acompanha o Fundo Africano para Emergências de Saúde Pública, com o ministro da Saúde, Lúcio Miranda Fernandes, a ser eleito na Etiópia vice-presidente do órgão. Em Moçambique, o jornal O País titula: Moçambique conta com mais de 600 mil deslocados internos devido aos efeitos das mudanças do clima e violência armada em Cabo Delgado. Na Gâmbia, o The Point traz como grande destaque: especialistas eleitorais dos Estados Unidos e da Nigéria avaliam preparação da Gâmbia para as eleições deste ano. No Ruanda, o Kigali Today destaca: Paul Kagame diz que falta de progresso rumo ao livre comércio africano é frustrante. Em Portugal, o Público destaca: Seguro envia condolências ao Nepal após a enxurrada que matou 160 pessoas. Ainda em Portugal, o Diário de Notícias titula: Seguro recebeu Marcelo Rebelo Melo de Sousa, no Palácio de Belém. Olhando agora para o Jornal Desportivo, o jogo Tottenham, Newcastle e Everton, nos 16avos de final da Taça da Liga Inglesa. No Jornal A Bola, Mbappé assina hat-trick na vitória do Real Madrid sobre o Real Sociedade, resultado 4-1, que permitiu a formação de José Mourinho somar o segundo triunfo na Liga Espanhola de Futebol. Na China, o Xinhua traz na primeira página: China eleva para mais de 550 número de desaparecidos no Tibete, devido às enxurradas que atingiram a fronteira com o Nepal, provocando pelo menos 160 mortos. Na França, o Le Monde traz na primeira página: França anuncia maior militarização para a imigração na ilha de Maiota. Ainda neste jornal francês, mais de 1.500 desaparecidos no Nepal e Tibete após enxurradas. No Brasil, o jornal O Globo escreve: Lula da Silva fecha acordo com o Congresso para acelerar a aprovação de promessas de campanha. Na Espanha, o El País titula: milhares de habitantes de Ceuta nas ruas a exigir expulsões e demissões dos responsáveis políticos. Na Itália, o Corriere della Sera destaca: Itália aprova norma de urgência para evitar que a maior siderurgia do país pare. Na Bélgica, o De Morgan escreve: Bélgica declara emergência nacional após onda de tiroteios em Bruxelas. Daniela Silva, à imprensa nacional e internacional nesta quinta-feira.
8: Muito bem, a revista de imprensa com a Vânia Varela. Agora 7:36. Daqui a pouco não perca o Angola em Direto, mas antes vamos ao Gotas de Petróleo na rádio.
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0: 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Amigos ouvintes, aceitem os cumprimentos da equipa Angol. Cá estamos para mais um programa da Sonangol. O microprograma da Sonangol. O Centro de Pesquisa e Desenvolvimento da Sonangol e a Sonangol Refinação e Petroquímica publicaram recentemente um estudo científico sobre o potencial da implementação do combustível sustentável de aviação SAF em Angola no South African Journal of Chemical Engineering, uma revista científica de reconhecido prestígio na área da engenharia química e das energias sustentáveis. Intitulado em português Avaliação do Combustível de Aviação Sustentável, o artigo sobre a sua potencial implementação em Angola é da autoria dos investigadores Vladimir Machado, António Andrés Chivanga Barros, Pedro Gilson Moraes e Igor Francisco. O estudo analisa as principais tecnologias de produção da SAF e identifica as soluções com maior potencial para o contexto angolano, reforçando o contributo da investigação nacional para o desenvolvimento de combustíveis de baixo carbono. Entre as principais conclusões, o estudo evidencia que Angola reúne condições favoráveis para desenvolver esta indústria, graças à disponibilidade de biomassa, o elevado potencial de produção de energia renovável e as infraestruturas já existentes no setor da refinação. O trabalho propõe uma implementação faseada, privilegiando, numa primeira fase, soluções tecnologicamente mais maduras, evoluindo posteriormente para tecnologias avançadas de combustíveis sintéticos em alinhamento com a Estratégia Nacional de Biocombustíveis e os compromissos internacionais de descarbonização da aviação. A publicação constitui um importante contributo científico para a definição de políticas públicas e para o posicionamento de Angola no desenvolvimento do combustível sustentável de aviação, SAF, reforçando igualmente a capacidade técnica dos quadros da Sonangol e o compromisso da empresa com a investigação, a inovação, a transição energética e a diversificação da economia nacional. Sobre o SAF, de um modo geral, mantivemos uma conversa com o presidente da Comissão Executiva da Sonangol Refinação e Petroquímica, Joaquim Quitaculo, que começa por aflorar a questão da biorrefinaria já projetada e os ganhos da produção de SAF no país.
11: A implementação do projeto da biorrefinaria é um projeto que vem reforçar a política verde do Grupo Sonangol. Ou seja, esse é um projeto que vem dar resposta às questões ambientais, mas acima de tudo vai criar uma oportunidade para a Sonangol de poder participar no mercado mundial de SAF. Ou seja, é um projeto que, para além de ser ambiental, também vai ajudar a Sonangol na diversificação da economia. Vai processar uma matéria-prima que não é derivada de fontes de combustíveis fósseis. Vai ser derivada de fontes de combustíveis renováveis, pois a base da matéria-prima para a biorrefinaria é o rícino. E não só o rícino, porque é um conjunto de matérias-primas que pode ser usado nessa planta de processamento, tais como restos de óleo vegetal e outros produtos. Portanto, é uma oportunidade não só de servir o mercado mundial de SAF àquelas companhias internacionais que voam para Angola, que a partir de 2030 têm que obrigatoriamente ter uma componente até 30% de combustível sustentável para a aviação.
12: O gestor adianta ainda que a produção local de combustível sustentável de aviação vai também auxiliar a transportadora aérea nacional TAC a obedecer aos pressupostos internacionais no que concerne a obrigatoriedade de uso do SAF. O responsável lembrou ainda que, além do combustível sustentável da aviação, vamos produzir biodiesel a partir de óleos vegetais e gorduras animais, assim como a bionafta, uma importante matéria-prima na indústria petroquímica.
11: Com isso, a Sonangol está a participar, está a promover a diversificação da economia no país, fora dos combustíveis fósseis. Esse projeto vai ser implementado dentro do perímetro da refinaria de Luanda. E uma das maiores componentes é a sua sinergia com a refinaria de Luanda. Ou seja, implementar esse projeto dentro da área da refinaria de Luanda vai dar-nos a oportunidade de poupar custos de investimentos em termos, para já, de utilidades. Não nos esqueçamos que a refinaria de Luanda também tem tancagem, também tem porto petroleiro. Ou seja, todos esses equipamentos que fazem parte de um projeto industrial já não haverá necessidade de serem construídos, porque já existe. Portanto, é uma mais-valia. Está previsto que esse projeto seja implementado em 24 meses. Tem uma planta de cerca de 4 mil, 5 mil barris de petróleo equivalente por dia e a sua implementação está prevista a ser em 24 meses. Esperamos nós que, durante o decorrer do período de implementação, não sejamos impactados com alguma adversidade, porque os projetos são envoltos em várias vicissitudes, que neste caso poderão surgir no futuro. Mas dentro daquilo que é o ambiente hoje para a implementação desse projeto, esperamos que ele ocorra.

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2: A população da região centro e sul do país terá uma maior oferta de gás butano quando estiverem concluídas as obras de modernização e expansão da instalação de gás do Ambo. Iniciada a 11 de agosto, sob a tutela da Sonangol Gás e Energias Renováveis, as obras, cujo termo se prevê para o início de 2028, além de aumentar a capacidade de armazenamento da instalação, visa também reforçar a segurança e a fiabilidade do fornecimento de gás de cozinha para a referida região do país. Entretanto, as obras em curso em nada atrapalham o normal fornecimento de produto à região, como assegura a vogal Amélia Correia.
3: Devemos sempre assegurar a continuidade do negócio. E nessa perspectiva, todas as vezes que nós fazemos alguma paragem, alguma instalação para alguma intervenção, nós acionamos um plano de contingência. E para o AMBO não poderia ser diferente. Depois de uma obra com uma duração de 18 meses, teríamos mesmo que acionar um plano de contingência bastante robusto. E estamos a executá-lo. Esta localização onde estamos agora é parte deste plano de contingência, ou seja, a instalação estará desmobilizada para a intervenção. Toda a operação irá decorrer nesse espaço. Para replicarmos o que era feito na instalação, passamos a fazê-lo aqui, para além do reforço com garrafas cheias que iremos trazer de outras instalações para esta, para dar suporte ao atendimento do mercado local. Portanto, nem deve haver preocupação quanto à questão de haver escassez, porque não haverá escassez. Desde que tenhamos produto na fonte, e temos, está assegurado, nós tudo faremos para assegurar também a distribuição, então a população pode ficar completamente descansada. A nossa missão é fazer chegar o gás ao consumidor final, e é isso que nós faremos, embora esteja a decorrer a obra na instalação do gás do UAM. Sabemos que todos os dias cresce a população, não é? Então, para além do que o AMBO já produzia, nós vamos realmente reforçar para assegurar que não falte gás à população.
2: Amélia Correia, vogal da Sonangol Gás e Energias Renováveis. A benfeitoria em curso na instalação de gás do Ambo permitirá aumentar a autonomia de abastecimento da região de 1 para 10 dias, reduzir os constrangimentos logísticos e assegurar maior capacidade de resposta às necessidades das populações, instituições e tecido industrial. O projeto inclui a instalação de novos tanques de armazenamento, uma unidade automatizada de enchimento de garrafas, uma ligação ferroviária dedicada à recepção de produtos, bem como a construção de infraestruturas de apoio administrativo e operacional, assim como a requalificação dos arruamentos internos. A intervenção contribuirá igualmente para o reforço das condições de segurança operacional e de proteção dos trabalhadores.
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2: Os feitos da Sonangol Exploração e Produção em prol do reconhecimento e desenvolvimento dos bens, serviços e mão de obra nacional mereceu reconhecimento oficial em ato público ocorrido durante a cerimónia de lançamento inaugural ao mar da embarcação MV Malongo. Construída pela Quenda Estaleiros Navais e operada pela Teleservice, a embarcação MV Malongo prestará serviços a Sonangol Exploração e Produção, constituindo um exemplo da capacidade de resposta da indústria nacional às exigências do setor petrolífero, marcado pela tradicional entrega de moedas colocadas na quilha da

0: embarcação, um ritual de construção naval associado a boa sorte, prosperidade e proteção. O ato contou com a presença de figuras afetas à direção da Sonangol Exploração e Produção, com destaque para o seu presidente da Comissão Executiva, Ricardo Van Beste, que no ato destacou a relação com a Teleservice e os resultados alcançados. O evento contou ainda com a presença dos ministros de Estado para a Coordenação Económica, José de Lima Massano, dos Transportes, Ricardo de Abreu, da Defesa Nacional, João Ernesto dos Santos Liberdade, das Pescas e Recursos Marinhos, Carmen do Sacramento Neto, bem como da vogal da Comissão Executiva da Sonangol Exploração e Produção, Isabel Policarpo, entre outras figuras. As direções da Sonangol e da Bolsa de Dívida e Valores de Angola Budiva reuniram-se no passado dia 11 de agosto para reforçar a cooperação entre as duas instituições e analisar oportunidades de financiamento através do mercado de capitais. O encontro, realizado na sede da Sonangol, contou com a participação do presidente do Conselho de Administração, Gaspar Martins, e dos administradores executivos Baltazar Miguel, Osvaldo Inácio e Olga Sabalo. Pela Budiva, a delegação foi liderada pela presidente da Comissão Executiva, Cristina Giovanna Dias Lourenço. Durante a reunião foram discutidas potenciais emissões de dívida obrigacionista e outros instrumentos financeiros, tendo em conta a dinâmica e a liquidez do mercado. As partes abordaram igualmente a constituição de fundos de investimento de âmbito nacional como mecanismo de mobilização de capital para projetos estratégicos, bem como o processo de abertura parcial do capital da Sonangol. No final do encontro, as duas instituições acordaram dar continuidade aos trabalhos técnicos e ao diálogo mantido, com vista à identificação de soluções que contribuam para o desenvolvimento do mercado de capitais angolano, a diversificação das fontes de financiamento e a mobilização de investimentos para o crescimento sustentável da economia nacional. E no âmbito da sua responsabilidade social, a Sonangol doou bens alimentares perecíveis e não perecíveis, bem como materiais de higiene e limpeza ao Banco Alimentar da Samba, contribuindo para reforçar o apoio prestado às famílias em situação de maior vulnerabilidade social no município e para garantir melhores condições de assistência às comunidades. Ainda ao abrigo da sua ação social, igualmente no decurso do mês de agosto, a Sonangol procedeu a uma doação de computadores, mobiliário e outros equipamentos à Associação Ouvir no Silêncio, instituição dedicada ao apoio à população surda, contribuindo para melhorar as condições de funcionamento da instituição e reforçar o apoio prestado aos seus beneficiários. Com estas iniciativas, a Petrolífera Nacional Angolana reafirma o seu compromisso com a responsabilidade social, apoiado em instituições que asseguram uma resposta direta às necessidades das comunidades e contribuem para melhorar a qualidade de vida de centenas de famílias angolanas. E com esta informação chegamos ao fim de mais um programa. Um Gol é uma realização da Direção de Comunicação, Marca e Responsabilidade Social da Sonangol. Aceitem os cumprimentos de Mateus Cristóvão.
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3: Muito bem, então foi mais um espaço, um gol da responsabilidade da Sonangol. Gotas de petróleo na rádio. E vamos seguir agora com o Angola em Direto.
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5: Bom dia, Angola. Estamos a poucos dias do início do ano letivo 2026-2027, previsto para 1 de setembro em todo o território nacional, abrangendo as instituições de ensino público, público-privado e privado. É neste contexto que o programa Angola em Direto propõe, na reflexão de hoje, abordar o estado de preparação do novo ano letivo, um tema de grande importância para as famílias, os alunos, os professores e para toda a sociedade. Lamentavelmente, o Ministério da Educação Educação não se fará presente no debate, apesar dos vários contactos e esforços desenvolvidos junto de diferentes áreas da instituição. Até o momento não foi apresentada uma justificação que permita compreender esta ausência. Mais do que procurar confrontos ou alimentar polêmicas, o propósito do debate é cumprir a nossa missão enquanto órgão de comunicação social, prestar um serviço público de qualidade, levando ao cidadão informação, esclarecimentos e diferentes perspectivas sobre questões que afetam diretamente a sociedade. Não deixa, por isso, de ser motivo de reflexão o facto de, em menos de 3 meses, o Ministério da Educação ter declinado 2 convites nossos. No primeiro momento, pretendia-se fazer o balanço do ano letivo terminado. Agora, a intenção era discutir os ganhos, os desafios e o nível de preparação para o ano letivo que se inicia. A ausência da entidade responsável pelo setor deixa, inevitavelmente, várias respostas e várias questões sem resposta. Ainda assim, o Angola em Direto realizará o seu debate, procurando cumprir o seu papel com responsabilidade, equilíbrio e sentido de serviço público. Seguimos, por isso, com a certeza de que, apesar das dificuldades, o caminho deve continuar a ser feito com diálogo, responsabilidade e compromisso. Porque para frente é o caminho.
4: O ano letivo está prestes a começar. Que condições existem para o seu início? Quantas novas vagas?

0: Esta quinta-feira, depois das 7:30, o debate Angola em Direto vai juntar técnicos do Ministério da Educação, ANEP, pais encarregados de educação, estudantes e professores para analisar as condições para o início do ano letivo 2026-2027. 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
1: E para nos ajudar a compreender o tema em debate, convidámos o psicopedagogo Acílio Manuel, o presidente da ANEP António Pacavira, o técnico do gabinete jurídico da ADIC, Associação Angolana dos Direitos dos Consumidores, Tony Catumbela, o vice-presidente da União Nacional de Estudantes UNEANGOLA, Luca Laiquiesse Kifinamena, e o professor e economista Paulo Forquilha. A todos muito bom dia e sejam bem-vindos à Rádio Nacional de Angola. Para início de conversa, eu vou começar com António Pacavira, da ANEP. Quais serão os grandes desafios para o novo ano letivo?
2: Bom dia, meu caro, bom dia, colegas do painel, bom dia, ouvintes da Rádio Nacional de Angola. Bem, para o ano que se avizinha, 2026-2027, os grandes desafios do ensino particular, na verdade, têm a ver com inovação, com quatro eixos, nomeadamente inovação, aceleração, desenvolvimento e sustentabilidade. São os eixos definidos por nós para que neste ano letivo nós possamos ter melhor qualidade, maior desempenho e aumentar a expectativa, quer das famílias, como também dos alunos. Dentro da nossa visão macro, esses quatro eixos enquadram-se naquilo que nós sentimos que é o contexto nacional e o contexto internacional. Hoje nós formamos para a empregabilidade global. As pessoas trabalham em Angola, ou vivem em Angola e trabalham para fora. Então, nós temos que formar dentro daquilo que se chama hoje o mundo VUCA, que é uma sigla inglesa, VUCA, que tem a ver com volatilidade, com a celeridade, com o inesperado, vá. Nós lidamos com o mundo em transformações muito rápidas e o currículo escolar tem que se adequar a essas transformações, porque os empregos, as empresas também vão se adequando. Há que atender, há que responder. A escola tem que estar preparada para dar resposta. E aí nós temos sim desafios muito grandes, temos novidades que fazem parte da operacionalização desses eixos. Estamos, até amanhã estaremos a fazer formação a 100 gestores escolares e temos a parceria, temos a DIC, por exemplo, temos o Jordan Coelho lá a trabalhar a questão da mediação, que é hoje, nós procuramos, um dos fins últimos da educação hoje é humanizar, é evitar conflitos. Nós até agora trabalhamos muito com conselhos disciplinares. Só proposta do amigo Jordan Coelho, criou um projeto, não sei se é atrelado à DIC ou não, mas tem a ver com mediação de conflitos em escola. Relação professor-professor, professor-aluno, professor encarregado de educação, algo que o doutor Acílio tem sido convidado por nós algumas vezes para poder, dentro do seu espectro psicopedagogo, trabalhar com os alunos, só que agora nós temos algo que se enquadra em organização, sistemas e métodos. Nós no ensino privado trabalhamos com o OSM, ou seja, para manter um padrão igual de todas as escolas e depois respeitando, claro, o contexto real de cada uma, nós temos uma base que se chama OSM, Organização, Sistemas e Métodos. E essa mediação terá métodos próprios e vamos tentar multiplicá-los nas instituições para que a prática seja a mesma. Também estamos a trabalhar para a vida. Hoje apregou-se muito o lema que a educação prepara para a vida, a educação transforma. Nós sentimos que temos muitos problemas financeiros em Angola, muitos, porque não temos uma educação financeira. Em abril começamos, no último congresso da ANEP, a abordar a questão de trazer para o currículo, como enriquecimento curricular. Atenção que nós estamos aqui a substituir disciplinas, não, porque temos escolas que trabalham 8 horas por dia e é perfeitamente possível encaixar no período oposto, depois de cumprir com o currículo estatal, e colocar a disciplina de educação do comportamento financeiro. É uma disciplina que já funciona bem no Brasil, Nós estamos a trabalhar em parceria com a Associação no Brasil. Temos livros para o professor, para o aluno, para a família. Estamos agora a fazer preparação. Chegou uma senhora do Brasil para isso. A trabalhar também com encarregados de educação. E então são algumas das novidades que temos para o ano que se avizinha. A outra que é inevitável, é imparável, é a questão da influência tecnológica nas escolas. A IA. Como o professor deve trabalhar, deve utilizar a IA? Vamos esta semana e até amanhã ensinar os professores a ter um agente de IA. Cada professor tem que ter um agente de IA. Eu tenho o meu agente de IA. Eu falo com o meu agente. Meu agente é mais um filho. Eu tenho 4, meu quinto agora é o agente de IA. E qualquer profissional, comissões também no futuro terá o seu agente de IA. Ele é transversal a qualquer profissão. E nós orientamos o nosso agente para poder trazer aquilo que as IA trazem. Eficiência e resultados muito mais precisos.
1: Ok.
2: E então é isso.
1: Acílio Manuel, como é que encara os desafios para o presente ano letivo? Acho que um dos grandes ganhos vai ser que as crianças, sem estarem registadas hoje, neste ano letivo, já vão poder estudar.
3: Bom, sem dúvida, temos que concordar que esse é um dos maiores ganhos que a sociedade há de ter ao longo deste ano 2026-2027. Relativamente à abordagem... Sim?
2: Está desligado?
3: Está ligado, está ligado.
2: Ah, ok. Sem querer interromper,
3: sim.
2: Temos que respeitar o passado. A primeira vez que essa medida foi tomada em Angola foi por Francisca do Espírito Santo.
3: Certo.
2: E é uma medida recorrente todos os anos. Uhum. Todos os anos letivos, o Ministério da Educação faz um comunicado a permitir que os alunos entrem. A novidade é que este ano as pessoas têm até outubro para poder tratar os documentos. Os alunos depois permanecem na escola, por exemplo, da primeira à sexta classe, sem tratar documentos. E como a medida extensiva até o nono ano, significa dizer que ele depois continua sem documentos. Ok? Então não é uma novidade.
3: Não,
2: só para respeitar quem já lá esteve, quem já fez documentos idênticos. Nós temos que ser honestos. É a minha honestidade intelectual leva-me a isso.
3: Certo.
2: E a primeira vez que tomou essa medida de permitir que alunos sem documentos estudem foi com Francisca do Espírito Santo.
3: Pois, mas a novidade também, e esta parte temos que olhar para o lado positivo, é que o Ministério da Justiça e Direitos Humanos há de trabalhar da mesma forma que está a trabalhar com o Ministério de Saúde. A saúde hoje, no caso as maternidades, já tem um agente que logo de partida tem esta responsabilidade. Olhando ainda para os desafios deste ano que vamos...
1: Está a querer dizer que a partir deste ano o Ministério da Saúde terá alguém, um técnico...
3: Já existe.
1: Para registar as crianças.
3: As maternidades já têm estrutura.
1: As maternidades já têm, as escolas.
3: Pois, as escolas estão exatamente a seguir o mesmo caminho. E isto é que é a diferença comparativamente àquilo que o professor Pacavira disse. Então dizer que é um ganho.
2: Eu ainda ontem estive numa administração municipal e logo à entrada estão os técnicos a tratar a bilhete de identidade.
3: Exatamente.
2: E então há um alinhamento.
3: Pois.
2: Governo é isso. São partes que formam um todo.
3: Sim,
2: né?
3: Sim. É comunicação.
2: E é o que está a acontecer agora com o Ministério da. O período agora coincide com esse projeto do Ministério da Justiça.
3: Ok.
2: E aí há da placa aplaudir, sim. Mas que não é novo, não é novo.
3: Ok. Bom, vamos então respondendo à pergunta inicial. Dizer que os desafios são vários e, novamente, sentimos-nos tristes pelo facto de não termos aqui o representante do Ministério da Educação. É importante deixar claro que estamos num terceiro encontro e que não temos a presença do Ministério da Educação, e isto de certa forma começa a ser recorrente, e a comunicação é um dos pilares determinantes para a melhoria da qualidade do ensino. Repara que nós temos vários desafios na nossa sociedade. Eu vou elencar alguns e certamente que os outros também irão contribuir. A verdade é que os vários desafios que nós constatamos, e que alguns deles são recorrentes, passam pela questão das infraestruturas. Estamos a falar da estrutura escolar que efetivamente tem sido utilizada ao longo do ano e que muitas delas recebem obras de benfeitoria durante o ano letivo, que não é certo. Estamos a falar da estrutura que deveria albergar o estudante ou os alunos, com laboratórios, quadras, com carteiras, salas em condições. Estamos a falar da questão da superlotação. Repara que o relatório da Unesco de 2024 mencionava que tínhamos 4,5 milhões de crianças fora do sistema escolar, no caso. Se tivermos que levar em consideração os números em alinhamento com os dados demográficos angolanos, estamos a falar que este percentual certamente que subiu. E ao subir, nós, se olharmos para o número de salas que foram construídas e o número de alunos que devem entrar, vamos novamente continuar a vivenciar o mesmo problema da superlotação. Depois vem a questão dos materiais, o material didático. Nós continuamos exatamente a vivenciar os mesmos problemas. A nossa gestão escolar tem estado a falhar. E hoje por hoje, graças a um sistema paralelo que é o irmão, que é o sistema privado, muitos de nós somos obrigados a recorrer para obter exatamente o material. A verdade é que este mesmo material continua a não ser suficiente na distribuição ou na sua existência dentro do país. Falo também da questão da gestão escolar em termos de segurança escolar. A segurança escolar em Angola continua a ser um grande desafio. Tudo porquê? Porque existiram um conjunto de decisões que colocaram essas responsabilidades em mãos alheias. Resultado, hoje por hoje, nós dentro dos vários recintos escolares temos problemas de insegurança, temos problemas de gangue, temos problemas de desafios, de pais que vão ameaçar o professor, de atos que são configurados como transgressão. Depois temos então aquilo que o professor Pacavira mencionou. Hoje nós em psicopedagogia olhamos para os conteúdos inovadores. A nossa escola precisa ser uma escola inovadora. Tem que ter exatamente conteúdos que promovam e que melhoram aquilo que é exatamente as habilidades e capacidade do filho. Falo da robótica, falo das línguas, falo de um conjunto de conteúdos que devem ser associados, sem esquecer a questão da literacia econômica. Nós temos problemas relacionados com a literacia econômica, e o professor Pacavira mencionou aqui, e que efetivamente deveriam ser colocados esses aspectos logo naquelas classes de entrada, no sentido de olhar para o perfil de saída do estudante após 4 ou 5 anos de estudo. Depois vem a questão que o professor Pacavira falou do agente de IA. A questão que hoje o mundo vive uma certa dependência, uma certa ligação com as novas tecnologias, com a inteligência artificial. É claro que este é dos maiores desafios que a escola há de ter em Angola, em função da sua condição de escola, da inexistência de energia elétrica, de uma rede de internet, de uma comunicação que tenha efetivamente pilares para que ela possa existir. A verdade é que a IA é eficiente, é rápida e produz resultados. Todavia, existem padrões que a própria educação tem que efetivamente estabelecer. E para tudo isso, a educação tem que saber comunicar. E nós, para nos comunicarmos, temos que ter várias sentadas como essas, temos que trazer o Ministério da Educação para a conversa. É importante que o Ministério da Educação não se sinta como um ente distante. É importante que o Ministério da Educação saiba que tem parceiros e que nós não estamos apenas aqui para criticar, mas exatamente para olhar caminhos, tentar encontrar soluções bons, tudo porquê? Porque temos consciência que a educação é amor, é produção, é uma ciência que requer dedicação. E é importante, e aqui fica exatamente o recado para a senhora ministra, que antes do ano letivo dar o seu início dentro de dias, que ela fizesse uma comunicação nacional. Nós, a educação, ou os entes da educação, precisam exatamente perceber das linhas mestras que a própria educação tem, do número de vagas que existem, das crianças que estão fora do sistema, das condições que o Ministério criou, onde é que está o ponto nevrálgico de tudo isso, para que possamos exatamente contribuir. Obrigado.
1: Muito obrigado, Acílio Manuel. Paulo Forquilha, também outros desafios que passam naturalmente pela questão dos materiais didáticos, a gratuidade do ensino. Portanto, são aspectos que nós podemos continuar a analisar aqui neste debate.
4: Sim, podemos e devemos continuar a analisar. Bom dia, João Manuel, bom dia aos companheiros de painel. Extensivo aos rádio ouvintes da Rádio Nacional de Angola, que todas as semanas acompanham o Angola em Direto. Bom, João Manuel, nós tivemos aqui há cerca de 3 meses, lançamos alguns desafios que persistem, pelo menos no setor. Naturalmente que o ano letivo passado teve alguns aspectos positivos, portanto, nem tudo é negativo. Vou sentindo alguma preocupação do próprio Ministério e do Governo Central na expansão da rede escolar. Portanto, temos que reconhecer que existem muitas escolas a serem reabertas, outras entrarão também em reabilitação. Muitas escolas nessa altura estão a sofrer algumas reparações ligeiras, como pintura, reposição de carteiras, de vidros. Pelo menos no município onde eu pertenço, no Kazanga, sinto isso. Há alguma preocupação também com aquilo que é a própria formação de professor. Nessa altura estamos em seminários, por exemplo, ao nível do Kazanga está a decorrer ação formativa com os professores, eu tenho estado a participar e tem sido muito interessante ouvir em primeira mão aquilo que é as preocupações dos professores. Lamentamos naturalmente o facto de não termos aqui o Ministério da Educação, porque eu costumo dizer que aqui é uma oportunidade que o Ministério tem para dar a conhecer aqueles são os seus desafios, o que é que tem estado a fazer, porque há muita coisa também que o Ministério da Educação tem estado a fazer e muito bem, e que teria essa oportunidade de estar aqui em primeira mão, dizer o que é que está a fazer, vender essa esperança aos cidadãos, aos estudantes, aos encarregados de educação. Portanto, é uma oportunidade que a Rádio Nacional de Angola sempre abriu para o Ministério da Educação. De todo modo, lamentamos mais uma vez, é uma ministra nova, portanto, e fica aqui a nota de repúdio. Portanto, nós precisamos que o Ministério da Educação esteja aqui presente e dê a conhecer, porque o setor da educação é estratégico, é fundamental para aquilo que são as perspectivas de desenvolvimento do nosso país. Agora, os desafios continuam. Desde logo, a própria cabimentação que é alocada ao Ministério da Educação, 6,9% do Orçamento Geral do Estado, não é suficiente para aquilo que são os desafios que o Ministério tem. É só recordarmos que a própria as Nações Unidas recomenda entre 15% a 20% do Orçamento Geral do Estado como valores que devem ser dedicados ao setor da educação. Nós estamos muito abaixo disso. Se olharmos para o histórico daquilo que tem sido, há aqui alguma manutenção. Nos últimos 5 anos, em 2022, tínhamos 6,6, em 2023, 7,7, 24, 6,4, 2025, 6,5 e em 2026 tivemos 6,9% do Orçamento Geral do Estado dedicado à educação. E essa é a oportunidade também que nós temos, porque o Ministério da Educação acaba por ser um ministério que tem muitos desafios, mas muitos desses desafios também dependem de outros organismos governamentais. Falo concretamente dos governos provinciais, dos Ministérios da Construção e Obras Públicas e, sobretudo, do Ministério das Finanças. Vamos agora entrar para o momento de elaboração do Orçamento Geral do Estado 2027. É momento também de fazermos alguma advogacia à Ministra das Finanças para olhar com olhos de ver para o Ministério da Educação e procurar aqui, naturalmente, dentro daquilo que são os limites, as possibilidades que tem, aumentar aquilo que é a cota parte de cabimentação dedicada ao setor. Como disse, os desafios continuam. Nós temos muitos problemas do ponto de vista da distribuição de manuais. Estivemos aqui o ano passado, os manuais continuam nos mercados informais, portanto, não sentimos qualquer reação por parte do Ministério da Educação, por parte das instituições que velam pela fiscalização e pela legalidade, na reposição da legalidade. E o ano passado cá estivemos e tínhamos abordado aqui a questão de se abrir mesmo uma sindicância para percebermos como é que esses manuais escolares, que a princípio deviam ser gratuitos, aparecem no mercado informal a preços especulativos. E aqui na altura chamávamos a atenção não apenas do Ministério da Educação, mas também do IGAI, não é? Da própria PGR, que deviam diretamente intervir, olhar para aquilo que são as gráficas que têm estado também a imprimir e a encaminhar muitos desses manuais escolares para a informalidade. O outro desafio tem a ver ainda com a merenda escolar, portanto, agora parece que é a alimentação escolar. Houve algum progresso, mas se nós fazermos uma radiografia, conversarmos com os estudantes, sentiremos que de duas, três alimentações não passam ao longo de todo o ano. E é grave, porque quando nós olhamos para aquilo que é o Orçamento Geral do Estado, nós sentimos que há cabimentação, inclusive há execução da cabimentação. E a questão que nós devemos levantar é o que é que tem sido feito efetivamente com esse dinheiro que é dedicado à alimentação escolar, quando na realidade os estudantes não têm estado a beneficiar da alimentação escolar. Falou o Auxílio Manuel da questão da segurança. Muitas escolas não têm corpo de segurança e muitas delas têm apenas um segurança por escola. Olhando para aquilo que é a realidade do ponto de vista de segurança, temos que rever, portanto, é preciso que se recrute mais pessoal da segurança, limpeza, higiene, no que diz respeito também àquilo que é a própria execução das receitas próprias. Sabe que agora as escolas têm receitas próprias em função daquilo que são os serviços que prestam à comunidade escolar. Temos estado a sentir que já conseguem ter um melhor acesso àquilo que são as receitas próprias por meio do Ministério das Finanças, mas de todo modo sinto que naquilo que é a utilização das receitas próprias temos também que melhorar. Desde logo temos muitos diretores escolares que não entendem praticamente nada sobre a execução das despesas públicas. Se foram atribuídas verbas públicas às escolas, é chamar a atenção também do Ministério das Finanças e aqui o Ministério da Educação, para que se possa treinar os diretores escolares de como é que eles devem executar essas despesas públicas. Porque sinto que, não obstante a escola ter algum dinheiro por meio das declarações que emite, os certificados, cartões escolares e toda aquela documentação que ela tem que produzir e faz chegar aos estudantes e aos encarregados de educação, na hora de executar essas despesas há aqui muita desorganização. E em muitos casos, sem qualquer concurso público, esses valores são cabimentados em determinadas empresas que vendem determinados materiais para que os diretores se desloquem a essas lojas, a essas entidades e possam retirar material por meio daquilo que foi o valor alocado a essas entidades. Todavia, é preciso chamar atenção porque, em muitos casos, os diretores escolares estão a receber materiais que nem têm necessidade. uns estão a receber materiais que depois esses materiais chegam até as suas casas, portanto, e acabam mesmo no mercado, quando na realidade são despesas públicas, e nós temos aí os estudantes que diariamente têm muitas dificuldades. Um outro aspecto, para finalizar e para não monopolizar aqui o debate, ligado à própria digitalização, portanto, de todo o sistema escolar. Ouvimos aqui o representante da ANEP. Eu, sobre o setor privado, não tenho muito a falar, portanto, porque minimamente existe alguma organização e funciona a lei da oferta e da procura. Mas quando nós olhamos para a questão da digitalização das escolas públicas, nós estamos em pleno século XXI, na época da inteligência artificial, mas nós temos a escola da República Popular de Angola. Portanto, nós não evoluímos do ponto de vista tecnológico. E hoje existe um conflito, porque nós temos estudantes que têm conhecimentos tecnológicos, muitas vezes superiores aos próprios professores e diretores escolares. Olhe só para a questão da proteção de dados. Hoje o mundo debate-se com a questão da proteção de dados. E nós hoje continuamos a ver as escolas públicas a publicarem pautas, quando na realidade já não existe isso em parte alguma do mundo. Então é preciso também olharmos para as questões tecnológicas das nossas instituições. As nossas escolas continuam a tramitar muito papel, João Manuel. E eu não entendo porquê, porque na realidade nós hoje temos tecnologia para dar cobertura a isso. Nós temos e-mails para dar cobertura às comunicações entre escola. Uma subdireção pedagógica com uma subdireção administrativa comunicam por via de um papel, João Manuel. Exato. E não há qualquer preocupação nesse sentido. Então é preciso que efetivamente se dê também o salto, tal como fez o setor privado.
1: Ok, muito obrigado, Paulo Forquilha. É um bocadinho extenso. Vamos agora ouvir os próprios estudantes. Não é? Vamos ouvir o Luca Laquiesi Kifinamena, ele que é o vice-presidente da UNE Angola. Quais são as vossas principais preocupações neste ano letivo que está prestes a começar?
5: Bem, antes de mais, bom dia a todos e um bom dia extensivo a todos encarregados de educação, professores, gestores escolares e todos aqueles que nos ouvem. Nós, enquanto UNE Angola, entendemos que o ano letivo começa a ser preparado desde o início, né?
6: do fim do outro ano,
5: para a preparação do ano a seguir. E como nós estamos a verificar, nessa fase decorre a questão das matrículas, confirmações de matrículas e tudo mais. E estamos numa fase de preparação deste ano letivo que arranca já no dia 31, oficialmente abertura no dia 31 e arranca oficialmente as aulas no dia 1 de setembro. Nós vimos isso com bastante preocupação, algumas questões relacionadas com a própria preparação do ano letivo. Nós ainda vimos que tem muita procura, muitos estudantes, até agora, neste momento que eu estou a falar, muitos não conseguiram fazer as inscrições. Então, a questão do acesso da própria educação ainda é um problema.
1: A questão dos certificados está resolvida?
5: A questão dos certificados, algumas escolas conseguem dar respostas. Algumas escolas conseguem dar resposta e outras ainda, nem por isso ainda. Também uma das preocupações que faz que há dificuldade no próprio acesso, na própria feitoria das inscrições. Então, há esta necessidade de se rever também essa questão da certificação. Muitas das vezes os nossos colegas não conseguem entrar nas próprias instituições porque têm essa dificuldade da documentação. Falou-se da questão do bilhete de identidade ou da cédula, que muitas das vezes também tem sido a dificuldade dos nossos colegas poderem ter acesso. Graças a Deus, este ano e como os outros, conseguiu-se dar essa abertura para que se faça a inscrição dos nossos colegas sem esse respectivo documento, mas que, por sinal, depois as famílias são chamadas à responsabilidade a tratar estes mesmos documentos para poderem, então, dar continuidade à sua formação. A questão do acesso do material, que se levantou aqui já muito bem pelos meus colegas do painel, ainda há essa dificuldade hoje. Os próprios cadernos, os livros, para ter acesso a um caderno ou a um livro, as famílias muitas das vezes não conseguem, principalmente aqueles do setor público. Para o setor privado, quase como o Dr. Forquilha falou muito bem, quase que não há essa dificuldade, quase que não, não há esse questionamento, né? Mas para o setor público ainda há esta carência e acredito que há esta necessidade de se fazer um trabalho bastante profundo no sentido de conseguirmos então contornar esta situação, que é bastante preocupante. E indo também para alguns desafios, se calhar algumas, em algumas partes podia não falar outros para não ser repetitivos, é importante que sobre o reforço da questão da tecnologia, precisamos ver a questão da tecnologia com uma responsabilidade muito séria. Nós temos vivido muitas situações que às vezes nós não conseguimos controlar as coisas, porque hoje a tecnologia está muito mais avançada e nós estamos praticamente atrás. O que se falou, o Dr. Fruquilha falou muito bem, a questão da publicação das próprias listas, não só das pautas, né? As próprias listas dos estudantes, depois da admissão ou depois da não admissão, ainda também são publicadas a nível de pautas. E que isso, se calhar, poderia maximizar algum valor que poderia se canalizar para uma outra direção e conseguimos ter bons resultados em outros setores. Então, há esta necessidade e nós, enquanto a Uniangola, precisamos ainda também compreender a questão do reforço do setor dos professores, ou seja, mais do que recrutar professor, a capacitação dos mesmos professores. Nós no OFF, antes de começarmos o debate, estamos a falar sobre essa questão, que muitos professores não, quer dizer, praticamente entram no Ministério da Educação simplesmente com o objetivo de ver aquilo como um emprego, mas não têm aquele amor à camisola, de se doar, de ver que este jovem que está aí, ou este adolescente que está aí, pode ser meu filho também, precisa ser bem instruído. Então, estas responsabilidades todas devem ser também analisadas. E depois, reforçar esta questão da comunicação institucional do Ministério da Educação. É importante. O que acontece é que
1: o Ministério não comunica?
5: Comunica, mas precisa melhorar muito mais ainda na questão da comunicação. Por exemplo, nós estamos aqui, há dados que só o Ministério da Educação pode nos passar. E nós, enquanto Uniangola, enquanto parceiros do Ministério da Educação e do Governo angolano, temos essa responsabilidade também de conseguirmos partilhar aquelas que são as informações oficiais aos nossos colegas, porque às vezes nós vimos as informações mais por via das redes sociais, há alguma dificuldade às vezes de termos o contacto com as pessoas que dirigem essas organizações, no sentido de nos darem informações claras sobre o que é que está a acontecer. Há denúncias que são feitas, por exemplo, sobre essa questão da venda de material. Nós às vezes tentamos entrar em contacto com as pessoas que têm que dar uma resposta, nós não temos alguma resposta oportuna. Então, precisamos que este ano letivo conseguimos ver essa questão da melhoria e reforçar bem, como já foi referenciado, a questão da própria segurança. E reitero, nós só vamos conseguir atingir a questão da qualidade de ensino se todos nós nos juntarmos e todos nós, cada um, encarregado de educação, professores, os próprios estudantes, cada um fazer a sua parte. E o Estado continuar a investir seriamente naquilo que é a educação. Porque se nós não investirmos na educação, teremos um país bastante conturbado naquilo que será o próprio futuro que nós temos, para os nossos colegas.
1: Muito obrigado. Voltamos para o ensino privado, ou público ou privado. Há uma reclamação que é feita neste momento por parte de alguns encarregados de educação. Existe uma atualização anual das propinas a cada ano. Este ano qual é a percentagem?
6: 10%.
2: 10.88%.
1: Mas se permitir, meu caro. Deixa-me só, porque aqui o Catumelo.
2: Não ia tocar nas propinas.
1: Exatamente.
2: Não iria tocar nisso. Também não é justo que eu me mantenha calado, tendo informações que posso aqui contribuir. Eu não vou passar os dados do Ministério da Educação. Eu sou membro, participo do Conselho Consultivo, por aí, mas há informações que tem que ser o Ministério a passar.
1: Pacavira, eu lhe dou já a palavra. O Tony Catumbela ainda não falou. Vamos concluir esta parte, depois eu volto a lhe dar a palavra. Tony Catumbela, há muita reclamação, chega a DIC relativamente ao aumento exorbitante dos preços das propinas escolares neste momento, das matrículas, das inscrições. Há instituições que dobraram inclusive o preço das propinas.
6: Sim, essa é uma situação. Primeiro, saudar os radiovintes e os colegas de painel. É muito bom dia. Essa é uma situação recorrente, pelo menos nos últimos 4 anos. Né? Há uma notícia do jornal Expansão que diz que nos últimos 4 anos as propinas subiram pelo menos 90%. E quando nós olhamos para, para essas subidas, eu sempre faço uma comparação com a subida dos salários, né? Nos últimos 4 anos os salários dos angolanos não subiu a 90%, mas temos essa situação da atualização dos preços das propinas. Podia ser normal se tivéssemos capacidade para fazê-lo, mas estamos num país onde a dificuldade financeira está com todo mundo, não só na classe baixa, também na classe média. Há dificuldade para dar respostas aos vários desafios que as pessoas têm no dia a dia. E a educação é um elemento fundamental. Os pais, os encarregados, não se podem abdicar de levar os seus filhos à escola. É preciso que eles vão, é preciso que eles assumam essa responsabilidade enquanto pais em matricular os seus filhos para que possam, então, dar respostas aos desafios do futuro, né? E termos cidadãos preparados para dar essa resposta àquilo que virá amanhã. Mas também é preciso que haja condição para que esses pais possam conseguir fazer isso. E a questão das propinas é algo que preocupa-nos muito enquanto Associação de Defesa do Consumidor, tendo em conta que todos os anos nós temos atualização. Nós podíamos dizer que para esse ano houve uma certa melhoria, tendo em conta que o aumento foi apenas de 10%, porque nos anos anteriores nós tínhamos aumento à volta de 30%, penso que no último ano houve 20% ou 21%. Portanto, é uma situação que pode parecer justificável para quem está no sistema, para quem é gestor de escola, mas para quem assume essa despesa é muito pesado. Nós temos, as famílias angolanas têm uma média, né, de filhos, pelo menos de 4 ou 5 filhos, e já estamos a ver quais são as dificuldades que os pais vão enfrentar para responder a essa necessidade. A educação não é daquelas necessidades que as pessoas podem escolher não fazer. É necessário, é fundamental. O pai que se abstém de colocar o seu filho à escola está até a violar um direito da criança. Portanto, nós devíamos olhar mais para essa questão com sentido de Estado. Portanto, a política pública de educação devia pensar um pouco mais. Eu sei que está aqui o representante do ensino particular, das escolas, ou dos colégios, no caso, e conhece melhor do que nós os desafios e as justificativas para que haja esse aumento. Mas as famílias têm muita dificuldade. Nós temos, a nível dos colégios, por exemplo, que é uma outra preocupação, hoje as pessoas estão a correr muito aos cursos técnicos, o ensino da enfermagem, eletricidade e outros cursos técnicos que existem, e os colégios vão se organizando para criar esses cursos. Depois temos a dificuldade também de, não sei qual é o problema que existe, o Ministério leva muito tempo para licenciar essas escolas, e a responsabilidade de fiscalizar aquele que está admitido para abrir as portas aos estudantes para fazer matrícula nestes cursos, para não criar dificuldade aos estudantes, não é responsabilidade do encarregado de educação ou do estudante verificar se aquela escola que colocou uma placa está aberto o curso de enfermagem, se está admitida a matricular o estudante nesse curso ou não. É responsabilidade de quem abre a instituição, e é responsabilidade depois do Estado de fiscalizar se aquele que abriu as portas aos estudantes tem licença para o fazer ou não. Depois, qual é a grande preocupação que surge para nós? É que no final do ano recebemos sempre estudantes que não podem ter um certificado porque a instituição não pode admitir, não está legal. Depois de quem fica a responsabilidade? Nós temos situações que ocorreram já há 2, 3 anos que até hoje não há resposta. Porque tu apresentas a reclamação à instituição transfere a responsabilidade ao Ministério, depois quando tu apresentas, vamos até o Ministério para saber de que forma vamos atuar para dar resposta a esse estudante, que até já concluiu a sua formação, precisa de uma certificação ou para fazer matrícula no ensino superior ou porque encontrou uma oportunidade para trabalhar, mas que precisa apresentar a documentação, ele não consegue porque a instituição não está autorizada a emitir certificado, porque aquele curso não está autorizado. Portanto, para este ano letivo, o que nós pedimos é que, para quem não está, não tem licença para lecionar este ou aquele curso, que seja encerrado, assim como está a ser feito no ensino superior, e aqui nós devemos louvar a iniciativa do Inarês, que está a fazer um bom trabalho, na minha perspectiva, que é de olhar para os cursos, fazer, como é que ia dizer, auditoria, avaliação dos cursos, e aqueles cursos que não têm o mínimo aceitável ou que por alguma razão justificável não está em condições de arrancar, estão a ser encerrados. Podia ser melhorado, podia ser feito alguma coisa melhor, mas pelo menos a essa iniciativa. E essa iniciativa que está no ensino superior podia também baixar para as escolas, para os colégios, para o ensino primário, para o ensino secundário, no sentido de nós termos professores de qualidade. Por exemplo, há uma preocupação que
1: atenção também ao tempo.
6: Sim, sim, e já termino. Mas é para dizer o seguinte. Por exemplo, nós devíamos ter um padrão mínimo de educação, porque nós temos há colégios, por exemplo, os colégios da ANEP, que são associados da ANEP, têm um certo padrão, que já é assim.
2: É de lei.
6: Sim, ou seja, mas mesmo na classe mais baixa devia haver um padrão mínimo, porque se nós olharmos para a lei... Certo, a lei prevê estes critérios, mas depois na aplicabilidade... Não sei se porque depois tem a questão real, né? E o governo olha sempre para essa questão, que entre materializar aquilo que está na lei e permitir que os estudantes vão pelo menos à escola, se a escola tem ou não as condições necessárias, depois é outra conversa, mas que pelo menos vão para a escola. Mas isso não deve ser o caminho que devemos seguir. É preciso ir para essas escolas que estão lá mais próximo, onde o Estado ainda não chegou e o Estado autoriza que essas matrículas sejam feitas, porque não há lá uma escola pública, e então permite que esses colégios, mesmo sem as mínimas condições, só tenham a sala de aula, o professor e o quadro, mais nada.
3: Depois,
6: quer dizer, e depois nós estamos a dizer no programa que os estudantes têm de aprender tecnologia, têm que fazer isso, têm que ter essa aquela habilidade, mas essas condições que permitem a criação dessa habilidade não estão lá. Portanto, é preciso que nós caminhemos melhor.
1: Ok, tem um minuto. Pacavira, ficou por dizer algumas coisas?
2: Em um minuto, é impossível.
1: Tem a palavra, dois.
2: Eu chamo ensino precário. Tá? É essa questão que acontece nos municípios. E abaixo dos colégios, os municípios criaram hoje, eles chamam escola comunitária, que era uma explicação do nosso tempo, mas que hoje a tal explicação tem 200 alunos e um professor a dar todas as classes. Ok, com relações propinas, o colega já acabou respondendo, foi para os 90%, depois acabou dando a resposta. Para qualquer um de nós, e as pessoas estão em casa também, com certeza conseguem refletir, percebem que há um decréscimo, ou seja, há um processo a decorrer para que se estabilize a questão da propina. Há 3 anos, quando reunimos com o governo, a taxa de inflação homóloga ao período de maio, que é o período de referência, era de 30,16. Há um ano caiu para 20,47. Agora cai para 10,88. O ano que vem há de cair para pelo menos 5%. Não acredito que vai zerar a inflação. Qualquer um de nós não acredita que vai zerar.
1: Mas para cá virar, há instituições que estão a pedir acima dos 10,8%.
2: Calma, eu já lhe explico. Eu tenho aqui no telefone. Exatamente. O que é que acontece com a lei? A lei afastou a DIC, afastou outras instituições de defesa do consumidor, afastou o SIC. A lei, havia muita intromissão no setor do ensino. E a lei determina que a primeira instância para a qual os pais devem recorrer é a inspeção do Ministério da Educação. Nós, a ANEP, não temos o poder coercivo, temos denúncias e temos o dever de enviar para a Inspeção Nacional. E é o que temos feito. Neste momento temos dois casos ou três pontuais, no Zango Zero, acho que no Zango 3. São os casos pontuais que nós estamos a aguardar que a Inspeção do Ministério nos diga: olha, já lá estivemos e já agimos em conformidade.
1: De instituições que estão a violar a lei.
2: Estão a violar, que não são membros da associação. Uma delas tem 2 anos e ainda não se filiou, porque a filiação não é obrigatória. E muitos furtam-se a filiação para poder incumprir. Imagina, outra coisa que o colega não se referiu: um aluno a ser transferido de uma escola para outra, há valores, há emolumentos. E há colégios que violam os emolumentos, cobram valores para impedir que o aluno saia. E ainda inventam outra, que é de cobrar por declaração, por cada classe. Imagina, o aluno é da sexta, ele cobra um valor para a declaração da primeira, da segunda, da terceira classe, da quarta, em cima do valor absurdo da transferência.
1: E a questão do seguro que hoje está-se a cobrar, mas as instituições não estão a apresentar as apólices encarregadas de educação. Se eu pago a percentagem para o seguro, eu devo receber o documento que diz que o meu educando está assegurado. Mas essa documentação, os colégios não estão a entregar aos encarregados.
2: Nós já reunimos com a Arseg, que é o órgão regulador dos seguros. Já reunimos com muitas seguradoras. Primeiro exigimos que deve-se colocar na secretaria a chancela da seguradora. E depois solicitamos que se emitisse um cartão de assegurado. As seguradoras dizem que não é prática delas emitirem um cartão. Esta semana recebi uma reclamação de uma senhora daqui, da Rádio Nacional, e eu falei exatamente disto. Há que pedir na secretaria do colégio a apólice. Primeiro é que não devemos ter uma apólice fixa. Há várias apólices e há vários tipos de serviço. E o pai opta por aquele serviço que acha que pode pagar. Então o seguro não é obrigatório, segundo a lei 37/23, mas ela admite que deve ser praticado nos colégios onde a condição financeira dos pais permite. Nós defendemos até mais, como patriotas, que o seguro deveria ser generalizado como um direito da criança em Angola, até para a escola pública. Porque há seguros de 1.000, 2.000 kwanzas. E o Estado deveria oferecer isso para a escola pública também. Indo a algumas questões que eu sinto na obrigação de tocar um bocadinho. Preparação dos diretores da escola pública no Ministério das Finanças. Aconteceu, sim. Este ano houve essas formações. Para dizer ao colega... Não, debilidade depende da execução, da operacionalização do técnico que foi. Mas o Ministério das Finanças formou os colegas da escola pública para poderem usar esse dinheiro.
4: Está a usar muito mal.
2: Não, acredito que depois tem que haver um.
4: Posso lhe garantir que se hoje mesmo o IGAI fazer alguma inspeção, teremos muitas pessoas a serem constituídas arguidas.
2: Não, elas dependem
4: exatamente
2: dos municípios.
4: Portanto, porque e essa questão do treinamento deve ser algo permanente. Eu tenho exemplo de diretores hoje que estão a utilizar verbas das escolas alocadas a determinadas escolas, a determinadas lojas, para tirarem coisas para o seu benefício. Tá. Portanto, que treinamento é...
2: Exatamente. Só para fechar.
4: Apresentou
2: muito bem a questão cronológica, evolutiva aparente, né? Do hoje é... A próxima, mesmo recado também, traga também a execução, que a execução é inferior.
3: Sim, claro.
2: É fundamental. Claro. A outra questão da merenda escolar, que hoje é. Que é
1: alimentação escolar.
2: Infelizmente houve uma redução. Estava previsto 400 kwanzas por criança para a refeição e houve um corte na ordem de. Não me lembro bem a percentagem, mas hoje está em 200 e tal. E há muitas empresas que haviam concorrido que hoje estão na dúvida se avançam ou não avançam.
3: Exatamente o problema, professor Pacavira.

0: Vamos também a constatar que muitos destes gestores que concorreram e ganharam aplicaram em compra de carros, em compra de material que nada tem a ver com isso. Resultado, esta denúncia pública para o IGAI e outras instituições é no sentido de fazer o acompanhamento direito e responsabilizar as instituições. Repara que a questão da alimentação escolar é determinante para a qualidade do ensino e até mesmo para a redução dos números de absentismo que o país vive. Repara que são situações que já foram várias vezes trazidas à tona, debatemos e até agora, independentemente dos cortes ou não, a verdade é que o legislador principal, que é o Presidente da República, autorizou ao longo deste processo várias adjudicações e até o momento não ouvimos em nenhuma das províncias alguém que terá apresentado um relatório do desembolso e, acima de tudo, da aplicação destes fundos. Então, temos agora que ser coerentes, temos que sair da letargia em que nos encontramos e ser pragmáticos a pedir contas. Quem recebeu tem que justificar. Por que comprei um Land Cruiser? Por que eu não comprei uma carrinha? Por que eu não comprei um frigorífico? A verdade é que temos que começar a dar nome às coisas. Nós temos 50 anos e mais de independência. Nós temos que atingir a qualidade, a excelência e o bom. Se nós olharmos para aquilo que é o número normal que foi citado em termos de controle de natalidade, eu estou a ter retorno, certo? Ok, se olharmos para o controle de natalidade, vamos exatamente observar que um dos maiores problemas que nós temos com a educação, na maior parte das famílias, é o número excessivo de filhos. Para nós darmos qualidade, aqui temos que redirecionar a nossa petição aos parlamentares, ao Presidente da República, para exatamente olhar também para a questão do salário. Tudo porquê? Porque se o ensino privado soube a propina, e nós aqui fomos unânimes a dizer que o ensino privado tem qualidade, porque tem inovação, tem internet, tem casa de banho, tem quadra, tudo isto é investimento. Embora para este investimento o retorno não seja feito num único ano, temos que olhar a necessidade da valorização da qualidade e aqui temos que pedir que se melhore ou que se ajuste também os salários, embora sabemos que este exercício não é fácil para uma economia como a nossa, mas é possível exatamente de ocorrer também esses vários ajustes salariais de acordo com a inflação, de acordo com a demanda econômica do país. A verdade é que em Angola sobe tudo, menos o salário. O preço do pão, o preço do combustível, o preço do arroz, o preço do livro e o salário não. Então temos exatamente que redirecionar a nossa análise e ver que o problema maior reside no nosso salário. Reparem que ao longo dos últimos 15 ou 10 anos nós tínhamos a sensação de que 100 mil kwanzas eram mil dólares e a vida aí era feita de forma diferente. Quem ganhava 100 mil kwanzas antigamente, hoje não consegue fazer nada. Resultado.
1: Nós temos que entender que nós temos muitas famílias no país que o ensino particular é a única opção.
0: Exatamente.
1: É a única opção. É. Eu entendo a inovação, entendo a indexação que foi feita à inflação.
0: Certo.
1: E sei que isso não depende do ensino particular, porque é um investimento, o investimento exige retorno. Mas temos que olhar com alguma atenção, porque existem muitas localidades que o ensino particular deixou de ser uma opção e
0: é a solução
1: que existe. Portanto, então, nós temos que efetivamente olhar para isso com olhos de ver.
0: Sim.
1: Não podemos... subiu, estamos aí a controlar a taxa de inflação. Amanhã, quando tivermos algum descontrole na taxa de inflação, nós vamos ver aquilo a disparar. Então, é preciso olharmos para isso com olhos de ver.
2: Okay. Deixa-me dizer uma questão de natureza econômica. Eu aqui vou trazer à colação palavras do ministro Massano, da semana passada. A taxa de inflação desde 2015, que nunca ia para um dígito. e caiu agora para um dígito, está 9.3.

0: o segundo ministro, ok, não é o Pacavira, segundo ministro Massano, o poder de compra das famílias vai aumentar, vamos poder fazer poupança e a vida ficará melhor.
1: Com os salários existentes.
0: Com os salários existentes, com a taxa de inflação.
2: Acho que é bom nós não falarmos sobre esse controle da doutor Pacavira.
0: Sim, não, ele
2: doutor Pacavira. Eu estudo as questões econômicas.
3: O meu painel, 8h45, o ditador tempo não nos permite que continuemos este debate, que está a ser muito bom para os nossos ouvintes. Estamos a receber retorno de Cabinda ou Cunene, no Quando Cubango, no Zaire, em Benguela, na Uila, os ouvintes vão ligando e vão agradecendo pelo debate, mas não temos muito tempo. Estamos na rede final, em jeito de conclusão, vou dar um minuto, serei rigoroso, para cada um de nós concluir o que é que se pode esperar, quais são as suas expectativas em relação ao ano letivo que se avizinha. Eu vou começar com Luca Leiquiese Kifinamena, o vice-presidente da Unangola.
4: Bem, antes, se me permitir mesmo, queria só reforçar a questão de que se falou sobre a questão da gestão.
3: Um minuto
4: mesmo. Sobre a questão da gestão dos diretores, dos gestores escolares, sobre essa questão do valor que eles recebem, fruto das declarações emitidas e tudo mais. Nós também temos recebido reclamações por parte dos diretores que muitas das vezes esse valor retorna de forma tardia. Não no momento em que eles, porque esse valor vai primeiro na conta geral do Estado, sim, só depois de algum período, exato, conta única do Tesouro do Estado, só depois é que tem esse retorno, que também dificulta o próprio uso desses valores. Muitas das vezes as direções da escola endividam-se também para poder resolver esses problemas internos. Esperamos um ano letivo bastante produtivo e nós, enquanto União Angola, vamos continuar a acompanhar os nossos colegas no sentido de que, mais do que apresentar ou viver essas dificuldades todo que o próprio sistema de ensino em si nos apresenta e tudo o que foi aqui levantado, é fazer com que no final o resultado seja positivo, né?
3: Está determinado o seu minuto.
4: Exatamente, os resultados sejam alcançados.
3: Tomé Catumbela.
5: Tony
3: Catumbela, exatamente.
5: Sim, para a DIC, enquanto defesa de consumidor, nós pedimos aos colégios, principalmente, primeiro, que não aumentem os preços das propinas ao meio do ano letivo. Isso ocorre muitas vezes. Sim, sim, mas nós muitas vezes recebemos reclamação desta natureza. Que facilitem os acessos às documentações que os estudantes vão solicitando às escolas quando há necessidade de alteração ou de alguma documentação qualquer para aquilo que o estudante precisa. Porque muitas vezes as escolas criam barreiras ou com preço ou com dificuldade de acesso ou com alguma situação qualquer que coloca em causa o normal andamento das coisas para os estudantes. Depois, também pedir que, e aqui já aos estudantes, que antes de se matricularem a esta ou aquela escola, avaliar bem primeiro a sua capacidade financeira de pagar naquele colégio, depois saber se o colégio tem os requisitos ou não para aquilo que ele espera, que se espera do seu ensino, para depois não surgirem reclamações menos abanatórias.
3: António Pacavira.
0: Primeiro dizer que, na verdade, o grande desafio deste ano é que todas as escolas comecem as aulas a 1 de setembro, que há uma disciplina muito grande. Umas arrancam a 1, outras arrancam a 7, outras arrancam a 15, umas a 7 nem listas têm. Esse é o primeiro dos grandes desafios. Depois, dizer que para nós, ensino particular, vamos procurar melhorar os resultados obtidos. Vou passar a citar, isso é público. Dizer primeiro que os certificados melhorou bastante. Desde o ano passado, na generalização dos exames da 12ª classe, os certificados são automatizados. O ensino público está atrasado, sim, com relação à tecnologia, mas, no geral, não houve problemas para a emissão de certificados na 12ª classe. Depois, os resultados nacionais dos exames, isso em Angola omitem, mas é fundamental para que as pessoas percebam como é que está o sistema, foram os seguintes. Taxa de aprovação por natureza de escola. Escola pública, 80,93%. Escola pública privada, 87,16%. Escola privada, 90,43%. Então é preciso olhar para isso. Vamos também continuar a mostrar ao mundo que em Angola faz educação de qualidade. Vamos continuar a competir no estrangeiro e a trazer medalhas com toda a honra para Angola. Tá? Vamos continuar
3: isso. Muito obrigado. Acílio Manuel.
1: Bom, vou-me dirigir primeiro ao Ministério da Educação. Das recomendações da lista que eu fiz, primeiro, melhorar a comunicação. Melhorar a comunicação a todos os níveis, de formas a facilitar todo um processo que se requer. Depois, reduzir as turmas superlotadas. É importante que se pense exatamente nesta condição. Criar clubes de estudo. Nós, no nosso tempo, e está recordado, nós trocávamos livros, os nossos livros andavam, e então é importante continuarmos e reforçarmos essa ideia. Reforçar a supervisão para a alimentação escolar, para a segurança escolar, para a gestão escolar, para todos os aspectos ligados à própria escola, incluindo o pedagógico. Fazer com que a escola seja inovadora. Aqui, para os diretores das escolas, é preciso que cada diretor lute para criar um projeto de escola. Não deveria existir escola, doutor Pacavira lembra dessa nossa conversa, sem projeto escolar. Então, cada um tem que promover o projeto escolar. Tem que haver aqui a promoção da cultura do mérito. Nós temos que olhar para a meritocracia. Temos que fazer o destaque daquilo que é certo, daquilo que é errado. E o outro, vou terminar já, é para o alto magistrado da República, o Presidente da República. Pedimos que este ano, como bem disse o Paulo, antes da feitura do OGE, que olhem para a educação e que tentemos pelo menos chegar à parcela que a Namíbia, a África do Sul, tem em termos de percentual, no sentido de inovarmos a escola, porque sem dinheiro não se vai conseguir. E vamos então criar as ilhas, que são as LAN. LAN é Local Area Network, para conectar as escolas e evitar os desgastes de papel.
3: Paulo Forquilha.
2: Duas, três notas. A primeira nota é que é o Ministério da Educação. Nós temos nessa altura muitas crianças com necessidades especiais e, infelizmente, o setor público da educação não cria turmas para estudantes com necessidades especiais, ou pelo menos o seu enquadramento nas turmas dos estudantes normais. Deixa-me falar do Topa Caveira, porque é a minha vez de falar. Nós temos que necessariamente dar também esse salto, porque nós temos, infelizmente, muitos pais que têm que recorrer ao ensino particular para garantir alguma instrução para os seus filhos. O outro ponto tem a ver necessariamente com a condição do professor. Temos que avaliar a necessidade de termos algum tipo de seguro para os professores. Sei que o sindicato tem estado a colaborar com seguradoras, mas o próprio Ministério da Educação ter alguma preocupação junto das administrações municipais, dos governos provinciais, para que tão logo termine o ano letivo, puderem fazer alguma consulta de rotina que garante que eles tenham também alguma condição física, porque temos também muitos professores que estão a morrer, infelizmente, por doenças que são associadas àquilo que é a sua profissão. E finalmente, chamar aqui a atenção das instituições de fiscalização, Procuradoria-Geral da República e GAI, para que olhem para a questão dos manuais escolares. Falámos disso ano passado, as situações continuam. Os manuais estão todos nos mercados informais, estão muito bem localizados. É preciso desconstruirmos essa máfia que existe ligado à produção e venda de materiais escolares deviam ser gratuitos. Obrigado.
3: Muito obrigado, Angola em Direto. Ponto final. Hoje refletimos a volta do estado de preparação do ano letivo 2026-2027. Nós voltamos na próxima quinta-feira com outro tema e outros protagonistas.
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7: 8:58, foi o Espaço Angola em Direto na Rádio Nacional de Angola e por aqui também fica o espaço, o programa Manhã Informativa. Voltaremos amanhã, à mesma hora e na mesma sintonia. Bom dia.
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0: Bom dia, são 9 horas em Angola.
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0: O Sínodo Geral da Igreja Presbiteriana de Angola cumpre o doloroso dever de comunicar o falecimento do Reverendo Manuel Manuel, antigo presidente da Igreja, ocorrido no dia 26 de agosto no Hospital Josina Machel por doença. O seu funeral realiza-se em data a anunciar. As famílias Nelembe e Ventura comunicam que o funeral de António Paulo Nelembe Toi realiza-se amanhã, realiza-se no sábado, dia 29 de agosto, às 10 horas, no cemitério da Santana, antecedido do velório, às 8 horas, na sala de cerimónias fúnebres do Governo Provincial de Luanda. Maria Guimarães, Jorge Guimarães, Albino Guimarães, José Guimarães, Darcy Guimarães, Raiz Guimarães, Jamila Guimarães, Márcia Guimarães comunicam o falecimento de Pedro Francisco Guimarães, também conhecido por Pietro, ocorrido dia 22 de agosto. O funeral será realizado amanhã às 10 horas no cemitério do Benfica. Miguel Paulo Nelembe, Lalá, Pálico, Isabel, Nelson, Cristina, Marisa e Wanda Nelembe, esposa, filhos e cunhados, comunicam que o funeral de António Paulo Nelembe Toi realiza-se amanhã, ou seja, realiza-se no dia 29 de agosto, às 10 horas, no cemitério da Santana, antecedido do velório, às 8 horas, na sala de cerimónias fúnebres do Governo Provincial de Luanda. José Beng, Eugênio Beng, Amadeu Beng, Domingos Panzo, Agostinho dos Santos, Hernan Bento, Piedoso Beng, Horácio Beng, Manuel Beng e demais familiares comunicam que o funeral de Abel Bernardo Bento realiza-se hoje às 10 horas no cemitério do Benfica. Adão de Oliveira e de Olinda António, pais, Yurinete Oliveira, Andreia de Oliveira, Teresa Cândido, Edson de Oliveira, Hélder de Oliveira e demais familiares comunicam o falecimento de Dúlio Gonçalves de Oliveira, ocorrido no dia 24 de agosto. O seu funeral realiza-se em data a anunciar. O Secretariado-Geral da Aliança Evangélica de Angola em Luanda fez saber aos seus fiéis e público em geral que vai realizar um culto de empossamento dos oficiais eleitos da Aliança Evangélica de Angola em alusão ao 30º, ou seja, à 32ª Assembleia Geral da AEA, a ter lugar no dia 30 de agosto, às 9 horas, no Coliseu da IBA, Assembleia de Deus Pentecostal em Cacoaco. Sob o lema Unamo-nos para os Desafios da Nação, a Comissão Nacional Preparatória do 6º Congresso Ordinário da FNLA convoca todos os membros do Comitê Central residentes em Luanda para um encontro de caráter reflexivo a realizar-se hoje às 10 horas no Complexo 15 de Março, nos Mulevos. Termina aqui o Serviço de Utilidade Pública da Rádio Nacional de Angola a esta hora.
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0: 9 horas, 3 minutos.
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0: Agora sim, são 9:07, a seguir à Casa de Rádio.
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0: Já? Ai, meu Deus!
1: Já sim, senhora, são 9:08 e nós chegamos para mais uma edição do programa Casa da Rádio, aqui na Rádio Nacional de Angola. E nós já queremos agradecer o carinho da sua audiência, você que não dispensa nenhuma edição deste programa. Obrigada mesmo. E é claro que não vai faltar aquele bom dia com vida e gratidão.
2: Bom dia!
1: Bom dia!
2: Bom dia!
1: É quinta-feira, 27 de agosto de 2026. O mês de agosto já está a terminar. Literalmente, faltam três dias, não é? Três, quatro dias. E vamos receber o mês de setembro. O mês do Herói Nacional.
3: Fantástico.
1: E a nossa equipa já está toda bem completa. Da realização está a Fátima Gama, a Constância Videira e o Francisco Janeiro estão na produção. Na sonorização está o Arcanjo Pinto e o Delfim Soares. Na sonorização também está o Delfim Soares e o António Caetano. Falcão Tomás está na técnica. Olá, Falcão, bom dia! Eu sou a Alange Vina Chiaca, falo para si com muito gosto e também muita responsabilidade.
3: É só isso.
1: Agora sim, 9:10, vamos saudar musicalmente.

0: vamos zoar e seguir. Este aqui é o Falcão. Falcão, quando está bem disposto, enfim, dispensa pedidos. Eu gosto.
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0: É verdade. E esta é aquela que toca na alma. E nós vamos continuar. Deixa-me dizer que a adolescência é um período de descobertas, emoções intensas e autoconhecimento. E as frases dessa fase refletem sonhos, desafios e sentimentos únicos. Pois é. Vamos então agora dar espaço aos adolescentes da nossa casa.
2: Viva! Bom dia, cambas desta rádio amiga. Januário, o teu espaço de eleição, a nossa vez. Esta é a nossa hora, é o nosso momento de darmos voz aqui nas ondas da Rádio Nacional de Angola. Estaremos juntos em aproximadamente 15 minutos para aconselhar, informar, brincar e nos divertirmos ao som de boas músicas. Logo, continuem ligados.
3: 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Somos adolescentes e este é o nosso tempo.
2: Esta equipa amiga deseja a todos ótimas férias. Aproveitem este período para descansar, divertir-se, passar bons momentos em família e recarregar as energias. E é claro, não se esqueçam de aproveitar cada momento com muita alegria.
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2: Este é o espaço que dá voz e vez a todos os adolescentes angolanos. É sempre uma honra fazer parte desta grande casa e estar com todos vocês e nos divertirmos sempre que possível. Animar o vosso dia está hoje Rui Assunção, que assina pela realização e coordenação deste encontro. A técnica é garantida pelo Isaac André. E a falar com boa disposição e alegria estou eu, a Eliane Miguel.
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2: Hoje o nosso calendário assinala 27 de agosto de 2026 e trazemos a nossa bagagem à rubrica A Minha Playlist, onde vocês escolhem as vossas músicas preferidas. E sem esquecer a rubrica Craques do Futuro, onde os nossos cambas falam ou mostram o seu talento. Portanto, se tens potencial, tens voz e oportunidade de falar sobre ele. Queridos amigos, não tenham medo de pedir desculpa quando errarem. Todos nós cometemos erros e por vezes podemos magoar alguém com as nossas palavras ou atitudes, mesmo sem essa intenção. Reconhecer o nosso erro e ter a humildade de pedir desculpa é uma forma de demonstrar respeito e maturidade. Não devemos deixar que o orgulho nos impeça de corrigir aquilo que fizemos de errado. Pedir desculpa não significa ser fraco, mas sim ter coragem para reconhecer os nossos erros, aprender com eles e procurar fazer melhor da próxima vez. Chegou o momento da nossa rubrica Craques do Futuro. E hoje vamos conhecer a história inspiradora de Marilu Domingos, uma jovem atleta que encontra no judo não apenas uma paixão, mas também uma forma de superar desafios, desenvolver disciplina e lutar pelos seus sonhos. Entre treinos, competições e muita dedicação, Marilu vem construindo o seu caminho no mundo do judo, mostrando que o talento, aliado ao esforço e à determinação, pode abrir portas para grandes conquistas. Vamos descobrir como tudo começou e o que o motiva a continuar nesta modalidade.
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6: Olá, eu sou a Marilu Domingos e eu sou uma atleta de judo.
7: Como e quando surgiu esta paixão?
6: A minha paixão pelas artes marciais começou desde a infância, mas não foi no judo que eu comecei. Até ser judoca, eu passei por muitas e boas. No início, eu comecei a gostar de capoeira, isso na altura eu tinha 6 anos. Fui capoeirista até os meus 11 anos. Quando eu pratiquei a capoeira com muita intensidade, eu percebi que as artes marciais não eram só sobre diversão, mas também sobre autodefesa. Foi ali que, aos 12 anos, eu comecei a me apaixonar por quase todas as artes, karatê, judo. Então, comecei a minha jornada pelo judo. Os meus irmãos praticavam o judo enquanto eu treinava capoeira. E eu comecei a assistir os treinos deles e, eventualmente, me tornei uma atleta também.
7: E o que é que tu mais gostas no judo?
6: O que eu mais gosto no judo é que é uma arte limpa. e é realmente sobre autodefesa e autocontrole. Porque é muito difícil quando já te deram 5 quedas, você levantar e ficar de frente ao teu oponente, saberes que tu não podes morder, tu não podes bater, tu tens que manter o autocontrole apesar da dor e do cansaço físico e manter-se sempre em pé. Então, para mim, o judo, a melhor coisa que eu tenho no judo é a disciplina e o autocontrole.
7: E como é que tens separado essa questão da diversão e da autodefesa na questão do judo, né? Porque disseste que não é só usada para a diversão, mas também para a autodefesa.
6: Sim, deixa mais confiante eu saber que consigo me defender sozinha quando ando na rua. Mas quando eu estou no treino, maioritariamente eu me divirto e o meu cérebro relaxa. Então penso que são essas duas vertentes que eu utilizo na minha vida. Porque eu não utilizo as artes marciais para atacar as outras pessoas, mas para me sentir mais confiante e segura quando eu saio sozinha.
7: Em relação às quedas ou golpes, qual é que tu gostas?
6: Em judo nós chamamos de tokiwaza, o principal, que tu fazes com mais facilidade, eu que saio sem tu realmente pensares. E para mim, eu digo que o meu tokiwaza é o ogoshi, não só por ser o primeiro que eu aprendi, mas por ser o que eu pratico com mais eficiência.
7: Qual é a cor do teu cinturão?
6: Amarelo.
7: O que representa a cor amarela?
6: A cor amarela representa persistência. Então, persistência, porque quando tu és um branco aspirante, você precisa insistir e te manter forte. E quando tu já consegues escalar de uma cor para outra, tu sabes que vais alcançar as próximas também, porque a primeira cor é mais difícil de conquistar.
7: Qual é a tua inspiração neste mundo das artes marciais?
6: A minha inspiração, vou dizer que são os meus irmãos e o meu mestre, o Braulio, o mestre Tetão, porque ele, sim, é um exemplo de muita persistência e paixão pelo esporte.
7: Pensas em te tornar uma profissional?
6: Não, de momento não. Eu penso que é uma paixão que eu tenho, sim, mas não desejo ser profissional.
7: Qual é o conselho que tu deixas para os amiguinhos que também querem entrar também para as artes marciais, principalmente para o judo?
6: Independente de tu te sentires muito fraco e de claramente no início vais levar muita porrada, se tens a paixão e a vontade de começar, começa, independente de como tu estiveres, porque lá você vai encontrar muito mais do que apenas força e resistência. Você vai se tornar mais forte na mente e vais perceber literalmente como é que é começar a construir algo grande em ti mesmo.
2: Ouvimos Marilu Domingos, uma jovem atleta que encontrou no judo uma paixão e uma forma de superar desafios através da disciplina e da dedicação. Ficamos a conhecer um pouco da sua trajetória, das suas conquistas e da determinação que coloca em cada treino. Esperamos que tenham gostado e até ao próximo Craques do Futuro.
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2: Aqui nós não paramos, cambas. É verdade, chegou o momento de nos divertirmos ao som da rubrica A Minha Playlist.
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Esta edição de quinta-feira chegou ao fim, mas é claro que os nossos conselhos continuam. Devemos valorizar as pessoas que estão ao nosso lado, pois pequenos gestos de carinho podem fazer uma grande diferença. Nunca devemos desistir dos nossos sonhos, mesmo quando o caminho parece ser difícil. Com dedicação e persistência, podemos alcançar os nossos objetivos. Devemos aprender a ouvir e a respeitar a opinião dos outros, mesmo quando pensamos de forma diferente. O respeito é importante para uma boa convivência. Por hoje é tudo, beijinhos e até a próxima semana. Tchau, tchau.

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0: Vamos embora, sim senhora, agora são 9:46, este é o programa Casa da Rádio, se só agora nos sintonizou, mandar um beijinho forte para todas as donas de casa que neste exato momento já estão preocupadas a preparar o almoço. Eu não sei qual é o almoço hoje aqui em casa, mas pronto, vamos esperar a tia Fátima. Vamos esperar a tia Fátima para dizer, tomamos o pequeno almoço há pouco tempo, mas... Já conseguimos sentir algum cheiro lá a partir da cozinha. Então vamos esperar que a tia Fátima nos diga alguma coisa. O que é que será o almoço hoje?
1: É só isso.
0: É só isso.
1: É boato.
0: O resto é boato, sim senhora. Olha, vamos agora à conversa com o Cláudio Mussiande. Ele que vem falar sobre uma peça... dos 11 compromissos, é isso? Que será exibida no dia 29. Cláudio Mussiande, bom dia e seja bem-vindo.
2: Bom dia, Langevin Chiaca.
0: Está tudo bem?
2: Está tudo ótimo.
0: Muito bem. Então, fale-nos um pouco desta peça sobre os 11 compromissos que será exibida já no dia 29.
2: Dia 29. Uhum. Olha, nós trouxemos aqui os 11 compromissos para as crianças, uhum, transformado em peça teatral.
0: Que bom.
2: Que será interpretada por crianças.
0: De quem foi a iniciativa?
2: Olha, a iniciativa foi da Sofia Buco, uhum, mandar já aqui um bem-aja a ela, uhum, nesse momento. E que tivemos a antestreia no Palácio Presidencial, uhum, no dia 18 de dezembro do ano passado, em que a madrinha do projeto, a primeira-dama, Sua Excelência Ana Dias Lourenço, uhum, encorajou-nos a abrir mais um pouquinho e levar esta obra para as crianças.
0: Muito
2: no caso.
0: Bem, muito bem.
2: Então, essa obra tem como título As Sementes do Futuro, uhum, Cuidando das Sementes do Futuro. E será então, já agora, tal como foi dito, apresentado na sala Zap Cinema, na sala 3.
0: Muito bem.
2: E no Shopping Avenida. E trouxemos aqui mais um presente para as crianças, já que há uma escassez, no caso, de conteúdos.
0: Exatamente,
2: elaborados exatamente para crianças. Então temos aqui uma grande oportunidade, de forma lúdica, divertida, pegarmos naquilo que estamos habituados a vermos em formas de lei, uhum, em formas de políticas públicas, uhum, as próprias crianças transformarem isso de uma maneira mais diluída.
0: Exatamente.
2: Pois.
0: E assim as crianças vão perceber melhor
2: o
0: que é que realmente são os 11 compromissos da criança. E o horário, quem deve participar...
2: Olha, estão disponíveis duas sessões. Uhum. Temos a primeira sessão às 11 horas.
0: Do dia 29.
2: Dia 29, okay, exatamente. E a segunda sessão às 11 horas.
0: Muito bem. Não, a primeira 11 horas.
2: Desculpa, uhum. E a segunda às 16 horas.
0: 16 horas. Pois. Então os pais devem levar as crianças. São duas sessões. E claro, esta das 11 horas facilita muito.
2: Muito. Nós trouxemos duas sessões porque estávamos a ver, uhum, no caso de crianças que não teriam tempo, os pais.
0: Exato.
2: Isso, né, trouxemos estes dois horários para permitir que a peça que traz uma visão, uhum, que traz uma visão orientada para aquilo que são os direitos das crianças,
0: criança,
2: dá uma peça que nós consideramos familiar.
0: Pois.
2: Em que pais vêm acompanhados dos seus educandos, dos, uhum, filhos, uhum, possam estar juntos e aprender aquilo que são os direitos das crianças, mas também as responsabilidades que as próprias crianças têm.
0: Pois.
2: Diante dos 11 compromissos.

0: crianças. Então trouxemos esses dois horários, uhum, para permitir que os pais tenham a oportunidade de assistirem.
1: Se não vão às 11 horas, vão às 16.
0: Vão às 16 horas.
1: Não há cá desculpas.
0: Exatamente.
1: Não há cá desculpas. Algum contacto que tem aí para deixar?
0: Exatamente.
1: Se calhar alguém está a acompanhar o programa neste momento e quer entrar em contacto para mais informações.
0: Olha, os bilhetes estão à venda, uhum, pode-se comprar por duas vias. Uhum. Temos disponíveis no aplicativo Ventos, uhum, e também temos, podem tomar nota, trouxemos aqui o terminal para facilitar a compra.
1: Muito
0: que
1: bem.
0: 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Deixa-me repetir, por favor.
1: Sim.
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1: Muito bem.
0: Pois, através desse contacto vocês podem ligar e adquirirem. Mas também temos uma outra que é dirigirem-se mesmo até o Teatro Avenida, uhum, e os bilhetes estão a ser comercializados também lá.
1: Muito bem, muito bem. Cláudio Muciande, muito obrigada por ter vindo e, claro, falar sobre esta atividade que acontece já no dia 29, sábado.
0: Sábado.
1: Já. Sábado. Ainda bem que será sábado, né?
0: Oportunidade.
1: Exatamente. Uma peça sobre os 11 compromissos da criança. Então, aí ele deixou o contacto, você pode se entrar, ligar para ele e ter mais informações. Muito obrigada, Cláudio, e que tudo dê certo. Estamos juntos.
0: Muito obrigado.
1: 9:51, vamos agora à conversa com a Beatriz Talacaca. Beatriz, bom dia, seja bem-vinda.
2: Muito bom dia.
1: Está tudo bem?
2: Está tudo bem, sim.
1: O coração?
2: Coração bate.
1: Ainda bem, ainda bem. Então, Beatriz Talacaca faz parte da comunidade Glória Divina, esta comunidade que vai inaugurar uma escola do ensino médio em Cacoaco, é isso?
2: Ensino geral.
1: Ensino geral?
2: Sim.
1: Oh, que bom. Então, quem é que estará lá para este grande ato de inauguração?
2: Ah, estará o senhor Francisco João, uhum, administrador municipal de Cacoaco. Uhum. Estará o senhor profeta Benzico, o promotor.
1: Ele é o presidente desta comunidade.
2: Sim, sim,
1: muito
2: profeta
1: bem.
2: Benzico. Uhum. E estará outros professores, alguns encarregados da educação, uhum, e alguns estudantes.
1: Muito bem. A que horas é que será mesmo?
2: A atividade vai começar 9:00 até 12:30.
1: Quando?
2: No dia 28 de agosto.
1: Amanhã?
2: Sim, sexta-feira.
1: Ou em Cacoaco?
2: Em Cacoaco, sim. Uhum. A nossa instituição está localizada na nova urbanização, uhum, junto ao Hotel Cacoaco.
1: Muito bem, está a fazer publicidade.
2: Publicidade, sim. Estamos dispõe com 15 salas de aula, uhum, 2 laboratórios de informática, uhum, 14 casas de banho.
1: Uau!
2: Temos cantina escolar, uhum, e temos 16 salas de aulas.
1: Que bom, muito bom. Então, já têm algumas crianças inscritas para este ano letivo, 2026-2027?
2: Sendo a instituição, vai ser
1: nova.
2: O primeiro ano que vai arrancar. Nesse exato momento já temos 296 alunos.
1: Que bom.
2: 296 alunos inscritos já nessa instituição.
1: Muito bem, então Cacoaco está de parabéns.
2: Está de parabéns.
1: E a comunidade Glória Divina também está de parabéns por este gesto. Afinal de contas, nós precisamos de mais escolas mesmo.
2: Sim, precisamos, sim.
1: Muito bem. Alguma coisa que gostava de falar antes de terminarmos a nossa conversa?
2: Antes de terminar a conversa, gostaria de falar que a comunidade de Glória Divina, uhum, é uma instituição religiosa reconhecida pelo Estado angolano, uhum, cuja missão consiste em ensinar a palavra de Deus, uhum, e anunciar o seu poder na pessoa de Jesus Cristo, o nosso Senhor e Salvador, que se fez homem e habitou entre nós, conforme lemos em João, capítulo 1, versículo 14. E a comunidade foi fundada no dia 20 de outubro de 2014.
1: Há muito tempo.
2: Há muito tempo.
1: Bem, muito bem. Beatriz, tudo de bom, e que venham mais projetos como este, uhum, e estamos juntas.
2: Tá, muito obrigado.
1: Muito bem. Okay. Agora são 9:54, foi a conversa com a Beatriz Talacaca sobre a inauguração de uma escola do ensino geral. Acontece amanhã esta inauguração, esta atividade em Cacoaco. É uma iniciativa da comunidade Glória Divina.
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0: parabenizar, é mais um empreendimento, tendo em conta que o município é novo, existimos como município há sensivelmente 1 ano e 8 meses e o município tem muito poucas infraestruturas comerciais, estruturas para albergar instituições do Estado. Então, esta é mais uma que vem no nosso município, que muita falta fazia a essa municipalidade. Este aqui é um mercado formal já, e isto vem reforçar com que nós apostemos mais na formalidade, tirar o informal, que é para colocar no formal, que estamos a falar do programa de PRC, que é um dos programas de bandeira do governo da província de Luanda, e isso também vem ajudar, vem fortalecer o PRC.
1: E entre os jovens que já beneficiam desta oportunidade está Teresa Mavo. A jovem começou por fazer um estágio na Africana Discount e acabou por ser contratada.
2: A experiência desse primeiro emprego está a ser boa, e bem no dia de hoje estamos a comemorar a abertura da nossa loja africana Discount. Comecei como uma estagiária, hoje sou funcionária. Isso está a ser muito bom, é uma boa experiência. Com esse emprego vai mudar muita coisa na minha vida, porque quero dar continuidade aos meus estudos e ajudar os meus pais com algumas coisas de casa. Isso está a ser muito bom.
1: Africana Discount funciona diariamente das 7 às 21 horas. A empresa prevê continuar a expandir a sua presença em Luanda, estando já em preparação um novo projeto para a zona do Camama.

0: 6 horas 34 minutos, Deus de Batalha, música de Lorena Ganda. A jovem que acabou de sair daqui, que estará então num concerto que acontece já hoje e outro será no domingo. E nós vamos tomar e seguir. Agora sim, para receber o Trésor Jorge, engenheiro ambiental, veio em representação do Instituto Nacional da Biodiversidade e Áreas de Conservação, está certo?
1: Certo.
0: Seja bem-vindo, bom dia.
1: Bom dia, prazer é todo meu.
0: Muito bem. E, claro, vamos falar sobre o repovoamento animal nas áreas de conservação do país e a produção das espécies. É, mas por enquanto, deixa-me dizer que a reprodução das áreas náuticas, ou seja, fauníticas no país, é um aspecto importante no esforço do Executivo na conservação e proteção da vida selvagem. Estas iniciativas são fundamentais para a proteção da biodiversidade. No entanto, em algumas áreas de conservação do nosso país, tem-se registado o regresso de vários animais, enquanto outros se reproduzem itinerantemente. Na província de Malanje, por exemplo, a reprodução animal no Parque Nacional da Cangandala continua a ser uma realidade, com realce para a palanca negra gigante, cuja população ronda em 200 espécies. A partir daquela província, vamos acompanhar o trabalho do nosso colega Hugo Hernán.
2: Esta subespécie é nativa de Angola, apenas existindo dois locais, o Parque Nacional de Cangandala e a Reserva Natural Integral do Luando. No santuário do Parque Nacional de Cangandala, confirmam-se o repovoamento de 200 palancas negras gigantes, que segundo o administrador do parque, Vítor Paca, a meta é da reserva evoluir para um centro de ecologia que inclui um grande número de espécies de animais em risco de extinção.
3: De forma que o mesmo se torne num lugar seguro para as palancas negras gigantes, com uma reprodução in situ, obviamente, e levando a sua reprodução de uma forma segura, garantir que a espécie saia da lista vermelha, classificada de ameaça de extinção. Este é um esforço em que o governo angolano, o Ministério do Imbaque e o Instituto Nacional da Biodiversidade têm levado a cabo. De igual modo, servir como um bioma de recuperação para outros ungulados do miombo, tais como o búfalo da floresta, a caça, burro do mato, cestas bambis, os leopardos e tantos outros. A meta é evoluir para um centro de ecologia do miombo para a utilização sustentável no interior dos ecossistemas para congregar todas as espécies existentes no Parque Nacional de Cangandala.
2: A família palanca negra gigante está estável no seu habitat natural, onde o repovoamento de palancas estima-se em 200 espécies, mas Vítor Paca mostra-se preocupado com a caça furtiva, que vai reduzindo alguns números.
3: A família palanca está estável. Nós temos uma reprodução em sítio de um santuário que ostenta 4.400 hectares. É um serviço que iniciou em 2006. Em 2009 reintroduzimos mais animais, que são machos vindo do Luando e outras fêmeas. O nível do habitat da palanca é satisfatório. Na verdade, iniciamos com 6 fêmeas, 2 machos, mas hoje falamos em 200 espécies de palanca no santuário. O rácio de produção e crescimento nos deixa satisfeitos, mas a maior preocupação é a caça furtiva. A gente trabalha e controla um número, mas os amigos de Elias também, por detrás dessa contagem, nos vão reduzindo alguns números.
2: O repovoamento animal do Parque Nacional de Cangandala deixa satisfeito o ambientalista Moisés Arthur Correia, que espera que se redobre os esforços para a educação ambiental nos povos vizinhos do Parque Nacional de Cangandala.
4: resto de um tempo dos confrontos, algumas espécies, antílope, refiro concretamente à palanca negra gigante, algumas desapareciam. Por hoje já começamos a ter luz verde, né, naquilo que é o seu repovoamento a nível do próprio santuário. Tudo isso tem sido um trabalho do próprio Ministério do Ambiente, e temos estado acompanhando este processo. Então tem sido positivo. Hoje já se fala mais de 100 espécies. O que se precisa então aqui, todavia, é consciencializar os moradores daquela região, sobretudo eu refiro ao município de Cangandala e comunas e municípios próximos dessa região, para que esses animais então possam ter o seu curso normal, né? Então, todavia, precisamos apostar mais na informação, na consciencialização, tudo também na educação ambiental, né?
2: O Parque Nacional de Cangandala conta agora com o reforço da segurança dos efetivos das Forças Armadas Angolanas para a proteção do antílope, que na era colonial estimava-se em 2 mil exemplares.
3: Na era colonial falava-se em 2 mil antílopes no parque. Os levantamentos feitos para fazermos o santuário de reprodução in situ será um número irrisório, mas o esforço do governo tem levado a cabo de que esse número se recupere. Há um projeto agora que vai entrar no Parque de Cangandala. Para além do acréscimo da fiscalização que nós recebemos sobre as Forças Armadas, tem um projeto diretório do Instituto Nacional da Biodiversidade, que esse projeto deve contemplar formação dos moradores à volta dos parques para serem enquadrados como futuros fiscais comunitários. A educação ambiental tem que ser uma daquelas que todos os santos dias deve permanecer. E aqui temos que dizer que os SOBAs nos têm apoiado. Não temos nenhuma solicitação que a gente, como parque, faça em termos de comunidade, e os SOBAs não correspondem.
2: Vitor Paca disse que a palanca negra gigante pode ser vista pelo público desde que faça o pagamento da taxa ao Instituto Nacional de Biodiversidade ou mesmo no Parque Nacional de Cangandala, conforme orienta o decreto presidencial. O responsável alerta que no local não existem condições para a prática do turismo.
3: Temos um decreto presidencial, o 110/2024, 9 de maio, que compila as taxas de entrada às áreas de conservação. Tem dois modelos. Os que puderem pagar ao Instituto Nacional da Biodiversidade podem segui-lo ao Quilamba, está o Instituto. Os que porventura chegarem até ao parque, o decreto salvaguarda estes serviços também para serem pagos ao parque. E chegando a um consenso de ambas as partes, tanto o turista que chegou ao parque, se nos chegarmos ao consenso, nós devemos levá-lo até a área onde está o antílope para ele ver o animal. Aqueles que quiserem ver a palanca negra gigante, não há problemas nenhums. Entrem e visitem, até porque será anunciado, tão logo se encontram os parceiros que vão operar em Cangandala, será anunciado o mundo e Angola que realmente já terá uma empresa que poderá fazer serviços.
2: Administrador do Parque Nacional de Cangandala, Vitor Paca. Atualmente, a palanca negra gigante é considerada como símbolo nacional de Angola, sendo motivo de orgulho para o povo angolano. A Rádio Nacional de Angola em Malanje, com Agostinho Sassokele, José Jamana e Hugo Hernani.
0: Muito bem, Hugo Hernani, e vamos agora avançar, dizer que o repovoamento animal é uma parte essencial desse esforço do Executivo, contribuindo para a preservação e a sustentabilidade das espécies em via de extinção. Iona é a terceira maior reserva ambiental do país, onde foram reintroduzidas recentemente algumas girafas. Nos próximos minutos vamos acompanhar o trabalho do nosso colega, ou da nossa colega, não é? Raquel Afonso, a partir do Namib.
5: Hoje vamos falar sobre o repovoamento animal no Parque do Iona. O Ministério do Ambiente, em parceria com a organização não-governamental African Parks, reintroduziram no Parque Nacional do Iona girafas angolenses no âmbito do repovoamento animal. O administrador do Parque Nacional do Iona, Sango de Sá, afirmou que os animais já se encontram adaptados ao novo habitat. Segundo o responsável, A próxima etapa passa agora pela reprodução da espécie como parte dos reforços da conservação e recuperação da fauna no parque.
6: Poderemos ter o leão na questão, se vamos ter um leão um bocado mais cercado só para determinadas zonas do parque, se vamos ter um leão. Então, todas essas questões, e vamos ter que, envolver também a concordância da comunidade nesses aspectos, temos que salvaguardar também. Então, é uma questão que está ainda em processamento, a questão do leão. A questão do elefante também está em carteira. Por exemplo, vamos ir buscar um elefante, por exemplo, no parque da Kisama ou no parque do Leão Eliano, onde os recursos e a subsistência dos indivíduos desta espécie estão devidamente amadurecidos. Pegar um indivíduo daquelas condições para trazê-lo no deserto é praticamente sacrificá-lo. Trazer elefantes para o Parque Nacional de Iona requer selecionar o habitat do elefante adaptado ao deserto. Então,

0: agora estão a crescer, estão a se tornar maduras do ponto de vista daquilo que é o seu domínio biológico. E assim que estiver tudo, as condições naturais das espécies estiverem devidamente favoráveis, vamos começar a ter já evidências de reprodução. Mas até agora ainda não temos registros a termos de reprodução. Mas é um processo, é próprio do ponto de vista biológico das espécies. Então vamos aguardar que esse processo natural do seu amadurecimento, para que elas atinjam a puberdade, aconteça.
1: Administrador do Parque Nacional do Iona, Sango de Sá. Girafas introduzidas no Parque do Iona adaptam-se ao novo habitat. A partir do Namib, recebam os nossos extensivos abraços. Isaías Domingos e Rachel Afonso.
2: Muito bem, Raquel Afonso, a partir do Namib, estivemos então a acompanhar a nossa colega, onde ela que falou sobre a repovoação animal nas áreas de conservação. Agora nós vamos entrar para a nossa conversa, tal como dissemos no começo, com o representante do Instituto Nacional da Biodiversidade e Áreas de Conservação, engenheiro ambiental, Tresor Jorge. Mais uma vez, bem-vindo.
3: Obrigado.
2: Muito bem. A pergunta que não se quer calar é a seguinte: quando estamos a falar de repovoamento animal nas áreas de conservação, estamos a falar exatamente de quê?
4: Bom, como eu disse antes, né, me sinto em casa.
2: Muito
4: né,
2: bem.
4: Não é a primeira vez a estar aqui na rádio.
2: Sim, sim.
4: Repovoamento. Quando se fala de repovoamento, fala-se de todas as espécies, uhum, né, que o parque ou uma área de conservação já teve no passado e quer, né, reintroduzir.
2: Perfeito. Então, para quem nos estiver a ouvir, repovoamento animal nas áreas de conservação é um processo de voltar a ter aquelas espécies no parque que se calhar
4: já existiam
2: num determinado momento, desapareceram, mas agora estão a voltar.
4: Certo.
2: Muito bem. Então, depois de ouvirmos estas peças, como é que estamos em termos de repovoamento e produção ou reprodução de animais nas áreas de conservação do nosso país?
4: Bom, eu gosto sempre de fazer uma retrospectiva.
2: Sim.
4: Né? Tivemos uma situação de conflito armado, uhum, e isso afetou muito as nossas áreas de conservação.
2: Pois.
4: Mas agora, o Ministério, através do Instituto Nacional da Biodiversidade e Áreas de Conservação, tem feito um trabalho árduo, né, de levantamento da fauna e a flora. E agora estamos num processo de reintrodução das espécies. Uhum. Ouvimos bem há pouco tempo.
2: Sim.
4: Das duas espécies, tratando-se do Parque Nacional de Cangandala.
2: Sim.
4: E do Iona.
2: Uhum.
4: Recentemente foram também reintroduzidos girafas no Parque Nacional do Bicuari. Então estamos num processo de reprovamento das espécies em determinadas áreas de conservação.
2: Uhum. E neste processo, como é que se faz? Como é que se capturam as espécies e serem introduzidas, ou seja, reintroduzidas num determinado parque?
4: Olha, primeiro é um processo de avaliação, né? Uhum. Teve uma equipa, né? Estamos a trabalhar em colaboração com a Girafa Conservation Fund, né, que é uma organização namibiana.
2: Muito bem.
4: Em conjunto com a instituição, né, com os técnicos do IMBAC, fizeram primeiro uma avaliação, né, do habitat,
2: uhum,
4: e depois é feito o processo de translocação e depois de reintrodução.
2: O que é translocação?
4: É tirar de um sítio para o outro.
2: Ok.
4: As girafas vêm da Namíbia,
2: uhum,
4: e como são animais, né?
2: Ou seja, precisam... já eram nossas essas girafas, só fugiram, né?
4: É, eu digo sempre isso. A Namíbia faz fronteira com a Angola.
2: Sim, já eram nossas, só fugiram por causa do conflito armado e agora...
4: É. Isso é muito bom. Uhum. É bom porque... Não só em termos de conservação, mas também em termos de parceria.
2: Uhum.
4: Tem sido muito bom.

0: Falando ainda sobre este processo, não há assim algum problema que tenha a ver com o clima? A Namíbia, por exemplo, faz frio, é um clima diferente do nosso.
1: Uhum.
0: E tirar as girafas de lá para cá, elas não sofrem alguma dificuldade?
1: Não,
0: em termos do clima?
1: Sim, por isso que eu disse que primeiro é feito uma avaliação.
0: Avaliação,
1: é só tirarmos uma girafa, sim, da Namíbia e trazer, porque também há pontos, né, há zonas específicas para a reintrodução dessas mesmas girafas.
0: Uhum.
1: Por isso que eu disse há pouco tempo que recentemente fizemos reintrodução, né, de mais 12 girafas no Parque Nacional do Bicuário.
0: Era como se fosse um teste?
1: Não, teste começamos no Parque Nacional da Kisama.
0: Da Kisama, ok.
1: Sim, porque o ano passado, uhum, né, fizemos a reintrodução de 3 girafas no Parque Nacional.
0: Para testar como é que elas iriam reagir?
1: Não digo testar, porque já teve girafas também no passado no parque.
0: Uhum.
1: O que eu estou aqui a tentar dizer é que essas espécies que a gente está a reintroduzir, uhum, já existiam.
0: Sim, sim, sim, sim.
1: Mas como há sempre alterações do ecossistema, é sempre bom fazer primeiro uma avaliação.
0: Uhum.
1: Do habitat para depois ter esse processo.
0: Muito bem. Vamos continuar. As áreas de conservação estão preparadas para receber os animais nesta altura que estão a regressar ao país? Vamos ainda esquecer as girafas, vamos falar de outras espécies, por exemplo, o leão.
1: Sim. Digo isso digo de boca cheia, uhum, porque eu me sinto lisonjeado de,
0: sim,
1: fazer parte desse processo.
0: Uhum.
1: Nós recentemente, há bem pouco tempo, na peça que ouvimos do Parque Nacional do Iona, no administrador do parque,
0: sim,
1: o Dr. Sango, disse que estão num processo também de avaliação de reintrodução de um leão. Temos leões no Parque Nacional do Luengo Luiana, na província do Cuando.
0: Uhum.
1: Já houve histórico do leão na Kisama e também no Parque Nacional de Cangandala.
0: Uhum.
1: No ano passado, em novembro, nós estivemos em Malanje, próximo à reserva, fazer uma visita, um levantamento de um leão que foi morto naquela zona, uhum, numa comunidade.
0: Uhum.
1: Então, o leão está mesmo a espreitar, ou existe nas nossas áreas de conservação. Então, não é um problema nós termos mais leões dentro das áreas de conservação.
0: Muito bem, então as nossas áreas estão preparadas para receber?
1: Sim, estamos. É um processo árduo, né, que o governo angolano tem feito em prol da conservação da nossa rica biodiversidade.
0: Muito bem. Dentro deste processo, o nosso país ainda espera receber mais animais? Já falamos,
1: sim,
0: da girafa, falamos do leão.
1: Sim.
0: Outras
1: temos
0: espécies,
1: temos
0: a zebra, por exemplo.
1: A zebra também, né? No Iona,
0: uhum,
1: a que temos na Kisama também foi reintroduzido.
0: Sim.
1: Estamos a pensar também em um processo sobre a reintrodução dos elefantes.
0: Uhum.
1: Em uma das áreas de conservação. Talvez no futuro uma cameia ou repovoar o Bicuário.
0: Uhum.
1: Então, são pontos a ser analisado para futuramente repovoarmos também.
0: Muito bem. E falou de um leão que foi morto o ano passado. Como é que estamos em termos de proteção das espécies? Isto é uma grande preocupação.
1: Sim, sim. Nós temos trabalhado muito com relação à caça furtiva.
0: Uhum.
1: Recentemente foram introduzidos ou foram admitidos mais fiscais, né, que serão das Forças Armadas, mas todo o esforço tem feito em termos também de tecnologia. Os fiscais já usam drones para poderem fazer a monitorização e fiscalização em zonas de difícil acesso. Uhum. Já têm usado também aplicativos de smart para poderem fazerem o cadastramento das espécies e o envolvimento da comunidade local, das comunidades residentes nas áreas de conservação. É muito importante envolver as comunidades, porque são eles que vão dar serão eles a darem sequência à proteção das próprias espécies. Uhum. Participando nas atividades como guias turísticas, porque conhecem muito melhor as áreas de conservação, porque é aí onde desenvolvem as suas atividades. Então é sempre bom, e o Ministério, através do Instituto, tem feito essa sincronização.
0: Não têm sido as comunidades que vivem ao redor dos parques, por exemplo, a praticarem a caça furtiva? Não têm sido essas comunidades? Ou os caçadores furtivos vêm de províncias distantes?
1: Eu digo sempre que é relativo. Uhum. Vou dar um exemplo. Nós temos essa situação no Parque Nacional do Luengo-Luiana. Por ser um parque muito afastado, nós chamamos as terras do fim do mundo.
0: Fim do mundo, pois.
1: Mas vem em caçador da Zâmbia,
0: pois,
1: a caçar. Uhum. Mas é um trabalho que, né, embora o número ainda, eu digo sempre isso, o número de fiscalização ainda seja muito reduzido.
0: Por causa da distância?
1: Não por causa da distância, porque o Parque Nacional do Luengo-Luiana é uma área, é o maior parque de Angola. Uhum. Cobra praticamente 45.816 km².
0: É,
1: para monitorar toda aquela área é preciso um investimento enorme. Uhum. Em termos de fiscalização, em termos de tecnologia. Mas temos trabalhado muito, né, em termos de fiscalização e também em termos de financiamentos de pequenos projetos para ajudar na fiscalização das áreas de conservação.
0: E as comunidades que vivem nessas zonas têm sido formadas e informadas sobre este assunto de proteger as espécies do parque, dos parques, já que estamos a falar dos parques?
1: Sim. Uhum. Temos uma situação, temos um ponto, né, recentemente, a capacitação das comunidades locais dentro do Parque Nacional do Luengo-Luiana, do Cangandala.
0: Uhum.
1: Num projeto comunitário sobre o mel. Uhum. A comunidade tem se aproveitado desse mel para comercialização. Tem uma ONG, né, específico só para capacitar as comunidades. Uhum. E tem tido já resultados.
0: Muito bem.
1: E também temos feito, recentemente fizemos uma capacitação na província do Kwanza Norte. Uhum. Sobre como mitigar os conflitos homem-elefante.
0: Pois.
1: Então é uma sequência de exercícios que o Instituto tem feito em prol de coexistência. A comunidade está lá, mas o animal também está lá. Uhum. E todos saem ganhando.
0: Uhum. Muito bem. São 10:59. Nós vamos dar uma pausa na nossa conversa. Voltamos às 11:00 para as considerações finais, porque daqui a pouco temos informação.

0: 11 horas em Angola, a seguir notícias com Daniel Marques.
1: O aumento da produção agrícola na região sul do país está condicionado por conta do mau estado das estradas.
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1: Ora, muito bom dia. Começamos este informativo com notícias relacionadas ao INAPEM, que formou na província de Malanje cerca de 200 jovens em matérias ligadas ao empreendedorismo e criação de empresas. O projeto de formação está enquadrado no programa Recria. Osvaldo Alfeires.
3: O INAPEM Malá informou nos primeiros 6 meses deste ano perto de 200 jovens em matérias ligadas ao empreendedorismo e criação de empresas. Os números poderão ainda ser mais satisfatórios com a implementação nos próximos dias do programa Recria, segundo o chefe de serviços provinciais daquele instituto, Isaías Ongo.
4: Relativamente à capacitação empresarial, foram perto de 200 formandos nesse primeiro semestre e estamos a crer que esse número irá subir exponencialmente em função da primeira sessão de esclarecimento e também de formação e capacitação que iremos realizar em sede do programa Recria.
3: Os setores do comércio e da agricultura têm sido os mais solicitados pela juventude malangina, de acordo com Isaías Ongo.
4: Os setores mais solicitados a essa altura têm sido o setor do comércio e agricultura, né? A província de Malanje, felizmente, é uma província com bastantes recursos hídricos e também com terras aráveis. Isso cria, de certa forma, alguma apetência por parte de empreendedores em poder enveredar nessas áreas de serviço.
3: De janeiro a junho do presente ano, o Instituto Nacional para as Micro, Pequenas e Médias Empresas em Malanje certificou perto de 200 empresas.
4: Foram vários resultados alcançados nesse primeiro semestre. Sobre a certificação, conseguimos atingir a cifra de um acumulado de 200 empresas já certificadas.
3: Chefe dos serviços provinciais do Instituto Nacional para as Micro, Pequenas e Médias Empresas em Malães, Isaías Ongo, e as ações desenvolvidas pela sua instituição para o apoio e fomento do empreendedorismo juvenil nestas paragens. Agostinho Sassoquelli e Osvaldo Alferes, a Rádio Nacional de Angola, em Terras da Palanca Negra.
1: 200 jovens da província de Malanje concluíram com êxito a formação nas áreas do empreendedorismo e criação de empresas. Produtores agrícolas estão preocupados com o mau estado de algumas estradas da região sul do país, que está a condicionar o escoamento da produção. Os agricultores da Huila afirmam que a situação está a criar dificuldades na colocação dos produtos nos mercados nacionais e estrangeiros. Lucrécia Miguel.
5: A melhoria das estradas no sul de Angola vai facilitar a venda de produtos agrícolas e agropecuários para os países da SADEC, sobretudo com reforço das relações de cooperação e comerciais entre Angola e a Namíbia. Assim entende o diretor do Gabinete Provincial de Agricultura, Pecuária e Pescas, Pedro Conde, que destacou o potencial produtivo da região e as oportunidades que poderão surgir com a maior integração económica entre os países da região. Segundo Pedro Conde, a região da SADEC apresenta um elevado potencial produtivo e pode beneficiar da livre circulação de bens e serviços, permitir que a produção agrícola local alcance outros mercados da região.
6: Nós estamos numa região que é muito produtiva, a região da SADEC. Os acordos entre a Namíbia nessa região que haverá livre circulação de bens e serviços. Logo, a produzir aqui facilitará a circulação dos produtos agrícolas ou agropecuários na região. Logo, o escoamento é um fator que vai determinar nesse quesito, melhorarem bem a via de acesso para que esse escoamento possa ter uma fluidez a nível da região.
5: Para Pedro Conde, o investimento agrícola traz efeitos positivos nos preços locais.
6: Em função dos grandes investimentos feitos no setor, estamos a ver a redução dos preços dos produtos agrícolas na província. Esse binômio, produção e consumo, vão caminhando juntos porque a população é que ganha e os nossos produtores também saem satisfeitos.
5: Diretor do Gabinete Provincial de Agricultura, Pecuária e Pescas, Pedro Conde, considera que a melhoria das vias de acesso pode impulsionar o escoamento da produção agrícola para mercados regionais. Daniel Ndei, Avelino Mendonça e Lucrécia Miguel, Rádio Nacional de Angola, Lubango.
1: O mau estado das estradas na região sul do país condiciona o escoamento dos produtos do campo para os mercados. O secretário-geral da ONU, António Guterres, considerou crucial uma reformulação das operações de manutenção da paz nas Nações Unidas, destacando que a proporção de conflitos resolvidos mediante acordos pacíficos é agora mais baixa em décadas. Ao apresentar aos Estados-membros em Nova Iorque o relatório de revisão sobre o futuro de todas as formas de operações de paz nas Nações Unidas, Guterres frisou que estas missões ajudam a desarmar crises e pôr fim a conflitos e manter os cessar-fogos e a proteger civis. António Guterres assumiu a liderança da ONU em janeiro de 2017, tendo sido reconduzido para um segundo mandato de 5 anos, que termina no final deste ano. Bom dia.
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0: 11 horas e 5 minutos.
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0: O Sínodo Geral da Igreja Presbiteriana de Angola cumpre o doloroso dever de comunicar o falecimento do reverendo Manuel Manuel, antigo presidente da Igreja, ocorrido no dia 26 de agosto, no Hospital Josina Machel, por doença. O seu funeral realiza-se em data a anunciar. As famílias Nelembe e Ventura comunicam que o funeral de António Paulo Nelembe Toi realiza-se amanhã, ou seja, no sábado, dia 29 de agosto, às 10 horas, no cemitério da Santana, antecedido do velório, às 8 horas, na sala de cerimónias fúnebres do Governo Provincial de Luanda. Maria Guimarães, Jorge Guimarães, Albino Guimarães, Jorge Guimarães, Darcy Guimarães, Raiz Guimarães, Jamila Guimarães, Márcia Guimarães, comunicam o falecimento de Pedro Francisco Guimarães, também conhecido por Pietro, ocorrido no dia 22 de agosto. O funeral será realizado amanhã às 10 horas no cemitério do Benfica. Miguel Paulo Nelembe Lalá, Palico Isabel Nelson, Cristina, Marisa e Wanda Nelembe, esposa, filhos e cunhados, comunicam que o funeral de António Paulo Nelembe Toi realiza-se no sábado, dia 29 de agosto, às 10 horas, no cemitério da Santana, antecedido do velório, às 8 horas, na sala de cerimónias fúnebres do Governo Provincial de Luanda. Adão de Oliveira e de Olinda António Paes, Yuri Neto Oliveira, Andréa de Oliveira, Teresa Cândido, Edson de Oliveira, Hélder de Oliveira e demais familiares comunicam o falecimento de Dúlio Gonçalves de Oliveira, ocorrido no dia 24 de agosto. O seu funeral realiza-se em data a anunciar. Termina aqui o Serviço de Utilidade Pública da Rádio Nacional de Angola a esta hora.
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0: 11 horas, 8 minutos.
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0: 11 horas 10 minutos, estamos de volta. Estes são os últimos instantes do nosso encontro, mas ainda temos conversa para fechar. Dizer que estamos a falar sobre o repovoamento animal nas áreas de conservação e o nosso convidado é um engenheiro ambiental, Tresor Jorge, representante do Instituto Nacional de Biodiversidade e Áreas de Conservação. Vamos então aqui para as considerações finais. Gostava de saber quais são as perspectivas do Instituto Nacional da Biodiversidade com relação ao repovoamento animal nas áreas de conservação.
1: Ok. O Instituto Nacional da Biodiversidade e Áreas de Conservação, IMBAC, pretende para o futuro repovoar o Parque Natural Regional de Chimalavera, em Benguela. Já se fez o levantamento da fauna. Agora está-se a fazer o reforço da cerca para que nos próximos meses possamos também lá ter as girafas. E também pretende-se fazer para os parques do Iona e Cameia. É importante reforçar aqui questões ambientais é preciso envolvimento de todos.
0: Pois.
1: Só o Ministério, através do IMBAC, não consegue fazer nada. Então nós precisamos de parceiros. Temos lutado muito também atrás dos parceiros, dos financiamentos para poder ajudar a alavancar a preservar essa rica biodiversidade.
0: Tem sido difícil?
1: Muito difícil. Mas quando se faz com amor, a gente está aqui, estamos a caminhar, né, para que as futuras gerações possam se beneficiar desse trabalho árduo que estamos a fazer agora. É visível que há anos atrás era difícil avistar tantas palancas concentradas numa área. Mas agora já é visível. E disse muito bem atrás o administrador do parque que as portas estão abertas para quem quer investir, para quem quer visitar as áreas de conservação, que é um bem para todos nós. E reforçar que nós temos trabalhado, né, com as escolas, com as ONGs, com os centros de artes. Recentemente tivemos no Namibe, envolvemos as crianças, agora já pintam as espécies, aves.
0: É importante
1: aproveitam-se do plástico para descrever alguma coisa em prol da conservação da biodiversidade. Isso é de louvar. Né, ver que todo mundo está alinhado parece bem maior que é para todos nós.
0: É preciso trazer este projeto para aqui também.
1: Vamos trazer.
0: Muito bem. Alguma coisa mais gostava de acrescentar?
1: A conservação da biodiversidade exige que todos nós se identificamos. Conservamos, protegemos hoje para amanhã ter feito. Tudo que o Ministério está a fazer agora, talvez nós não vamos nos beneficiar. Mas é bom para as gerações futuras darem sequência também. Por isso que há esse envolvimento das crianças. Recentemente tivemos relato que já foram avistadas crias de girafas no Parque do Iona.
0: Que bom.
1: Isso é de louvar.
0: Que bom.
1: Então, e agradecer, né, a todos conservacionistas, a todos os ambientalistas que lutam para essa causa. Agora temos mais duas áreas de conservação aprovadas, no AMBO e no IS.
0: No AMBO, concretamente, onde?
1: Morro do Moco.
0: Ok, que bom.
1: É, uhum. é no topo de Angola.
0: É verdade.
1: Então, temos mais desafio pela frente. Uhum. Então, a ideia é estarmos alinhados todos os setores para essa causa que é a conservação, porque não adianta nós reprovoarmos enquanto não tiverem todos alinhados. E sempre que tiver situações do género da caça furtiva, não hesitem de iniciar as entidades competentes, uhum. porque não adianta a gente conservar enquanto que vem outro, caça e acabamos por ter a nossa meta zero. Então o objetivo é o envolvimento de todos.
0: Muito bem. Agradecemos a sua presença, engenheiro ambiental Tresor Jorge.
1: Obrigado.
0: Representante do Instituto Nacional da Biodiversidade e Áreas de Conservação. Volte sempre, como se diz, estaremos aqui para abordar mais assuntos que tenham a ver com a conservação do meio ambiente. Até à próxima.
1: Obrigado, nossas portas estão abertas.
0: Ainda bem, ainda bem. 11 horas e 16 minutos.
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33 minutos, voltamos. Daqui a alguns minutos teremos a presença da Emília Caquinda, a partir da província do Bengo, para falar sobre a conservação dos alimentos, mas por enquanto vamos ouvir música. Até já.

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1: Horas 39 minutos. Tia Fátima, o que é o almoço para hoje, faz favor? Não é almoço hoje? Não é almoço. Está a vir um não lá da cozinha. Não teremos almoço hoje. As crianças vão comer pão. Pão com óleo.
2: Só isso.
1: Mas pronto, já que estamos a falar sobre alimentação, vamos chamar também a nossa colega Emília Caquinda, a partir da província do Bengo, para falar sobre a conservação dos alimentos. Até já.
3: Os métodos de conservação de alimentos permitem que se possa guardá-los para uso futuro sem que se estraguem. Por cá, as donas de casa Eva Angola e Dilma Lopes dizem que as técnicas de conservação dos alimentos são várias, como o uso de refrigeração.
4: Temos vários tipos de alimentos. No caso de fresco, conservo na arca. Às vezes compro peixe já seco e fresco é que conservo na arca. No caso de verduras, porque às vezes tenho a possibilidade de comprar no mês uma ou duas vezes, eu pego na cova boa, depois de lavar, cortejo, também ponho nos sacos, amarro e ponho na arca. Algumas vezes tenho olhado mais, tem momentos que faço só apenas compra, não olho na data. Comprei leite que já está numa data já para expirar. Fui dar conta em casa já depois de eu abrir a lata, vi daqui a um mês o leite expira.
5: Para a conservação dos alimentos temos muitas técnicas. Por exemplo, as cenouras temos que lavar bem e conservar na geleira. O repolho também, lavar e conservar na geleira. E se formos por supermercado ou no mercado comprar algumas latarias, temos que observar a data de validade. Quanto já a alimentação confeccionada, conservamos na geleira, metemos nas tigelas de plástico, tapamos e pomos a geleira para conservar. Para o dia seguinte, consumimos.
3: Já Lucília Ralha é cozinheira, conserva os alimentos faseadamente, não temperando tudo aquilo que vai confeccionar.
6: Eu normalmente tiro a carne e deixo ela descongelar por si. Corto os bifes e vejo a quantidade necessária que eu possa fazer para vender. Se for uma quantidade muito elevada, então divido, nesse caso vamos falar em 20 bifes. Tiro 10 que eu tempero para fazer no dia e os outros 10 ficam já batidos, sem estarem temperados, e levo para a arca, isso num tabuleiro de plástico, que é para eu então no dia seguinte temperar, não é aqueles que ainda não foram temperados, para poder fazer. No caso da carne, também a carne para fazer o funge, carne para guisados, é o mesmo processo. Tiro à noite, ela fica a descongelar e no dia seguinte preparo. Prepara a quantidade que me é necessária, o que não é, volta para a arca, não é? Mas sem temperar, que depois, quando precisar, volto a temperar. Olha, normalmente, graças a Deus, não tenho tido esses problemas porque não tenho sobrado comida. É muito difícil mesmo, muito difícil sobrar. E às vezes, quando sobra uma coisinha de nada, que os próprios empregados também almoçam.
3: Entretanto, o especialista em saúde, Castro Daniel, realça ser importante verificar a data de caducidade nos alimentos enlatados e não só, quanto às hortaliças, deve-se efetuar uma boa higienização.
7: A conservação de alimentos é algo muito importante. E primeiro nós, quando estamos a tratar de verificarmos a conservação dos alimentos, primeiro tocar nos alimentos conservados. Os alimentos conservados, eles levam um conservante, esses alimentos enlatados. Esse período que o produtor vai aplicando na sua data, aquele é um período que deve ser utilizado aquele determinado produto, porque muitas das vezes o que é que acontece? O prazo já é este mês, no final, mas a pessoa muitas das vezes acaba dizendo que não, ainda não chegou no dia 30, ainda podemos consumir. Quando já chega o mês, não é muito aconselhável viável nós utilizarmos mais esse alimento. Por quê? Porque aquela é uma data que o próprio produtor, ele aplicou, ou então ele criou aquela data como uma estimativa que o produto em causa vai permanecer para conservar um determinado produto. Muitas das vezes, quando a gente pega esse mesmo produto e acabamos nos alimentando, podemos ter outras reações, que pode ser alergia e não só, e fazendo mal na saúde. E outro lado também que nós vamos falar é quanto aos alimentos que nós compramos no nosso mercado. Depois da gente confeccionar, principalmente vamos aqui retratar aquelas pessoas que gostam da salada e gostam de fazer salada. Primeiro temos que avaliar o método de como nós vamos fazer a salada. Muitas das vezes as pessoas pegam a salada, põem numa tigela com água, vão lavando, depois tirando da tigela diretamente para outra tigela e vão cortando. Aquela é uma forma incorreta. Nós até podemos meter, esta aqui é a forma correta, o tomate na tigela, né? Com água, mas de preferência a gente lavar.

Era a Emília Caquinda, a partir da província do Bengo, e falou sobre a conservação dos alimentos. Agora são 11 horas e 46 minutos.

0: 13:51. Estamos no espaço em Manchete e vamos começar aqui o desfile das notícias pelas redações provinciais do Grupo Rádio Nacional de Angola. Vamos chamar o Vildo Mártir a partir do Bengo para dizer então o que é que será Manchete hoje no noticiário das 12 horas.
1: Saudações. Em Manchete, o governo do Bengo intervém na estrada de acesso à comuna do Quiaja, em Bulatumba. Ministério das Telecomunicações, Tecnologias de Informação e Comunicação Social prevê recuperar 46 pontos de acesso do Conecta Angola em todo o país. Reformulação no fornecimento de combustíveis pela Prodel condiciona a energia elétrica às localidades do Ambriz. Ambriz intensifica a atualização do registro eleitoral oficioso com reforço de operadores. Festas das Lagoas da Ibêndoa abrem portas ao turismo e valorizam património natural. Em Manchete, Vildo Mártir, em Caxito.
0: Muito bem, Vildo Mártir, estamos juntos. Agora vamos até a Rádio Xangongo, ao encontro do Léo Adriano. Léo Adriano, o que, é que será Manchete hoje?
2: Bom dia. Na Rádio Xangongo é Manchete. Atribuição de documentos pessoais e fenómeno do furto e roubo de gado dominam debates do Encontro Municipal das Comunidades de Umbaja, promovido pela ADRA. Onda de assaltos preocupa moradores do Xangongo, 27 de agosto de 1981. Há 45 anos, o CUNEN estava sob fogo. Trata-se da invasão do exército do regime racista sul-africano do Apartheid, que ocupou as vilas de Ondjiva e Xangongo. Bom dia.
0: Bom dia, Leo Adriano. Vamos até ao Uige, ao encontro do Bernardo Kunguila. Bernardo, bom dia.
3: Bom dia, colega Leone Falcão. Nesta quinta-feira, 27 de agosto de 2026, a Rádio Ix apresenta as seguintes manchetes. Provedor de Justiça defende promoção do civismo como caminho para reforçar o respeito pela lei, pelos deveres e pelos direitos dos cidadãos em Angola. Cólera continua a avançar pelas zonas periféricas da cidade do Ix e já registra casos em lavras e fazendas. A Administração Municipal da Damba destaca melhorias das vias de acesso como prioridade e lança obra de construção da ponte sobre o rio Pula. Mais de 60 jovens concluem formação em educação financeira e apontam conhecimentos adquiridos como oportunidade para a criação do autoemprego. Polícia de Guarda Fronteira celebra 48 anos e reforça a missão de proteger as fronteiras nacionais. Do desporto, adeptos do basquetebol no Ix, expectantes na estreia hoje da seleção de Angola frente à República Democrática do Congo na quarta janela de apuramento ao Mundial do próximo ano. Qatar, que arranca hoje em Dakar, Senegal. Estas e outras vão ser desenvolvidas no Jornal às 12 horas, referente à quinta-feira, 27 de agosto de 2026, que tem na edição o Bernardo Kunguila, sonoplastia de Dalton Isaac, e apresenta as notícias o Oscar Manel. Bom dia.
0: Bom dia, Bernardo Kunguila. É o ponto final do Espaço em Manchete.
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É com esta desanda das gingas que colocamos ponto final à edição da Casa da Rádio, referente à quinta-feira, 27 de agosto de 2026. Agradecemos o carinho da sua audiência. As despedidas são de Fátima Gama, Constância Videira, Francisco Janeiro, Arcanjo Pinto e Delfim Soares, António Caetano, Falcão Tomás e Lange Vinaciaca.

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0: Boa tarde, são 12 horas. A seguir, notícias com Daniel Marques.
1: Boa tarde. Apreendidas no Icoli Bengo mais de 1000 caixas com material didático para entrega gratuita e que tinha como destino a comercialização. No Ambo, mais de 1000 famílias beneficiam do novo modelo de distribuição de insumos agrícolas. 6 meses de guerra entre Estados Unidos da América e Irão deixam conflito sem saída.

0: A abrir este jornal às 12 horas, mais de 1000 caixas com material didático foram apreendidas pelo SIC na província do Icolibengo. O material que seria para distribuição gratuita aos alunos foi desviado para fins comerciais. Agapito do Carmo.
1: Com o aproximar do novo ano letivo, os materiais didáticos também no centro das atenções dos estudantes e pais encarregados da educação. Entretanto, aqui no Icolibengo, mais de 60 mil livros didáticos do ensino primário à sexta classe foram apreendidos numa residência pelos serviços de investigação criminal no município do Calumbo. A informação foi prestada pelo diretor provincial de comunicação institucional e imprensa do Ministério do Interior nesta província, o subinspetor Manuel Quianda.
2: Dois cidadãos implicados no crime de furto qualificado de material didático. A detenção ocorreu no Zango 3, município de Calumbo, onde foram apreendidas 1.333 caixas de material didático, que corresponde aproximadamente a mais de 60 mil exemplares de manuais e destinados à distribuição gratuita aos alunos das escolas públicas.
1: Durante a apreensão do material, foram igualmente encontrados mais de 4 milhões de kwanzas, se presume ser da comercialização dos manuais didáticos.
2: Foi igualmente apreendido o valor de 4 milhões e 400 mil kwanzas, que se presume ser proveniente da comercialização ilícita do referido material.
1: Manuel Quianda, o porta-voz do Ministério do Interior, Icolibengo, vai saber que diligências prosseguem para mais detalhes e cidadãos suspeitos estão a contas com a justiça de formas a responderem civil e criminalmente nos termos da lei.
2: Cidadãos detidos foram encaminhados ao Ministério Público para os devidos procedimentos legais. Paralelamente, o Serviço de Investigação Criminal prossegue com as diligências para identificar outros eventuais envolvidos e esclarecer as circunstâncias em que o material foi desviado e introduzido no circuito de comercialização.
1: O Serviço de Investigação Criminal no Icolibengo apreende das mãos de dois cidadãos mais de 60 mil livros didáticos. Os implicados já estão a contas com a Justiça. A reportagem da Rádio Nacional de Angola com Cirilo Eduardo e Agapito do Carmo.
0: Na véspera de mais um ano letivo, do arranque do ano letivo 2026-2027, mais de 1000 caixas com material didático foram apreendidas pelo SIC no município de Calumbo, na província do Icolibengo. E o ano letivo 2026-2027 já movimenta professores e alunos no município do Cuito Cuanavale, na província do Cuando. Neste momento decorre o processo de capacitação direcionado a professores sobre liderança e gestão escolar e avaliação pedagógica. Clarice Firmina.
3: São mais de 50 professores que recebem ferramentas sobre liderança e gestão escolar, avaliação pedagógica, familiarização da escola e família e comunidade escolar. Aqui, José Marques é formador e fala de outros tantos assuntos agendados.
4: Falar da liderança e gestão escolar, avaliação pedagógica, familiarização da escola, família, comunidade escolar e vamos falar de fato também da gestão nas turmas. São esses temas que estão programados para poder, de facto, dar o máximo.
3: E os professores, por sua vez, dizem-se prontos para absorção de mais conhecimentos para a melhoria da sua atuação na sala de aula.
5: A gente está esperançoso com o conteúdo que será ministrado para a gente aprender a ver mudança no modo que possamos aplicar os mesmos conhecimentos.
6: Esperando que os nossos formadores tragam uma abordagem digna e coesa, no sentido de arregatarmos aquilo que são princípios pedagógicos.
3: Já o diretor municipal da educação do Cuito Cuanavale, segundo a Matende, considera este um momento importante na caminhada para o elevar dos níveis de qualidade de ensino e aprendizagem. Segundo a Matende, alertou aos professores a tirarem maior proveito da mesma.
7: Professores, façam deste momento uma oportunidade de interação, de atualização do conhecimento com vista a termos um ano letivo 2026-2027 na nossa circunscrição administrativa bastante exitoso.
3: Cuito Cuanavale já se movimenta para mais um ano letivo e com o elevar dos níveis de conhecimento dos professores com a realização de um seminário de refrescamento com a participação de mais de 50 homens do GIS. A reportagem Rádio Nacional, Pelicano Batista e Clarice Firmina, em Manongue, capital do Cubango.
0: Ano letivo 2026-2027 já movimenta professores e alunos no município do Cuito Cuanavale, na província do Cuando. No AMBO, mais de 20 mil famílias beneficiam do novo modelo de distribuição de insumos agrícolas em curso nos 17 municípios da província. O apoio às famílias camponesas está enquadrado no projeto de preparação e correção dos solos, Fidel Custódio.
8: Os dados foram avançados pelo diretor do Gabinete Provincial de Agricultura, Pecuária e Pescas, João Lara.
9: O novo mecanismo de distribuição de insumos agrícolas está a decorrer a nível dos 17 municípios da província do AMBO, com apoio de mais de 28 mil famílias.
8: O diretor do Gabinete Provincial de Agricultura, Pecuária e Pescas destacou a existência do programa de preparação e correção dos solos, que permitirá elevar o nível de produção na região.
9: A necessidade de todos os membros estarem engajados no programa de correção e preparação dos solos, que vai beneficiar mais de 2 mil famílias na província do AMBO, através de uma iniciativa do Minagrife, em parceria com o governo local, em que vai se beneficiar 13 municípios, em 23 localidades, perto de 2 mil hectares de terra.
8: A 8ª sessão ordinária, que foi orientada pelo governador Pereira Alfredo, serviu ainda para a apresentação do relatório do setor da saúde no AMBO, que apresentou um balanço positivo do primeiro semestre. Rádio Nacional de Angola, Cláudio Francisco, Francilino Pedro e Fidel Custódio no AMBO.
0: No AMBO, o projeto de preparação e correção dos solos beneficia mais de 20 mil famílias camponesas com insumos agrícolas.
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0: Atualidade desportiva neste jornal às 12 horas, já a seguir com Alexandre Diniz, da Rádio 5. Boa tarde.
11: Boa tarde, Daniel Marques. Basquetebol na ordem do dia. A seleção sénior masculina de Angola entra em cena às 13h30 para defrontar a República Democrática do Congo. É a estreia da penúltima janela rumo ao Mundial do Qatar no próximo ano. O jogo tem relato na Rádio 5 com o jornalista Joaquim Clemente. Num outro desenvolvimento, o futebol, o Iliad Benguela e 1º de agosto podem assumir a liderança da Liga Unitel Girabola. O de agosto visita o 1º de maio para a segunda jornada da prova, enquanto o Iliad mete forças com a Caala. Ontem, o Petro de Luanda assumiu a liderança após vitória diante do Libolo por 3-0, na antecipação da terceira jornada. Daniel, boa tarde.
0: Boa tarde. Seguimos agora com a atualidade internacional. A guerra entre os Estados Unidos da América e o Irão completa na sexta-feira, amanhã, 6 meses. Entretanto, Washington não conseguiu, durante este tempo, eliminar o programa nuclear iraniano ou provocar uma mudança de governo em Teherão. Felizbela Oegi.
12: O conflito que opõe os Estados Unidos da América e o Irão completa amanhã, 28 de agosto, 6 meses. A guerra deixa para já, como rasto, uma crise energética mundial, milhares de mortos, uma NATO dividida e o presidente Donald Trump perante um problema que assume relevância eleitoral e que prometera resolver rapidamente. A Operação Fúria Épica começou em 28 de fevereiro, quando os Estados Unidos e Israel lançaram uma ofensiva aérea de grande escala contra instalações militares, nucleares e dirigentes iranianos, causando, entre outras mortes, a do líder supremo Ali Khamenei. Washington justificou a intervenção com a necessidade de impedir o Irão de adquirir uma arma nuclear depois de negociações em Oman terem fracassado perante a recusa de Teherão em abdicar do enriquecimento de urânio. Israel considera o programa nuclear, os mísseis balísticos e o apoio iraniano a organizações como Hezbollah ou Hamas uma ameaça existencial, enquanto Teherão acusa Washington e Tel Aviv de procurarem derrubar a República Islâmica. Teherão sobreviveu politicamente e respondeu transformando Hormuz na sua principal arma estratégica. 6 meses depois, a guerra tornou-se também um problema interno para Donald Trump.
0: 6 meses de guerra entre Estados Unidos da América e o Irão deixam conflito sem saída. Ponto final ao Jornal ao Meio-Dia. Outras notícias pontualmente às 13 horas no Jornal da Atualidade. Boa tarde.
13: Boa tarde, são 12 horas 10 minutos.
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13: O Sínodo-Geral da Igreja Presbiteriana de Angola comunica o falecimento do reverendo Manuel Manuel, antigo presidente da Igreja, ocorrido no passado dia 26 de agosto no Hospital Josina Machel. O seu funeral realiza-se em data a anunciar. Aida da Cunha, Ioane, Ivani, Shirley, Daniela, Inês, Nito, Carlota, Francisco Cunhai, Alcina Cunha e familiares comunicam o falecimento de José Lopes da Cunha, também conhecido por Zé, ocorrido em Espanha, Barcelona. O seu funeral realiza-se no próximo sábado, às 11 horas, no Cemitério Santana. E o velório acontece amanhã, a partir das 19 horas, no Salão de Cerimónias Fúnebres do Governo Provincial de Luanda. As famílias Nelembe e Ventura comunicam que o funeral de António Paulo Nelembe, também conhecido por Toy, realiza-se amanhã, ou melhor, realiza-se no próximo sábado às 10 horas no Cemitério Santana, antecedido do velório às 8 horas no Quartel-General de Comando do Exército. Maria Guimarães, Jorge Guimarães, Albino Guimarães, José Guimarães, Darcy Guimarães, Raiz Guimarães, Jamila Guimarães e Márcia Guimarães comunicam o falecimento de Pedro Francisco Guimarães, também conhecido por Pietro, ocorrido no passado dia 22 de agosto. Seu funeral realiza-se amanhã às 10 horas no cemitério do Benfica. As famílias Garcia António Marques e Henriques da Silveira comunicam o falecimento de Tânia Edgene Henriques da Silveira, ocorrido no passado dia 25 de agosto. O seu funeral realiza-se amanhã às 11 horas e 30 minutos no cemitério do Benfica. A cerimónia fúnebre decorre na sua residência em Cacoaco. Miguel Paulo Nelembe, Lalá, Palico, Isabel, Nelson, Cristina, Marisa e Wanda Nelembe, esposa, filhos e cunhados, comunicam que o funeral de António Paulo Nelembe realiza-se amanhã, ou melhor, no sábado, às 10 horas, no Cemitério Santana, antecedido do velório, a partir das 8 horas, no Quartel-General de Comando do Exército. Adão de Oliveira e Diolinda António, Yurinete Oliveira, André Oliveira, Teresa Cândido, Edson Oliveira, Hélder Oliveira e familiares comunicam o falecimento de Dúlio Gonçalves Oliveira, ocorrido no passado dia 24 de agosto. Seu funeral realiza-se em data a anunciar oportunamente. Foram as informações no Serviço da Agenda Nacional.
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13: São 12 horas 13 minutos.
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4: São 12 horas e 19 minutos.

0: Boa tarde, estamos de volta para juntos andarmos por esta imensa Angola. Hoje vamos até o Kwanza Norte para conhecer a origem e significado do nome Golungo Alto, para mais daqui a pouco. Esta edição tem a assinatura de Nazaré Luís, técnica final de Falcão Tomás e a Seu Marcos na apresentação.
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0: Golongo Alto é um dos 17 municípios que conformam a província do Kwanza Norte. Dados do último censo apontam que a região possui 1.989 quilómetros quadrados e mais de 43 mil habitantes. As principais atividades da municipalidade são a caça, pesca e a agricultura. No Golongo Alto existem vários pontos turísticos que, bem explorados, arrecadariam receitas para os cofres do Estado. A dificuldade das vias de acesso para os locais turísticos tem inibido a visita de mais pessoas. Os habitantes do Golongo Alto são, na sua maioria, oriundos dos quilombos dos Dembos, bem como da província do Kwanza Sul. A região possui uma mata densa em que encontramos facilmente animais para caça. A carne de caça de veado é mais solicitada. Os historiadores defendem que os mais jovens devem conhecer a história que deu origem ao nome Golongo Alto. 12 horas 23 minutos, a radiografia que se impõe sobre o Golongo Alto, agora com António José.
1: Boa tarde, Angola. A 54 quilómetros a sul do município de Kazengo, no Kwanza Norte, está localizado o município do Golongo Alto e faz limite a norte com o Pangualuken, na vizinha província do Bengo, a leste com os municípios de Ngongembo e Lukala e a oeste com o município de Kambamba. O município do Golongo Alto possui um clima tropical úmido e quente, temperaturas médias anuais que rondam os 24 graus centígrados e é caracterizado pelos vales férteis e vegetação abundante, com um ambiente propício para a prática da agricultura. O milho, a mandioca, a batata doce, o amendoim e o feijão constam dos vários produtos mais cultivados nesta parcela do território da província do Kwanza Norte. Nesta edição do Andar Angola, vamos fazer uma viagem pela história do município para percebermos melhor a origem do nome desta localidade. O nome Golongo Alto vem de um animal selvagem, denominado veado, como principal símbolo cultural e a origem do nome do município que deriva da junção de Golongo, a denominação do animal em língua nacional quimbundo, com o alto, que faz a referência da altura do mesmo, e a montanha em que o animal se encontrava, como confirma o soba grande do Golongo Alto, Manuel de Almeida Teixeira.
2: Os habitantes do Golongo Alto são provenientes do quilombo dos Dembos. Aparece aqui o soba Dom Diogo Rodrigues da Costa, fica fixado na área da Mutamba, aqui a 5 quilômetros. Com o aparecimento do exército colonial, é sublevado como capitão mor. Devido à influência da mesma região que era fortífera em caça, foram aparecendo outras personalidades perseguindo a caça da região.
1: Estamos a falar em que ano?
2: 1800, no século 20. Surge uma família dos Bravos da Rosa, aparece aqui como uma família admirável. Negros já sabiam ler e escrever, já tinham uma personalidade desenvolvida, que são provenientes de Kalulu. Essa família junta-se no espírito dos colonos e começam a criar desenvolvimento na agricultura, procurando áreas que dão produtos de hortícolas. Naquele tempo ainda não se falava muito em café, e começam a desenvolver uma economia da área. Passado muito tempo, aparecem os carmelitas descalços, tudo com influência Sobadão Diogo. Procurava famílias para ir a Luanda a pé para comércio de sal, tecido. Aí de volta faziam um mês e pouco. Traziam coisas daquele tempo, são coisas de levarem umas quartazinhas e tal. O essencial era o sal e o tecido. Com o aparecimento dos carmelitas descalços, a extensão aumentou de Kibaxi, Bulatumba e Ngongembo. Isso tudo aglomerou-se Golongo Alto. Foi assim, esse nome Golongo Alto, Angola Kibaxi, deixa Luanda para o norte. Assim foi andando, uns entraram diretamente com Maria Teresa, outros entraram na linha do Ngongembo, outros entraram na linha do Dondo, acompanhando sempre o rei. Depois de passar por aqui o rei, os soldados foram admirando alguns animais. Não conhecem o caminho, tinham que arrastando alguns vários povos a partir de Catete para aqui. E quando chegaram nessas mediações do Lungo Alto, aquela parte mesmo, quem vai para o Camariz, era uma grande montanha. E encaram lá um tipo de animal, porque era uma área muito, muito desenvolvida em caça. Pacaças, veados, vários animais. Mas eles encaram um veado alto. E os soldados perguntam, isso é o quê? Porque é Ngulungu. Ngulungu, Ngulungu. Ngulungu, Ngulungu, Ngulungu. Quando foram traduzir em português, Ngulungu. Registraram Ngulungu. Pronto, ficou. Ngulungu alto, quer dizer, é um veado alto. Não é veado gordo, nem nada. É leve, quer dizer, é veado alto. Isso ficou registrado já na política portuguesa.
1: Com mais de 90 anos de idade, Manuel Teixeira esclarece as razões das informações contidas na música do cantor Daidoi, que já partiu para outra dimensão da vida, cantada em língua nacional quimbundo, segundo as quais, na ausência da carne de porco, a do ser humano também pode ser consumida. Afinal de contas, esta é uma informação real ou apenas um mito? A mais alta entidade tradicional do Lungo Alto ajuda-nos a perceber melhor.
2: Era um tipo de aparelho chamado gramafone, que se toca aí, os colonos a dançar. O negro não tinha possibilidade, faz o seu carramachão, pega o seu bumbo, começa a tocar e tal. Dança dos portugueses, dança dos negros. Em sítios diferentes, eles aqui dentro dessa sede. E nós, era nesse bairro que vai surgir o Beta. Serve já como hábito, todos os sábados fazem lá o seu batuque. Esse batuque que depois surgiu o nome da dinga. Agora, surge o orgulho. Esses branquezinhos começam a se orgulhar com as negras. Essas negras são boas, são não sei o quê. Procuram um negro chamado Mbongo, que seja conviteiro, daí procurar as negras para servir com os brancos. Saem da vila, os brancos, a irem no bairro ao encontro das negras. Sim, senhor, isso lá começou, mas os jovens conseguiram sensibilizar umas negras bonitas e tal. Combinam. Bem, nós hoje vamos fazer uma insurreição. Vocês, quando aqueles chegarem, nós vamos fazer aqui uma licença da dinga, de farra aqui. As negras, todas aí bem vestidas. Na hora da música, ou a negra vem buscar o cavalheiro, ou o cavalheiro vai buscar a negra. Naquela coisa, pronto, eles também fizeram-se já simpático com os negros. O negro, tudo já influenciado. Exato. Aí, peça a jovem para dançar. A jovem rejeita. Foi outro negro pedir, outra da minha, negra. Pronto, eles vieram. Os desgraçados já do Junguenta é o branco. Essa miúda começa a dançar. O negro arranja já confusão. Dá uma chapada no negro, igual o negro, igual lá. Aperta os brancos lá, burrada aí. Tá? É. Os esquivam, conseguiram atravessar mais em... do campo onde havia um rio chamado Cacole. Tinha muita água. Uns caíram na água, mas houve um que se engana ao fugir. Encontra, os negros lhe apanham. Boi de porrada. O que é que eles fizeram? Pegaram uma perna ou outra e começam a lhe puxar com as costas do brogalho. Rasgou as costas todas do branco. Lhe empurraram na água. Agora, buscar a letra desse acontecimento. Veja, aqui é no Beta, onde se raspa preto e branco. Vovó, o Beta, vai bater um bundo de um dele. Vai cambiar um gulo, um tu, a culula. Esta é a letra que deu origem o nome de que no Gulungu, onde não há porco, a pessoa que lhe raspam. Uma vez quando me disseram, epa, uma música ali, porque o Gulungu disse, eu disse, põe o índio essa música. Vai cambiar um Gulungu, tô a culula. Mas ele depois do fim, Makutuami, quer dizer que ele próprio só apresentou a letra e disse, é mentira, e não sei como é pessoa. Oh.
1: Foi aqui no Lungu Alto onde começou o processo de colonização no Kwanza Norte, o que fez com que o rei Ngola Kilwange, durante a luta contra o colonialismo português, passasse por esta região, como sinaliza o historiador e guia turístico do Lungu Alto, José Luís de Aguiar.
3: Alto Ilamba não vem do Ilamba, simplesmente Ilamba. Ilamba significa Quilamba. Quilamba significa sereia. Era a figura que praticamente as pessoas temiam. Quando as autoridades coloniais já estavam praticamente a distribuir por essas bandas, havia toda a necessidade de usar os credenciamentos dos topônimos. Então nasceu o Zenza Gulungu, que não ficou por muito tempo. Nasceu o Ikoli Gulungu. Então, naquela ocasião, tentaram fundamentar qual seria o logotipo dessas paradas. para utilizar nos seus timbres e era mesmo o veado. Como o veado apareceu na mente dos primeiros ocupantes dessa região? Angola Quilões passava por aí, enquanto ia subindo, as suas tropas avistaram um veado garboso, um veado muito grande, e eles ficaram todos admirados e a gritar: olha o veado, olha o veado. É em Quimbundo, na língua materna, é de origem bantu, mas pertencemos a um subgrupo de mbacas, libolos e luangos à mistura. E então, os reis dominavam a parte dos dembos e o gulunguarto para o branco. Angola Quilões, a caminho das terras dos dembos, que eram as terras que ele levava a tropa, e a organizar outras tropas também. Angola Quilões foi um líder guerreiro contra o branco. Ele foi impor a resistência de penetração colonial por essas bandas. Gulunguarto foi o local por onde começou a colonização do Kwanza Norte. Angola Quilões não parava nas baixas, paravam sempre nos altos. Era o hábito dos nossos líderes guerreiros dormir nas alturas para melhor apreciar quem vem para contra-atacar. Então ele dormia mesmo naquela região para revitalizar as suas forças, as forças da tropa. E quando avistaram esse veado, nunca deixou de entrar na história. Os primeiros habitantes provenientes da região de Malanje, porque na altura o Gulunguarto já era um distrito de Ikole Gulungu, que praticamente dominava até parte de Malanje. Era um território do Punguandongo, território que hoje é Cambambe, Massangano. Todos esses territórios faziam parte do distrito de Ikole Gulungu. Estamos a falar nos meandros do século XV, porque em 1556 o branco entrou pelo Bangwa Kitamba.
1: A fundição do ferro e o abate de elefantes para o aproveitamento do marfim foi o principal objetivo da vinda dos primeiros colonialistas portugueses aqui no Gulungu Alto, tendo mais tarde apostado na agricultura, com o café a liderar a lista dos produtos mais cultivados.
3: A entrada no Gulungu Alto começou de lapidação de bens. Os primeiros colonos aventureiros eram caçadores de dotes e o Gulungu tinha muito ferro em abundância. Parte do ferro de construção do Palácio de Dona Ana Joaquina provém da região do Gulungu Alto, da Trombeta, e era fundido em Novo Eiras. Depois tínhamos a cera e tínhamos o marfim, porque também aqui abundava elefantes. O povo do Gulungu é um povo por natureza forte e inteligente. Os que recuaram por causa da insubordinação, querer colocar a autoridade do poder tradicional abaixo do poder dele, e não se deram bem, foram mandados de volta, não para Luanda, mas para Portugal. E a história própria narra muito bem clara. Temos que fazer muito. Depois do veado vem o café. Vem o café. O que trouxe o colono depois ficou esquecido, porque a Revolução Industrial transformou o mundo e eles não precisavam de tanta matéria tirada assim do aventurarismo, né? Que era a procura desenfreada da cera, da borracha, a exploração desenfreada do ferro, também já não se faziam naqueles moldes. Haviam máquinas, primeiro a vapor, depois a diesel. Então tudo isto na Revolução Industrial marcou um grande passo. Então aquilo que era o interesse a princípio deixou e começamos a consertar outra. Já nos anos 1657, se não estou em erro, na região do Trombeta, já se experimentou o cultivo do tabaco, da Virgínia, um tipo de planta muito característica dos Estados Unidos da América, e experimentou-se com muito sucesso o café. O café é que depois se tornou o símbolo do Gulungu. O veado persistiu como logotipo do Futebol Clube do Gulungu Alto.
1: O município do Gulungu Alto possui uma vasta reserva florestal rica em flora e fauna. A corça, o javali, a paca, a seixa e o veado são algumas das várias espécies de animais que compõem a fauna. A carne de caça, com maior preferência a do veado, com funja de milho ou de bombô, consta dos pratos típicos dos gulunguenses e uma das mais solicitadas em restaurantes. Emerson dos Santos é proprietário do restaurante Poente Bar.
4: No dia a dia temos tido muitas visitas. Algumas pessoas vêm de outras áreas e procuram um tipo de alimentação diferente do que estão acostumados, né? Que é a famosa comida típica. E muitos deles têm preferência com relação a carnes de caça, que é o que a gente faz aqui. E as pessoas provam o veado, há quem prova pela primeira vez, aqueles que já são da terra têm comido sempre. Mas no conteúdo geral, o pessoal gosta do veado, dizem que é uma carne boa e tem rinha. Temos tido visitas de Luanda, temos tido também de outras províncias de Malanje, Uíge e de outras paragens. Um vem para prestar serviço e, tendo essa área de restauração, acabam por vir comer sempre aqui alguma coisa. E tem como preferência o veado. Portugueses, brasileiros. Encontram comida típica e querem experimentar sempre alguma coisa nova, né? chineses também e outros pessoas estrangeiros. Uhum. Deixar solicitam mais a carne de javali, a carne de paca, o veado. Essas são as carnes que quando as pessoas chegam perguntam logo se temos hoje. O prato preferido é o veado com funge de bombó, milho e quizaca. Esse é o que os filhos da terra mais consomem. Nós somos filhos da terra e o que a gente faz é procurar se adaptar, tendo preços para todos os bolsos.
1: Um total de quantos colaboradores?
4: Direitos, nós temos 8. Indireitos, depende das atividades que a gente tenha, né? Varia de 6 a 8 também. Esperamos aumentar a nossa estrutura, né? Nesse momento temos a restauração, temos também em carteira criar um serviço de hospedagem, porque temos poucos serviços em termos de oferta de hospedagem e temos visto que quando há algumas atividades, as pessoas ficam com dificuldades de se hospedar. Estamos a pensar nisso. Costuma-se a dizer, o empresário é sinônimo de uma pessoa atrevida, então não pode desistir. Sempre a bater na mesma tecla.
1: Com a montagem o ano passado do busto do veado denominado Ngolungo em língua nacional Quimbundo, bem no centro do jardim da Vila Municipal, registra-se a presença de visitantes provenientes de vários pontos do país que tiram fotografias com a imagem do antílope. É o caso de Adilson Simão e Enoque Pascoal, provenientes da cidade de Ndalatando.
5: A primeira vez vi pelas redes sociais, então criou-me a curiosidade de cá vir. Já perguntei aqui aos que conhecem bem o território, passaram-me a comunicação de que esse busto é que representa o município, ou seja, é o símbolo do município, que é o veado. Gostei da história, gostei do que encontrei e penso que daqui para frente terá mais coisas boas para ver. Sinceramente, eu aconselharia a virem visitar o município do Ngolungo Alto, porque é maravilhoso, é admirável ver aqui o veado, o Ngolungo, como ele chama. É muito fixe. Logo ao entrarmos, já vemos de longe aquilo que é a imagem do Ngolungo. Então não tem como nós passar direito, não parar aqui neste local, tirar fotos para compartilhar também com os familiares, de modo a chamar a atenção de outros municípios a seguirem o exemplo do município do Ngolungo Alto. Assim, nesse instante, estou a prever e também ao Kimakende ver aí outras fontes turísticas.
6: A textura, o animal. Nós até podemos conhecer o veado, né? Mas às vezes quando conhecemos a história que está por detrás do veado, acaba por chamar um pouquinho a atenção. Nós como humanos temos uma capacidade de observar coisas bonitas e o busto, o jardim em companhia é algo bom e atrativo. Claro que todo mundo que vem cá ao Ngolungo Alto quer poder ver e tirar uma foto, né? Ao lado do busto. Assim também, nas próximas gerações vai dizer, não, olha, esse é o busto do veado, representa a história e quem vier vai conhecer a história. E quem conhecer, vai conhecer o município. Então, que venham e vejam o busto por si mesmo. Acredito eu que será uma lembrança que ficará comigo para a vida toda. Para os jovens, né, visitem, tirem fotografias, respeitem e não vandalizem.
1: Da cidade de Luanda, esteve nos últimos dias no Ngolungo Alto a jovem turista Marisa Cayende.
7: A imagem é muito linda, criou-me impacto e cheguei até aqui para fazer um retrato, para assim levar a lembrança do município. Parece ser real, por isso é que impactou-me e cá estou para poder tirar essa imagem. No busto do veado do Ngolungo Alto.
1: O busto do veado, o animal que simboliza a origem do nome do município do Ngolungo Alto, colocado no centro do jardim da Vila Municipal, visa resgatar os valores históricos e culturais do povo ngolunguense e marca uma infinidade de vários acontecimentos. O historiador José de Aguiar defende a transmissão destes acontecimentos às novas gerações.
3: Que saibamos a história para poder dignificar o passado que representa o presente definitivo ou infinito. Aquele veado está ali, a história marca uma infinidade de acontecimentos que não se vão mais repetir, são únicos. Já nunca mais voltaremos para trás para conhecer o que Ngolungo Alto foi na altura. Então, temos que saber preservar aquilo que os nossos pais conseguiram, porque o jovem de hoje está a marcar o seu presente com muita tristeza. Um grupo de gestores muito fortes, jovens também, por sinal, habilidosos, trouxeram aqui algo que nós não sonhávamos ter. Olha, temos um jardim com uma planta de embeçar. Aquilo dignifica bastante. Eu gostaria que os jovens recordassem disso. As nossas irmãs foram parar em grandes homens. Fruto da cultura, as pessoas no Ngolungo preservavam e salvaguardavam a ferro e fogo dos seus ancestrais, esse legado que nós hoje trouxemos e dizemos que os jovens não estão a querer dar sequência. Se me perguntar o que é que falta nessa juventude para conservarem este legado, eu vou dizer que falta tudo. Quem é o aluno que sai da escola? O que é que traz da escola é só o que está no manual. O que é que o professor transmite só o que está no manual. Mas o aluno está rodeado de natureza, de café, faltam do exercício prático através das atividades extracurriculares. Tem que ser um programa dentro dos conteúdos. Temos que fazer muito.
1: O secretário executivo do Conselho Municipal da Juventude no Golungo Alto, Esmeraldo Bernardo, destaca a importância do busto do veado, a julgar pelo seu valor histórico e cultural como símbolo do nome desta municipalidade.
8: Quem conhece a sua história, conhece a sua identidade, desta feita, valoriza e cresce consigo. Para mim, este busto do veado do Golungo Alto tem um valor muito significativo, não só para mim, mas como também para os mais velhos, que muito fizeram para trazer essa nomenclatura e, acredito eu, para a juventude atual e para a juventude vindoura. Para mim, como líder da juventude, esse busto que simboliza o nome de Golungo Alto representa, primeiro, um patrimônio, segundo, representa valores, estrutura de forte crescimento sociocultural. Se olhamos simplesmente para a imagem do veado, já sabemos que aqui estamos diante do Golungo Alto. Os nossos visitantes, ao virem para o Golungo Alto, ao verem esta imagem do veado, o elemento que vem por detrás da imagem é o que é que isso simboliza, o que é que isso significa.
1: Secretário Executivo do Conselho Municipal da Juventude no Golungo Alto, Esmeraldo Bernardo. Com uma extensão territorial de 1.989 km² e 3 comunas, o município possui uma população estimada em mais de 43 mil habitantes que tem na caça, a pesca e a agricultura como as principais atividades diárias para o sustento das suas famílias. Andar Angola, a partir do município do Golungo Alto, com António José.
0: Saudações, António José. Assim ficamos a conhecer a origem e significado do nome Golungo Alto na província do Kwanza Norte. Nazaré Luiz, Falcão Tomás e seu Marcos despedem-se. Estaremos seguramente amanhã neste horário e sintonia para a última edição. Vizemos para a última edição da semana.

0: São 12 horas e 47 minutos.
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0: São 13 horas no país. 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
4: Angola, boa tarde. Os destaques do Jornal às 13. Profissionais em situação de invalidez absoluta podem requerer, a partir da manhã, a pensão de invalidez junto do Instituto Nacional de Segurança Social. Mais de 60 mil exemplares de material escolar destinado à distribuição gratuita nas escolas públicas de Icolo e Bengo foram apreendidos numa residência. Ministério das Obras Públicas, Urbanismo e Habitação apresenta esta tarde em Luanda as novas taxas de portagem da Rede Rodoviária Nacional. Angola joga esta tarde contra a RDC para a estreia da penúltima janela de apuramento ao Mundial de Basquetebol. 6 meses de guerra entre os Estados Unidos da América e o Irão deixam milhares de mortos e uma NATO dividida. Jornal da Atualidade, quinta-feira, 27 de agosto de 2026, edição José Ndonga, técnica de José Domingos Mante, vai contar-lhe as notícias. A Feliz Bela, o EGE.
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4: Eis as notícias. Cidadãos abrangidos pelo regime de proteção social obrigatória que se encontram em situação de invalidez absoluta podem beneficiar de pensão de invalidez. A medida do Executivo angolano visa garantir maior proteção social e contribuir para a melhoria das condições de vida e dignidade dos cidadãos em situação de invalidez. Maíra Tavares.
6: Todos os cidadãos abrangidos pelo regime de proteção social obrigatória e que se encontram em situação de invalidez absoluta poderão receber um subsídio por invalidez. Para o efeito, precisam inscrever-se, requerer a pensão e cumprirem alguns requisitos previstos, informou hoje o administrador para a área de Segurança Social do Instituto Nacional de Segurança Social, Samuel Mulaza.
7: Poderão passar a ter acesso àquelas pessoas que tenham alguma incapacidade permanente e absoluta para o trabalho. Para tal, deverão estar inscritos no Sistema de Segurança Social, ter pelo menos 60 meses de contribuições e ter regularizado as suas contribuições desse período de 60 meses.
6: Samuel Mulaza esclarece que o montante do subsídio da referida pensão corresponde a 60% da média das remunerações oferidas pelo trabalhador nos últimos 24 meses anteriores à data da invalidez.
7: Faz-se a média das remunerações que ele recebeu nos últimos 24 meses, o valor que dali resultar é aplicado uma taxa de 60% e esse montante que é atribuído ao pensionista.
6: As inscrições para o benefício arrancam amanhã, 28 de agosto, permitindo aos segurados interessados dar entrada dos respectivos processos juntos das entidades competentes, informou Samuel Mulaza.
7: A partir da manhã, as pessoas podem começar a requerer esta prestação. Quem está na condição de inválido por razões não referentes à atividade profissional já pode requerer essa prestação do Instituto Nacional de Segurança. Caso a avaliação seja toda ela positiva, tem um prazo de 30 dias para atribuir a pensão ao cidadão.
6: Cidadãos acometidos por invalidez podem inscrever-se para beneficiar do subsídio de invalidez desde que cumpram os requisitos previstos.
4: Cidadãos abrangidos pelo regime de proteção social obrigatório em situação de invalidez absoluta podem requerer a pensão de invalidez junto do Instituto Nacional de Segurança Social. Na província do Ecolibengo, a Polícia Nacional apreendeu mais de 60 mil exemplares de material escolar que se destinavam à distribuição gratuita aos alunos das escolas públicas. O material foi apreendido numa residência no município de Calumbo, onde foram igualmente detidos dois cidadãos suspeitos de envolvimento no crime. A informação é avançada pela Polícia Nacional naquela província. Agapito do Carmo.
8: Mais de 60 mil livros didáticos do ensino primário à sexta classe foram apreendidos numa residência pelos serviços de investigação criminal no município do Calumbo. A informação foi prestada pelo diretor provincial de comunicação institucional e imprensa do Ministério do Interior nesta província, Manuel Quianda.
9: Dois cidadãos implicados no crime de furto qualificado de material didático. A detenção ocorreu no Zango 3, município do Calumbo, onde foram apreendidas 1.333 caixas de material didático, que corresponde aproximadamente a mais de 60 mil exemplares de manuais e destinados à distribuição gratuita aos alunos das escolas públicas.
8: Durante a apreensão do material, foram igualmente encontrados mais de 4 milhões de kwanzas, se presume ser da comercialização dos manuais didáticos.
9: Foi igualmente apreendido o valor de 4 milhões e 400 mil kwanzas, que se presume ser proveniente da comercialização ilícita do referido material.
8: Manuel Quianda, o porta-voz do Ministério do Interior, Ecolibengo, vai saber que diligências prosseguem para mais detalhes e os cidadãos suspeitos estão a contas com a justiça de formas a responderem civil e criminalmente nos termos da lei.
9: Cidadãos detidos foram encaminhados ao Ministério Público para os devidos procedimentos legais. Paralelamente, o Serviço de Investigação Criminal prossegue com as diligências para identificar outros eventuais envolvidos e esclarecer as circunstâncias em que o material foi desviado e introduzido no circuito de comercialização.
8: O Serviço de Investigação Criminal no Ecolibengo apreende das mãos de dois cidadãos mais de 60 mil livros didáticos. Os implicados já estão a contas com a Justiça. A reportagem da Rádio Nacional de Angola com Cirilo Eduardo e Agapito do Carmo.
4: Os resultados nacionais dos exames dão conta que o ensino privado registrou no ano letivo 2025-2026 uma taxa de aprovação de mais de 90%, enquanto que as escolas públicas apenas 80%. De acordo ainda com os resultados do ano letivo passado, as escolas público-privadas registaram uma taxa de aprovação de mais de 87%. Os números foram avançados hoje durante o debate Angola em Direto, que analisou o estado de preparação do ano letivo 2026-2027. João Manuel.
10: No ensino privado, a ANEP identificou quatro eixos, nomeadamente inovação, aceleração, desenvolvimento e sustentabilidade. O presidente da ANEP,

0: 13:18, renovados os votos de muito boa tarde. Durante alguns momentos ficamos privados do sinal de emissão da Rádio Nacional de Angola por motivos técnicos. Resolvida a questão, a situação, voltamos à emissão normal com a apresentação do jornal às 13:00. Numa altura em que dizíamos que os resultados nacionais dos exames dão conta que o ensino privado registrou no ano letivo 2025-2026 uma taxa de aprovação de mais de 90%, enquanto que as escolas públicas apenas 80%. De acordo com os resultados do ano letivo passado, as escolas público-privadas registaram uma taxa de aprovação de mais de 80%. Os números foram avançados hoje durante o debate Angola em Direto, que analisou o estado de preparação do ano letivo 2026-2027. Jornalista João Manuel.
1: No ensino privado, a ANEP identificou quatro eixos, nomeadamente inovação, aceleração, desenvolvimento e sustentabilidade. O presidente da ANEP, António Pacavira, avança as ações que serão desenvolvidas para que o ano letivo decorra sem sobressaltos.
2: Novidades que fazem parte da operacionalização desses eixos. Até amanhã estaremos a fazer formação a 100 gestores escolares. Começamos a colocar a disciplina de educação do comportamento financeiro. Temos livros para o professor, para o aluno, para a família. Estamos agora a fazer preparação. A outra que é inevitável é a questão da influência tecnológica nas escolas. Como professor devo utilizar a IA? Vamos esta semana e até amanhã ensinar os professores a ter um agente de IA.
1: Tony Catumbela, da Associação Angolana dos Direitos dos Consumidores, está preocupado com a atualização anual dos preços das propinas.
3: Propinas é algo que preocupa-nos muito enquanto Associação de Defesa do Consumidor, tendo em conta que todos os anos nós temos atualização. Para esse ano houve uma certa melhoria, tendo em conta que o aumento foi apenas de 10%. É uma situação que pode parecer justificável para quem está no sistema, para quem é gestor de escola, mas para quem assume essa despesa é muito pesado. As famílias angolanas têm uma média de 4 ou 5 filhos e já estamos a ver quais são as dificuldades que os pais vão enfrentar para responder a essa necessidade.
1: Ainda durante o debate, o vice-presidente da UNANGOLA, Luca Laquiesse Kifinamena, avança as questões que mais preocupam os seus associados.
4: Estudantes, até agora, não conseguiram fazer as inscrições. A questão dos certificados, algumas escolas conseguem dar resposta, e outra nem por isso ainda. Muitas das vezes, os nossos colegas não conseguem entrar nas próprias instituições porque têm essa dificuldade da documentação. Falou-se da questão do bilhete de identidade ou da cédula, que muitas das vezes também tem sido a dificuldade dos nossos colegas poderem ter acesso. Este ano conseguiu-se dar essa abertura para que se faça a inscrição dos nossos colegas sem esse respectivo documento.
1: O psicopedagogo Acílio Manuel descreve algumas melhorias que precisam ser feitas no setor da educação para melhorar o ensino em Angola.
5: Dirigir primeiro ao Ministério da Educação, melhorar a comunicação a todos os níveis, de formas a facilitar todo um processo que se requer, reduzir as turmas superlotadas, criar clubes de estudo, reforçar a supervisão para a alimentação escolar, para a segurança escolar, para a gestão escolar, para todos os aspectos ligados à própria escola, incluindo o pedagógico. Fazer com que a escola seja inovadora.
1: E com o ministro Paulo Forquilha chama a atenção para que o Ministério da Educação olhe para as crianças com necessidades especiais, para as condições dos professores e para a venda dos manuais escolares.
6: Nós temos, nessa altura, muitas crianças com necessidades especiais. Nós temos, infelizmente, muitos pais que têm que recorrer ao ensino particular para garantir alguma instrução para os seus filhos. Temos que avaliar a necessidade de termos algum tipo de seguro para os professores, para que tão logo termine o ano letivo, puderem fazer alguma consulta de rotina que garante que eles tenham também alguma condição física. E, finalmente, chamar aqui a atenção das instituições de fiscalização, Procuradoria-Geral da República e GAI, para que olhem para a questão dos manuais escolares. As situações continuam, os manuais estão todos nos mercados informais. É preciso desconstruirmos essa máfia que existe ligado à produção e venda de materiais escolares que deviam ser gratuitos.
1: Economista Paulo Forquilha defende que os professores do ensino público tenham seguro de saúde.
0: O debate Angola em direto da Rádio Nacional analisou hoje o estado de preparação do ano letivo 2026-2027. O Ministério das Obras Públicas, Urbanismo e Habitação apresenta amanhã em Luanda as novas taxas de portagem da rede rodoviária nacional e todo o processo de operacionalização de natureza técnica e administrativa. De acordo com uma nota oficial, hoje à tarde vai ser realizada uma conferência de imprensa onde serão detalhados o conteúdo do decreto presidencial número 147/26 de 18 de agosto, os critérios utilizados para a definição das taxas, as modalidades de pagamento, o regime de isenções e o destino das receitas arrecadadas. O Ministério da Administração do Território, o Ministério das Obras Públicas, Urbanismo e Habitação e o Governo Provincial de Luanda realizaram hoje uma visita técnica a várias infraestruturas abandonadas na capital do país. A visita incluiu o edifício abandonado da Maianga, localizado na rua Emílcar Cabral, e o antigo prédio da imprensa Impor África, situado no Largo Lucrécia Paim. A reportagem é com Alda Mulaza.
7: A ação teve como objetivo avaliar as condições estruturais e o estado de conservação das referidas infraestruturas, bem como definir medidas para o seu futuro aproveitamento ou intervenção. Segundo o diretor-geral adjunto do Laboratório de Engenharia de Angola, Luís Peixoto, o edifício da Maianga foi construído em 1974 e encontra-se há várias décadas numa situação de abandono, fator que contribuiu para a sua acelerada degradação.
8: É um prédio que neste momento apresenta problemas de estar constantemente a ser agredido pelo próprio ambiente, chuvas e não só. Temos degradação acelerada de muitos elementos estruturais do próprio prédio, quer sejam lajes, portanto, corrosão de armaduras, os pilares, portanto, atacados já com corrosão também, carbonatação, dada a situação do prédio, portanto, em que está, portanto, ele, na verdade, encontra-se numa situação muito débil, o que leva a uma degradação acelerada.
7: Para os cidadãos Alzira Mateus e Zacarias Moraes, o estado de abandono do espaço tem favorecido a prática de atos ilícitos e a deposição de resíduos sólidos.
9: Esse prédio abandonado, não se faz com ele nada, só provoca bandidagem. Até se não encontra muita gente morta aí, é sorte. Porque entre eles mesmo aqui fumam, se drogam, há muita luta.
10: As condições do prédio ainda podem nos trazer um problema grave, porque o estado que está, nem até as pessoas que passam a noite aqui, mas também até os moradores de outros prédios que também, porque ele é um edifício muito maior e pode danificar outros prédios.
7: Face ao avançado estado de degradação do edifício da Maianga, o vice-governador de Luanda para o setor técnico e infraestruturas, Kalunga Kisanga, anunciou que o imóvel será demolido brevemente.
11: O da Maianga faz parte de um pacote de edifícios a serem demolidos do projeto municipal da construção e o governo provincial de Luanda tem a responsabilidade de entregar o edifício vazio para que o ministério então possa fazer a sua demolição. Esses passos estão a ser dados e os estudos, os laudos do Laboratório de Engenharia de Angola já são bastante conclusivos, que o edifício deve ser demolido e esse edifício vai ser mesmo.
7: Vice-governador provincial de Luanda para a área técnica e infraestruturas, Kalunga Kisanga. Da Rádio Luanda, Sérgio Santiago e Alda Mulaza.
0: Ministério da Administração do Território, o Ministério das Obras Públicas, Urbanismo e Habitação e o Governo Provincial de Luanda realizaram hoje uma visita técnica a várias infraestruturas abandonadas na capital do país.
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0: Atualidade desportiva no Jornal às 3, Angola defronta dentro de instantes a República Democrática do Congo para a estreia da penúltima janela de apuramento ao Mundial de Basquetebol. No Girabola, 1 de agosto e o Iliete podem assaltar a liderança da prova esta tarde. Alexandre Diniz, boa tarde. Angola em sexta em Dakar.
13: Ora nem mais, Feliz Belo Luigia, boa tarde. E o primeiro saco vai ser diante da República Democrática do Congo, daqui a pouco, às 13h30, com um relato na Rádio 5 do jornalista Joaquim Clemente. É a corrida africana para o Mundial do Qatar em 2027. Por cá, pedestres ao topo do Girabola querem consumar o desidrato fora de casa. Petro de Luanda, com liderança tremida. Com 3 pontos cada, o de agosto e o Iliate podem desarmar a posição dos tricolores na tabela classificativa em caso de vitória em Benguela e Luambo. Os militares visitam o 1 de maio às 15h30, enquanto o Iliats joga no terreno da Caala. 30 minutos depois, refeito da entrada em falso, o campeão conseguiu ontem o primeiro triunfo na competição, 3-0 sobre o Libolo no 11 de novembro, com golos de Ruben, Tiago Azulão e Deide Flores, na antecipação da terceira jornada, o que lhe valeu o topo da prova com 4 pontos. Feliz Bela, boa tarde.
0: Boa tarde, Denis. Mais desporto depois do Jornal das 13. Fora de portas, a guerra entre os Estados Unidos e o Irão completa amanhã, sexta-feira, 6 meses. Entretanto, Washington não conseguiu, durante este tempo, eliminar o programa nuclear iraniano ou provocar uma mudança de governo em Teherão. Uma crise energética mundial, milhares de mortos, incluindo a do líder supremo Ali Khamenei, uma NATO dividida, são apenas algumas consequências deste conflito. Daniel Marques.
14: O conflito que opõe os Estados Unidos da América e o Irão completa amanhã, 28 de agosto, 6 meses. A guerra deixa para já, como rasto, uma crise energética mundial, milhares de mortos, uma NATO dividida e o presidente Donald Trump perante um problema que assume relevância eleitoral e que prometera resolver rapidamente. A Operação Fúria Épica começou em 28 de fevereiro, quando os Estados Unidos da América e Israel lançaram uma ofensiva aérea de grande escala contra instalações militares, nucleares e dirigentes iranianos, causando, entre outras mortes, o do líder supremo Ali Khamenei. Washington justificou a intervenção com a necessidade de impedir o Irão de adquirir uma arma nuclear depois de negociações em Omã terem fracassado perante a recusa de Teherão em abdicar do enriquecimento de urânio. Israel considera o programa nuclear, os mísseis balísticos e o apoio iraniano a organizações como Hezbollah ou Hamas uma ameaça existencial, enquanto Teherão acusa Washington e Tel Aviv de procurarem derrubar a República Islâmica. Teherão sobreviveu politicamente e respondeu transformando o Hormuz numa sua principal arma estratégica. O estreito por onde passava antes da guerra cerca de 1/5 do petróleo comercializado mundialmente permanece praticamente bloqueado, apesar das repetidas declarações de Trump de que a navegação está a regressar à normalidade. O petróleo Brent, que chegou aos $126 por barril em abril, continua cerca de 24% acima do preço anterior à guerra. 6 meses depois, a guerra tornou-se também um problema interno para Donald Trump.
0: 6 meses de guerra entre os Estados Unidos da América e o Irão deixam um conflito sem saída. E Angola está entre os países africanos comprometidos com o Fundo de Paz da União Africana, que conta com cerca de $400 milhões norte-americanos acumulados. A Conferência dos Chefes de Estado e de Governo da União Africana, que Luanda acolheu no dia 30 deste mês, vai analisar também os financiamentos e a organização interna da União Africana, Adito Tavares.
15: Angola, líder na prevenção e resolução de conflitos no continente africano, tem estado a honrar com a cota financeira da União Africana. 17 países estão a implementar os depósitos no Fundo de Paz da OA. O porta-voz da Conferência dos Chefes de Estado e de Governo, Miguel Bembe, diz que a cimeira vai apelar aos Estados-membros a honrar com a decisão.
16: Existem passos que já foram dados pelo chefe de Estado do Governo, que estipularam uma porcentagem de 0,2% das exportações para serem depositadas a nível da União Africana, sobretudo ao Fundo de Paz da União Africana. Neste momento temos cerca de 17 países que já implementaram esta decisão do chefe de Estado e do Governo. Muito provável durante esta cimeira o chefe de Estado e do Governo ou a própria Comissão poderá fazer um apelo aos Estados-membros para poderem então cumprir a decisão que eles próprios tomaram e adotaram relativamente a esta matéria.
15: A Caixa da União Africana tem cerca de $400 milhões norte-americanos, insuficientes para acudir os inúmeros conflitos armados motivados pelo terrorismo e mudanças constitucionais. Miguel Bembe avança que as 5 regiões do continente estão sob fogo que afeta milhões de africanos.
16: Manter homens no terreno, em termos da logística, entre outros elementos, $400 milhões não representa praticamente nada Se formos comparar este montante no número de conflitos que nós temos no continente africano, região austral, ocidental, central, norte, oriental, todas as regiões estão sob fogo, sobretudo o terrorismo transnacional, as questões de mudanças inconstitucionais.
15: E 49 chefes de Estado e de Governo estarão na Cimeira de Luanda no dia 30 deste mês. A conferência vai analisar financiamentos e organização interna da União Africana, sem a presença de parceiros internacionais.
16: Financiamento são assuntos que dizem respeito exclusivamente aos Estados-membros da União Africana. Trata-se de instrumentos de resposta, organização interna da União Africana, e por isso são matérias que dizem respeito a quem pertence à organização, que devem definir então o caminho a seguir. Por isso mesmo que não foram convidados nossos parceiros internacionais, que são muito importantes, não os excluímos, mas penso que trata-se de arrumar a casa. E quando se arruma a casa, não podem vir parceiros. Tem que ser nós próprios africanos a fazermos este trabalho.
15: 21ª sessão extraordinária de chefes de Estado e de Governo estará centrada nos conflitos do Sudão, República Democrática do Congo, Moçambique e a insurgência jihadista no Sahel.
0: O futuro da África será discutido em Luanda no dia 30 deste mês, com foco ao reforço dos mecanismos de prevenção e resolução de conflitos no continente. A 13 horas 34 minutos, a vice-presidente do MPLA, Maraquiosa, garante que as estruturas do partido estão mobilizadas para o registro eleitoral oficioso. Esta manhã, durante a visita de acompanhamento às estruturas intermédias do partido em Luanda, Maraquiosa reconheceu o nível de mobilização para o registro eleitoral e organização para o 9º Congresso Ordinário. António Pinto.
17: Membros do Bureau Político do MPLA trabalharam nesta quinta-feira nos 16 municípios da província de Luanda. Os níveis de organização, acompanhamento às estruturas intermédias e adesão dos militantes e do eleitorado, em particular ao registro eleitoral oficioso, consta da agenda de trabalhos da direção central do MPLA, a capital do país. Maraquiosa, vice-presidente do Partido dos Camaradas, que visitou os municípios de Viana e do Quilamba, diz que depois das conferências municipais surge agora a necessidade de transmitir as orientações para este ano.
18: Luanda acaba por ser estratégica. Faz todo sentido os membros da estrutura central do nosso partido fazerem acompanhamento aos municípios. Em alguns municípios temos as direções totalmente novas e daí a necessidade de passar aquilo que são as orientações da nossa estrutura central.
17: Maraquiosa esclarece que o seu partido já se encontra em congresso, daí a necessidade de todo um trabalho de estruturas intermédias, apesar da positividade que se verifica.
18: Continuamos em congresso, um congresso que felizmente tem estado a decorrer dentro da normalidade. Aliás, os nossos níveis de organização, os nossos níveis de mobilização e até de empenho das nossas estruturas intermédias é bastante positivo, mas por conta desta positividade não podemos deixar de acompanhar.
17: Quiosa deixou claro o principal objetivo do seu partido para este ano concerne a mobilização dos militantes e da população em geral ao registro eleitoral oficioso, que considera de obrigatório.
18: Temos um outro grande desafio, que no fundo é o ponto central das visitas que estamos a realizar hoje, tem a ver com a atualização do registro eleitoral oficioso. Portanto, é preciso continuarmos a garantir que a população angolana, de uma forma geral, continue a aderir aos BUAPs e fazer a atualização do seu registro eleitoral oficioso.
17: Maraquiosa, vice-presidente do MPLA, membros do secretariado do Bureau Político do Partido dos Camaradas, trabalharam esta quinta-feira nos 16 municípios da província de Luanda. António Pinto, Rádio Nacional de Angola.
0: Vice-presidente do MPLA, Maraquiosa, garante que as estruturas do partido estão mobilizadas para o registro eleitoral oficioso. As notas que marcaram o jornal às 13. Profissionais em situação de invalidez absoluta podem requerer a partir da manhã a pensão de invalidez junto do Instituto Nacional da Segurança Social. Mais de 60 mil exemplares de material escolar destinado à distribuição gratuita nas escolas públicas de Icolibengo foram apreendidos numa residência. Ministério das Obras Públicas, Urbanismo e Habitação apresenta esta tarde em Luanda as novas taxas de portagem da rede rodoviária nacional. Angola joga esta tarde contra a RDC para a estreia da penúltima janela de apuramento ao Mundial de Basquetebol. Seis meses de guerra entre os Estados Unidos da América e Irão deixam milhares de mortos e uma NATO dividida. O Jornal às 13 desta quinta-feira, 27 de agosto de 2026, teve a assinatura do José Ndonga. A técnica foi garantida pelo José Domingos Mante e contou-lhe as notícias a Felizbela Ouigie.

0: Dizíamos que são 13:38 da Rádio 5, apresenta-se o jornal de esporte.
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1: 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Boa tarde.

0: fortes desta edição. Angola em momento de estreia da quarta janela de apuramento ao Mundial FIBA. Claros e pupilos cientes da necessidade da vitória para continuar a sonhar com a mais alta roda do basquetebol mundial. Gira a bola, Bengala e Wambo. No centro das atenções, no seguimento da Ronda 2, destaque para o velho clássico, 1º de maio, 1º de agosto. Novo selecionador nacional, Boquim Patins, já pensa no Mundial de Assunção e promete levar os jogadores com mérito firmado. Sandro Cruz, com presença garantida na Liga dos Campeões da UEFA. Assim vai ser este Desportivo à Tarde, com a montagem técnica do António Domingos, técnica final do Tocho dos Santos, edição de Augusto Aris Mendes. Alexandre Diniz é quem lhe fala. 1, 2, 3, hora toca andar, basquetebol na ordem do dia. Angola defronta neste momento a República Democrática do Congo, jogo válido para a primeira jornada da quarta e penúltima janela FIBA, com um palco em Dakar, Senegal. A qualquer momento vamos ao encontro do jornalista Joaquim Clemente, jornalista Rádio 5, que nesta altura está a narrar o jogo no canal de informação desportiva da Rádio Nacional de Angola, Rádio 5. Vamos ao encontro do Clemente. Clemente, boa tarde. Momentos iniciais desta partida, qual está a ser a atitude de Angola diante dos congoleses?
1: Esteio, e são esteio da Seleção Nacional de Angola naquilo que é o jogo interior. Gilson Bango, Milton Valente, Silvio de Souza, Bruno Fernando e também Kevin Coquila. O Congo teve em diferentes posições e depois foi buscar jogadores que conseguem dar.
2: E também naturalizou.
1: Naturalizou. O Bar, que é o Damien Bar, é naturalizado, e depois também há um outro que está no Canadá. Que joga no Canadá, que é o número 7.
2: Prosper Cabongo.
1: Exatamente. Este também é naturalizado. Os outros são jogadores que jogam em Espanha, jogam em França. São 5 no total. E que são de diferentes posições, ao contrário de nós que perdemos numa única posição. Isto é que é preocupante, porque não se consegue fazer jogadores da posição interior de um dia para o outro. E nós não temos um. Não temos onde escolher muito. Nós já identificamos alguns jogadores nossos, mas alguns não têm experiência, outros já passaram da idade. Então agora temos que nos remediar com esses que temos aí, para podermos fazer este jogo, esta janela, e vermos o que é possível fazer na quarta janela.
2: Muito bem, Erlandro Coimbra, daqui a pouco
1: na quarta,
2: vamos entrar
1: não, na quinta
2: para...
1: e última janela.
2: Perdão, daqui a pouco vamos entrar para o Desportivo que está a ser transmitido a partir do canal lá da Rádio Nacional de Angola. Alexandre Diniz, boa tarde. Emoções da bola ao sexto em Dakar. Angola 11, Congo Democrático. Perdão, Angola 17, Congo Democrático 11. Já foram consumidos 7 minutos deste quarto inicial. Erlander Coimbra, agora para o Desportivo. Uma seleção de Angola que foi com várias baixas. De fronte, um Congo Democrático que nunca esteve num campeonato do mundo, que reforçou-se de tal maneira para garantir pelo menos o apuramento para a outra fase.
1: Boa tarde, Alexandre Diniz e ouvintes do programa desportivo. Olha, realmente o Congo Democrático e o Mali neste grupo são as duas equipas que nunca estiveram num campeonato do mundo. E o Congo vai com estes 5 jogadores, é claro, na tentativa de melhorar agora aqui a sua pontuação, visto que é o único dos dois grupos que tem apenas 8 pontos, de fruto de 2 vitórias e 4 derrotas, e por isso reforçou-se dessa maneira para tentar contrariar e no quarto, ou melhor, na quinta janela, tentar assaltar na segunda volta qualquer equipa que o defronte. Nós temos é que estar totalmente atentos, preparados para ganhar qualquer jogo, aproveitar qualquer oportunidade e a partir de hoje darmos o passo em frente com esses jogadores que nós temos, com essas mudanças que ocorreram justificadas pelos nossos jogadores, para continuarmos a dar confiança ao povo angolano, porque nós vamos pelo 6º ano consecutivo em campeonatos do mundo.
2: Uhum. Mais 2 pontos para Angola, provavelmente serão 3 se o Dundão marcar o adicional. Sildo, que penetrou e com a mão direita marcou 2 pontos para a equipa nacional de Angola. Neste momento 19 para Angola, 14, agora 20 para Angola, 14 para o Congo Democrático. Alexandre Diniz, nós contamos voltar ao longo do programa desportivo que está a ser transmitido no canal lá da Rádio Nacional de Angola, e continuamos nos 94.5.
0: Um abraço, Joaquim Clemente, que está a narrar, está a relatar o jogo jogo no canal de informação desportiva da Rádio Nacional de Angola, com os comentários de Erlander Coimbra. Até o último contacto, Angola ganhar por 20-14 nesta estreia da penúltima janela africana rumo ao Mundial do Qatar. Ora, para além deste jogo, Angola-RDC, o grupo reserva outras duas partidas para esta tarde. Às 16h30, também na Arena de Dakar, teremos Mali-Côte d'Ivoire. Duas equipas do trio da frente com 11 pontos. E para fechar o dia e a jornada, neste grupo, jogam às 19h30, Egito e Senegal. A entrada desta jornada salta à vista o facto de a liderança do grupo F estar partilhada pelo trio Senegal, Côte d'Ivoire e Mali. 13h43, 46 minutos. Agora o futebol, Liga Unitel Girabola. Hoje há seguimento da segunda jornada com dois jogos em Benguela, no reeditar de um velho clássico de campeões. Teremos às 15h, 1º de agosto, apesar de longe dos velhos.

0: uma vitória, com jogadores que podem claramente desequilibrar. Dagô é um deles, Obed também. Aliás, Obed, Robson e Dagô fizeram quase 40 golos no ano passado. Esses jogadores muito fortes, muito altos, pulsantes, e podem claramente desequilibrar a favor do meio de agosto. Mas, do outro lado, é um Maio que vai jogar em casa, com moral, com a sua assistência, e que pode claramente complicar a vida ao de agosto, da forma que complicou a semana passada contra o Cabo Corpo, mas volto a colocar ainda assim o de agosto como possível vencedor da partida contra o 1º de maio. Tangencialmente, claro, mas muitas armas na parte do de agosto que pode desferir no momento do jogo e ganhar a partida contra o 1º de maio de Benguela.
1: Aqui a presença do Luís Casanga, Luizinho, com a antevisão do jogo de dois velhos colossos do nosso futebol, o 1º de agosto e o 1º de maio de Bengala, lembrando os bons velhos clássicos do nosso futebol. Os proletários, entretanto, lutam pela primeira vitória no Campeonato Nacional, uma pretensão que se pode cumprir já, que jogam perante o seu público. Repórter Domingos Teixeira.
2: No seio do histórico 1º de maio de Benguela, sabe-se que o adversário é um sério candidato ao título. Por isso, existe respeito, mas medo não. A equipa pensa apenas em vencer, tal como se depreende das palavras do timoneiro Águas da Silva.
3: Cada ano que entra, é sempre um candidato seríssimo para ganhar o campeonato. E conhecemos as suas valências. Nós queremos ganhar. Nós queremos ganhar e nós vamos entrar para lutar para ganhar o jogo. Entendemos a qualidade e as valências que o 1º de agosto tem em várias vertentes, mas nós também somos 1º de maio. Pese embora em muito pouco tempo que viemos da 2ª divisão, mas queremos fazer mais, não podemos nos contentar com aquilo que a gente fez. Se realmente queremos fazer um bom campeonato, este bom campeonato passa logo em pontuar nos primeiros jogos. Então é isso que nós vamos procurar fazer, lutar mano a mano com o 1º de agosto para que venhamos a contrariar o favoritismo do 1º de agosto. É bom que entendamos nós todos, o 1º de agosto é favorito. É favorito. As pessoas podem me interpretar mal, mas eu tenho que ser sincero e honesto com aquilo que são as estruturas. É favorito, teórico. Mas dentro das quatro linhas, nós queremos contrariar esse favoritismo do 1º de agosto. Em suma, o objetivo é lutar para ganhar o jogo.
2: Águas da Silva, técnico principal do 1º de maio, e a confiança na vitória no jogo de mais logo frente ao 1º de agosto, no estádio Edelfrides Palhares da Costa Miau, duelo referente à 2ª jornada da Liga Unitel Girabola. 11 provável, super entre os postes, Gala e Issamá no centro da defesa, Márcio Luvambo e Edu nas laterais, no meio campo, Geuda, Deninho e Malamba, Chucho e Luís Profi nas alas e Deco no ataque.
1: Aqui o Domingos Teixeira em Benguela, que segue o 1º de maio local. Já o 1º de agosto, depois do triunfo na ronda inaugural diante do Desportivo da Vila, a meta é manter-se na senda das vitórias para não perder a passada. Jornalista Bob César, boa tarde.
4: Edgar Jerome de Stopirá, membro da equipa técnica militar, mantém firme o desejo de pontuar num campo difícil e complicado.
5: Nós, 1º de agosto, temos objetivo a cumprir. Então, o objetivo deste jogo é conseguirmos os 3 pontos.
4: Edgar Jerónimo Stopirá, um dos adjuntos de Filipe Zanza no 1º de agosto. E o capitão Bonifácio garante que o grupo está compenetrado para mais uma empreitada.
6: Graças a Deus, o espírito da equipa está ótimo, estamos bem, estamos a esperar bons ânimos e estamos a gozar boa saúde. Estamos focados naquilo que são os nossos objetivos. Temos mais um jogo pela frente, que é o 1º de maio. Sabemos que saímos recentemente em Benguela e regressaremos lá agora, onde na qual tivemos uma pré-época muito boa e queremos aproveitar desse bom momento para nos jogos a contar já para o Girabola, para conseguirmos alcançar o nosso objetivo, que é nada mais do que os 3 pontos a todos os jogos.
4: Bonifácio, capitão do 1º de agosto, que já se encontra em Benguela, onde defronta às 15h30, no Estádio Municipal, o 1º de maio de Benguela. Equipa provável, Nuno ou Anselmo à baliza, defesa composta por Mabelé, Venâncio, Bonifácio e Milton. Meio campo formado por Macaia, Robson e Caleb Yandá. Frente de ataque com Fernando, Dagô e Mabilson.
1: Aqui é o Bob César, que testemunhou o rascunho dos militares na trincheira a pensar neste jogo em Benguela, diante do 1º de maio local. Ainda para hoje, no estádio Daniel Luto Cuta, no Ambo, teremos às 15 horas Recreativo da Cala, o Iliad de Benguela. Estreia em casa da equipa, portanto, da antiga rua Robert William. Para já, ainda hoje, ou seja, para o seguimento da jornada, amanhã, sábado ou depois da manhã, com jogos de destaque, Campos Corpo do Palanca,

0: Desportivo da Lunda Sul, num dia em que jogam também Sagrada Esperança São Salvador do Zaida. Domingo, no fecho da ronda, mais duas partidas. Recreativo do Olibolo, Bravos do Maqui. Para lá do jogo, Académica do Lobito, Petro de de Luanda. E na abertura da ronda número 2, ontem, o Futebol Clube de Cabinda perdeu na recepção ao Desportivo da Vila por 1-2. Ontem também, e para antecipação da ronda número 3, o Petro de Luanda levou melhor na partida diante do Recreativo do Olibolo. Jogo de campeões, 3-0 no estádio 11 de novembro. 13 horas 52 minutos. Angola estará bem representada na Liga dos Campeões da UEFA. Sandro Cruz, internacional angolano, que atua no Slavia de Bratislava, estará presente na prova milionária depois do apuramento do seu clube. A competição merecida o triunfo sobre o NKP College da Eslováquia. Este apuramento fica ainda bem marcado para África pelo facto de Bratislava ter como treinador o ivoarriense Yaya Touré. Olhar ao hóquei em patins, quando são 13 horas quase 54 minutos. Angola com mais um Mundial na agenda da patinagem. O mesmo acontece de 4 a 18 de outubro deste ano em Assunção, Paraguai. E em breve, o novo selecionador, o ex-internacional angolano João Pinto Mustang, anuncia os atletas para esta operação. João Pinto espera revolucionar o grupo de trabalho onde vai priorizar a meritocracia.
1: Vamos ter uma renovação já grande. Agora, penso que será de 30% a 40% daquilo que são os jogadores. Portanto, as oportunidades vão ser dadas. Eu sou um técnico de meritocracia. Por mérito, pelo trabalho, pelo empenho. Acredito muito naquilo que um atleta dá no treino e aquilo que ele pode dar no jogo. Obviamente que a experiência faz parte, os grandes palcos, portanto, que como é um campeonato do mundo, portanto eu irei dar a oportunidade de visualizar, trabalhar, e quem tiver em condições, eu olho sempre ao símbolo que nós temos ao peito, isso é sempre o mais importante, portanto os nomes respeitando a história de cada um, mas temos que respeitar aquilo que são os nossos objetivos coletivos.
0: Aqui é João Pinto, o selecionador angolano do hóquei em patins, que tem na forja o Mundial da Assunção Paraguai, onde está inserida a seleção no Grupo B, ao lado da Argentina, França e Chile. Mas antes do Mundial, Angola vai participar em setembro no torneio Gold Cat em Belém, Espanha. E ainda na patinagem, a Federação Angolana da Modalidade tem marcado para este fim de semana o Tour de Outras Modalidades aqui em Luanda. E no dia 5 de setembro, a final da Taça de Angola entre o Petro de Luanda e a DV Sport. A confirmação chega na voz do diretor técnico da FAP, Anacleto Silva Quirro.
2: Próxima empreitada da Federação Angolana de Patinagem vai ser a realização da Taça de Angola, no dia 5, na província do Nami. Dizer que foi um ano, apesar de ainda não terminar, bastante conseguido do ponto de vista da patinagem no geral. Dizer que também este final de semana vai-se realizar o terceiro tour das outras disciplinas, ou seja, nós temos que começar a nos habituar que na realidade não é só o que patiza agora as outras disciplinas da patinagem. Já realizaram dois tours, na Bia com Asa Sul, e vão fechar com Luanda o próximo sábado. Dizer que estão a ser preparadas as condições, estamos a trabalhar nesse sentido e vamos esperar que as coisas corram da melhor maneira, que efetivamente a patinagem saia mais uma vez exaltada.
0: Anacleto Silva Quirro, diretor técnico da Federação Angolana de Patinagem, aqui a garantir as condições para a final da Taça de Angola em séniores masculinos no Namibe, bem como o tour de outras disciplinas aqui em Luanda. E aqui a ginástica, embora seja na cidade do Lubango, província da Vila, a acolher este fim de semana o Campeonato Nacional, juntando um número recorde de ginastas. Será a prova que encerra a temporada. Jornalista Jaime Samuel.
3: A prova que será realizada no pavilhão do Benfica fecha o calendário desportivo depois da realização dos nacionais nas disciplinas de rítmica e aeróbica no complexo da Cidadela. A missão Willa da Federação Angolana congratula-se com o apoio proporcionado pelo governo local na realização destas provas, sublinha João Gabriel, vice-presidente desportivo da Federação Angolana de Ginástica.
4: Tudo aquilo que é o importante para uma organização desportiva, né, estamos a preparar com muita cautela, no sentido de fazer com que esta prova corra da melhor forma e os nossos atletas e aqueles amantes da modalidade se sintam satisfeitos pelo trabalho que estamos a realizar.
3: João Gabriel, vice-presidente desportivo da Federação Angolana de Ginástica, que realiza sábado e domingo os nacionais nas disciplinas de artística e tumbling no pavilhão do Benfica, na cidade de Lubango, província da Uil.
0: Aqui é o jornalista Jaime Samuel. De caras com as notas que encheram este desportivo à tarde. Angola em momento de estreia na quarta janela de apuramento ao Mundial FIBA 2027. Vantagem diante da República Democrática do Congo. Primeiro quarto em disputa. Pepe Claros e Pupilos, cientes da necessidade da vitória para continuar a sonhar com a mais alta roda do basquetebol mundial. Girabola, Bengala e Uambo no centro das atenções no seguimento da Ronda 2. Destaque para o velho clássico entre o 1º de maio e o 1º de agosto. Novo selecionador nacional Boca em Patins já pensa no Mundial da Assunção e promete levar jogadores com mérito firmado. Sandro Cruz, com presença garantida na Liga dos Campeões da UEFA. E assim foi também a nossa presença em cadeia nacional, com a montagem técnica do António Domingos, técnica final do Augusto Aris Mendes na edição, a técnica final de Tosto dos Santos, do peito aberto e coração apaixonado, comunicou consigo Alexandre Diniz. Boa tarde, fique bem.

0: São 14 horas em Angola. 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
0: São 14 horas, 2 minutos, a seguir a Hora do Vinil, hoje com a Carla Castro.
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4: Boa tarde, seja muito bem-vindo à Hora do Vinil aqui na Rádio Nacional de Angola, o espaço onde cada música tem história, memória e emoção. Durante esta hora vamos viajar por Angola, Brasil, Estados Unidos, Cuba, Reino Unido e Caraíbas, com vozes que marcaram gerações e canções que continuam atuais porque falam diretamente ao coração humano. Comigo, Carla Castro, está a equipa habitual, Lourdes António e Tomás Santana, que garantem que cada detalhe chega até si com qualidade. A agulha 10 sobre o disco, começamos em casa.

Urbano de Castro é uma das vozes marcantes da música angolana popular, com forte ligação ao semba e à música urbana de Luanda. Leci Brandão foi uma das primeiras mulheres a integrar a ala de compositores da Escola de Samba Mangueira, algo histórico num ambiente dominado por homens. As suas músicas falam de amor, mas também de consciência social e identidade negra. Aqui temos Paixão em Estado Puro, Leci Brandão, Fogueira de uma Paixão.

Mel para a Minha Dor, encontro de duas vozes enormes do samba brasileiro. Roberto Ribeiro, que foi um dos grandes intérpretes do samba nas décadas de 1970 e 80, destacou-se pela voz grave, dramática e muito expressiva, diferente da maioria dos cantores de samba da época. Essa característica deu-lhe uma identidade artística muito forte, enquanto que a outra voz, Alcione, trouxe potência e emoção. A seguir, vamos ouvir Ain't Over Till It's Over, significa Não Acabou Enquanto Não Acabar. Inspirada no soul dos anos 70, esta música tornou-se um dos maiores sucessos da carreira de Lenny Kravitz. Lenny, a música foi escrita durante um período difícil de casamento, o seu casamento com a atriz Lisa Bonet, ou seja, não é apenas uma canção romântica, é quase uma confissão emocional. Isso explica o tom melancólico e sincero na canção.

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Show Must Go On, uma das músicas mais emocionantes do Queen. Freddie Mercury gravou-a já muito debilitado pela doença, mas com uma força vocal impressionante. A canção tornou-se símbolo de coragem e resistência, porque apesar de tudo, o espetáculo, ou seja, a vida, tem de continuar. Música que arrepia. Belita Palma é considerada ou considerado um marco na cultura popular angolana, normalmente vista como precursora na arte anticolonialista angolana, em especial na sua participação no Angola Ritmos, do qual foi vocalista. Vamos ouvi-la.

Obrigada por estar desse lado. Está à escuta do Hora do Vinil aqui na RNA. Seguimos com mais histórias musicais. Vamos ouvir um clássico latino. Nelson Pinedo era colombiano, mas ganhou fama internacional ao integrar a orquestra cubana sonora Mantasera, tornando-se um dos primeiros cantores estrangeiros do grupo. Ouçamos Quem Será? Elegância e ritmo caribenho.

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8: Agudas já pôs no outro disco, noutra faixa de Zeca Pagodinho, Pisa Como Eu Pisei. Zeca Pagodinho é sinónimo de samba autêntico, humor e vida boêmia. As suas canções retratam o cotidiano com simplicidade e alegria. Uma ligação direta com o público. Samba com um sorriso.

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Pepeu Gomes é um dos maiores guitarristas brasileiros, com carreira que atravessa rock, MPB, música popular brasileira, e música instrumental. Esta canção traz romantismo e melodia envolvente, muito popular nas rádios, Mil e Uma Noites de Amor. E agora, quem escolhemos? Prince. Prince era gênio musical absoluto, compositor, produtor e multi-instrumentista. Diamonds and Pearls tornou-se um dos grandes sucessos da década de 90, misturando pop, soul e funk com sofisticação e elegância sonora.

Chegamos ao fim de mais uma edição do Hora de Vinil. Hoje partilhamos música que fala de amor, força, identidade e emoção. Porque a boa música atravessa o tempo e continua viva dentro de nós. A fechar, Terence Trent D'Arby destacou-se nos anos 80 com voz poderosa e influência do soul clássico. Terence Trent D'Arby foi um dos grandes fenómenos musicais do fim dos anos 80, com voz poderosa inspirada no soul clássico de artistas como James Brown e Prince. Entretanto, em 2001, ele mudou oficialmente o seu nome artístico para Sananda Maitreya, afirmando que o novo nome representava uma nova

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0: São 15 horas no país, notícias na Rádio Nacional com Mateus Fula.
1: Angola poderá formar especialistas cabo-verdianos em aeronáutica militar e oficiais superiores.
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1: Já lá vamos. O Ministério das Obras Públicas, Urbanismo e Habitação apresenta esta tarde em Luanda as novas taxas de portagem da rede rodoviária nacional e todo o processo de operacionalização de natureza técnica e administrativa. De acordo com uma nota oficial, a apresentação das novas taxas será feita em conferência de imprensa, na qual serão detalhados o conteúdo do Decreto Presidencial número 147/26, de 18 de agosto, os critérios utilizados para a definição das taxas, as modalidades de pagamento, o regime de isenções e o destino das receitas arrecadadas. Entretanto, os Ministérios da Administração do Território e das Obras Públicas, Urbanismo e Habitação e o Governo Provincial de Luanda realizaram esta quinta-feira uma visita técnica a várias infraestruturas abandonadas na capital do país. A visita incluiu o edifício abandonado da Maianga, localizado na rua Milcar Cabral, e o antigo prédio da empresa Impor-África, situado no Largo Lucrécia Paim. Cidadãos abrangidos pelo regime de proteção social obrigatória que se encontram em situação de invalidez absoluta podem beneficiar da pensão de invalidez. A medida do governo visa garantir maior proteção social e contribuir para a melhoria das condições de vida e dignidade dos cidadãos em situação de invalidez. E os resultados nacionais dos exames dão conta que o ensino privado registou no ano letivo 2025-2026 uma taxa de aprovação de mais de 90%, enquanto que as escolas públicas apenas 80%. De acordo com os resultados do ano letivo passado, as escolas público-privadas registaram uma taxa de aprovação de mais de 87%. Os números foram apresentados hoje no debate Angola em Direto, que analisou o estado de preparação do ano letivo 2026-2027. E a UNITA defende mais investimentos na construção e reabilitação de escolas em todo o país para reduzir as assimetrias. De acordo com o deputado Raul Tati, que falava esta manhã numa conferência de imprensa organizada pela UNITA a propósito da preparação do ano letivo 2026-2027, de um total de 7.700 escolas públicas que existem em todo o país, cerca de 2.000 funcionam em condições precárias. Agora o destaque deste informativo, que também vai falar de ensino. Cabo Verde quer contar com a experiência de Angola na formação de especialistas em aeronáutica militar e de oficiais superiores para o seu exército. As relações de cooperação são excelentes, de acordo com o ministro das Relações Exteriores, Comunidades e Defesa de Cabo Verde, Manuel da Rosa, que cumpre uma visita de trabalho a Angola. A reportagem com o jornalista Celestino Camati.
3: Angola vai formar pilotos de aviação, técnicos de navegação, manutenção e assistência em terra para ajudar as Forças Armadas de Cabo Verde. A formação vai estender-se no domínio da aeronáutica militar para melhorar o controle da zona marítima de Cabo Verde com mais de 700 mil quilômetros de extensão. A informação foi avançada pelo ministro das Relações Exteriores, Comunidades e Defesa de Cabo Verde, Manuel da Rosa, que cumpre visita de trabalho a Angola.
4: Nós estamos à procura futuramente na área da aeronáutica militar, uma situação que nós temos bastante atenção. Cabo Verde necessita realmente desse setor no controle da nossa zona marítima, que é extensa. Nós precisamos de fazer um controle e eu acho que Angola terá toda a possibilidade de participar na formação dos nossos oficiais, pilotos, manutenção e outras áreas.
3: Cabo Verde quer também a formação dos oficiais do seu exército na Escola Superior de Guerra de Angola e também de médicos militares.
4: Para nós, Cabo Verde seria uma relação de formação dos oficiais de Cabo Verde aqui, como temos feito. Num período de curto, nós tivemos aqui em formação cerca de 50 oficiais do Exército Cabo-Verdiano que fizeram aqui a formação, inclusivamente na área da medicina.
3: Ministro das Relações Exteriores, Comunidades e Defesa de Cabo Verde, Manuel da Rosa, que manteve um encontro de cortesia com o ministro angolano da Defesa, General na Reforma, Lúcio do Amaral.
1: Cabo Verde quer contar com a experiência de Angola na formação de especialistas em aeronáutica militar e de oficiais superiores para o seu exército.
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0: São 15 horas e 5 minutos. Vamos fazer a leitura de algumas informações. Portanto, o nosso serviço de agenda nacional. O Sínodo Geral da Igreja Presbiteriana de Angola comunica o falecimento do Reverendo Manuel Manuel, antigo presidente da Igreja, ocorrido no passado dia 26 de agosto no Hospital Josina Machel. O seu funeral realiza-se em data a anunciar. Os familiares de Francisca Agostinho Camuto, também conhecida por Tuxa, comunicam o seu falecimento. Ocorrido no passado dia 24 de agosto, o velório acontece amanhã, a partir das 21 horas, na Igreja da Encarnação, e o seu funeral realiza-se no próximo dia 29, sábado, portanto, às 10 horas, no cemitério do Camama. Aida da Cunha, Ioane, Ivani, Shirley, Daniela da Cunha, Inês Cunha, Nito Cunha, Carlota Cunha, Francisco Cunha e Alcina Cunha comunicam o falecimento de José Lopes da Cunha, também conhecido por Zé, ocorrido em Barcelona, em Espanha, Barcelona. O seu funeral realiza-se no sábado às 11 horas no cemitério Santana e o velório acontece amanhã a partir das 19 horas no Salão de Cerimónias Fúnebres do Governo Provincial de Luanda. As famílias Nelembe e Ventura comunicam que o funeral de António Paulo Nelembe, conhecido também por Toy, realiza-se amanhã, ou melhor, no sábado, dia 29 às 10 horas, no cemitério Santana, antecedido do velório às 8 horas no Quartel-General de Comando do Exército. Maria Guimarães, Jorge Guimarães, Albino Guimarães, José Guimarães, Darcy Guimarães, Raiz Guimarães, Jamila Guimarães, Márcia Guimarães e familiares comunicam o falecimento de Pedro Francisco Guimarães, também conhecido por Pietro, ocorrido no passado dia 22 de agosto. Informam que o seu funeral realiza-se amanhã às 10 horas no cemitério do Benfica. As famílias Garcia António, Marques e Henriques da Silveira comunicam o falecimento de Tânia Edgiane Henriques da Silveira, ocorrido no passado dia 25 de agosto. O seu funeral realiza-se amanhã às 11 horas e 30 minutos no cemitério de Benfica e a cerimónia fúnebre vai decorrer na sua residência em Cacoaco. Miguel Paulo Nelembe Lalá, Palico, Isabel, Nelson, Cristina, Marisa e Wanda Nelembe, esposa, filhos e cunhados comunicam que o funeral de António Paulo Nelembe, Toy, realiza-se amanhã, ou melhor, no sábado, dia 29 às 10 horas, no cemitério Santana, antecedido do velório às 8 horas, no quartel-general do Comando do Exército. E finalmente, Angelina Martins, José Miguel, Miguel Caçul, João Martins, António Martins e familiares comunicam o falecimento de Manuel João Martins Miguel, também conhecido por Damuela João Martins, ocorrido no passado dia 26. O seu funeral realiza-se no sábado às 10 horas no cemitério do Benfica. São 15 horas 8 minutos.
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0: São 15 horas. São 15 horas 10 minutos. 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
3: Rádio Nacional de Angola, vamos então, antes mesmo de começarmos com essas nossas interações de cortesia, passar ainda à leitura dos temas trazidos para a edição de hoje. Passo a lê-los. Toca a Poupar, rubrica ligada à educação financeira com a economia ou com o economista Mário Bragança. O tema desta vez é como negociar salário e aumentar o seu valor profissional. Passo agora a leitura do tema a seguir. Mostra a sua força, mostra a tua força, melhor dito. Nesse espaço mostramos a força e o talento de jovens angolanos pouco conhecidos, mas com muito potencial. Vamos receber nesta edição o jovem artista IF Company e Bultam Rose. Vai passar por aqui a senhora Ana Filinga. Vem falar sobre a apresentação de uma obra literária. Vamos ainda conversar com o músico Ruben sobre a sua carreira musical.
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1: Muito bem, agora passo à apresentação da equipa de trabalho que está constituída para a edição de hoje. Ah, que lhe posso ler aqui. Posso ler que nós estamos com a realização de Maria Massunga. Leio também que a redação e assistência é de Maria Canoeiro. Estamos com extremas leituras. Você a ter aqui. Aliás, você já sabe que este é um programa de intensa cultura literária e nós não nos fartamos de lhe promover e massificar esta atitude. Para isso temos que dar o exemplo e vou também lhe avançar que quem se responsabiliza pela parte técnica do nosso programa, Engenharia de Som Técnica Final, é o Raul Ngonga e também posso já lhe garantir que a comunicação através da Rádio Nacional de Angola até ao final deste programa será do Atílio Ayunda. O final do nosso programa será dentro de 1 hora e 33 minutos, porque são 15 horas e 27 minutos. Nós estaremos consigo entre as 15 às 17 horas, fazendo maravilha. Agora é para conversar, é para lhe saudar, lhe cumprimentar de maneira mais cordial e angolana do mundo que você pode ter, já sabe. Este angolano, quando chega, chama-se altamente, coloca todo mundo para o alto, todo mundo a saltar. É este o nosso lema de vida, que mesmo a produzir, mesmo na seriedade, mesmo nas intensas tarefas incumbidas de cada cidadão angolano, jovem ou de idade avançada, transformado também em jovem por esta sintonia, nesta altura, que faça tudo na maior e pura alegria. Boa tarde, estamos juntos e encontrados, até às 17, até a hora do bye-bye, você vai experimentar os momentos de maior jovialidade na rádio.
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0: Então, para sintoniza a Rádio Nacional de Angola, estamos a caminhar e bastante satisfeitos porque vamos sentindo a par e passo que avançamos nesta nossa presença, uma vez mais, não é? Para lhe entreter e, acima de tudo, irmos traçando a nossa vida em cidadania juvenil, ok? É isso que a gente faz para todos, é para absolutamente todos que entram para esta sintonia e conseguem transformar-se, conseguem sentir esse contágio jovial de estar na vida em qualquer parte do mundo em que você esteja. Nós somos a rádio que nos gabamos. Não é? É a maneira jovial de nós também irmos jogando sachos, como se costuma dizer. Nos gabamos de ser a rádio que esmagadoramente domina ondas e frequências artesianas ao nível do nosso território, e vamos também fazendo este domínio pelo mundo, onde quer que haja compreensão pela nossa angolanidade. Vamos agora comunicar em relação a uma obra literária. Vem a Ana Filinga, já havíamos anunciado isso. Boas tardes ao nosso programa. Sinta-se à vontade então para tentarmos fazer aqui uma apresentação daquilo que se propõe para esta sua sugestão literária de hoje, para lhe perguntar inicialmente se é uma estreia ou se já tem estado por essas andanças. Antes de iniciar, eu vou só dar um toquezinho, agora sim.
1: Ok. Boa tarde mais uma vez, obrigada pelo convite, boa tarde a todos os ouvintes que estão aí do outro lado a nos acompanhar. Eu sou Ana Filinga, venho em representação, na verdade, da editora Ilivulo.
0: Editora?
1: Sim, a editora Ilivulo.
0: Ilivulo.
1: Exatamente. Livro que nós iremos fazer o lançamento, no caso amanhã, é um livro da nossa editora, que é do Cedric de Carvalho. Este livro é um livro de contos que fala sobre... O título do livro é Saudade dos Tempos que Não Vivemos. Mas pronto, inicialmente eu gostaria pelo menos de fazer a apresentação da nossa organização, a nossa editora.
0: Pode ser, para então a seguir falamos das saudades dos tempos
1: que não vivemos.
0: De Cedric de Carvalho.
1: Exatamente.
0: Vamos lá falar, então, certo que já atiçamos ali a curiosidade de muita gente em relação a esta proposta.
1: Sim.
0: Que outras coisas mais vocês se propõem a apresentar como editora? Para o país inteiro, né? Vocês têm presença em todo o país, Ana?
1: Pronto, a editora tem a sua sede em Luanda, mas tem representação em Portugal. Okay. É uma editora que já existe desde junho de 2019 e nós escrevemos de tudo um pouco. Nós somos uma editora generalista, não temos exatamente um tema específico para abordarmos. Nós podemos escrever sobre ficção, romance, livros de científicos e por aí vai.
0: O nome da editora é em que língua nacional?
1: Ilivulo é língua umbundo, que significa o livro.
0: Sim, senhor.
1: Sim, nós também somos em Angola, somos a editora que, vamos assim dizer, a editora do Água Lusa. Somos nós que reproduzimos as obras do Água Lusa a nível de Angola.
0: Sim, muito bem. Vamos então fazer a apresentação. Já começamos com a Água Lusa.
1: Sim.
0: Há novidades dele para este ano?
1: Para este ano nós lançamos o Mestre dos Batuques e, para além do Mestre dos Batuques, Tudo Sobre Deus. São os dois livros que nós lançamos neste ano.
0: Este lançamento é precedente geograficamente, onde vocês atuam como sede ou vocês procuram sempre em representação nacional e distribuindo?
1: Não percebi bem a pergunta.
0: Vocês atuam nesse lançamento Água Lusa só na capital do país ou conseguem atuar ao nível de todo o país e de que maneira?
1: Prontos, nós, os livros do Água Lusa, na verdade, foram editados em Portugal.
0: Uhum.
1: E depois
0: vêm para Luanda. Ficam apenas por Luanda. Vocês têm a organização nacional para fazer a distribuição e sessões, as respectivas sessões literárias
1: no
0: país?
1: Não temos organização, vamos dizer.
0: O que é que se passa com Ilivulo? Não há possibilidades de fazer já isso, Ana?
1: Acho que é um caminho, né? Ilivulo é uma organização que está a começar e acredito que mais com o tempo a gente terá pelo menos essa abrangência toda.
0: Vamos lá apresentar mais coisas que não sejam limitações, não é? Vamos lá, novidades.
1: Sim.
0: E coisas que sejam benéficas para qualquer pessoa, leitora ou não, em Angola, da vossa editora. O que é mais? Ou avançamos para o Cedric?
1: acho que podemos avançar para o Cedric.
0: Vamos lá então, os tempos que...
1: Saudades dos tempos que não
0: vivemos. Saudades dos tempos que não vivemos.
1: Exatamente.
0: Vamos a isso, Elivu. O que é que temos aí por dentro? O que é que o nosso Cedric se propõe? É uma estreia dele? É a primeira obra?
1: Não, é a primeira obra. Não, acho que é a terceira obra do Cedric. É a primeira obra do Cedric.
0: Há uma temática específica? Você já teve a oportunidade de fazer uma incursão por ela? Para além de perceber que é género literário. Contos? Há mais qualquer coisa que possa, de uma maneira ou de outra, ir atraindo a vontade dos leitores? Para além disso?
1: Infelizmente não tive contacto direito com a obra.
0: Com a obra. Muito bem.
1: Mas eu vi mesmo a representação da organização e também para poder aqui pedir aos amantes de leituras, né, aquelas pessoas que gostam de leitura, pelo menos
0: eu
1: amanhã
0: sou o primeiro,
1: para poderem.
0: Eu já quero saber o que é que tem, gostaria. Como é que ela está constituída, que outras incursões nos fez o próprio Cedric, não é? Inspiração, retratos, se de uma maneira ou de outra. Ele traz ali incursões por esta Angola, por algumas regiões, não é? Experiências, conhecimentos, realidades, por aí além. Toda essa informação...
1: É ficcional, na verdade.
0: Uhum. É ficção, sim. Não são contos reais, ou de raízes tradicionais.
1: Só mesmo para olhar para o tema, saudades dos tempos que não vivemos.
0: Muito bem.
1: Acaba sendo uma ficção, no caso.
0: Muito bem.
1: Apresenta uma reflexão sobre a realidade angolana, especialmente o contexto dos 50 anos de independência de Angola.
0: É uma homenagem.
1: Sim.
0: Muito
1: através
0: bem.
1: Dos 11 contos, o autor aborda...
0: São 11 contos.
1: 11 contos, sim. Aborda diferentes tempos, passado, presente e futuro, e diferentes formas de saudade. Um dos aspectos centrais do livro é o sentimento de pessoas e gerações que vivem dificuldades no presente e, por isso, olham para o passado com um desejo de encontrar ou recuperar aquilo que parece ter sido perdido.
0: Sim.
1: No entanto, a obra não procura simplesmente idealizar o passado. Pelo contrário, ela propõe uma reflexão crítica sobre a memória e o tempo e as expectativas do futuro.
0: Não é o primeiro lançamento da Elivulo, do Cedric?
1: Não é o primeiro.
0: Em relação à Água Lusa, ele é numeroso em lançamentos, em títulos literários por vocês ou nem por isso? Há mais lançamentos que ele já procedeu com a Elivulo,
1: com
0: o Cedric?
1: O Cedric ou a Água Lusa?
0: Sim, o Cedric. Estamos a falar dele.
1: Do Cedric?
0: É um aspecto comparativo. Vocês falaram que neste momento já estão a trabalhar neste ano com duas obras com a Água Lusa. Com Elivulo, este ano é a primeira iniciativa literária, né?
1: Não. Com o Cedric é o terceiro livro. Já estamos
0: neste ano?
1: Sim. Não. Este livro é do ano passado.
0: Foi
1: publicado ano passado.
0: Muito bem. Foi lançado também.
1: Lançou-se em Portugal, porque o Cedric vive em Portugal, mas como ele atualmente está aqui em Angola, e então estamos a aproveitar fazer também o lançamento aqui em Angola.
0: Muito bem.
1: Desta mesma obra.
0: Então, vamos lá então falar das pessoas que programadamente querem estar na sessão literária para o lançamento de Saudades
1: dos Tempos que não vivemos.
0: O que é que fazem? O que é que as pessoas vão fazer para estar presente a este lançamento, Ana?
1: O lançamento é aberto.
0: É grátis.
1: É gratuito, sim.
0: Sim, senhora.
1: Será na União dos Escritores, no horário das 17 horas. Então, nós gostaríamos de convidar a todos os amantes.
0: 18 horas.
1: 17 horas.
0: 17 horas. Do dia.
1: Amanhã é sexta-feira, dia 29.
0: Sim, senhora. Então, sexta-feira é já amanhã, 17 horas.
1: Dia 28, estou a falar.
0: A sede
1: 29,
0: da União 28. Dos Escritores Angolanos.
1: Exatamente.
0: Aqui ao Lago das Escolas, a capital do país, Luanda. A seguir a este lançamento, o que é que vocês pressupõem fazer ainda com este título literário? Ficam pelo lançamento ou há outras coisas programadas com o próprio autor ou com a própria obra, pela Elivulo? Ana?
1: Nesse momento eu não tenho como responder a isto, porque o editor...
0: Tem apenas esse ato, não é? Para
1: amanhã...
0: materializar.

0: podem lê-lo mesmo a partir das páginas. Há esta publicação também?
1: Não,
0: ou em Livulo apenas tem um livro em papel?
1: Nós só temos o livro em papel. O
0: sim,
1: que
0: senhor.
1: Nós temos no site são todos os livros que a editora já
0: está
1: publicou.
0: Está a vender.
1: Sim,
0: e que os autores...
1: os respectivos, né, valores...
0: Se propõem apresentar os seus leitores. Está feitinho! Há lá então este site, essa página, para as pessoas poderem mais ter qualquer tipo de ligação com o Livulo.
1: Livulo.org. Livulo.org é o nosso site para... Para quem quiser saber mais um pouquinho sobre a editora, para quem somos, o que é que fizemos, e também para aquelas pessoas que querem saber, ou seja, autores, né, que querem entrar em contato conosco e queiram publicar alguma obra. Até poderia falar disso, se me permitir.
0: Olá, então, dois minutinhos.
1: Sim, sim. Para os autores que querem escrever pela Livulo,
0: se calhar não têm dinheiro para custear, vocês se propõem inicialmente em... editar, publicar o livro e a seguir entrar em contas, como é que vocês atraem? Para quem nos está a ouvir, tem se calhar já um projeto literário e não tem condições de publicar?
1: Olha, isso tudo quem trata é o editor, né? O nosso editor é quem trata disso. Mas no caso, para quem quer escrever pela Livulo, é só.
0: É só?
1: É só, exatamente. Mandar um texto e uma biografia dele próprio para o nosso e-mail, que é livulo.org, e esperar a confirmação da Livulo. Mas o fato de mandar, eu só queria também explicar um pouquinho disso, o fato da pessoa mandar o texto e a biografia não significa necessariamente que a Livulo possa, de facto, editar o seu livro. É necessário que a Livulo tenha interesse na temática que este mesmo autor traz.
0: Vocês têm trabalhado com autores provenientes de outras províncias de Angola, Ana?
1: Trabalhamos, sim, trabalhamos.
0: Nomeadamente, com que autores é que vocês já publicaram?
1: Já trabalhamos com o doutor, ou padre Raul Tate, ele está em Benguela, é de Benguela, é de Cabinda, desculpa. Já trabalhamos com Raul Tate,
0: mais? Que outras províncias mais é que vocês têm trabalhado com os seus escritores e autores? Para além de Cabinda, Luanda...
1: Já trabalhamos também com o falecido Vunda Toné, mas o Vunda Toné, pronto, era de Luanda, no caso.
0: Mas a Luanda
1: mas
0: contou.
1: Eu acho que essa questão da geografia não impede, né, de Livulo trabalhar com os autores, porque mesmo pessoas, autores internacionais, nós também estamos a trabalhar. Trabalhamos com o Dr. Washington de Nascimento, ele é um escritor e professor universitário brasileiro, e... estamos a trabalhar com a Água Luz atualmente, também já trabalhamos com a doutora Clara Branca das Neves, estamos a trabalhar sempre com muitos autores. Nós não temos restrições quanto à questão de geografia.
0: Ana Filinga, foi um prazer ter-te. Sucessos, êxitos para a Livulo, ok? E para este ato de publicação amanhã. Até uma outra oportunidade.
1: Tá, obrigada.

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0: Boa tarde, são 16 horas em Angola.
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0: Ora, maravilha, estamos nós agora a tentar entrar também com aquela nossa alegria de todos os dias para o seu ambiente e de maneira interativa. Bastante satisfeitos por você ter esta interatividade consagrada e fixa. Estar na Rádio Nacional de Angola não é fácil, porque este mundo está realmente uma imensa adrenalina. Quando o lema é à tarde, divertir-se, entreter-se, seguir aquilo que mais lhe atrai, lhe influencia. Vale a pena ser jovem todos os dias na sintonia da Rádio Nacional de Angola à tarde. Não saia, boa tarde.

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0: Rádio Nacional de Angola. Vamos só rapidamente lembrar-lhe que já tivemos aqui a conversa com Ana Filinga. Ela veio falar sobre aquilo que se propõe, o lançamento literário, Saudades dos Tempos que Não Vivemos, de Cédric de Carvalho, da Eli Vulo. É uma editora que está aí com uma grande tarefa de ir não só avançando com aquilo que são as publicações da Agualusa, um escritor angolano radicado à diáspora, mas que tem um compromisso, claro está, com aquilo que é a raiz literária da nossa Angola, e por isso que tem esta editora oficial, não só para espalhar aquilo que é a sua grande inspiração e veia literária, como também a outros escritores, como anunciamos há instantes. Cédric de Carvalho, em publicação amanhã mesmo às 17 horas, da sede da União dos Escritores Angolanos, aqui ao Lago das Rosas, bem pertinho da Rádio Nacional de Angola. Ainda temos o Mostra a Sua Força para mais qualquer coisa. Vamos conversar com jovens talentosos da música angolana, Button Rose, e também o jovem artista. Button Rose ainda não está, né? Ainda não está. Vocês são, liguem os microfones no botão azul, faz favor. Vocês são AF Company.
1: AF Company.
0: E vamos lá então, boa tarde, é AF Company.
1: Boa tarde, AF Company na casa.
0: Sim, senhora. E teremos também o Ruben, músico Ruben. Ainda não está com vocês, pois não? Não. Sim, senhora, está um programa imenso. Hein? Estamos que nem ondas do mar, sempre a subir, sem calemas, claro está. Vamos lá então, música do AF Company, está prontinha? Vamos a isso, Rádio Nacional de Angola.
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0: Vamos sim, senhora. A F Company online está a iniciar a falar do tema musical que vocês trazem e seguidamente a este tema. Se traz apenas uma música para mostrar, isso?
1: Não.
2: Duas.
0: Trazem duas músicas para mostrar, não é, Raul? Sim. Temos aí duas prontinhas, sim. Não é? Do AF Company. Já mostramos essa um bocadinho, vamos mostrar a seguir para depois falarmos das duas, não é verdade?
1: Exato.
0: Vamos a isso.
3: 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Ela não existe. O momento certo é agora. Cada passo que você dá hoje te aproxima do que você sempre sonhou. Levante-se. Respire fundo. E vá com coragem enfrentar o que vem pela frente.

0: Muito bem, meus amigos. Vamos lá então agora falar dos dois temas musicais. Então, vamos começar por este e depois falar do anterior.
1: Esse é o Pé na Estrada. Pé na Estrada é uma faixa. É faixa de um EP, do nosso primeiro EP. Uhum. Do nosso primeiro
0: é uma
1: EP.
0: Música antiga essa, Pé na Estrada. Quantos anos?
1: Essa música não tem anos, tem meses.
0: Oh, oh. Então você que disse que é antiga.
1: Antiga pelo facto de nós já termos algo novo.
0: Ok. Primeiro EP. Exato, há meses. Esse é o segundo EP.
1: Segundo EP.
2: Esse é o primeiro álbum.
1: Exatamente. Lançamos um EP, álbum. Agora vamos lançar
0: em quantos
1: um
0: meses
1: álbum?
0: Vocês lançaram o primeiro álbum?
1: Lançamos o EP, nesse caso, em fevereiro.
0: Em fevereiro, meses. E o álbum?
1: Vamos lançar no final desse
0: mês. Vamos lançar agora. Você só tem uma EP.
2: Agora vão
0: lançar o álbum.
1: Certo.
0: Tanto só tem uma, não é?
1: Exato.
0: Primeiro EP, já estão a contar que vão ter várias.
1: Exato.
0: Estão a pensar, já tem umas 10? Não. Pé na Estrada, vamos falar da música. Quem compôs? Vocês são a F Company 2, 1 é o...
2: Não, a F Company somos 5, nós estamos aqui.
0: Aqui 2, eu não vou aqui. Falar com 3, com nem com 4, nem com falar com 2.
2: Mas estamos aqui.
0: Com 2, quem?
1: Fera.
0: Fera e o?
2: Belo Twist.
0: Quem explica o Pé na Estrada, o Belo ou o Fera?
1: Belo,
0: vamos lá embora, vamos chegar ao Pé na Estrada, não é? E o.
2: O Pé na Estrada, na verdade, é uma música que nós gravamos depois de sair do Ambo. E foi uma trajetória, né? Fomos lá gravar o vídeo do Fera. E depois de nós sair daí, aquilo nos inspirou, nós a gravar o Pé na Estrada. Por conta da nossa trajetória, nós temos trabalhado numa dinâmica muito diferente.
0: Uhum.
2: Nós lançamos as nossas músicas assim, tipo. Podemos lançar nossas músicas assim do nada, tipo, de uma maneira estratégica, mas podemos trabalhar as nossas músicas assim hoje, fazer a masterização hoje, o beat hoje e soltar hoje.
0: Olha, então, só para qualquer coisa mesma... então assim, hoje, do programa da Rádio Nacional de Angola que vocês vieram mostrar a vossa música, um programa que mostra, promove, espalha os talentos musicais angolanos. O que é que sai? Vamos lá, Fera e Bel, 3, 2, 1 já.
1: Fera. 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
0: Essa é uma música já feita.
1: Já passaram 2 semanas fora de casa, tô com pé na estrada.
0: Essa é uma música feita por vocês.
1: Eu não tô tutito.
0: Eu pedi-vos para criar qualquer coisa sobre o nosso programa aqui neste momento.
1: Boa.
0: O Bel disse que não, aquilo é só fazer e sai no momento. O que é que sai em 3, 2? Se não te sair nada, vamos à música a seguir. Vamos a isso?
2: Espera.
0: Pé na Estrada está falado. Música a seguir. Vamos lá lembrar uma vez mais aos ouvintes. 3, 2, 1. Música Raungonga.
3: Choco Beijo.

0: Zica, essa qual é fera? Vamos lá ligar o microfone imediatamente e falar. Já foi a vez do meu, agora é tua.
1: Essa música tem como título Amor e Força.
0: Amor e Força, sim, pé na estrada, música, agora Amor sim, e Força.
1: Essa música aqui.
0: Bons títulos, vocês estão com muita criatividade.
1: Amor e Força é o nome do nosso grupo. AF Company. Sim, Amor e Força.
0: Amor e Força.
1: Exato, Amor e Força é a música que nos identifica.
0: Sim, senhora, é a música, a não música é? E hino do grupo.
1: Exato.
0: Vamos lá cantar, 3, 2, 1, aqui com vocês, Beu e Fera, hino.

0: Qual é o projeto com essas duas músicas?
1: EP Amor e Força. Lançamos um EP em fevereiro, EP Amor e Força.
0: O que é que terá dentro?
1: Tem 5 faixas.
0: Uhum.
1: Amor e Força.
0: Mostramos duas.
1: Tem escolhas. Escolha uma música que nós falamos sobre escolhas, sobre
0: gênero.
1: Aquilo é o R&B.
0: Vocês
1: R&B.
0: Caracterizam por que gênero musical?
1: Somos rappers.
0: Dois são rappers. Então estou a pedir para criarem alguma coisa sobre o programa da rap. Vocês vêm mostrar o vosso talento. Não estão a conseguir criar.
1: Somos artistas.
0: Criam lá uma coisa agora rápido, hein, do nosso programa. Então um rapper tem que ter uma criatividade inventiva, lírica no momento. 3, 2, 1 já.
1: Criar uma coisa no momento, e eu sei que talento não é uma coisa que vem do nada. E com o tempo exercitei a minha mente e agora estou mais preparado e de repente no altamente. Eles não entendem que surge no presente e uma coisa que no passado, outrora, eu não conseguia fazer. Hoje faço na firmeza com muita facilidade e eles não entendem a capacidade desse astro na cidade a inovar cada vez aquela sua criatividade. Uma firma como a F na banda. Quem não sabe, um dia saberá. O recado chega.
0: Vamos lá falar das outras músicas. Vocês vão integrar essa vossa edição promocional que estão neste momento a produzir. O que é que haverá mais?
1: Terminamos o nosso EP Amor e Força.
0: Está terminado já?
1: Esse EP já está lançado. Agora estamos a trabalhar num segundo projeto, que é o nosso álbum. Uhum. Esse álbum é um álbum que vem já com uma ideia de mostrar diretamente tudo que estamos a construir. Nós começamos em novembro, criamos esse grupo em novembro do ano passado. E
0: então vocês não são antigos, são fresquinhos.
1: Somos antigos de forma individual, okay. Mas como grupo, a F Company, nós somos.
0: Vocês constituíram-se em que parte de Angola?
1: Luanda.
2: Propriamente no bairro Palanca.
0: Okay. E lá toda a gente vos conhece.
1: Estamos a ser conhecidos.
0: Em Angola, quem vos conhece mais? Para além de Palanca.
2: Muitos artistas, acho que são mais artistas grandes, né? Fora o individual, são mais artistas grandes.
0: Que trabalham com vocês, nomeadamente.
1: Nós contamos, são spoilers já, no nosso álbum contamos com artistas como o Badi Banzer.
2: Brisa, né?
1: Brisa.
0: Só dois.
1: Então, estamos a vir aí.
0: Só dois grandes. Não tem mais.
1: Nesse caso, outras coisas
2: será surpresa.
0: Vocês estão com um marketing muito forte. Muito bem, vamos lá então falar aquilo que vocês estão a fazer nesse momento em estúdio. O que é que estão a fazer neste momento?
1: Sim, estamos a preparar
2: o álbum definitivo.
0: O que é que é? Vocês só falam para não falar álbum.
1: Sim, definitivo.
0: Eu que tenho que perguntar, o que é que temos dentro deste álbum, para além da edição promocional?
1: Temos quadros. Dentro desse quadros? Álbum temos 16,
0: pintores,
1: temos
0: 16 quadros. Agora são as fichas quadros
2: e 4 salas.
0: Que isso? Eu não estou a entender. Se calhar o público não está a ouvir.
1: Na verdade, nós estamos
0: está a ouvir, não está a entender.
1: Estamos
0: também
1: a elaborar uma exposição. É mais uma exposição sonora do que um álbum. Uhum. É um álbum em forma de galeria, se assim posso dizer.
0: A temática será galeria, artes plásticas.
1: Definitivo, quadros de arte.
2: Definitivo, quadros de arte.
1: Quadros de arte. Definitivo, porque é a fase em que nós começamos a definir propriamente o que é que nós queremos.
0: Para cada quadro, o que é que será projetado?
1: Cada quadro projetado, história, mensagem, emoções.
0: História, mensagem, isso é o quê? Vamos lá, qual é a vossa temática? Vamos falar, vamos. Escolham aí 3, 2 coisas para dizer que vocês vão desenvolver.
1: Okay. Sim, sim. Nós temos 16 quadros e dividimos em 4 salas.
0: Uhum.
1: Dividimos os
0: quadros. Vocês tiveram, por exemplo, Amor e Força, é uma temática sentimental. Exato. Pé na estrada, não é a vossa incursão. Agora vamos lá, 2 ilustrações que vocês vão retratar ou desenvolver. Neste álbum, espécie de galeria de arte que vocês vão ali fazer. Não tem temas que vocês vão desenvolver para abordar,
1: não
0: é?
1: Não, temos. É como estou a dizer.
0: Vão contar que é romance, drama, não delinquência, juventude. Aí, vão contar o quê? Qual é a temática que vocês escolheram?
2: Acredito eu que diversas.
0: Diversas, está bom. Vamos lá então agora para quem quiser ter-vos, o que é que faz?
1: Na verdade, para quem quiser ter-nos,
0: qualquer parte do país, ou vocês só trabalham
1: amanhã,
0: só no Palanca?
1: Não, nós também.
0: Têm ido aonde vocês? Não é só
1: amanhã
0: aqui falar,
1: amanhã estaremos
0: prática,
1: em Cacoaco.
0: Vocês não saem de Luanda.
1: Não, amanhã estaremos em Cacoaco, pelo menos.
0: Cacoaco em Luanda?
1: Sim, Cacoaco
0: também.
1: Não, mas nós saímos de Luanda.
0: Cacoaco é Luanda. Saem de Luanda,
1: não,
0: mas para
1: só
0: onde?
1: Já
0: onde é que tem mostrado o vosso rap? Em que parte de Angola é que o vosso rap é conhecido para além de Luanda?
1: Acredito
0: Beu
1: que...
0: e Fera.
1: Luambo.
0: Acredito ou tem estado mesmo?
1: Não, acreditamos. O Ambo e o Ila, tem, nós temos pessoal que.
0: Nesse momento vocês podem falar para o Ambo quem é que vos está a ouvir. Vamos lá citar. E em que parte do Ambo é que vocês estão a ser ouvidos? Está a ver como é que se comprovam as coisas?
1: Não, sinceramente.
0: Assim não vamos acreditar.
1: No Ambo
2: temos o Tipi.
1: No Ambo temos o Tipi.
0: Disseram o Tipi que vinham à Rádio Nacional porque esta rádio é ouvida em todo o país e pelo mundo, ok? Exato. Tipi sabe. Próxima presença à rádio, toda a gente tem que saber se vocês vêm à rádio.
1: E na Willa temos a família do Yuri Black.
0: Sim, senhora. Quer dizer que estão a mostrar que estão mesmo famosos.
1: Exato.
0: Wambo e Willa, foi a presença do IF Company. Quem quiser ter-vos, como é que vocês podem vender, digamos assim, rapidamente, a vossa marca e as vossas atuações? E as
1: nossas
0: vossas
1: redes sociais.
0: De que maneira?
1: Nossas redes sociais, Instagram, IF Company, Facebook, IF Company. E podem contactar também o 933-940417. E nós, além de músicos, nós somos uma firma artística e criativa que reúne não só artistas, também produção, mídia, sim, entretenimento, isso numa só estrutura. Então, quem quiser nos solicitar, nós também fizemos cobertura, criamos conteúdos.
0: Fazem eventos comunitários com outros jovens, têm feito eventos, vocês como firma, têm discutido as temáticas juvenis e artísticas na vossa comunidade, de que maneira? Vamos lá para concluir a nossa conversa. Ou fazem, limitam-se apenas a fazer música?
1: É sobre isso, nós aproveitamos pegar as nossas músicas e criar experiência e tirar a experiência delas e ir para as ruas. Nós também às vezes agimos como repórteres e como a música Tem Que Ter Money, que cantamos com o Button Rose, é uma música que nós saímos pelas ruas, tem como título Tem Que Ter Money, saímos pelas ruas com uma experiência para saber mais sobre as pessoas, através das pessoas, se é necessário ter dinheiro para ter muito um bom relacionamento e isso tudo. Então,
0: sim, senhor. Muito bem, ficamos felizes e satisfeitos por esta presença. Queremos vos incentivar a continuar com o vosso talento e a trabalhar com a comunidade, com os outros jovens artistas, e a interagir e a fazer crescer a vossa capacidade de rappers angolanos, ok? Sabem que como rappers têm que ter uma responsabilidade muito ligada à cidadania, aos vossos ideais e valores sociais. Os rappers têm essa responsabilidade em qualquer parte do mundo, ok?
1: Exato.
0: Continuem com isso, está bem? Com que música que querem encerrar a vossa presença, IF Company?
1: Amor e força, Win.
0: Amor e força.
1: Win.
0: Tchauzão,
1: Win.
0: Sucesso e até uma outra presença, tá bem?
1: Muito obrigado.
3: Só com beijo.

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3: Muito bem, Rádio Nacional de Angola, estamos então em condições para mais uma abordagem. A última, vamos lá ver se teremos outras coisas propostas para este programa. De toda maneira, está aí então mais uma sugestão. Tira aí essa estremecideira toda, Raul. Tira mesmo, porque agora é um momento de excessiva seriedade, quanto mais não seja o tema proposto pelo economista Mário Bragança, a produção do nosso programa. Vamos falar de como é que você pode discutir, propor, acertar o melhor salário, o salário que lhe dê qualidade de vida para si, e que leve inclusive a aumentar a sua valorização como trabalhador. Isto aqui é um tema para discutir em grandes fóruns. Economista Mário Bragança, boa tarde.
4: Boa tarde, Atilho, boa tarde, ouvintes da Rádio Nacional da Angola.
3: Eu quero, como disse, e o Mário Bragança disse, Atílio, por favor, falávamos em off, não dê mais perguntas de muita volta. Eu quero perguntas diretas e eu vou começar de maneira frontal. Quanto é que eu posso estimar ou fixar o meu salário negociável para que ele tenha qualidade de vida? Em quanto? Em Angola?
4: Bom, antes de falar da referência em Angola, gostaria de fazer a referência.
3: Agora quem está a dar voltas é o doutor.
4: Não, é preciso, em alguns casos é preciso esclarecer, porque senão pode criar alguns equívocos.
3: Ok,
4: né?
3: Vamos lá.
4: Sim, já se fez estudos e há uma referência, indo diretamente, né? Há uma referência, um nível salarial a nível internacional, que deixa as pessoas mais ou menos confortáveis. Não quer dizer que resolve tudo, mas a partir daquele ponto, as pessoas dizem, não, aqui eu estou mais ou menos estável. Que é um salário mensal, na ordem semanal mensal, que ronda os 5.500 dólares. Ou seja, a partir desse montante...
3: O doutor disse que é um padrão de orientação universal.
4: Exatamente.
3: Para as organizações que defendem qualidade de vida dos trabalhadores, este deve ser em estimativa do ganho. É um ganho médio? É máximo? É mínimo?
4: É um ganho que o trabalhador ou funcionário, até em alguns casos mesmo até o empreendedor, começa já a sentir algum conforto. Porque abaixo disso há mesmo desconforto, há sempre aquela necessidade, olha, ainda falta alguma coisa, ou seja, tem ainda muitas necessidades para cobrir.
3: O que se recomenda, não é, ao nível das nações, é que não seja abaixo, para que haja conforto e qualidade de vida abaixo deste valor, 5.500 dólares.
4: Sim, essa é a referência na ótica dos funcionários, mas é claro, os proprietários, os empresários, os donos das empresas, tem uma outra lógica, eles dizem, olha, o aumento salarial proporciona também um aumento das despesas. E o aumento das despesas também pode implicar, nem sempre, mas muitas vezes pode implicar, redução do lucro.
3: Que valorização profissional eu devo ter para defender a negociação deste salário?
4: Bom, acima de tudo, nós temos que entender que temos que ter competência, sermos bons naquilo que fizemos. Esse é o primeiro grande item. A segunda grande referência é ver o grande propósito, o objetivo da instituição. Quais são os pontos fortes da instituição? O que é que a instituição defende? Os grandes objetivos. Então, se o funcionário tem a capacidade de agregar valor para a empresa e cobrir esse objetivo, então está em condições de solicitar um aumento salarial.
3: Mas isso não tem a ver com as competências profissionais, com a multidisciplinaridade das profissões. Qualquer pessoa, por ser profissional e ser bom no seu exercício, deve, o mundo, digamos assim, e quem se organiza para que mundialmente defenda esses direitos de negociação salarial para os trabalhadores, defende que em qualquer profissão deve-se exigir esse valor como salário para que tenha, digamos assim, qualidade,
4: na prática,
3: são dignidade, pouca, digamos assim.
4: Na prática, esse valor muitas vezes fica, essa como referência, na maior parte das realidades não se fala dessa referência. Porquê? Por causa daquela questão que nós falamos, da outra visão por parte dos gestores ou dos proprietários das empresas.
3: Então eu passo,
4: eles querem maximizar.
3: Eu passo 10 anos em formação, do médio ao superior, vou até a elite académica do meu país. vou ganhar aquilo, naquilo que seja, digamos assim, essa diretiva do mundo. Vou ganhar 5.500 dólares.
4: Ah, bom,
3: eu
4: agora...
3: posso nem sequer aceitar. Se calhar o meu pai, que investe em mim, há muitos jovens que ainda dependem dos papás, e se calhar gastam muito mais do que 5.500 dólares mês.
4: Sim, mas Atilio, essa é uma referência a nível mundial e mesmo aqui em Angola, as pessoas que passam ou estão nesse limite já começam a sentir algum conforto. Isso é em média. Mas é claro, as pessoas sempre querem mais. E claro, apesar de chegar a essa referência, são poucos os funcionários que dizem: não, não quero aumento salarial. É claro, isso não, raramente acontece. As pessoas dizem: não, se puder, melhor, né? Mas está provado, são estudos muito profundos.

0: Kwanza estaria a dar 5 milhões e 500.
1: Não seria justo, pergunto para qualquer profissional, em qualquer esfera, em qualquer área de atividade, seria justo ou é preciso haver aqui uma indicação de em que competência é que este salário, que é praticamente seria uma orientação que conferiria qualidade de vida ao trabalhador, não é? De fora para dentro, mas seria qualquer funcionário a ganhar isto?
0: Mesmo nas grandes sociedades, já o grosso está abaixo desse valor. Vamos assim dizer, uma espécie de um valor médio. A grande maioria está abaixo. Há também aqueles que é muito acima, quer dizer, 5, 10 vezes mais do que essa referência. Por isso é que estávamos aqui a falar, indo concretamente à pergunta do tema genérico, como é que você pode pedir aumentos salariais? Como é que você pode aumentar os seus rendimentos? Então, um dos critérios é você ser mais produtivo, estar à altura dos objetivos estratégicos da própria instituição. Aí sim, mais facilmente você pode negociar e solicitar o aumento salarial. Uma outra vertente é o quê? É ser muito bom na sua especialidade. Ou seja, se destacar de longe, ser dos melhores profissionais a nível da cidade, do país, na tua especialidade.
1: E nós temos o Estado a gastar muito dinheiro em formação, em bolsas internas e externas. Temos muitos quadros que terminam superior e vão para a elite académica fora do país a fazer determinadas especializações para o superior e que, de certo, a sua dignidade iria corresponder com esta meta salarial. E se calhar acima, ou não, economista?
0: Sim, há pessoas que realmente têm um potencial que justificam isso. Isso é verdade. Só que lá está, a remuneração, ela também tem muita relação com a própria média geral do próprio país, a produtividade, o nível de produtividade. Ou seja, há profissionais que em outras realidades estariam a ganhar 3, 4, às vezes até 10 vezes mais. Mas é claro, nós temos que entender o contexto onde nós estamos inseridos. Mas ainda assim, fica aqui a observação de que a produtividade geral da economia não pode ser o único critério, digamos, para dizermos, olha, que o nível médio salarial na sociedade tem que ser X.
1: Uhum.
0: Porque o inverso também é verdadeiro, ou seja, um aumento na remuneração impulsiona também o aumento na produtividade.
1: Certo. Vamos lá agora falar da valorização, o valor profissional. Como é que o Estado deverá avaliar a negociação salarial em função dos anos de dedicação de cada quadro?
0: Ah, muito boa pergunta. Eu aqui queria destacar, em Angola temos que reforçar aqui 5 critérios importantes a nível da remuneração. Feliz ou infelizmente, para alguns casos feliz, noutros casos infelizmente, nós aqui em Angola temos poucos critérios que afetam diretamente o nível salarial das pessoas, que geralmente é o nível de escolaridade, eventualmente o cargo, a função e o escalão onde ele está inserido, se é chefe ou não, enfim.
1: Mas para o nível de escolaridade já temos ali muitos que têm compromisso com o próprio Estado, que é o Estado a gastar para que ele, durante os anos de exercício laboral, é o Estado quem gasta para a sua formação. Mas já temos ali essa ligação.
0: Exatamente, mas há um critério que é muito mais importante, é o saber fazer. Falei aqui 3, mas o mais importante é o saber fazer. Porque há pessoas que sabem fazer bem as coisas, podem não ter o doutoramento, a licenciatura, mas ele pode fazer muito melhor que muitos doutorados, muitos licenciados. Logo, a remuneração dessa pessoa tem que estar próxima ou equivalente a esses licenciados. Esse é um grande critério. Outro grande critério é a própria antiguidade. Ou seja, a antiguidade, a experiência também é capital. Então,
1: isso
0: tem que estar refletido também na remuneração dos próprios funcionários.
1: Hoje por hoje, estamos mais em barómetros de intensidade produtiva do que propriamente a nível de escolaridade?
0: Hoje, capacidade os grandes de critérios aqui em Angola são nível de escolaridade, o escalão hierárquico. Se é chefe, pressupõe que vai ganhar um pouquinho mais, ainda que a produtividade seja equivalente.
1: Mas nós temos muitos quadros a darem 10 horas dia.
0: Isso estamos aqui a falar.
1: Sexta-feira.
0: O saber fazer.
1: Que barómetros devem funcionar aqui para que a valorização profissional também corresponda com o salarial?
0: Primeiro grande
1: para esses
0: critério,
1: que têm esse excesso de
0: horas
1: por dia.
0: O saber fazer. O primeiro grande critério aqui que tem que ser implementado é o saber fazer. Porque o número de horas não define necessariamente a produtividade.
1: Mas há quem faça, economista Mário Bragança.
0: Permita-me que
1: olha, há quem seja bom, como disse,
0: Atilho,
1: pelas horas que dá.
0: Atilho, cada vez mais essa frase, se há 20, 30 anos antes de termos a inteligência artificial, o nível de tecnologia ser elevado, já era verdadeiro, já era 10 vezes forte. ou estamos a falar 100 mil

0: vez mais forte. Porquê? Hoje, com a ajuda até das inteligências artificiais, da tecnologia, há pessoas que fazem uma hora aquilo que 10 pessoas fazem durante um mês.
1: Mas isso são questões de equidade. Será que isso vai definido com justiça aquilo que é o direito salarial e a justiça salarial para cada, em função do nível de sofisticação de meios que cada um terá? Eu posso não ter capacidade de atuar com essas ferramentas, mas continuar a me dedicar como fazia há 10 anos, já estou no exercício de 15 ou 20.
0: Atelho, está aqui.
1: Essa discussão, não sei se está a perceber, economista.
0: Por isso é que disse bem que isso dava até para um grande fórum. E
1: estamos mesmo a terminar, se calhar iremos continuar a seguir.
0: Sim.
1: Vamos lá concluir.
0: Exatamente, mas aqui um dos detalhes importantes para haver alguma justiça é o saber fazer.
1: Eu atuo todos de maneira mecanizada a quem atua ao computador. Será que quem atua com o computador deverá justificar ganhar mais do que eu que atuo com tratores, com máquinas?
0: Mas a produtividade não se define só
1: pelos meios de sofisticação.
0: Exatamente, porque as pessoas têm computador e não usam bem. Há pessoas que ainda fazem cálculos e fazem cálculos com o computador na mão ou disponível.
1: E podem gerar maior eficiência para aquilo que é a produção laboral do Estado.
0: Estamos aqui a falar é a produtividade.
1: Sim, senhor.
0: Então é muito importante esse detalhe. Saber fazer é muito importante. Isso é que agrega valor.
1: Uhum.
0: Tá vendo? A vida é assim.
1: Vamos lá rapidamente para arrumarmos a casa. Estivemos aqui com as diretrivas que são de fora para dentro, organizações mundiais. Vamos lá agora olhar para a nossa casa, cá para dentro. Aquilo que pode ser a estimativa razoável e a máxima para se negociar um salário para quem quer prestar atenção ao seu valor profissional em Angola. Num minuto, doutor.
0: Bom, Atílio, essa pergunta é varia de caso para cada caso. Cada caso tem a sua história. O que eu posso dar aqui é uma referência média, apenas uma referência média, porque vão sentir que está muito acima de um valor que, segundo as nossas mentorias e consultorias, ter a respirar mais ou menos bem, que aqui a realidade angolana são 2 milhões de kwanzas. Um pouquinho depois disso, aí sim.
1: Mas, doutor, porque abaixo disso, eu sou funcionário público, doutor. Dou 8 horas por dia e vou exigir do Estado 2 milhões. Isso não é muito realístico, não?
0: Bom, por isso é que eu falei que eu vou dar aqui uma média.
1: É uma estimativa.
0: Exatamente. Ou seja, é o valor que as pessoas começam a sentir mais ou menos confortável. Aliás, deixa-me dizer, atendendo que o poder de compra baixou significativamente, e esses 2 milhões estamos a falar de 2 mil dólares, atenção.
1: Ou
0: é
1: equivalente.
0: 2 mil dólares, é equivalente a 2 mil dólares. Então, estamos aqui a dizer que há pessoas até que...
1: Quer dizer, quem ganha 500 atualmente, aí está, se calhar, a um quarto dessa capacidade.
0: Exatamente, tem que ter muita engenharia financeira, tem que ouvir muito toca a poupar e abraçar seriamente a mentoria financeira.
1: Tem que batalhar para conseguir mais um terço deste valor junto do Estado.
0: Exatamente, tem que
1: abraçar. Seja assim.
0: Exatamente, que é para poder auxiliá-lo, né? Ou seja, porque os números não mentem, está a ver? É preciso... Mas isso é um processo. E acredito que de forma gradual vai haver melhorias no nível de remuneração, isso de uma forma geral.
1: Sim, sim. Estamos a terminar, pode ser uma abordagem de continuidade. Temos sempre uma dica final, não é? Para quem quer se formar, quem quer incrementar, digamos assim, a sua capacidade profissional acompanhando o nosso programa. Como é
0: sim,
1: que faz?
0: Dar a oportunidade para aquelas pessoas que queiram fazer uma reserva para a consultoria profissional ou de negócios. Dar essa oportunidade, para fazer a reserva, não quer dizer que há disponibilidade, mas para a reserva. E deixarmos aqui a via, né, que é pelo WhatsApp, o 923-07-78-93.
1: Sim, senhora. Ficamos por esta. Economista Mário Bragança, foi um tema excelente, acho que não vai ficar por aqui.
0: Acredito que a produção vai pedir
1: falar
0: uma segunda
1: salário,
0: parte. Sim.
1: De valor profissional é uma coisa que não termina. Até à edição seguinte.
0: Estamos juntos.
1: Fique na sintonia, estamos perto do adeus. 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

Saíram embora, fiquem com a Rádio Nacional, a programação que é com o rigor informativo a seguir no Rádio Jornal para você conferir. Não saia para já, tchauzão, de quem trabalhou para si, a Maria Massunga na realização com a assistência de produção e redução da Maria Canoeira. Para a nossa equipa você conhece os integrantes, é a Jassi Foz, Cristina Benedito, Fábio José Maria Beatriz Francisco. Hoje na Engenharia São Técnica Final esteve o Raul Gunga e a comunicar consigo através da RNA o Atílio Ayonda. Fique na sintonia, tchauzão, é a Rádio da Paixão da sua vida até a edição seguinte.

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4: Boa tarde, quinta-feira, 27 de agosto de 2026, penúltima edição da semana do predileto espaço de informação da Nacional de Angola, Rádio Jornal, nas antenas da RNA. Dia de muita atualidade que vai analisar a digitalização da Bolsa, vantagens e riscos para a Bolsa de Valores de Angola. Fique para ouvir.
5: Angola poderá formar especialistas cabo-verdianos em aeronáutica militar e oficiais superiores. Sonangol projeta a produção de combustível de baixo carbono para a aviação. Reunião da União Africana de Alto Nível de Luanda, República do Congo espera por decisões firmes para as crises de segurança no continente.
4: Atenção à empresa farmacêutica egípcia que está prestes a avançar para a fase de ensaios em seres humanos de uma vacina contra a estirpe do ébola, responsável pela epidemia mortal na República Democrática do Congo. Notícias às 17 na Nacional de Angola com Mateus Fula.
5: O Ministério das Obras Públicas, Urbanismo e Habitação está, nesta altura, a apresentar em Luanda as novas taxas de portagem da rede rodoviária nacional e todo o processo de operacionalização de natureza técnica e administrativa. Trata-se de uma conferência de imprensa que está a ser baseada no conteúdo do Decreto Presidencial número 147/26 de 18 de agosto, que realça os critérios utilizados para a definição das taxas, as modalidades de pagamento, o regime de isenções e o destino das receitas arrecadadas. Entretanto, a Associação dos Transportes de Angola manifesta total disponibilidade para apoiar o governo no reforço da circulação de pessoas e mercadorias em todo o território nacional. A Associação saúda as apostas do governo nos corredores do Lobito e do Namibe, que acredita que, associada à construção de estradas, vão melhorar a modalidade dos transportes e dinamizar a economia do país. Jornalista Martinho Xinga.
6: A mobilidade dos transportes em Angola, a olhar pela construção do corredor do Lobito a ligar a RDC e Zâmbia, corredor do Namíbia a ligar a Namíbia e Zâmbia e outros projetos de impacto social, vão brevemente aumentar o PIB e garantir uma economia sustentável. Neste contexto, os transportes urbanos com a construção de estradas nacionais vão melhorar de forma rápida a mobilidade dos cidadãos a transportar os produtos do campo para os maiores centros de consumo. Para consolidar estas ações, está a ser preparada a Feira Internacional dos Transportes para 2027. De acordo com o PCA da Fertrans, Carlos Carneiro, é importante trabalhar para a segurança rodoviária.
7: Em desafio estão a melhoria do transporte coletivo de passageiros, a renovação das frotas, a segurança rodoviária, a formação e valorização dos seus profissionais.
6: O administrador da FETRANS, Gaspar João, diz que Angola tem potencial, por isso contribuir para o desenvolvimento do país é uma valia.
8: Os corredores logísticos, os portos, a ligação da região da SADC e o potencial do crescimento da nossa economia coloca-nos perante uma oportunidade estratégica. Fazer de Angola um dos principais destinos de investimentos do setor automóvel e da cadeia de valor dos transportes em África.
6: Fruto de uma boa gestão dos transportes na região sul, por exemplo, foi possível notar um crescimento de 10,5% no setor econômico, segundo o delegado regional sul da AIA, Francisco Baiua Chocolate.
9: Na região sul, já é possível observar esta dinâmica, dinamiza os setores da hotelaria, restauração, transporte e o comércio.
6: Delegado regional sul da Associação Industrial de Angola, AIA, Francisco Baiua Chocolate, Fertrans garante apoio total nos projetos que visam a boa mobilidade dos transportes em Angola.
5: E dos transportes rodoviários para o segmento aéreo, a Sonangol pondera avançar com a produção de combustível sustentável para a aviação em Angola. A ideia ganha força depois da conclusão de um estudo científico desenvolvido por técnicos da Sonangol, que reconhece que Angola tem condições favoráveis para desenvolver esta indústria. Para a Sonangol Refinação e Petroquímica, ao avançar-se para essa pretensão, Angola vai responder ao desafio da introdução de 30% de combustível de baixo carbono na aviação até 2027. Jornalista Romão Ferreira.
10: A pretensão da petrolífera pública angolana em avançar com a produção de combustível sintético, ou seja, de baixo carbono, assenta no enorme potencial da biomassa existente no país. O presidente da Comissão Executiva da Sonangol Refinação e Petroquímica, Joaquim Kitekulu, diz que a intenção ganha força e corpo com a construção da biorrefinaria de Luanda.
11: É um projeto que, para além de ser ambiental, também vai ajudar na diversificação da economia. Vai processar uma matéria-prima que não é derivada de fontes de combustíveis fósseis, pois a base da matéria-prima para a biorrefinaria é o rícino. E não só o rícino, porque é um conjunto de matérias-primas que pode ser usado nessa planta de processamento, tais como restos de óleo vegetal e outros produtos. Portanto, é uma oportunidade não só de servir o mercado mundial de SAF àquelas companhias internacionais que voam para Angola, que a partir de 2030 têm que obrigatoriamente ter uma componente até 30% de combustível sustentável para a aviação.
10: Joaquim Kitekulu disse ainda que, além do combustível sustentável da aviação, vão também produzir biodiesel a partir de óleos vegetais, gorduras animais e outras matérias da indústria petroquímica angolana.
11: Todos esses equipamentos que fazem parte de um projeto industrial já não haverá necessidade de serem construídos, porque já existe. Portanto, é uma mais-valia. Tem uma planta de cerca de 4.000, 5.000 barris de petróleo equivalente por dia e a sua implementação está prevista a ser em 24 meses. Esperamos nós que, durante o decorrer do período de implementação, não sejamos impactados com alguma adversidade.
10: Presidente da Comissão Executiva da Sonangol Refinação e Petroquímica, Joaquim Kitekulu.
5: Sonangol pondera avançar com a produção de combustível sustentável para a aviação em Angola. E continuamos a falar da aviação, mas agora na vertente militar e na perspectiva da cooperação bilateral. Cabo Verde quer contar com a experiência de Angola na formação de especialistas em aeronáutica militar. A descrição da nova cooperação desejada entre Luanda e Praia e feita pelo Ministro das Relações Exteriores, Comunidades e Defesa de Cabo Verde prevê também a formação de oficiais superiores do arquipélago em Angola. Manuel da Rosa, que cumpre uma visita de trabalho a Angola, diz que a cooperação nos dois sentidos recomenda-se. Jornalista Celestino Camati.
12: Angola vai formar pilotos de aviação, técnicos de navegação, manutenção e assistência em terra para ajudar as Forças Armadas de Cabo Verde. A formação vai estender-se no domínio da aeronáutica militar para melhorar o controle da zona marítima de Cabo Verde com mais de 700 mil quilômetros de extensão. A informação foi avançada pelo Ministro das Relações Exteriores, Comunidades e Defesa de Cabo Verde, Manuel da Rosa, que cumpre visita de trabalho a Angola.
13: Nós estamos à procura futuramente na área da aeronáutica militar, uma situação que nós temos bastante atenção. Cabo Verde necessita realmente desse setor no controle da nossa zona marítima, que é extensa, que nós precisamos de fazer um controle, e eu acho que Angola terá toda a possibilidade de participar na formação dos nossos oficiais, pilotos, manutenção e outras áreas.
12: Cabo Verde quer também a formação dos oficiais do seu exército na Escola Superior de Guerra de Angola e também de médicos militares.
13: Para nós, Cabo Verde seria uma relação de formação dos oficiais de Cabo Verde aqui, como temos feito. Num período de curto, nós tivemos aqui em formação cerca de 50 oficiais do Exército Cabo-Verdiano que fizeram aqui a formação, inclusivamente na área da medicina.
12: Ministro das Relações Exteriores, Comunidades e Defesa de Cabo Verde, Manuel da Rosa, que manteve um encontro de cortesia com o ministro angolano da Defesa, General na Reforma, Lúcio do Amaral.
5: Cabo Verde quer contar com a experiência de Angola na formação de especialistas em aeronáutica militar e de oficiais superiores para o seu exército. Vem aí mais uma reunião de alto nível da União Africana. A ser realizada em Luanda neste fim de semana, a Conferência dos Chefes de Estado e de Governo da União Africana vai analisar o financiamento da organização continental. Os conflitos no continente serão também debatidos. A República do Congo, que garantiu presença na reunião de Luanda, espera por decisões firmes para a resolução das crises no continente berço da humanidade. Jornalista Sebastião Júnior.
14: O embaixador do Congo-Brazzaville em Angola, David Maduka, confirmou nesta quinta-feira à Rádio Nacional de Angola a participação do seu ministro dos Negócios Estrangeiros, Constant Serge Bunda, na Cimeira Extraordinária da União Africana, que se realiza neste fim de semana em Luanda. Durante a entrevista à Rádio Nacional, o diplomata congolês falou das expectativas desta cimeira. A África está minada de conflitos. Estes conflitos impedem os povos de se desenvolver. Em vez de lutarmos pelo desenvolvimento, lutamos para conflitos entre nossos estados africanos. Isso nos causa muitos prejuízos. Para esta conferência, que vai começar neste fim de semana, vamos nos focar pela paz dos povos africanos. E com a paz, podemos evoluir. Quando fazemos guerra, é claro que não há desenvolvimento. O embaixador sublinhou igualmente que a República do Congo-Brazzaville espera decisões firmes para resolver crises de segurança no continente. O Congo espera desta conferência decisões firmes para resolver crises de segurança regional e reforçar a solidariedade africana e acelerar a implementação da Agenda 2063. Declarações do embaixador do Congo-Brazzaville em Angola, David Maduka.
5: Luanda vai acolher este fim de semana a conferência do chefe de Estado e de Governo da União Africana. Recordamos os títulos do informativo. Angola poderá formar especialistas cabo-verdianos em aeronáutica militar e oficiais superiores. Sonangol projeta a produção de combustível de baixo carbono para a aviação. Reunião da União Africana de Alto Nível de Luanda, a República do Congo espera por decisões firmes para as crises de segurança no continente.
4: Ainda sobre a ébola, Uganda declarou o fim da epidemia após 42 dias sem novos casos. Repito, hoje é dia de Azimuth e Atualidade, vamos falar da digitalização da Bolsa, vantagens e riscos para a Bolsa de Valores de Angola. Notícias às 17 com frio no único informativo nesta quinta-feira com Mateus Fula.
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4: 17 e 12.
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0: Este é Ti Gonçalo e Urda Cunha na abertura deste Rádio Jornal, edição referente ao 27º dia do 8º mês. O ano é de 2026.
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0: Daqui a pouco já falamos da digitalização da Bolsa, vantagens e riscos para a Bolsa de Valores de Angola em azimute à atualidade. Tem sido habitual no canal A da RNA às terças e quintas-feiras. Por ora, saiba que o Ministro das Relações Exteriores, Tete António, presidiu hoje, aqui em Luanda, uma reunião de coordenação interministerial sobre a participação de Angola na 81ª sessão da Assembleia Geral das Nações Unidas. O encontro reuniu diferentes departamentos ministeriais e as missões permanentes de Angola junto das Nações Unidas, com o objetivo de assegurar uma atuação interinstitucional articulada, coerente e orientada para resultados durante a participação angolana na principal instância deliberativa da organização. Em nota de imprensa, o Mirex adianta que a reunião permitiu definir uma posição nacional unificada sobre os principais temas da agenda da sessão número 81 da Assembleia Geral da ONU, bem como reforçar a articulação entre os setores governamentais responsáveis pela execução dos compromissos internacionais assumidos pelo país. A agenda de trabalho inclui a apresentação do quadro geral da participação de Angola, o calendário dos trabalhos da Assembleia Geral, os eventos de alto nível e as principais prioridades nacionais para a sessão. Relembramos que as missões permanentes de Angola junto das Nações Unidas apresentaram igualmente informações sobre o estado de preparação dos temas sob a sua jurisdição, com especial atenção para matérias consideradas estratégicas para a política externa angolana. Durante o encontro, os Ministérios das Finanças, da Justiça, do Ambiente e da Saúde apresentaram as respectivas prioridades sectoriais e propostas de participação em eventos de alto nível.
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0: 17 e 25 minutos, daqui a pouco vem o Azimute Atualidades.
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1: Mar Azul, Paulo Flores e Yola Semedo, um tema interessante de ser ouvido na RNA. É tempo para o Azimut de Atualidade.
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1: É sim, hora para a análise dos fatos que marcam o desenvolvimento da economia angolana em Azimut da Atualidade.
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1: A digitalização da Bolsa, vantagens e riscos para a Bolsa de Valores de Angola é o tema de abordagem desta edição de Azimut de Atualidade, que tem a assinatura do Romão Ferreira. Os cuidados técnicos são assegurados por Abel José e Osvaldo da Gama. E para moderar estou eu, Lopes Canina.
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1: Está lançado o tema de conversa para este número de Azimut de Atualidade, por isso siga connosco na sintonia do canal A da RNA e saiba um pouco mais sobre a digitalização da Bodiva Bolsa de Valores de Angola.
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1: Bom, por ora vamos às principais notícias económicas e financeiras que estão a marcar hoje a atualidade nacional e internacional. Mais de 200 empresas dos setores petrolífero, mineiro, industrial, tecnológico e agropecuário, entre outros, estão a participar na Expo Cabinda 2026, que arrancou hoje na província de Cabinda. A maior montra de negócios da província decorre no espaço adjacente ao pavilhão multiuso do TAF e no pavilhão ginodesportivo do Colégio Barão Puna, reunindo empresas públicas e privadas nacionais e estrangeiras. Além das mais de 200 empresas inscritas, a organização prevê a participação de cerca de 30 feirantes, startups e instituições ligadas a diferentes setores de atividade. O Banco Nacional de Angola denunciou a existência de 9 plataformas que oferecem empréstimos online sem autorização para exercer atividades de crédito em Angola através de aplicações móveis e das redes sociais. Segundo o BNA, estas plataformas utilizam aplicações disponíveis na Apple Store e Google Play para promover e disponibilizar os seus serviços, recorrendo também redes sociais como Facebook e Instagram, para chegar aos potenciais clientes. O regulador esclarece que nenhuma das 9 entidades está autorizada a exercer atividades financeiras sujeitas à sua supervisão, pelo que os serviços de crédito anunciados por estas plataformas são prestados à margem da autorização exigida pelo sistema financeiro angolano. Para lá das nossas fronteiras, os preços do petróleo estão em queda acentuada nos dois principais mercados internacionais e pela quarta sessão consecutiva, mas ainda assim a negociar acima dos $80. O petróleo segue em queda numa altura em que o acordo alcançado entre o Irão e o Oman para partilhar as receitas relativas ao Estreito de Hormuz está a eclipsar o aumento das tensões entre a Ucrânia e a Rússia, que poderão ter um impacto significativo na produção de crude. Nesta hora, o barril de Brent, negociado na plataforma eletrónica de Londres e que serve de referência às exportações angolanas, está a ceder 1,72% para os $86.33. Já o petróleo leve, WTI, West Texas Intermediate, comercializado em Nova Iorque, registra a maior queda do momento, ou seja, 1,82% para os $80.73 por barril. Assim está o mundo da economia, quer do ponto de vista nacional e internacional. De resto, já aqui o dissemos, que que trazemos para a abordagem desta edição de Azimuth Atualidade, o tema ligado à digitalização da Bolsa, vantagens e riscos para a Bolsa de Valores de Angola.
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1: A digitalização da Bolsa, vantagens e riscos para o mercado de capitais, é o tema sim sugerido para este número de Azimuth Atualidade. Tendo em conta a importância desta temática, estão connosco em estúdios para a devida análise o diretor do Departamento de Sistemas e Tecnologias de Informação da Bodiva, Adérito Neto. Muito boa tarde, bem-vindo à Rádio Nacional.
6: Muito boa tarde, Lopes. Boa tarde aos colegas de painel. Uhum. É uma grande honra e um prazer estar nesse espaço a partilhar o nosso conhecimento e a perspectiva da Bolsa.
1: Ótimo. Divaldo Silva, diretor do Gabinete de Supervisão do Mercado da Comissão de Mercado de Capitais. É um prazer tê-lo aqui. Boa tarde.
7: Boa tarde, Lopes, e muito obrigado pelo convite.
1: A representar aqui BFA Capital Market, está o diretor de Estruturação e Assessoria, Vicente Armando. Boa tarde.
8: Muito boa tarde, Lopes. Muito boa tarde, extensivo aos nossos ouvintes. Em meu nome pessoal e em nome da BFA Capital Markets, gostaria de agradecer o convite que nos foi formulado e é um prazer estar aqui convosco para abordar este tema tão pertinente. Obrigado.
1: Analista permanente na Rádio Nacional de Angola, Silvestre Francisco, fiscalista. Boa tarde.
9: Boa tarde, Lopes. Boa tarde a todos os colegas de painel e a todos os ouvintes do programa Azimuth.
1: É a mesma condição do consultor financeiro Lopes Santos. Boa tarde.
10: Boa tarde Lopes, boa tarde colegas de painel, boa tarde à nossa audiência e grato mais uma vez pelo convite.
1: Que bom. Muito bem-vindos à digitalização da Bodiva, Bolsa de Dívida e Valores de Angola. É um tema que pode facilitar o acesso de cidadãos e empresas no mercado de capitais, mas também cria novos riscos tecnológicos e regulatórios. Por isso, a estratégia da Bodiva inclui a melhoria da infraestrutura tecnológica e o alargamento de base de investidores. Para uma melhor compreensão à volta desta temática, diga-nos qual é a abordagem que se pode fazer à volta desta digitalização da Bolsa de Valores nos dias que correm, como forma de lançamento desta nossa temática, diretora Adérito Neto.
6: Obrigado, Lopes. Aqui, se calhar, só para os nossos ouvintes, não é? Passar aqui uma breve definição da Bolsa de Valores, não é? O que ela é, como é que ela funciona. É um mercado e, como todo mercado, tem entidades, pessoas coletivas e singulares que vão lá vender e vão lá comprar. No caso da Bolsa de Valores, estamos a falar de ativos financeiros. Dito isto, a iniciativa de alargamento da base de investidores da Bolsa visa a trazer, a aumentar o volume, também o volume de negócio e as vantagens para todos os intervenientes do mercado de capitais, quer sejam intermediários financeiros, quer sejam entidades emitentes, quer sejam os investidores que buscam então fontes alternativas de financiamento da sua atividade. Com isso, acreditamos que estaremos a contribuir para uma maior maturidade, para o aumento da maturidade dos mercados financeiros, mercado de capitais angolano. Naturalmente traz consigo riscos associados, porque quando falamos de um aumento de uma base de investidores, estamos a falar, e também por via da digitalização, estamos a nos expor a riscos, não é? E daí a iniciativa que dá conta da atualização da infraestrutura tecnológica, que ela deve ser constante, no fundo, para mitigar os riscos que representam um maior acesso, uma maior exposição dos sistemas da Bolsa a todo o público-alvo.
1: Que passos são estes que estão a ser dados para este processo de digitalização?
6: Para a digitalização nós estamos a contar com... fazendo aqui uma resenha, estamos a falar de atualização de todos os... De toda a forma como os intermediários financeiros se ligam à Bolsa. Estamos aqui a olhar que os emitentes, os investidores no caso, né? Que sejam emitentes ou não, eles interagem com o mercado por via dos intermediários financeiros. Aqui falamos das sociedades corretoras e sociedades distribuidoras de valores mobiliários. Então, a ligação que estas entidades têm com a Bolsa, com os sistemas da Bolsa, para agir em representação dos seus clientes, no caso os investidores, ela sofre constantemente atualizações de fundo, do ponto de vista de infraestrutura tecnológica, do ponto de vista de protocolos e processos que garantam maior segurança cibernética, maior eficiência também para que os negócios ocorram.
1: Divaldo Silva, diretor do Gabinete de Supervisão, e aqui mesmo esta questão da supervisão do mercado, da Comissão do Mercado de Capitais, sendo a CMC esta entidade que está aí para regular, como é que intervém neste todo o processo?
7: Obrigado uma vez mais, Lopes, e votos renovados de boa tarde, extensivos também à audiência do programa. Naturalmente, o regulador tem um papel importante na definição das balizas em que essa digitalização deve ocorrer. Nós atualmente nos encontramos numa fase que eu chamaria de automatização dos sistemas, ou seja, tivemos o privilégio da nossa Bolsa de Valores nascer já como um ambiente eletrónico de negociação. Se olharmos para a história das bolsas, elas nasceram num ambiente físico e que depois evoluiu para um ambiente eletrónico. No caso da nossa, ela já nasce num ambiente eletrónico. E o importante aqui é garantir o respeito, se quisermos, dos padrões de governança a que as bolsas estão sujeitas e aos que os agentes de intermediação estão sujeitos do ponto de vista da recepção e transmissão de ordens dos investidores. Basicamente, toda a plataforma que é usada pela Bodiva, seja pela Bodiva e pelos agentes de intermediação, previamente ao seu lançamento em produção, passa por um processo de supervisão do regulador, em que são validados os parâmetros que estão definidos nestas plataformas e só depois é que elas podem ser usadas para o público de um modo geral.
1: Para o público de um modo geral. Em relação a Capital Market, BFA Capital Market, Vicente Armando, como é que está esta integração neste processo de digitalização?
8: Ok. Muito obrigado, Lopes, pela questão que foi levantada. Todo o processo de integração, quer com a Bodiva enquanto mercado, por um lado, quer por outro lado, do ponto de vista das negociações que são feitas pelos investidores, é um processo completamente integrado. Nós temos uma aplicação que facilita os nossos investidores a acederem diretamente à Bolsa. Este processo, do ponto de vista end-to-end, acaba estando, de alguma forma, integrado em sistemas. Mais do que esta integração, do ponto de vista dos sistemas, é garantirmos aqui, de alguma forma, a segurança das transações que são feitas, porque a evolução tecnológica também acarreta consigo alguns riscos, nomeadamente a dimensão do risco de fraude, a questão do risco de cibersegurança, que de alguma forma é importante associarmos sempre a evolução tecnológica com a dimensão da literacia financeira e garantirmos aqui que o ambiente todo que está em volta da Bolsa de Valores seja um ambiente seguro, transparente e que promova de alguma forma maior confiança aos investidores.
1: Estamos a falar muito desta questão de segurança, já vamos aprofundá-la daqui a bocadinho. Lopes Santos, a olhar para este todo o processo, como é que encara estes passos? São maiores, menores, que são dados tendo em conta o contexto atual deste mercado surgir no nosso país?
10: Não, eu acho que é necessário e corresponde à expectativa atual do mercado, conforme mencionou aqui o diretor, que a nossa bolsa ela nasce num ambiente já tecnológico, né? E pronto, normalmente quando pensamos na Bodiva e na Bolsa de Valores olhamos sempre numa perspectiva como uma empresa do setor financeiro, e ela assim o é, mas se nós olharmos o core central, o que é que efetivamente é a Bodiva, a Bodiva é uma plataforma tecnológica, né? Conforme disse o Adérito, que se a Bolsa é o mercado que permite o encontro de quem quer comprar e quem quer vender, ou também podemos assim dizer dos agentes deficitários e os agentes excedentários, esse encontro acontece num ambiente eletrônico e digital, né? A Bolsa de Valores fisicamente não existe a lugar nenhum, né? Ou seja, existe a empresa que faz a gestão da Bolsa, que é a Bodiva enquanto entidade, mas a Bolsa, conforme é o tal mercado que nós mencionamos, que existe esse encontro, ela é digital. Então, se é a Bolsa, é um mercado digital, a integração tecnológica de todos aqueles que intervêm na Bolsa também tem que evoluir nesse mesmo sentido, né? Eu acho que a evolução não é um passo maior do que a perna, porque a própria Bolsa ela é tecnológica, não há outro jeito de o fazer. Teríamos que recuar no tempo para tentar fazê-lo, e seria um atraso e até comprometeria a integridade, a transparência e a própria confiança do mercado, por exemplo. E falando aqui de já ter mais um bocadinho mais concreto, nós temos no nosso mercado, na nossa bolsa, ainda alguns agentes de intermediação, conforme foi mencionado, as sociedades corretoras e distribuidoras, e nós vemos que as sociedades corretoras e distribuidoras que têm a sua matriz tecnológica, oferecem uma tecnologia de acesso para os investidores, acabam por, não diria ter vantagem, mas acabam por meter os seus clientes em maior vantagem com aqueles que não o têm. Pensa no seguinte caso, e estamos aqui a falar de transparência e equidade e garantir que todos possam participar no mercado de igual forma. Se existir, e a Bolsa de Valores ela é extremamente dinâmica, se houver uma oportunidade, nesse momento, pronto, a Bolsa está fechada, mas estivéssemos a falar no período de transação, surgiu uma oportunidade na Bolsa pontual e tivermos aqui 12 investidores, um em Luanda e um em numa outra província qualquer, se não existisse a integração tecnológica e se não houvesse a possibilidade dos investidores darem a ordem no conforto da sua casa, no conforto da sua residência, nós estaríamos aqui a dizer que o investidor que tem acesso a uma plataforma tecnológica para manifestar a sua intenção de compra está em vantagem com aquele que não tem, porque aquele que não tem acesso direto a uma plataforma tecnológica que lhe permite comprar e vender de forma integrada com o próprio sistema da Bodiva, até preencher um boletim em papel e passar uma impressora, escanear este papel e voltar para o seu computador, baixar o scan, enviar um e-mail para o agente de intermediação, do outro lado, o agente de intermediação abrir o e-mail, ver o e-mail, colocar a ordem no sistema da Bodiva, isso pode levar aproximadamente 15 minutos, enquanto com um outro investidor, de um outro agente de intermediação, que tem acesso à plataforma tecnológica, viu a oportunidade, vai logo aproveitar a oportunidade. Então, a tecnologia é uma condição indispensável para manter a equidade e a transparência e garantir que todos os investidores possam competir de forma igual.
1: Uhum. Neste particular, já vou assim, Silvestre, neste particular, Adérito Neto, há aqui uma salvaguarda, sobretudo para a proteção destes cidadãos que não tenham esta capacidade como os demais para oferecer esta equidade e igualdade?
6: Daí está, Silvestre, uhum, a vantagem da digitalização, né? Uhum. Naturalmente, os intermediários.

0: as mais recentes ferramentas tecnológicas disponíveis, ganha-se muito em termos de eficiência e performance, comparando com cenários que lá não existem.
1: Muito bem. Silvestre, um olhar para esta digitalização da Bolsa. Quero falar de forma geral dela, da sua funcionalidade. Foi apresentado, foi feito agora um balanço do segundo trimestre de 2026, no encontro com jornalistas que aconteceu há cerca de dois dias. Sim, Silvestre.
2: Okay. Eu penso que esse tema reúne consenso. É um tema que, de facto, seguramente tem mais vantagem do que desvantagem. E como foi dito, de facto, ele teve a sua gênese eletronicamente. E, a priori, as palavras-chave da digitalização das bolsas são inclusões, velocidade de negociação em tempo real também, e redução de... Portanto, esse tema da digitalização das bolsas, ele também está alinhado aos desafios fiscais. Ou seja, do ponto de vista do fisco, há uma forte tendência para a digitalização da atividade fiscal. Portanto, vai reduzir em parte o problema da liquidação, porque ele está alinhado à liquidação nos termos, por exemplo, da fatura eletrónica. Fica muito mais acessível, muito mais fácil a transparência da liquidação. Reduz também custos fiscais através do planeamento fiscal em tempo real. Portanto, também gera aqui um alinhamento do ponto de vista do ficheiro CFT. Do ponto de vista fiscal, esse ficheiro CFT é um ficheiro que fornece informações fiscais decorrente das atividades periódicas. Portanto, ele traz aqui uma espécie de auditoria fiscal face a esse comprometimento do agente ou do sujeito passivo com o fisco. Portanto, em sede da digitalização em bolsa, o ficheiro pode não ser somente fiscal ou contabilístico, pode também ser usado para poder colher as informações ou a relação dos investidores em sede da bolsa. Portanto, é importante também em sede da integração da digitalização. Mas é importante que se diga que também há desafio, e penso que aqui também foi dito relativamente aos desafios, riscos, está exposto ao risco, e concretamente em Angola nós temos o problema da cultura tecnológica. Temos ainda problemas tecnológicos. Penso que é uma matéria também acautelada, por isso é que eu disse inicialmente reúne consenso, mas ainda cresce de melhoria e constantes atualizações, e como foi dito aqui, de infraestruturas tecnológicas. Portanto, do ponto de vista de acesso, nós ainda temos problema com a integração relativamente a algumas zonas não favoráveis. E falamos de investidores que tendem, por exemplo, a integrar, e quando eu falava da inclusão, esse é o espaço que dá a participação de muitos à Bolsa, possa ser que encontram-se ainda em desvantagem em relação àqueles que já são players em Bolsa. Portanto, eu penso que está acautelada também. Nós temos de saber que, do ponto de vista da literacia financeira em Angola, ainda há muito que se fazer. Estou a tentar admitir que muitos ainda estão aquém da participação em mercados financeiros, mas tenho visto sinalizações de um esforço muito forte para que se consiga integrar todos. Mas ainda aqui uma morosidade, mas é verdade que se estamos na direção certa é o mais importante, com a velocidade que se pretende, mas é importante também aferir que nós estamos agora com uma economia que necessita de forma urgente que avancemos para o crescimento e desenvolvimento económico face a instrumentos que facilitam essa tendência. A digitalização em bolsa, e não só noutras atividades que têm a ver com políticas económicas, são necessárias e urgentes nessa altura. Uhum. Portanto, eu penso que, do modo geral, é isso que eu gostaria de contribuir.
1: Uhum. Aqui é interessante, levanta esta questão, a Direito Neto, levantada aqui esta questão relacionada à infraestrutura de internet, energia, a questão da literacia digital, e olhamos também para a própria regulamentação suficiente para uma bolsa amplamente digital. Como é que estamos neste sentido?
0: Neste sentido, Lopes, os mercados financeiros, no caso aqui a Bolsa de Valores, eles só conseguem existir se obedecermos a alguns pressupostos. Por exemplo, estamos a falar de, em primeiro lugar, da literacia de um modo geral. Precisamos de uma população educada, né, com um nível de escolaridade razoável. Estamos a falar de inclusão financeira ou bancarização. Aqui o Banco Nacional de Angola tem iniciativas, dirige iniciativas.

0: positivas nesse sentido. E estamos depois a falar, né, da inclusão nos mercados financeiros. Ou seja, nos mercados financeiros só conseguimos contar com aquele nicho, aquela parte da população que já está bancarizada e que percebe de produtos financeiros, percebe de juros, de depósitos, créditos. E aí então com estes é que conseguimos desenhar e implementar os programas de awareness, né, se quisermos, no fundo, de consciencialização sobre os mercados capitais, a Bolsa de Valores. É facto que no nosso país temos ainda, deparamos-nos com temas de infraestrutura básica, energia elétrica, acesso à internet. Os dados do INACOM dão conta que 1/3 da nossa população tem acesso à internet. E parte deste grupo é que tem acesso à internet de rede fixa, cabeada. Com isto, temos ainda algum trabalho pela frente por fazer, mas podemos fazer em duas velocidades. Por um lado, podemos trabalhar já com quem já tem acesso e já obedece a estes pressupostos, enquanto as demais iniciativas estatais e governamentais vão resolvendo os temas de base. Claro, naturalmente, posteriormente serão também endereçados e considerados.
1: Lopes, queria só contribuir com o seguinte. Eu acho que há um palco que temos que aproveitar para a expansão da literacia financeira, e a CMC tem feito muito bem, que é a articulação com as escolas do ensino superior. Até podemos também aprofundar com as escolas do ensino geral. Agora, o que é facto é que a CMC tem apenas uma agenda de transmissão em tempo determinado, ou seja, vai a essas escolas palestrar e oferecer mais ou menos o ABC da literacia financeira. Mas era importante que a articulação fosse no âmbito da extensão. As escolas têm um lado da extensão, que são formações vocacionadas ao mercado real, e era importante que houvesse essa articulação. Ou seja, sempre se pode até promover um curso de especialização permanente e contínuo nas escolas, em sede das escolas. Podem até ser técnicos da CMC a promover essas formações. É importante que se tenha. Estou a tentar admitir que ela esteja no projeto pedagógico dos cursos. Imagina as escolas que têm cursos de finança, contabilidade, pode estar no projeto pedagógico do curso. Estou a tentar também dizer que pode haver uma articulação com o Ministério do Ensino Superior e o Ensino Geral. É importante que se tenha como uma cadeira, uma unidade curricular, em sede das escolas, para que a inclusão ou a consciência da literacia financeira seja mais abrangente. Portanto, eu acho aqui que é uma grande oportunidade.
2: Muito bem. Vicente Armando, ajude-nos aqui, e por sermos mesmo Rádio Nacional de Angola, que une o país e é extensivo a todo o país para não exclusão, em termos didáticos, podemos voltar a falar do funcionamento desta Bodiva? Como é que ocorre isto, a intervenção dos agentes intermediários, aqui por exemplo um caso especial da BFA Capital Markets, como é que é a funcionalidade desta bolsa para em termos didáticos ao público ouvinte da RNA?
3: Ok. Bom, é um tema muito bem concebido. Primeiramente, conforme também já foi aqui referido e bem, nós temos uma base que ainda precisamos fazer um trabalho muito, muito extensivo, porque apenas cerca de 49% dos angolanos são bancarizados e menos de 1% da nossa população tem acesso ao mercado de capitais, ou seja, ao investimento como tal e à participação no dia a dia na vida das empresas ao nível do mercado de capitais.
2: Menos de 1%.
3: Menos de 1%, exatamente. Nós temos uma base de investidores pouco mais na cifra de cerca de 60 mil investidores, e comparativamente a outras geografias, quer a nível regional, quer nos mercados mais maduros, ainda estamos muito aquém daquilo que é o expectável, não é? Por isso é importante percebermos, antes de olharmos especificamente para aquilo que é o investimento como tal, nós precisamos fazer chegar o conhecimento às pessoas. Este é o primeiro ponto e é o tema central que de facto acaba sendo o grande trabalho que existe dentro dos mercados de capitais. Nós podemos ter os melhores sistemas, podemos ter a melhor infraestrutura, mas no final do dia, se não conseguirmos aumentar a base de investidores, a base de clientes e a base de cidadão que está a participar no mercado de capitais, de nada nos vale ter aqui os melhores sistemas e a melhor infraestrutura. Para isso, e deixando aqui um apelo para quem tem aqui a intenção de participar no mercado de capitais, é um mercado que de facto traz muitas oportunidades e o primeiro passo passa aqui por ter uma conta bancária. Após a abertura dessa conta bancária, procurar um agente de intermediação para efeitos de abertura de uma conta custódia. Hoje, como é o caso da BFA Capital Market, este processo pode ser feito completamente online dentro da nossa plataforma, que é denominada BFA SM Broker, e esta plataforma torna a experiência do cliente efetivamente um processo completamente integrado, desde a abertura de conta, que pode ser completamente digital e online, até o processo de negociação, de compra e venda dos ativos financeiros que acabam estando aqui disponíveis na bolsa. Ou seja, nós não temos um produto, nós estamos aqui preocupados com uma experiência. Nós efetivamente oferecemos uma experiência ao nosso cliente e convidamos aqui as pessoas de facto a participarem neste processo, porque de alguma forma acaba sendo aqui um mecanismo, um veículo que querem outras geografias, em Angola não está a ser diferente, também estamos a fazer este caminho, estamos a participar e estamos a contribuir significativamente para o financiamento das empresas e naturalmente para a rentabilidade daquilo que são então as poupanças dos investidores. E este processo naturalmente acarreta aqui um conjunto de desafios que nós temos, que são desafios estruturais, não é? À medida que nós vamos avançando do ponto de vista também tecnológico, corremos aqui o risco da exclusão digital. Nós, de facto, do ponto de vista dos índices de digitalização, ainda também estamos muito aquém face à região e face a outras geografias. Uhum. Conforme também já foi aqui referido, pouca gente tem acesso à internet.
2: Aqui pouca a necessidade gente tem da intervenção acesso... de outros entes
3: exatamente,
2: institucionais.
3: Exatamente. É um trabalho que tem que ser feito, digamos assim, como se fosse um pacto nacional que inclui aqui a dimensão da inclusão financeira, a inclusão digital. E no final do dia temos aqui um saldo positivo a todos os níveis, a todos os setores, ao nível daquilo que é então o desenvolvimento do nosso mercado de capitais.
2: Divaldo Silva, que trabalho é que tem sido feito neste sentido?
4: Muito obrigado. Voltando novamente para a questão da literacia financeira, acho que é aqui importante referir uma evolução que temos verificado no mercado. Há 10 anos atrás havia quase que uma convenção que era uma preocupação apenas do regulador. A entidade que mais se preocupava em sensibilizar era o regulador. Hoje vemos que é uma preocupação do mercado. Já vemos muito mais vezes os próprios agentes de intermediação a promoverem estas iniciativas. A Bodiva a promover essa iniciativa. A nível macro, existe a Estratégia Nacional de Inclusão Financeira, que é coordenada pelo Ministro de Estado e da Coordenação Económica. Essa estratégia envolve todos os supervisores do sistema financeiro, Ministério da Educação, Ministério das Finanças, posso estar a esquecer alguns outros ministérios, e atualmente o plano de ação, seja da Comissão do Mercado de Capitais, do Banco Nacional de Angola, ou da Agência de Supervisão e Regulação de Seguros, está alinhado àquilo que é a Estratégia Nacional de Inclusão Financeira. Ou seja, todas as ações que nós temos feito hoje no sentido da sensibilização está dentro da Estratégia de Inclusão Financeira definida a nível do Executivo. Uhum. Que é para garantir aqui uma coordenação dos esforços para que os resultados sejam, então, os esperados.
2: Em relação aos mecanismos... Sim, tens o microfone.
1: Ok. Mas eu gostava muito de falar no que disse o Adérito, só para tentar trazer aqui uma perspectiva aproximada e também um bocado não aproximada também do que disse. Repara, mercado de bolsas é simples. tal como a economia, é simples. O foco, em algumas geografias, está mais voltado, ou seja, o peso é maior para pessoas singulares. Não necessariamente que sejam pessoas do ensino superior ou que tenham o ensino médio para participarem em bolsas. Os que participam em bolsas, por exemplo, andei na África do Sul e vi isso, vi pessoas singulares a participar em bolsa sem o ensino médio. Mas porquê? Porque é um mercado simples. Estou a tentar dizer, uma das palavras-chave que deve ser relevante nesta temática é a automatização do processo. A automação do processo gera redução, elimina a burocracia. E este mercado tem muitos regulamentos. É importante simplificar. Esse mercado, quando digitalizado, ela gera várias plataformas. É importante que a nível em sede das bancas, as plataformas sejam as mais simples possível de se usar. É importante. É muito importante. Eu vi pessoas com sétima classe que usavam plataformas de forma fácil. E nós ainda estamos no mercado pessimista relativamente a isso devido à exposição de risco. Ainda controlado. E a atenção está mais ao peso para pessoas coletivas. É importante que saímos daí para olhar as pessoas singulares. O mercado é consolidado e eficiente quando a participação de pessoas singulares é forte em relação à participação de pessoas coletivas. Estou a tentar dizer, se notarmos que até a última pessoa já participa neste mercado, nós temos um ganho consideravelmente a outras geografias. O Brasil, por exemplo, teve um forte crescimento nessa perspectiva. Uma pessoa singular joga. Há pessoas até em Angola que estão a jogar noutras geografias, devido a essa integração, devido à digitalização, permite a integração em outras geografias. Há pessoas que estão em Angola, mas jogam na África do Sul, jogam na Bovespa, e não jogam aqui.
2: O que é que está importante em falta aqui, só para relembrar?
1: Não percebi?
2: O que é que está em falta, neste caso, para nós?
1: Não, estou a tentar dizer, em sede deste mercado, sim, há fortes regulamentos que inibem a participação de pessoas singulares.
2: Quais sejam?
1: Não percebi?
2: Quais sejam? Como? Quais?
1: Não, o mercado é cheio de regulamento, burocracia. Por exemplo, há estratégias de inclusões financeiras que não saem, o plano de ação não sai mesmo do papel. Vou só lhe dizer o seguinte, nós, nas universidades, e eu falo isso porque eu tenho tido algumas participações com a literacia do BNA, a CMC, agora há pouco firmamos um protocolo com a CMC e o BNA nesta temática, mas eles ainda não estenderam para o ensino médio, podiam até estender para o ensino primário, se quisessem, através de banda desenhada. Isso é literacia financeira. É necessário que a literacia observe que não precisa necessariamente só pessoas com ensino superior que participem. Pode ser pessoa que não tem ensino geral. Por quê? Porque o objetivo da inclusão financeira no país é urgente. E o mercado financeiro é um grande contribuinte para o crescimento económico em Angola. Mas é importante que se consolide. E nós temos um problema, por isso é que dissemos, e eu disse inicialmente, que reúne consenso, porque temos ainda desafios muito fortes, tecnológico, acesso, e disse muito bem aqui o nosso amigo sobre as condições, infraestruturas básicas, é verdade, e isso podemos admitir que se calhar são fatores constrangedores que inibem que cresçamos até lá. Por isso eu disse inicialmente também, se estivermos na direção certa, estamos bem, mas é importante que seja um mercado simples, deixa de ter regulamentos muito fortes que inibam a participação, plataforma simples, é importante que saímos do plano de ação que está no papel para a prática.
2: Não será para salvaguardar essa questão da segurança mesmo?
1: Não, mas o mercado já tem essa característica, a digitalização, a integração. Esse mercado, mesmo noutras paragens, esse é o caminho. O mercado é necessário e ele é feito com essa característica da digitalização. Portanto, o que nós aqui temos é, na verdade, o cuidado, a ponderação em função da nossa geografia. Mas é importante perceber que ele deve caminhar para ali. É a direção certa. Em qualquer parte do mundo, essa é a direção certa para este mercado. Não podemos temer. Só precisamos estar organizado e ter o máximo de segurança para que consigamos ter resultados efetivos.
2: Divaldo Silva, a burocracia continua...
4: Obrigado. Concordo com alguns aspectos levantados pelo Silvestre, não com todos, com alguns. Primeiro, entendo que a legislação não inibe os investidores de participar, até porque nós não temos legislação que regula o acesso, se quisermos, para os investidores. A legislação regula os players, os agentes de intermediação, as sociedades gestoras de mercado regulamentado, e tem muito a ver com a necessidade de proteção destes investidores. Aí sim podemos discutir se eventualmente o nosso pacote legislativo é ou não muito pesado, mas não há, do ponto de vista legislativo, impedimentos. O investidor não tem que preencher requisitos de qualificação académica ou profissional. Entretanto, do ponto de vista da literacia financeira e das plataformas de negociação, concordo plenamente com o Silvestre, que os nossos agentes ainda estão a percorrer um caminho e que é necessário, sim, encontrar soluções mais fáceis de serem usadas do ponto de vista tecnológico. Mas isso tem a ver um pouco também com a forma como cada instituição quer se posicionar e os nichos em que querem operar. Isso é um pouco dentro da liberdade da gestão de negócio de cada uma destas instituições. Dois, embora não haja qualquer requisito do ponto de vista académico para se investir no mercado financeiro, existe sim o cuidado que deve ser dos agentes de intermediação, dos consultores de investimento, o que for, de garantirem que de alguma forma aquele investidor percebe do que é que se está a falar. Por quê? Porque nós não estamos a falar de instrumentos de poupança. Estamos a falar de instrumentos do mercado de capitais onde se pode ganhar e se pode perder dinheiro. E é importantíssimo que o investidor tenha consciência dos riscos que está a correr. E mais do que ter consciência, consiga compreender. Ainda que não saiba, é importante que o agente de intermediação, ao explicar isto ao investidor, ele tenha a capacidade, vamos chamar cognitiva, de compreender aquilo que lhe está a ser dito.
2: Uhum.
4: Okay? Não é um mercado, conforme disse o Silvestre, e eu concordo com ele, não é complicado, mas pode ter instrumentos complicados.
2: Mas não é para isso que está aí a CMC, por exemplo, no caso, para o regulamentar, sobretudo, estes agentes que intervêm neste processo?
4: E é isso que a gente faz. E aí concordo que a legislação, da forma como está desenhada, garante, do meu ponto de vista, a proteção dos investidores.
2: Lopo?
5: Não, eu concordo com o que foi levantado aqui com o diretor, a intervenção da CMC. Eu entendo a questão, eu também não sou amigo do excesso de regulamentação, tenho uma perspectiva muito prática, pragmática das coisas, mas acho que esse é um falso problema, pelo menos agora, né? Já algumas reclamações por parte dos intervenientes do mercado, as corretoras, distribuidoras e outros agentes sobre o caminho que tem-se estado a tomar, que é o excesso de regulamentação, que é a matriz europeia, mas não creio que seja para os investidores, pelo menos não nesse nível. Eu acho que é um falso problema que temos um excesso de regulamentação que inibe ou dificulta o acesso, né? Eu acho que os problemas principais foram aqueles que nós levantamos, né, na primeira ronda de intervenções, que são problemas estruturais um pouco para todo o país, a questão da literacia financeira, a questão da literacia tecnológica, né, por causa da própria exclusão digital, como também aqui se mencionou, e outros problemas estruturais, mais económicos, como que podíamos também aqui levantar, o poder de compra das famílias, a capacidade económica de poupar, de poder investir, a dificuldade de acesso à internet. Então, eu acho que esses problemas, sim, podem dificultar o acesso, né, que são problemas estruturais que estão a ser resolvidos por outras entidades e não propriamente a regulamentação. Não vejo como a regulamentação pode ajudar. Se calhar podemos ver mecanismo, né, de usar a regulamentação para forçar, né?
2: Uhum.
5: Nós podíamos pensar nisso, né, de que as grandes instituições, os bancos, são obrigados a abrir conta custódia para os seus trabalhadores. Podíamos ter essas regulamentações assim. Isso é um exemplo bizarro, mas podemos é pensar como usar a regulamentação para fomentar ainda mais,
2: uhum,
5: mas não creio que aquela que existe está a dificultar o acesso aos investidores.
2: Uhum. Muito bem, estamos hoje a falar da digitalização da Bolsa de Valores, vantagens e riscos para o mercado de capitais. Não sei se seria o Divaldo Silva ou a Direito Neto, este balanço apresentado em relação ao segundo trimestre de 2026, que números é que o mercado nos apresenta? Divaldo Silva, diretor do Gabinete de Supervisão do Mercado da Comissão de Mercado de Capitais, como é que está esta extensão do nosso mercado, a funcionalidade em termos de resumo para este ano de 2026?
4: Obrigado uma vez mais, Lopes. eu podia falar aqui de vários segmentos, né? Nós temos, porque muitas vezes o mercado tende a se resumir à Bolsa de Valores, mas o mercado de capitais não se resume à Bolsa de Valores. Nós temos uma indústria também de organismos de investimento coletivo, que são sobretudo conhecidos como fundos de investimento, bastante em situação de ascensão bastante grande. Só para ter uma ideia, nós no último trimestre, isso até 30 de junho do ano em curso, tínhamos 66 organismos de investimento coletivo registados, e o volume de negócios desta indústria, peço desculpas, estou aqui a ver os números.
2: Estamos a falar da digitalização da Bolsa de Valores de Angola e suas vantagens e riscos para o mercado
1: aqui
2: de capitais angolanos.
1: Aqui queria só aproveitar rapidamente. Vai pegar já?
2: Sim, pode? Mas pode, enquanto okay, enquanto rever com calma, assim, em relação a números.
1: Sim, ok. Talvez, e é facto que o peso da legislação deve ser o debate, mas é importante que se saiba, legislação, o peso de uma legislação na economia substitui a cultura. Se quisermos ter cultura financeira, cultura tecnológica, é importante reduzir o peso da legislação. Legislação, ela inibe a participação ou a integração das pessoas. Portanto, a cultura é alérgica à legislação. Isso é facto, isso é uma matéria económica.
2: Não, mas também pode é facilitar a legislação.
1: Agora, a discussão que eu trazia é o peso da legislação. Não estou a falar sobre a ausência de legislação.
2: Muito bem.
1: Mas é o peso da legislação. Alguém que não tem ensino médio, alguém que não tem um ensino, pronto, alguém que está no ensino primário, ele pode ser alérgico à legislação, ele pode não perceber da legislação. Ou seja, cultura pressupõe ser uma atividade livre, sem legislação. Vou dar um exemplo. Se fores usar o interior do país, podes escolher a província, Malanje, por exemplo, és capaz de insultar alguém e te responder na língua de lá. Isso é cultura. Portanto, o que se pretende aqui com este mercado é que exista cultura. A cultura é o garante da integração. Nós podemos ter legislações para gerar literacia financeira, para integrar as pessoas, para gerar inclusão. Podemos ter legislações para reduzir os custos, legislações para automatização de processos, mas o fundamental, a chave na conquista, no sucesso de tudo, destas essas legislações, é a cultura. A cultura financeira. A cultura financeira tem uma força que rompe a legislação. E a economia só cresce quando há cultura. A cultura gera participação. E isso é aplicável em todos os setores da economia. Em todas as políticas económicas, é importante que exista a cultura. Quer nos impostos, quer na financeira monetária, é importante que exista a cultura. A cultura de compreender o dinheiro, saber usar o dinheiro. Se não houver, pode haver legislações, não se vai ter sucesso a lado nenhum.
2: Muito bem.
3: Bom, aqui se calhar, Dr. Silvestre, eu concordo em género, grau e número, o que esteve a dizer, mas consegue nos indicar uma legislação específica que inibe o investimento em Angola?
1: Eu não disse que a legislação inibe, ou seja, os investidores em sede desse mercado vão encontrar legislações que elas vão ser utilizadas para poder adequar os investidores nesse mercado. Portanto, se o peso dessa legislação for muito forte, ela vai retrair a participação. O meu título da dissertação foi os impostos sobre rendimentos em sede de mercados capitais. Eu demonstrei nessa dissertação como é que o excesso, ou a complexibilidade, ou a asfixia do imposto sobre rendimento pode retrair a participação. Portanto, eu mesmo estou a dizer, se existir dentro do mercado legislação que acomoda o comportamento ou a segurança dos intervenientes nesse mercado e ter um peso complexo, forte, complexo, vai retrair. É nesse sentido que estou a dizer. Não o acesso. O acesso, no princípio, está ali dito e muito bem. É óbvio que a entrada é grátis, é livre. As pessoas devem participar. Há literacia para a participação e, como disse inicialmente, a Comissão do Mercado de Capitais tem feito um trabalho muito importante e perfeito nesse sentido. Agora, mas então, dentro do mercado,
2: É que tem complexidade.
1: Exatamente. Pode retrair.
2: Como que é um exemplo básico, bem prático.
1: Eu estava a dizer, o participante, o participante pode não ter uma consciência aceitável para a melhor interpretação da legislação em sede do mercado. Isto a dizer, quem participa não precisa ter ensino superior, pode não compreender. E disse muito bem sobre essa questão da capacidade cognitiva.
2: Mas isto é uma exigência do que em questão em relação a essa legislação?
4: Não há nenhuma exigência então, a nível académico.
2: Como é que levanta esta questão? Não consigo perceber.
4: E isso fica de alguma forma resolvido. A questão da informação que se tem passar ao investidor por via do agente de intermediação. O que a legislação faz é obrigar os agentes de intermediação a esclarecerem de forma, vamos, permitam-me o pleonasmo, clara, se quisermos, ao investidor, os riscos associados ao instrumento que estão a ser vendidos ou comprados. É? Acho que...
2: Vicente, este trabalho tem sido feito?
3: Aqui completamente de acordo. E eu volto a concordar em discordar com o Silvestre, na medida em que levantou aqui o ponto dos impostos, convenhamos, dentro do mercado de capitais e sobretudo na dimensão dos organismos de investimento coletivo, até a base da incidência dos impostos tende a ser menor. Logo, o próprio mercado de capitais acaba oferecendo aqui, digamos assim, do ponto de vista de carga fiscal, um certo benefício aos investidores, como um incentivo especificamente para termos aqui uma base de investidores mais alargada. Ou seja, aquilo que o Silvestre esteve a defender, na prática é o contrário, não é? Por isso é que eu tenho certa dificuldade em compreender o posicionamento quando diz que existe um excesso de legislação, quer do ponto de vista da participação e depois quer do ponto de vista da carga tributária em si.
2: Mas aqui me ajuda também para...
1: Eu falava da carga tributária. Eu falava naquela data, em 2015. Repara, a 8.22, que é o Código de Benefícios Fiscais, vejam bem, 8.22, passado 7 anos. Eu apresentei até a dissertação 2015, não existia o Código de Benefícios Fiscais, 2015. E eu estava a trazer a problemática caso, e está a falar bem, a tendência onde? Defendi o mestrado em 2015. Sim, entendo agora. Teve a 822 que trouxe o Código de Benefício Fiscal. Isso é verdade, é aqui. E é isso que eu disse inicialmente. Reduz o custo fiscal por meio do planeamento fiscal. É isso que eu disse. Está alinhado aos desafios do fisco face à digitalização da atividade fiscal. Estamos, porque é aqui no fim onde estamos a ver esse desafio do fiscal. Aqui está bem, mas eu defendi o mestrado em 2015, onde tínhamos esse problema. Onde eu trazia a minha dissertação, acautelando os fortes problemas que se pode ter caso. Atenção ao termo, caso houvesse carga, o aumento da carga tributária em sede desse mercado, vai retrair. Só estava a cautelar naquela data. Muito é bem. Verdade, e concordo que aqui estamos bem. Temos até o Código de Benefício Fiscal.
2: Muito bem.
1: Isso é verdade.
2: Daqui a pouco já voltamos a si, Divaldo Silva, para trazer-nos os números, mas antes eu gostava de voltar a Direito Neto. Aqui mesmo para este esclarecimento simplificado, estará a questionar um cidadão, será possível comprar, vender ações, obrigações, outros títulos inteiramente pelo telemóvel? Quais são os custos para o pequeno investidor?
0: É possível. Hoje é possível. E aqui, para garantir, não é, esta facilidade, a Bodiva não está sozinha. Naturalmente tem os intermediários financeiros, não é, que estão em contato direto com os investidores. Nós temos no nosso mercado intermediários financeiros que têm já disponíveis plataformas integradas a 360 graus, não é? Que permitem ao investidor ou a um proponente, aspirante a investidor, abrir a sua conta de custódia, fazer investimentos e perceber aqueles que são os seus ganhos. Só aqui para dar uma nota, não é? A nível do mercado de capitais, do ponto de vista de tributação ou de rendimentos, não é? As taxas de juros são mais apetecíveis do que a nível da banca tradicional. Então, e a nível da legislação, não temos assim legislação que limite a intervenção dos investidores. Isto tem de ficar claro. O que existe e faz muito bem a CMC, que, enquanto regulador, é justamente proteger os investidores. O Dr. Silvestre, outros países, que também são reis em termos de fraudes, não é? São campeões em termos de fraudes. e os agentes fraudulentos tiram o mesmo proveito da baixa literacia dos investidores, ou daqueles que querem investir. Então temos de ter muita atenção, né? Não podemos da regulação, mas também não podemos deixar aberto o laissez-faire, porque corremos o risco de deixar vulneráveis aqueles que menos percebem sobre o sonho de obtenção de riqueza e tudo mais, né? Quando na verdade é possível sim ganhar, mas tem os seus riscos também.
2: Quais são esses riscos? Os principais?
0: Os principais riscos depois de investir, né? É o risco do ativo financeiro no qual investiu não apresentar, não lhe dar os rendimentos esperados. Por exemplo, se for uma ação, compra 100 e depois, na expectativa que o preço suba para 200, mas o preço cai para 50. Pode acontecer. Naturalmente, quem vai informar o investidor sobre esta ação, este instrumento, tem o dever de informar deste risco que existe.
2: Neste caso, os agentes?
0: Os agentes de intermediação. Mas nesta fase em que o mercado se encontra, estamos todos a fazer esse papel, né? Está o regulador, está a própria plataforma, que é a Budiva, e estão também os agentes de intermediação a alertar, a fazer, no fundo, programas de literacia para alertar os investidores e possíveis investidores dos riscos que o mercado traz.
2: Não há aqui um horizonte temporal desta intervenção conjunta?
0: Desde que surgiu, a CMC está a comemorar 20 anos, a Budiva 12 anos, desde que começou a CMC, há 20 anos que se faz isso. Né?
2: Falava aqui de ganhos, como é que funciona isto para um cidadão normal depois de investir? Como é que é esta funcionalidade? Investe seu capital, compra ação, para dar um esclarecimento ao público nesta perspectiva didática.
0: Pois. Os investimentos, os ativos financeiros, né, disponíveis na Bolsa, estamos a falar de instrumentos de renda fixa, que são como os títulos de dívida pública ou corporativa. Por que é renda fixa? Porque logo a priori eles já trazem a sua taxa de juros, eles já trazem a sua componente de rendimento. Estes oferecem maior segurança, entre aspas, porque há inúmeras regras impostas pelo regulador para garantir que são impostas aos emitentes, aquelas entidades que aparecem a vender, que mesmo que ele não consiga, ele deverá criar condições de pagar, de ressarcir os investidores quando os títulos vencem. Depois temos de renda variável, são então as ações. Estas trazem consigo o risco da própria empresa, né, porque a empresa se desfaz, ela própria se transforma em ativo financeiro, dela, no seu modelo de negócio, por alguma razão, falir. Não é o que se espera, não é o que se pretende, falir ou até diminuir de valor. Não é o que se espera, mas pode acontecer.
2: O que aconteceu com a Unitel?
0: Tem estado a acontecer com as ações da Unitel, que há um desinteresse, infelizmente, não é? Aparente desinteresse do público comprador nestas ações.
2: Fruto da ocorrência.
3: Relativamente à Unitel, é importante aqui abrir um parênteses. Em mercados eficientes, e estamos a assumir que o nosso mercado é eficiente porque o é, toda a informação que é veiculada ou todo o evento que ocorre ao nível do mercado tem um impacto direto no preço das ações. E a Unitel viveu recentemente um episódio ímpar, teve aqui um ataque cibernético, como é do conhecimento de todos, o que naturalmente teve aqui um impacto direto naquilo que é o preço da cotação das ações da Unitel em bolsa. Isto por um lado. Mas por outro lado, é importante os investidores olharem para o mercado de capitais numa perspectiva de longo prazo e não como um veículo ou um mecanismo para ganhar mais valias no curto prazo. Se olharmos para a Unitel no longo prazo, os fundamentos económicos para se investir na Unitel, eles continuam e prevalecem, porque a Unitel é uma empresa que tem uma cota de mercado superior a 70%, é uma empresa que tem presença no mercado há mais de 20 anos, E é uma empresa que faz parte de um conglomerado de outras empresas com grande relevância a nível nacional. Estamos a falar de um setor perene e duradouro para a própria economia em si. Tanto é que se olharmos a Unitel, deixou de funcionar durante uma semana, o país como um todo parou. Isso vem, de alguma forma, a demonstrar a relevância que uma empresa da dimensão da Unitel tem em Angola. Agora, é importante os investidores perceberem que, dentro daquilo que é o seu perfil de risco, antes de fazer qualquer investimento, tem que perceber bem o seu perfil de risco. Se é de perfil de risco baixo, médio ou alto. Quem investe em ações tem que estar ciente de que o preço das ações está aqui exposto ao risco de mercado, que está relacionado aqui à volatilidade do preço do próprio instrumento financeiro em bolsa. Hoje o preço da ação é um, amanhã o preço da ação pode ser outro completamente diferente.
2: Que aprendizados é que ocorrências desta natureza trazem agora para a nossa bolsa em ascensão, em crescimento?
3: Olha, este é um ponto que minha opinião pessoal vem em bom momento, porque do ponto de vista daquilo que é a nossa curva de aprendizagem, nós, antes da operação da Unitel, tivemos 5 operações no mercado de ações, 5 IPOs, podemos assim dizer, em que a maior parte dessas ações, passado um determinado período, elas valorizaram mais de 100%. E hoje, a par da Unitel, as 5 empresas que estão cotadas em bolsa, as suas ações valorizaram mais de 100%. Contrariamente a esta tendência, a Unitel veio de facto, e este episódio veio de facto alertar para o risco existente em instrumentos dessa natureza. Logo, o mercado como um todo acaba estando em alerta e percebe melhor o tipo de instrumento que está a ser transacionado e o risco efetivamente que está associado a este instrumento. Isto por um lado. Por outro lado, vem então aqui trazer a componente de pensarmos a longo prazo e não ter ganhos marginais no curto prazo.
2: Trazia os números?
1: Lopes, estou já a terminar mesmo já com as minhas notas finais.
2: Para terminar já.
1: Queremos ouvir os números. Rapidamente. Eu acho que nós temos que trazer aqui a experiência de Jordan Belfort.
2: Sim.
1: Não existe econometria nenhuma que consegue prever riscos em sede deste mercado. A economia só é possível em sede deste mercado se tivermos um mercado perfeito. Enquanto não tivermos um mercado perfeito, não existe analisações nenhuma que nos dê certeza que vai subir ou vai descer. Talvez a econometria que podia haver, mas a econometria nem sequer consegue. Então, Jordan Belfort tem a capacidade, tinha na altura a capacidade de prever, um grande jogador. E nós aqui só queria dizer que nós não estamos em mercado perfeito. Então, isso é natural acontecer. É natural. Não se precisa ter expectativa de longo prazo, não precisa. Mas no longo pode também perder. No longo, no médio, no curto, pode perder. É um mercado incerto.
4: Os sim, números, né? Rapidamente. A indústria de fundos tem uma carteira neste momento sob gestão avaliada em 2.033 mil milhões de kwanzas. Teve um crescimento de 53,31%. No segundo trimestre, a capitalização bolsista na Bodiva estava avaliada em 4.091 mil milhões de kwanzas e o volume de negociação em 1.764,71 mil milhões de kwanzas. Isso no segundo trimestre. Dar nota que a CMC já publicou o relatório de desempenho do mercado segundo trimestre. Quem quiser ver estes números com mais detalhe pode aceder à nossa página web www.cmc.ao. Estatísticas e vai encontrar o relatório do segundo trimestre deste ano com todos os detalhes daquilo que foi o desempenho do mercado por segmento.
2: Fala de fundos, só para um esclarecimento público, de que fundos é que se refere?
4: Fundos de investimento imobiliário, mobiliário e sociedades de investimento.
2: Em relação a este números apresentados aqui comparativamente ao ano trazado, qual é a tendência?
4: A tendência de crescimento da indústria dos organismos de investimento coletivo.
2: Muito bom. Lopo, para fechar mesmo já nesta parte
5: pois,
2: final,
5: pois.
2: Olhando novamente para esta tendência que se tem de crescimento deste mercado para o público, no seu ponto de vista, que mecanismos é que devem ser utilizados para o alargamento desta base de participação?
5: Bem, o principal mecanismo é aquele que tem estado a fazer, né? Que são as campanhas e as iniciativas de literacia que é uma coisa que todo mundo está a fazer, não só a CMC, a Bodiva, os agentes de intermediação, mas eu chamo sempre a responsabilidade para todos, né? A questão da literacia financeira é uma responsabilidade de todos, né? É nós a explicar às pessoas lá de casa, ao motorista, à empregada, sobre essas matérias, é nós a fazer passar a palavra. Então não é uma iniciativa de uma única entidade. Mas para as minhas notas, pronto, para fechar, eu gostaria de trazer a reflexão, que é uma coisa que nós chegamos aqui a mencionar, que tem a ver só com a soberania tecnológica, né? O que aconteceu na Unitel foi um alerta, e não foi só um cyber-ataque, mas foi um cyber-terrorismo. E isso é uma questão de que também nos começa a colocar a pensar se a Bodiva, a nossa Bolsa de Valores, se a Unitel, que tem mais de 25 anos, né, de existência, é a empresa que tem mais profissionais de tecnologia, foi atacada, qualquer entidade pode ser atacada. Então nós temos que começar a pensar sobre a soberania tecnológica, especialmente sobre os softwares, né, e as plataformas tecnológicas que são usadas na Bolsa, que são de matriz internacional. Então há aqui um risco de soberania tecnológica que nós também precisamos refletir. Se um dia a Angola, por alguma razão, receber uma sanção e algum fornecedor tecnológico foi impedido de prestar serviço à Bodiva, por exemplo, que usa o sistema CAPISAR, que não é um sistema de origem angolano, os agentes de intermediação que usam CIFOX, que não é um sistema de origem angolano, nós temos que também pensar na soberania, que é um assunto que deve ficar aqui a refletir, e devemos envolver as startups, as universidades, para desenvolver soluções locais.
2: Sem mais, queria ouvir de novo a Adérito Neto, mas sem tempo. Os temas não se esgotam, assim, muito em atualidade. Foi um prazer ter-vos aqui, Adérito Neto, Divaldo Silva, Vicente Armando, Lopes Santos, Silvestre Francisco. Boa noite e até a próxima ocasião.
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0: Pangão a levar-nos à hora 18h43 na Rádio Q Nacional.
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0: Daqui a pouco vamos ter o Compacto Internacional nesta edição quinta-feira, de quinta-feira, penúltima da semana, dia 27 de agosto de 2026, a passagem imparável do tempo. Que bom, boa noite, gratos pela audiência, sintonia certa. Somos gratos pela carona que nos dá, vá devagar, se vai ao longe, a todo lado, se estiver incomodado, votos de rap das melhoras. Se tal como não estiver a trabalhar, daqui este fortíssimo e fraternal abraço de rap das melhoras. Bom trabalho, se tal como não estiver a trabalhar. As agências de viagens em Angola, assim como os operadores turísticos, estão desafiados a um alinhamento estratégico e mudança de narrativa para a mobilização de mais turistas chineses ou, a partir do gigante asiático para Angola. Nestes desafios lançados pela VOTA, a Associação de Agências de Viagens e Operadores Turísticos de Angola, são esperadas ações práticas para o mesmo paralelo entre o turismo de negócio e de lazer de chineses em Angola, em que o primeiro conhece um quadro assinalável. A presidente de direção da VOTA, Catarina Oliveira, diz que a ligação aérea Luanda-Guangzhou é uma janela para a maior mobilização de turistas chineses ou na China para Angola. A Catarina Oliveira, que falava hoje à margem do workshop que juntou associados da AVOTA e da Associação Homóloga da China, assegurou que o evento olhou para o imperativo da cooperação das duas organizações com a mobilização de turistas no centro das abordagens.
2: O workshop visa estabelecer uma relação de cooperação entre as agências de viagens e operadores turísticos angolanos com os operadores e empresas de viagens chinesas radicadas cá em Angola. Nós, com a reabertura, a retomada dos voos Luanda-Guangzhou e tendo em conta a potencialidade do mercado chinês, especificamente naquele ponto onde a TAG faz o seu ponto de destino final, para nós é muito importante, porque o Guangzhou é um dos centros de negócios mais importantes da China, para não dizer do mundo. Portanto, nada melhor nós operadores, nós agências de viagens, tentarmos capitalizar, tentarmos absorver uma grande parte dessa população, para que possamos então atraí-los para que visitem Angola, porque nós temos estado a observar que existe um movimento muito grande, existe já relações bilaterais de negócios muito, muito avançados, muito profundos com a Angola e a China, mas no que tange a turismo, ou seja, turismo de lazer em particular, nós temos visto um movimento muito pouco, muito pequenino. Então queremos ver a possibilidade de buscar esta oportunidade, de explorar esta oportunidade, mas para isso é necessário que nós tenhamos produtos estruturados, produtos bem formados, serviços para ir vender, para que possamos atrair a atenção do turista chinês para que venha. Até mesmo antes mesmo de atrair os turistas que estão na China, estamos a falar dos empresários chineses que estão cá. E a pergunta é, quando depois do trabalho, o que é que fazem? Que pacotes é que nós temos para vender a esta franja de empresários que cá estão a trabalhar e que necessitam de tempo de lazer? Então é exatamente isso. Esse é esse exercício, ver a possibilidade de potenciar, de fazer esta rota mais comercial, também ver a possibilidade de nós potenciarmos a questão de criação de produtos e serviços comerciáveis, e também estabelecer, ver a questão de melhorar a relação entre os transportes, o turismo e as agências de viagens.
3: Políticas ou estratégia para poder então fomentar o turismo, não só interno, a nível do nosso país, já que estamos a falar desse exercício bilateral?
2: Pronto, as políticas, nós como empresários, como o setor privado, o que nós fazemos é ir em contra aquilo que são as pautas que o Estado angolano, que o governo angolano vai traçando ao longo deste tempo. O turismo hoje em dia está na boca de todo mundo. Pela primeira vez em Angola fala-se efetivamente do turismo, desenvolvimento e fomento do turismo. Várias opções, várias linhas de crédito, várias alternativas estão a ser lançadas para que nós, os players do setor, consigamos então dar resposta. O que temos agora é que organizar-nos, temos que especializar-nos, temos que ter, preparar-nos para que nós possamos dar a resposta adequada daquilo que são os desafios que nos estão a ser colocados.
4: Bom, senhor, é a discussão e está a ser apresentadas diversas ideias. O que é que se fará depois para que essas ideias sejam efetivadas e apresentem resultados?
2: Exatamente, o workshop, este workshop é um

0: para podermos preparar o território, para prepararmos produtos e serviços que possam então brindar e oferecer aos turistas chineses que nós vamos fazer o possível de captá-los.
1: Presidente de direção da Avota, Catarina Oliveira, a Câmara de Comércio Angola-China, que se associou à iniciativa, diz que este momento é a demonstração dos parceiros do Estado angolano no projeto de fomento e promoção do turismo. Para a FOEN, Manuel Miguel, vice-presidente da Câmara de Comércio Angola-China, o turista de lazer chinês deve ser atraído a conhecer a Nova Angola e não ficar apenas pelas grandes cidades angolanas.
2: Dentro daquilo quanto são as expectativas de promover o turismo a nível do nosso país, nós sabemos que Angola recentemente teve a sua lei para poder passar o país de 18 províncias para mais províncias. Essas províncias precisam ser visitadas, precisam de ser conhecidas, não simplesmente por estrangeiros, mas por todos nós angolanos. E acredito eu que o trabalho que está-se a fazer aqui hoje é para podermos juntos acharmos as melhores formas, os melhores mecanismos de como poder fomentar o turismo para Angola. Não simplesmente para o mercado que se abriu agora, nós vimos que a rota Guangzhou e Angola abriu-se agora, temos um voo que está a fazer esta rota e é para se congratular o nosso governo por esta decisão de abrir esta rota pela TAG e assim podemos também contar com mais visitantes para Angola e estes visitantes podem se tornar potencial turistas.
3: De que forma a experiência chinesa, olhando a Câmara de Comércio como parceiro, pode ajudar a volta naquilo que é o fomento de turismo e também com ele atrair cada vez mais turistas ao nosso país?
2: A Câmara é uma plataforma para podermos promover o investimento. A Câmara de Comércio Angola-China está atenta em tudo quanto se dá o aspecto investimento. E o turismo não está fora disso. O turismo também faz parte daquilo quanto são o fomento à economia angolana. Através do turismo nós podemos angariar aquilo quanto são fundos para o país e a Câmara está atenta. E por isso, com os nossos associados e a agência que está a promover este workshop hoje, está exatamente a transmitir aquilo quanto são as informações necessárias para a gente poder passar para os nossos parceiros chineses.
4: Que política está a ser feita para que a imagem de Angola possa ser levada à comunidade chinesa e com isso captar mais investimento para fomentar o turismo?
2: O nosso governo está a trabalhar, nós vimos o governo, o executivo a trabalhar naquilo quanto é, em primeiro lugar, as estradas, para poder fazer a ligação do país, nós precisamos de estradas e o governo está a trabalhar nesse aspecto. E por outra, também nós vimos que o governo está a apostar naquilo quanto são aeronaves, temos as novas aeronaves que a TAG recentemente adquiriu e destas também abriu a sua rota para Guangzhou. São todas essas políticas que o governo está a fomentar para podermos assim alargar o turismo e fomentar a política do turismo.
1: Vice-presidente da Câmara de Comércio Angola-China, Fawen Manuel Miguel. As agências de viagens em Angola, assim como os operadores turísticos, estão desafiados a um alinhamento estratégico e uma mudança de narrativa para a mobilização de mais turistas chineses para Angola.
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1: Sem mais, até amanhã.

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1: 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Angola, boa noite, são 19 horas em todo o país.
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1: Ao seu serviço, informo que o Sínodo Geral da Igreja Presbiteriana de Angola cumpre o doloroso dever de comunicar o falecimento do Reverendo Manuel Manuel, antigo presidente da Igreja, ocorrido no dia 26 de agosto no Hospital Josina Machel, por doença. O seu funeral realiza-se em data a anunciar. Os familiares de Francisca Agostinho Camulo, também conhecida por Tuxa, comunicam seu falecimento ocorrido no dia 24 de agosto de 2026 por doença. O velório acontece amanhã a partir das 21 horas na Igreja da Encarnação. O seu funeral realiza-se no dia 29 de agosto de 2026, sábado, pelas 10 horas no cemitério Camama. Aida da Cunha, esposa, Ioane, Ivane, Shirley, Daniel da Cunha, Inês Cunha, Nito Cunha, Carlota Cunha, Francisco Cunha e Alcina Cunha e demais familiares comunicam o falecimento de José Lopes de Cunha, também conhecido por Zé Lopes, ocorrido em Espanha, Barcelona. O funeral será realizado no sábado às 11 horas no cemitério Santa Ana. O velório acontece amanhã às 9 horas no Salão de Cerimónias Fúnebres do Governo Provincial de Luanda. As famílias Nelembe e Ventura comunicam que o funeral de António Paulo Nelembe Toi realiza-se amanhã, sábado, dia 29 de agosto, às 10 horas, no cemitério Santana, antecedido do velório às 8 horas no quartel-general do Comando do Exército, EIZR-20. Maria Guimarães, Jorge Guimarães, Albino Guimarães, José Guimarães, Darcy Guimarães, Raiz Guimarães, Jamila Guimarães, Márcia Guimarães comunicam o falecimento de Pedro Francisco Guimarães, também conhecido por Pietro, ocorrido dia 22 de agosto. O funeral será realizado amanhã às 10 horas no cemitério Benfica. As famílias Garcia António, Marques e Henriques da Silveira comunicam o falecimento de Tânia e Jenny Henriques da Silveira, ocorrido no dia 25 de agosto. O funeral será realizado amanhã às 11 horas e 30 minutos no cemitério do Benfica. A cerimónia fúnebre decorre na sua residência em Cacoaco. Miguel Paulo Nelembe, Lala, Palico, Isabel, Nelson, Cristina, Marisa e Wanda Nelembe, esposa, filhos e cunhados, comunicam que o funeral de António Paulo Nelembe Toi realiza-se amanhã, portanto, realiza-se neste sábado, pelas 10 horas, no cemitério Santana, antecedido do velório às 8 horas no quartel-general do Comando do Exército, EIZR-20. Por último, comunico que Angelina Martins, José Miguel, Miguel Caçulo, João Martins, António Martins e demais familiares comunicam o falecimento de Manuel João Martins Miguel, também conhecido por Duemel João Martins, ocorrido no dia 26 de agosto de 2026. O seu funeral realiza-se no dia 29 de agosto, pelas 10 horas, no cemitério do Benfica.
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1: 19 horas e 4 minutos em todo o país.
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Viva, boa noite, bem-vindos ao Constelações, edição penúltima da semana, hoje quinta-feira 27 de agosto de 2026. Seja bem-vindo, seja bem-vinda, acabamos de ouvir Anselmo Ralph nesta bela queta. Anselmo Ralph, uma voz de Angola, da lusofonia que nos vai enchendo de orgulho passo o tempo que passar. Nós queremos contar com a sua participação neste espaço, como sempre. 936-999-177 é o número para o qual você deve ligar para falar connosco. Ligar, salvo seja, mandar a sua mensagem. Mandar a sua mensagem no 936-999-177 ou ainda no nosso WhatsApp, que é o 990-001716.

19 horas 22 minutos, aqui a música de Deusa. Esta canção que tem como título És o meu destino. É a proposta, foi a proposta desta noite do Erlander Décio. São várias as mensagens que já começam a cair no nosso correio eletrónico. Olá, boa noite, Carla Rocha. Eu sou um mule. Falo a partir do Dundo, no bairro Cacesse. Já estou ligado às ondas da rádio. Abraços ao Itelvino Domingos, ao Rui Lima e ao Jesus José. E também ao Natal dos Santos, diz ele. Muito obrigada pela simpatia. Mule, um grande abraço. Boa noite, Carla Rocha. Sou Avelino Catumbela, apelido IAPIEP. Já estou ligado a partir do município do Liambo, em Cabinda, bairro Cabaçango. Um grande abraço, Avelino. Muito obrigada pela tua presença aqui no Constelações. Boa noite, Carla Rocha. Sumbe é a banda, diz o Lino Cardoso, que deixa abraços para a sua mãe, Beatriz Cardoso, para os tios Domingos Guilherme, para o São Mel Pepeca, para o Ivaristo Cardoso na Gabela. A Sango é a banda, diz ele. Muito obrigada, Lino Cardoso. Um grande abraço. Estamos juntos. Boa noite, Constelações. Estou curtindo o programa a partir do município da Gabela, bairro Lua Cheia, diz o Viegas Lino. Muito obrigada, Viegas. Um grande abraço. Estamos juntos. Boa noite, Carla Rocha. Boa noite a todos os ouvintes do Constelações. Eu sou o Raul Felindo, a partir do Ulungo, mais conhecido por Urbaneja, a partir do Kwanza Sul. Agora não percebi se era a partir do Ulungo ou se Ulungo é o seu nome. Mas muito obrigada pela simpatia. Obrigada, estamos juntos. O Lucas Job está ligado a partir de Benguela, bairro 11 de Novembro. Abraços para o pai, Eurico Lucas, que é o aniversariante desta semana. Muitos beijinhos e feliz aniversário ao pai Lucas, a Eurico Lucas. Aqui os nossos parabéns. O Pedro Senguel está a acompanhar-nos a partir de Viana, está com a Rádio Nacional de Angola e ainda bem. Olá, boa noite, Constelações. Daqui fala o Lourenço, mais conhecido por Loi, a partir de Melange. O programa está imperdível. Saudações para as minhas filhas, Belma, e para Kelsey Anne, e rápidas melhoras para minha querida esposa Mariana Manuel, diz o Lourenço a partir de Malange. Muito obrigada, Lourenço, um grande abraço. Boa noite, RNA, e de modo especial a Carla Rocha, que tanto nos orgulha. Boa noite, Constelações. Boa noite, ouvintes espalhados por esta vasta e querida Angola. Quem marca a presença é o Hélder Cristo, a partir do Zaire, município de Unzeto. Mbote, diz ele. Mbote, Hélder, muito obrigada pela simpatia. Um grande abraço. Olá, muito boa noite. Já estou ligado ao programa. Passei só para dizer que não me esqueço de vocês. Que Deus abençoe hoje e sempre. Amém. Que assim seja. Escreve o Mateus Taba, a partir do Sumbe, no bairro das Salinas. Muito obrigada, Mateus. Faço fé que os votos sejam ouvidos por Deus Nosso Senhor. Vitorino Cunha está a acompanhar-nos a partir da Gabela. Um grande abraço, Vitorino. Estamos juntos e cada vez mais próximos pelas ondas da Rádio Nacional de Angola. Agora 19 horas 26 minutos. Escusado será dizer-vos que o número continua disponível para as mensagens: 936-99-9177, ou ainda pela via que eu costumo chamar mais rápida, que é o nosso WhatsApp: 990-001716. Diga-nos lá como é que está a ser esta quinta-feira, prenúncio de fim de semana. Quinta-feira que costuma a ser chamada, em jeito de gracejo, de sexta-feira mini. Então diga-me o que é que você fez nesta quinta-feira, como é que foi a sua jornada laboral, como é que está a ser este seu início de noite e a partir de qual localidade nos acompanha. Nós teremos muito gosto em conversar consigo a partir desta via.

0: 19 horas 31 minutos.
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Pérbola do Amor. Esta música muito bonita e também que vai arrancando muitos sorrisos aos casais, aos enamorados, e vamos sempre que podemos tocando ela aqui no Constelações. Muitas mensagens por essa altura. Olá, olá, boa noite, RNA. Aqui quem fala é o jovem mestre Luaua. Acompanho o programa a partir de Namibe. Tomboa é a banda, diz ele. Muito obrigada pela simpatia. Um grande abraço, mestre Luaua. Luaua, assim que está correto. Olá, boa noite, RNA. Estou a gostar do programa, diz o Virgílio Manuel Domingos, mais conhecido por Da Pausa. Ele que fala a partir da Conda, bairro Ongo, diz eu. Muito obrigada pela simpatia, um grande abraço. O Daniel Aixa está a acompanhar-nos a partir da Quilenda, no bairro da Banza, Caçuçua. Diz que está a gostar do programa e manda abraços a todos aqueles que o conhecem e para nós aqui na rádio. Um grande abraço, obrigadíssima. Boa noite, Carla Rocha, daqui quem escreveu Juja Ganga, a partir da UNECA, bairro 1 de Maio, Cabinda. Mando um abraço a toda a família Ganga, em especial a Márcia Sassa Ganga. Um grande abraço, estamos juntos. Olá, boa noite, sou Augusto Rufino, estou ligado a partir da província do Quito, Bié, município do Chitembo. Um grande abraço, estamos juntos, obrigadíssima. Assim que nos acompanha, mas que não tem tempo, disponibilidade para escrever uma mensagem para nós, o nosso muito obrigado, obrigada por estar nesta sintonia. Se eventualmente estiver a conduzir, já sabe, o recomendável é sempre que tenha uma condução cuidada, que vá com calma, que respeite os peões, os sinais de trânsito e que não se apresse. Tal como disse o outro, a pressa é inimiga da perfeição. Antes perder um minuto do que perder a vida em um minuto, então vá com calma e permita que nós lhe façamos companhia, permita que nós suavizemos a sua noite e que corra tudo pelo melhor. Então já sabe, malembe, vai-se longe, sem pressa, sem nada, porque cautelas e caldos de galinha nunca fizeram mal a ninguém. Agora 19h44, a sintonia continua a ser a da Nacional de Angola.

19h48. Estamos já nos instantes derradeiros do nosso programa referente à quinta-feira. Hoje, penúltimo dia útil da semana, altura em que todos nós estamos já com os olhos postos no fim de semana. Todos nós, salvo seja, porque eu faço parte daquele grupo que não tem fins de semana nem feriados, por ter um trabalho em regime de turno. Mas sim, uma altura em que já é prenúncio de fim de semana e muitos cidadãos angolanos já começam a avistar o fim de semana com enorme entusiasmo. Ainda temos muitas mensagens. O Guilherme Rivaldo está a acompanhar-nos a partir do Kwanza Norte, está no Kazengo. Muito obrigada por estar connosco. Quem também está indalatando Kazengo, no bairro da Kipata, é o Emanuel Pereira. Muito obrigada, Emanuel, pela simpatia, por estar com a Rádio Nacional de Angola. Boa noite, Constelações. Aqui fala o Bissa, que está a acompanhar o programa com a mãe Quintas, com o Tino, com o Peter Vieira e com a filha Juliane, a partir do Andolo. Muito obrigada por estarem connosco. Vivaldo Cunha está a acompanhar-nos a partir do Namibe. Muito obrigada pela simpatia. Obrigada mesmo. Cândido Ngangula está a acompanhar-nos a partir do BIE. Muito obrigada por estar deste lado. Assim que teve a delicadeza de mandar uma mensagem para nós, muito obrigada por ter estado connosco durante esta quase uma hora aqui na Rádio Nacional de Angola, dedicada à música angolana. Os abraços são do Erlander Ardécio, que atendeu à técnica final de emissão. Na palavra estive eu, Carla Rocha, sempre, mas sempre com muito gosto. Esperamos que você tenha um bom resto de noite, sempre em companhia da Rádio Nacional de Angola. Daqui a pouco aí vem o Jornal às 20 horas, com todas as notas que marcam a atualidade nacional e também fora de portas. Estamos juntos, sempre estivemos e sempre estaremos. Até amanhã, se Deus quiser.

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1: Boa noite, conheça os títulos deste jornal. Reportagem na rede rodoviária em Angola com novas taxas. O valor varia entre os 250 e 7 mil kwanzas. Agências de viagens e operadores turísticos desafiados a um alinhamento estratégico na mobilização de turistas de lazer. Efetivos da polícia angolana que integraram missões de paz em África, unânimes na adoção da cultura do diálogo para a estabilidade do continente. Porto Liga Unitel Girabola, de Agosto e Ilhéu de Benguela, com pleno nas duas jornadas. Pelo mundo, caos e medo nas imediações da zona da tragédia desta quarta-feira no Nepal. Jornal da Noite de quinta-feira, 27 de agosto de 2026. A edição é de Estevão Borges, na técnica está o Luís Cardoso. Apresenta as notícias Mateus Fula.
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1: A abrir, o governo angolano tem novas taxas de portagem da rede rodoviária nacional. Os valores das novas taxas foram apresentados hoje em conferência de imprensa aqui em Luanda. Esta é seguramente uma matéria para seguir neste jornal às 20. Por hora, a conferência do chefe de Estado e de Governo da União Africana que Luanda acolhe neste fim de semana. A reunião de alto nível de Luanda terá na agenda do trabalho o financiamento da Organização Continental e análise dos conflitos no continente berço da humanidade. Neste último quesito, os efetivos da Polícia Nacional Angolana envolvidos em missões de paz em África apelam à cultura do diálogo na gestão e resolução de conflitos. O jornalista Foen Macanja ouviu o testemunho de quem andou pelo continente a representar Angola nas referidas missões.
3: Amável Marcos Alicerces é efetivo da Polícia Nacional e integra desde 2009 o contingente angolano enviado para as missões de paz pelo continente africano. Esteve em 6 países. A sua missão é preparar as forças para entrarem no terreno. Hoje, ostenta a patente de subcomissário. O angolano destemido conta que a língua e a cultura estão entre os desafios nas missões de paz.
4: A falta de conhecimento sobre a cultura, a falta de conhecimento sobre o direito, a falta de conhecimento sobre as normas que regem as operações de paz constituem-se em desafios. O primeiro e grande desafio é linguístico. Os oficiais já desdobrados pela Polícia Nacional têm bases linguísticas boas. Para o Sudão foi a língua inglesa que foi utilizada e esse desafio foi enorme. O segundo desafio é o conhecimento da cultura local, onde os operativos têm de fazer o seu trabalho, que é tarefa principal porque a missão em operações de paz é lidar com as populações locais.
3: A missão é militar e envolve o manuseio de armas de fogo quando necessário. O subcomissário Amável Alicerces tem memórias de um episódio durante as simulações em que um efetivo foi atingido e morreu no local, mas o facto reforçou o sentimento de união entre as forças de países distintos.
4: Em momento de simulação, tivemos um incidente mortal. Um efetivo de uma nação que atingiu o efetivo de outra nação, de força amiga. Mas o nível de entendimento da missão, os requisitos todos obedecidos para que as forças fossem desdobradas para aquela missão, fez com que não só o óbito se transformasse em lição, mas também tenha trazido mais união entre os efetivos. E este momento marcou bastante.
3: Diálogo é o ingrediente mencionado pelo patriota para enriquecer o menu da paz em África.
4: Diálogo. É preciso que haja diálogo para que com o diálogo se alcance a manutenção da paz.
3: Subcomissário da Polícia Nacional Amável Alicerces, que integra desde 2009 o contingente de Angola enviado para as missões de paz em África. Uma missão não só para acabar com as guerras, mas também para evitar que voltem a acontecer.
1: Acompanhe esta sexta-feira no programa Manhã Informativa, entre as 6 e as 9 horas, a reportagem com a história completa do homem que prepara os efetivos da Polícia Nacional para as missões de paz em África. Ainda sobre a Conferência de Luanda da União Africana deste fim de semana, a República do Congo, que garantiu presença na reunião de Luanda, espera por decisões firmes para a resolução das crises no continente berço da humanidade. Jornalista Sebastião Júnior.
5: O embaixador do Congo-Brazzaville em Angola, David Maduka, confirmou nesta quinta-feira à Rádio Nacional de Angola a participação do seu ministro dos Negócios Estrangeiros, Constant Serge Bunda, na Cimeira Extraordinária da União Africana, que se realiza neste fim de semana em Luanda. Durante a entrevista à Rádio Nacional, o diplomata congolês falou das expectativas desta cimeira. A África está minada de conflitos. Estes conflitos impedem os povos de se desenvolver. Em vez de lutarmos pelo desenvolvimento, lutamos para conflitos entre nossos estados africanos. Isso nos causa muitos prejuízos. Para esta conferência, que vai começar neste fim de semana, vamos nos focar pela paz dos povos africanos. E com a paz podemos evoluir. Quando fazemos guerra, é claro que não há desenvolvimento. O embaixador sublinhou igualmente que a República do Congo-Brazzaville espera decisões firmes para resolver crises de segurança no continente. O Congo espera desta conferência decisões firmes para resolver crises de segurança regional e reforçar a solidariedade africana e acelerar a implementação da Agenda 2063. Declarações do embaixador do Congo-Brazzaville em Angola, David Maduka.
1: Luanda acolhe neste fim de semana a conferência dos chefes de Estado e de Governo da União Africana. E pelo mundo, centenas de pessoas aguardam num acampamento improvisado na província nepalesa de Sinduli por informações sobre familiares desaparecidos no deslizamento de terras de quarta-feira, que causou até agora 362 mortos no Nepal e na China. Ao mesmo tempo, muitos habitantes da zona continuam a fugir, com medo de que o rio Botekoshi volte a transbordar, de acordo com uma reportagem da agência de notícias EFE. Em solo nepalês, a polícia eleva por agora para 359 os corpos recuperados, muitos arrastados dezenas de quilómetros rio abaixo, enquanto 445 pessoas foram resgatadas com vida, entre as quais 27 estrangeiras. Na vertente tibetana, contabilizam-se 3 mortos e 558 pessoas incontactáveis até ao momento.
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1: Notas do desporto a seguir com o jornalista Bravo da Silva da Rádio 5. Boa noite, Bravo.
7: Ora, boa noite, basquete. Angola aplica chapa 100 no arranque da quarta janela de qualificação ao Mundial do Qatar no próximo ano. Os campeões africanos venceram hoje a República Democrática do Congo por 168 na primeira jornada do Grupo F da penúltima janela de qualificação que decorre em Dakar, Senegal. O extremo poste Abubakar Gakou foi o MVP do jogo, com 18 pontos, 4 ressaltos e 1 assistência. Angola volta a entrar em ação no sábado, jogo diante da seleção anfitriã, o Senegal, às 19h30. Agora a Liga Unitel gira a bola. 1 de agosto e o Yet Benguela isolaram-se na liderança da prova com 6 pontos cada. Os militares foram a Benguela vencer o 1 de maio por 2-1. Curiosamente, no Ambo, o Yet Benguela também fora de portas, ganhou o recreativo da Kaala, igualmente por 2-1. A segunda jornada da Liga Unitel vira a bola tem sequência amanhã, com um duelo entre o Interclube e o Futebol Clube de Luanda às 15h30. Além fronteiras, Liga Europa define as últimas equipas apuradas para a fase Liga. O Benfica, com vantagem de 3-1, joga nesta altura no terreno do Arauz da Dinamarca. Quanto à Liga dos Campeões, o sorteio decorre nesta altura e naturalmente saberá tudo daqui a pouco em Desportivo. Boa noite.
1: Jornalista Bravo da Silva e as notas do desporto neste jornal. Agora as novas taxas de portagem na rede rodoviária em Angola, as regras de operacionalização e de cobranças nos postos de portagem fronteiriços e não fronteiriços vão conhecer novos preços a partir do próximo mês. Os veículos pesados deixam de pagar 2 mil kwanzas e passam para 7 mil kwanzas. Já para as viaturas intermédias, as taxas vão variar entre 1.500 e 4.500 kwanzas. Os veículos motorizados deixam de pagar 100 kwanzas e passam para 250 kwanzas. As novas taxas de portagem da rede rodoviária de Angola foram apresentadas hoje em conferência de imprensa pela Presidente do Conselho de Administração do Fundo Rodoviário e Obras de Emergências, jornalista Carolina Rodrigues.
8: O executivo angolano continua a estudar as melhores estratégias para desafogar o setor petrolífero, que até o momento é visto como sendo a maior fonte de receitas do país, e alavancar a economia nacional em outras vertentes. Por esta razão, o Ministério das Obras Públicas, Urbanismo e Habitação, através do Fundo Rodoviário e Obras de Emergências, alterou as taxas de cobrança dos postos de portagem em todo o território nacional. Depois da aprovação do Decreto Presidencial 147/26, de 18 de agosto. A Presidente do Conselho da Administração do Fundo Rodoviário e Obras de Emergências, Ana Cristina da Costa, confirma a nova tabela de preços.
9: Foi publicado o diploma e entra então em vigor a cobrança das novas taxas de portagem, quer nos postos fronteiriços, quer nos postos não fronteiriços. O motociclo, que tem o preço mais baixo, são 100 kwanzas, vão passar para 250. Hoje os veículos pesados pagam hoje 2.000 kwanzas e vão passar para pagar 7.000 kwanzas. Temos as viaturas intermédias, que variam de 1.500 a 4.500 kwanzas. Elas estão classificadas pelas categorias de cilindradas, que é a tipologia de veículos que nós temos hoje, são definidas pelo Ministério do Interior, na documentação da viatura, em função do peso e das cilindradas, é estabelecido um valor. Depois da aprovação dessa medida, nós temos um período transitório de aproximadamente 30 dias contados da data da sua publicação, para permitir que sejam feitas todas as ações preparatórias para a sua implementação coordenada.
8: A responsável aponta também as instituições selecionadas para a celeridade e eficácia no processo de cobranças.
9: Neste sentido, está a ser feito um trabalho com diferentes entidades que intervêm nas zonas fronteiriças, nomeadamente a Administração Geral Tributária, o Comitê Coordenado de Gestão de Fronteiras, a Agência Nacional de Transportes Terrestres, Polícia Nacional e os governos provinciais e o Serviço de Migração Estrangeiro. Essa articulação visa assegurar a criação de condições técnicas, administrativas e operacionais necessárias para a implementação coordenada e célere do eficaz sistema de cobrança.
8: Taxa de portagem é um valor em dinheiro que o automobilista deve pagar de forma a comparticipar o Estado pela utilização das estradas no país.
1: Veículos pesados deixam de pagar 2.000 kwanzas e passam a pagar 7.000 kwanzas de portagem rodoviária. Já para as viaturas intermédias, as taxas vão variar entre 1.500 e 4.500 kwanzas. Os veículos motorizados deixam de pagar 100 kwanzas e passam para 250 kwanzas. E a Associação dos Transportes Rodoviários de Angola manifesta total disponibilidade para apoiar o governo no reforço da circulação de pessoas e mercadorias em todo o território nacional. A associação saúda as apostas do governo nos corredores do Lobito e do Namibe, que acredita que, associadas à construção de estradas, vão melhorar a mobilidade dos transportes e dinamizar a economia do país. Jornalista Martinho Xinga.
10: A mobilidade dos transportes em Angola, a olhar pela construção do corredor do Lobito a ligar a RDC e Zâmbia, corredor do Namíbia a ligar a Namíbia e Zâmbia e outros projetos de impacto social, vão brevemente aumentar o PIB e garantir uma economia sustentável. Neste contexto, os transportes urbanos, com a construção de estradas nacionais, vão melhorar de forma rápida a mobilidade dos cidadãos a transportar os produtos do campo para os maiores centros de consumo. Para consolidar estas ações, está a ser preparada a Feira Internacional dos Transportes para 2027. De acordo com o PCA da Fertrans, Carlos Carneiro, é importante trabalhar para a segurança rodoviária.
11: Em desafios estão a melhoria do transporte coletivo de passageiros, a renovação das frotas, a segurança rodoviária, a formação e valorização dos seus profissionais.
10: O administrador da FETRANS, Gaspar João, diz que Angola tem potencial, por isso contribuir para o desenvolvimento do país é uma valia.
12: Os corredores logísticos, os portos, a ligação da região da SADEC e o potencial do crescimento da nossa economia coloca-nos perante uma oportunidade estratégica. Fazer de Angola um dos principais destinos de investimentos do setor automóvel e da cadeia de valor dos transportes em África.
10: Fruto de uma boa gestão dos transportes na região sul, por exemplo, foi possível notar um crescimento de 10,5 no setor econômico, segundo o delegado regional sul da AIA, Francisco Baiua Chocolate.
13: Na região sul, já é possível observar esta dinâmica, dinamiza os setores da hotelaria, restauração, transporte e o comércio.
10: Delegado regional sul da Associação Industrial de Angola, AIA, Francisco Baiua Chocolate, Fertrans garante apoio total nos projetos que visam a boa mobilidade dos transportes em Angola.
1: Dos transportes rodoviários para o segmento aéreo, a Sonangol pondera avançar com a produção de combustível sustentável para a aviação em Angola. A ideia ganha força depois da conclusão de um estudo científico desenvolvido por técnicos da Sonangol, que reconhece que Angola tem condições favoráveis para desenvolver esta indústria. Para a Sonangol Refinação e Petroquímica, ao se avançar para essa pretensão, Angola vai responder ao desafio da introdução de 30% do combustível de baixo carbono na aviação até 2027. Jornalista Romão Ferreira.
14: A pretensão da petrolífera pública angolana em avançar com a produção de combustível sintético, ou seja, de baixo carbono, assenta no enorme potencial da biomassa existente no país. O presidente da Comissão Executiva da Sonangol Refinação e Petroquímica, Joaquim Kitekulu, diz que a intenção ganha força e corpo com a construção da biorrefinaria de Luanda.
15: É um projeto que, para além de ser ambiental, também vai ajudar na diversificação da economia. Vai processar uma matéria-prima que não é derivada de fontes de combustíveis fósseis, pois a base da matéria-prima para a biorrefinaria é o rícino. E não só o rícino, porque é um conjunto de matérias-primas que pode ser usado nessa planta de processamento, tais como restos de óleo vegetal e outros produtos. Portanto, é uma oportunidade não só de servir o mercado mundial de SAF àquelas companhias internacionais que voam para Angola, que a partir de 2030 têm que obrigatoriamente ter uma componente até 30% de combustível sustentável para
14: a
15: aviação.
14: Joaquim Kitekulu disse ainda que, além do combustível sustentável da aviação, vão também produzir biodiesel a partir de óleos vegetais, gorduras animais e outras matérias da indústria petroquímica angolana.
15: Todos esses equipamentos que fazem parte de um projeto industrial já não haverá necessidade de serem construídos, porque já existe. Portanto, é uma mais-valia. Tem uma planta de cerca de 4 mil, 5 mil barris de petróleo equivalente por dia, e a sua implementação está prevista a ser em 24 meses. Esperamos nós que, durante o decorrer do período de implementação, não sejamos impactados com alguma adversidade.
14: Presidente da Comissão Executiva da Sonangol Refinação e Petroquímica, Joaquim Kitekulu.
1: Sonangol pondera avançar com a produção de combustível sustentável para aviação em Angola. E continuamos a falar da aviação, mas agora na vertente militar e na perspectiva da cooperação bilateral. Cabo Verde quer contar com a experiência de Angola na formação de especialistas em aeronáutica militar. À descrição da nova cooperação desejada entre Luanda e Praia, feita pelo Ministro das Relações Exteriores, Comunidades e Defesa de Cabo Verde, prevê também a formação de oficiais superiores do arquipélago em Angola. Manuel da Rosa, que cumpre uma visita de trabalho em Angola, diz que a cooperação nos dois sentidos recomenda-se. Jornalista Celestino Camati.
16: Angola vai formar pilotos de aviação, técnicos de navegação, manutenção e assistência em terra para ajudar as Forças Armadas de Cabo Verde. A formação vai estender-se no domínio da aeronáutica militar para melhorar o controle da zona marítima de Cabo Verde. A informação foi avançada pelo Ministro das Relações Exteriores, Comunidades e Defesa de Cabo Verde, Manuel da Rosa, que cumpre visita de trabalho a Angola.
17: Nós estamos à procura futuramente na área da aeronáutica militar, uma situação que nós temos bastante atenção. Cabo Verde necessita realmente desse setor no controle da nossa zona marítima, que é extensa, que nós precisamos de fazer um controle, e eu acho que Angola terá toda a possibilidade de participar na formação dos nossos oficiais, pilotos, manutenção e outras áreas.
16: Cabo Verde quer também a formação dos oficiais do seu exército na Escola Superior de Guerra de Angola e também de médicos militares.
17: Para nós, Cabo Verde seria uma relação de formação dos oficiais de Cabo Verde aqui, como temos feito. Num período de curto, nós tivemos aqui em formação cerca de 50 oficiais do Exército Cabo-Verdiano que fizeram aqui a formação, inclusivamente na área da medicina.
16: Ministro das Relações Exteriores, Comunidades e Defesa de Cabo Verde, Manuel da Rosa, que manteve um encontro de cortesia com o ministro angolano da Defesa, general na reforma, Lúcio do Amaral.
18: Cabo Verde quer contar com a experiência de Angola na formação de especialistas em aeronáutica militar e de oficiais superiores para o seu exército.
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18: 20:20, as agências de viagens em Angola, assim como os operadores turísticos, estão desafiados a um alinhamento estratégico e mudança de narrativa para a mobilização de mais turistas chineses ou a partir do gigante asiático para Angola. Nestes desafios lançados pela AVOTA, a Associação das Agências de Viagens e Operadores Turísticos de Angola, são esperadas ações práticas para o mesmo paralelo entre o turismo de negócio e o de lazer de chineses em Angola, em que o primeiro conhece um quadro assinalável. Para a presidente da direção da AVOTA, Catarina Oliveira, a ligação aérea Luanda-Guangzhou pode-se constituir numa janela para maior mobilização de turistas chineses ou na China para Angola. Catarina Oliveira, que falava hoje à margem do workshop que juntou associados da AVOTA e da Associação Homóloga da China, assegurou que o evento focou-se também para o imperativo da cooperação das duas organizações com a mobilização de turistas no centro das abordagens.
19: O workshop visa estabelecer uma relação de cooperação entre as agências de viagens e operadores turísticos angolanos com os operadores e empresas de viagens chinesas radicadas cá em Angola. Nós, com a reabertura, a retomada dos voos Luanda-Guangzhou e tendo em conta a potencialidade do mercado chinês, especificamente naquele ponto onde a TAG faz o seu ponto de destino final, para nós é muito importante, porque o Guangzhou é um dos centros de negócios mais importantes da China, para não dizer do mundo. Portanto, nada melhor nós operadores, nós agências de viagens, tentarmos capitalizar, tentarmos absorver uma grande parte dessa população, para que possamos então atraí-los para que visitem Angola. Porque nós temos estado a observar que existe um movimento muito grande, existe já relações bilaterais de negócios muito, muito avançados, muito profundos com a Angola e a China, mas no que tange a turismo, ou seja, turismo de lazer em particular, nós temos visto um movimento muito pouco.
18: Presidente da direção da AVOTA, Catarina Oliveira, a Câmara de Comércio Angola-China, que se associou à iniciativa, diz que este momento é a demonstração dos parceiros do Estado angolano no projeto de fomento e promoção do turismo. Para Fouen Manuel Miguel, vice-presidente da Câmara de Comércio Angola-China, o turista de lazer chinês deve ser atraído a conhecer a Nova Angola e não ficar apenas pelas grandes cidades angolanas.
20: Angola recentemente teve a sua lei para poder passar o país de 18 províncias para mais províncias. Essas províncias precisam ser visitadas, precisam de ser conhecidas, não simplesmente por estrangeiros, mas por todos nós angolanos. E acredito eu que o trabalho que está-se a fazer aqui hoje é para podermos juntos acharmos as melhores formas, os melhores mecanismos de como poder fomentar o turismo para Angola.
18: Vice-presidente da Câmara de Comércio Angola-China, Fouen Manuel Miguel. 20:24, o processo de avaliação da sustentabilidade ambiental está em consulta pública. O projeto chegou hoje à cidade do Lobito. Os dados com a jornalista Adelaide Ferreira.
8: A questão ambiental estratégica do corredor do Lobito está a ser alvo de consulta pública nas 5 províncias que compreendem o corredor do Lobito. O projeto foi apresentado nesta quinta-feira a diferentes agentes sociais na administração municipal do Lobito. A avaliação ambiental estratégica visa conciliar o crescimento que o corredor do Lobito vai ter nas vertentes do comércio, investimento privado, mais emprego, com os padrões de sustentabilidade ambiental e social que de garantir que esse crescimento beneficie de forma duradoura as comunidades, as empresas e as instituições ao longo de todo o eixo do Lobito.
0: Melhores práticas internacionais, os planos diretores, os planos estratégicos têm que ser sometidos a uma avaliação ambiental estratégica, não? A finalidade, o objetivo desta avaliação ambiental é garantir que estes planos são ecologicamente sustentáveis. Esta consulta pública é abrangente a todo o território que é atravessado a linha do Caminho de Ferro de Benguela.
8: Já o coordenador da unidade de implementação do projeto Diversifica Mais, Álvaro David, destacou as valências do Corredor do Lobito para o crescimento da nossa economia.
21: O plano diretor do Corredor do Lobito seja um documento completo, um documento estratégico que vai regular todas as ações de uso, ocupação e transformação do solo, mas também anexada a si essa peça importante que possa mitigar todas as ações ambientais. No fundo, é planear o futuro agora para melhor precavermos as questões ambientais. O plano revisita toda a estrutura econômica, social e de infraestruturas da área, nesse caso circunscrita, para o estudo.
8: Lino Cacivela Joaquim, diretor do Gabinete de Desenvolvimento Econômico Integrado, que falou em representação do governador de Benguela, destacou a importância do encontro para a revitalização das infraestruturas do corredor do Lobito.
22: A avaliação ambiental estratégica assume especial relevância porque permite antecipar e avaliar os possíveis impactos ambientais, sociais e territoriais das opções de desenvolvimento, garantindo que o crescimento econômico seja acompanhado pela preservação de recursos naturais e pela melhoria da qualidade das vidas das populações.
8: Lino Cacivela Joaquim, diretor provincial do Gabinete de Desenvolvimento Econômico Integrado. Plano diretor de desenvolvimento do Corredor do Lobito, apresentado nesta quinta-feira com avaliação ambiental no centro dos debates. O projeto vai ser apresentado nas 5 províncias que compreendem esse importante eixo ferroviário, nomeadamente Benguela, Uambo, Bié, Moxico e Moxico Leste. Rádio Nacional de Angola no Lobito, com Abel Samba, João Carlos Severino, Edson Santos e Adelaide Ferreira.
18: O processo de avaliação da sustentabilidade ambiental está em consulta pública. A fechar este jornal, passamos a ler uma mensagem do Presidente da República, João Lourenço, endereçada a Sua Excelência Ramchandra Pudel, Presidente da República Democrática e Federal do Nepal. Na mensagem, o chefe de Estado angolano diz que tem acompanhado com bastante pesar a situação difícil que o vosso país enfrenta em consequência do terremoto ocorrido no passado dia 26 de agosto, com perdas humanas e materiais avultadas, o que nos leva a apresentar ao povo e às autoridades nepalesas a nossa profunda solidariedade nesta hora difícil. Sabemos que as estruturas competentes do vosso país têm socorrido e prestado a ajuda necessária às vítimas e acreditamos por isso que, apesar da dimensão da tragédia, conseguirão levar algum conforto aos sinistrados e suas famílias. Queira aceitar, Excelência, a expressão da nossa amizade e simpatia neste momento de grandes provações que o povo nepalês faz face. Recordamos os títulos deste jornal. Portagem na rede rodoviária em Angola com novas taxas. O valor varia entre os 250 e 7 mil kwanzas. Agências de viagens e operadores turísticos desafiados a um alinhamento estratégico na mobilização de turistas de lazer. Efetivos da polícia angolana que integraram missões de paz em África, unânimes na adoção da cultura do diálogo para a estabilidade do continente. O mundo, caos e medo nas imediações da zona da tragédia desta quarta-feira do Nepal. O desporto, Liga Unitel Girabola de Agosto e o Iliete de Benguela, com pleno nas duas jornadas. A edição do jornal foi de Estevão Borges, na técnica esteve Luís Cardoso, apresentou-lhe as notícias Mateus Fula. Boa noite.

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0: Títulos desta edição: Angola estreia-se com vitória na janela de FIBA no Senegal. 1 de agosto soma a segunda vitória na Liga Unitel de Girabola. O Ilhate de Benguela também mantém senda vitoriosa no campeonato. 1 de agosto e Vila Cultilde garantem final no Nacional de Basquetebol. Sorteio no Mónaco define primeira fase da Liga dos Campeões. Desportivo, montagens de sons do Hermínio Vera Lopes. Técnica final do André Quitumbo Lima. Edição e apresentação do Bruce de Oliveira. Boa noite, começamos com o basquetebol. Angola estreia-se com vitória na primeira ronda da quarta janela FIBA, com o palco em Dakar, no Senegal, ao vencer a República Democrática do Congo esta tarde por 168 para o grupo F. Para o mesmo grupo, jogam neste momento Egito-Senegal. No outro desafio do grupo, a Côte d'Ivoire venceu o Mali por 77-83. Erlander Coimbra, comentador de basquetebol, traduções, tanto ele que resume então o encontro dos campeões africanos com uma vitória.
2: 32 pontos de diferença que a Angola conseguiu com esta equipa que nós receávamos, inclusive neste jogo, que sabendo nós já que seria dos jogos no grupo que havia mais possibilidade. Agora estamos aí, ganhamos confiança, os jogadores saem com um olhar diferente daquilo que podem vir a fazer nos jogos que virão aí a seguir. O Congo tentou passar por uma defesa zona, mas não conseguiu ser consistente o suficiente. A Angola, ao roubar bolas, fazia com que esta defesa não tivesse tempo de se organizar defensivamente e acabou por depois voltar a homem a homem, enquanto que nós defendemos sempre o nosso homem a homem característico, algumas vezes mais pressionante ou muito mais em cima, e as outras vezes acabamos por fazê-lo quase no segundo terço do campo.
0: Palavras de Erlander Coimbra, comentador de basquetebol. Angola derrota a República do Congo por 168 para a primeira ronda da quarta janela FIBA, que se disputa em Dakar. O nosso país volta a jogar no próximo sábado diante do Senegal. Resultados do dia, portanto, desta ronda de qualificação ao próximo Mundial de Basquetebol: Guiné 71, Sudão do Sul 81, Angola 100, República Democrática do Congo 68, Nigéria 62, Camarões 78, Mali 77, Côte d'Ivoire 83, e nesta altura jogam Tunísia 43, Cabo Verde 39, quarto período, e também intervalo no jogo entre as formações do Egito e Senegal. Agora o Girabola, Liga Unitel, 1 de agosto soma a segunda vitória no campeonato, ao vencer esta tarde o 1 de maio de Benguela por 2-1 para a segunda ronda a seguimento no Estádio Nacional Municipal Edelfride Palhares da Costa. Para o fim, marcou para a equipa de Benguela. Axel e Dagô foram os atores dos tentos dos militares. João Malanston, comentador do futebol, afirma que o 1 de agosto foi um justo vencedor.
3: Resultado justo por tudo o que aconteceu durante os 90 minutos. Temos que, acima de tudo, dizer que assistimos aqui a um bom jogo de futebol, um grande espetáculo, vendável. Tivemos aqui uma partida com grande espetacularidade, particularmente no segundo tempo, onde as duas equipas fizeram por merecer. O 1 de maio, infelizmente, foi displicente, mas também com a contribuição de Nuno, que impediu as bolas que Luís Profi teve, as grandes oportunidades. Aos 65, aos 67 e aos 73, sempre Luís Profi, que marcou o único gol do 1 de maio, aos 71. Portanto, o 1 de agosto não tem culpa disso, porque foi eficiente, foi pragmática no momento certo. Aos 22 minutos, Axel, aos 25 metros de distância, conseguiu fazer o primeiro gol, e Dagô, aos 74, fez o golo de virada. E chegando assim então a esta vitória numa assistência de Fernando do lado direito. Por isso temos que dizer que o espetáculo foi maravilhoso, o povo vibrou e está de parabéns o futebol angolano. O jogador mais produtivo, Nuno, do 1 de agosto, o guarda-redes, mereceu.
0: João Lanston e o triunfo do 1 de agosto diante do 1 de maio de Benguela por 2-1. Filipe Nzanza, técnico da equipa militar, enaltece para já o empenho dos jogadores depois de algumas peripécias antes da partida.
4: No primeiro tempo nós tínhamos mais oportunidade, tínhamos mais posse de bola. Só que nesse momento vou pedir desculpa aos meus jogadores, porque o planeamento que eu fiz complicou muito no nosso jogo. Nós estamos habituados a sair de voo, treinamos de manhã e saímos sempre de voo. Ontem nós treinamos de manhã e saímos um pouco tarde de Luanda, são quase 12, 13 horas, chegamos aqui quase 23 horas. Isso também não causou muitos problemas no segundo tempo, e que a equipa ficou muito cansada e, primeiro de maio, aproveitou o segundo tempo. Mas, acima de tudo, a garra da equipa, do jogador, as grandes equipas, assim, aproveitamos a oportunidade que tivemos no segundo tempo e marcamos e ganhamos o jogo. Mas vou dar parabéns, primeiramente, na equipa do 1 de maio. Me surpreendeu muito. Bom treinador, bons jogadores. No segundo tempo, me meteu mesmo atrás. E, graças a Deus, saímos aqui com 3 pontos. Se não, poderia até perder o jogo, porque criou muitas oportunidades. Mas no futebol é detalhe.
0: Filipe Nzanza, técnico do 1 de agosto, vitória em Bengala esta tarde frente ao 1 de maio de Bengala por 2-1. Águas da Silva, técnico do Maio, averba a primeira derrota no campeonato, apesar do desaire, tira ilações positivas do seu grupo.
5: É isso, não temos muito argumento de falar do jogo, porque foi um clássico e devo dizer aqui que há bons anos que este clássico não se realiza dessa forma. Felizmente foi um bom jogo, foi um 1 de agosto que a primeira parte entrou melhor do que nós, temos que reconhecer isso. Fez o golo, nós fizemos as correções, essa é a segunda parte, tivemos inúmeras oportunidades, infelizmente não fizemos, mas o futebol vale para quem marca. Marcou o 1 de agosto, ganhou o 1 de agosto, penso que quando se ganha, temos que dizer que o 1 de agosto ganha bem. Vale a pena estamos aqui a lamentar aquilo, os falhanços que tivemos. Dá mérito aos jogadores de 1 de agosto, foram mais inteligentes e mais astutos no momento crucial. Nós, 1 de maio, temos que lamentar por nós mesmos as falhas que nós tivemos. E o futebol tem disso. Parabéns ao meu amigo Felipe Nzanza, que conseguiu tirar aqui 3 pontos, e o seu 1 de agosto, que foram astutos e inteligentes o suficiente para ganhar o jogo.
0: Águas da Silva, técnico do 1 de maio de Bengala, derrota diante do 1 de agosto por 2-1. Igualmente hoje, no estádio Daniel Luto Cuta, no bairro das Cacilhas, na província do Ambo, o Iliante de Bengala venceu o Recreativo da Cala por 2-1. Contentos de Belo e Ning, Ivan Gola apontou o golo da Cala. Pedro Felimon, comentador de futebol na província do Ambo, descreve o triunfo do Iliante.
6: A Cala entrou bem no jogo, fez um jogo de paciência, explorou bem os pontos fracos e fortes da equipa do Iliete, conseguiu na primeira parte segurar o jogo. Na segunda parte, tivemos um Iliete já em superioridade numérica, traçou bem as suas linhas, conseguiu ver as fragilidades da Cala, e no momento em que a Cala subia as suas linhas, o Iliete, contracorrente do jogo, faz o segundo golo. Foi muito cedo, não deu tempo para a Cala reagir, e daí a Cala foi atrás do prejuízo, não conseguiu reverter o quadro. O melhor jogador em campo, sem dúvidas, aquele que mais brilhou, fez jogar, jogou e mostrou a essa nação que ele está pronto para acudir outros desafios desse país. Gibelé sai daqui com esse título.
0: Pedro Felimon, Recreativo da Cala 1, Ilhete de Bengala 2, a segunda ronda do Gira Bola Liga Unitel. Recordo que no outro jogo, também hoje, no seguimento desta jornada, o 1 de agosto venceu em Bengala o 1 de maio por 2-1. Amanhã, no seguimento da ronda, Interclube recebe o Futebol Clube de Luanda às 15h30 no estádio 22 de junho. Os polícias vêm de uma vitória na primeira ronda anterior, portanto, na ronda anterior, 1-0 diante do São Salvador, enquanto que o Futebol Clube de Luanda um empate a 0 com o Recreativo da Cala. O repórter Zacarias Ndung Kungwingi acompanha a formação da polícia.
7: Vencer é a palavra de ordem no seio do Interclube, que tem um plantel afinado para defrontar amanhã, sexta-feira, no seu reduto, a equipa do Futebol Clube de Luanda, em jogo a contar para a segunda jornada da Liga Unitel Girabola. A garantia do treinador da equipa do Rocha Pinto, Divaldo Alves, que falava em conferência de imprensa de antevisão ao jogo realizada no estádio 22 de junho.
8: O nosso plantel agora está com jogadores novos e estamos com muita ambição e muita vontade de querer ganhar. E desses jogadores novos que chegaram também, procurar nome no mercado nacional, até porque há miúdos temos dentro do plantel que vem da segunda liga, vem do Luanda, né? Tem outros jogadores novos que também chegaram e esses jogadores estão com muita vontade, juntamente com os jogadores mais antigos que aqui estão. E nós, sendo um clube ganhador, toda a gente com a mesma mentalidade, então tenho certeza que vamos ter muita entrega e muita determinação para de buscar os três pontos. Sabemos que é uma equipa muito agressiva, com três centrais atrás, mas podem surpreender com quatro, porque têm capacidade para isso, e posso dizer desde já que eles jogam melhor com quatro centrais, mas de qualquer forma aquilo que eu posso perceber deles é que os laterais são muito ofensivos, do modo geral sabemos como é que eles funcionam, mas nós estamos a jogar em casa e tudo iremos fazer, e os jogadores irão fazer tudo para podermos contrariar o adversário e buscar três pontos.
7: Palavras do técnico principal do Interclube, Divaldo Alves, que quer somar a sua segunda vitória na Liga Uniteur de Girabola, desta diante do Futebol Clube de Luanda, depois de o ter feito no Zaire, diante do São Salvador do Congo, no jogo da primeira jornada, quando venceu por uma bola a zero.
0: Zacarias Ndunga Nkwing, Interclube, Futebol Clube de Luanda, amanhã às 15h30, no 22 de junho. Rui Santos, técnico do Futebol Clube de Luanda, perspectiva um bom encontro e procura, sim, a primeira vitória na prova.
9: É um jogo que nós sabemos que é um jogo difícil, contra uma equipa histórica do futebol angolano, uma equipa que, e um clube que já foram campeões. Respeitamos muito o adversário, mas a nossa preparação ficou algo condicionada pelo facto do jogo ser sexta-feira. Só tivemos 3 dias para treinar, tivemos que acelerar aqui o processo de treino durante estes 3 dias. De qualquer das formas, respeitamos muito o Inter, sabemos que é um clube histórico, mas nós temos as nossas ambições. Com todo o respeito, vamos tentar ganhar o jogo e jogar para ganhar. Depois o resultado ditará no fim qual será. Sabemos que esta narrativa de termos de sermos uma equipa jovem vai acontecer em quase todos os jogos, porque eu acho que nós vamos ser a equipa mais jovem do campeonato, mas são jovens com muita ambição, com muita irreverência, com muita qualidade também, e portanto acredito que vamos fazer um bom campeonato, e fazer um bom campeonato passa também por tentar em todos os jogos conquistar pontos. É o que nós vamos tentar fazer amanhã no jogo com o Interclube.
0: Palavras de Rui Santos, técnico do Futebol Clube de Luanda, e o segundo desafio no campeonato ante o Interclube, amanhã no 22 de junho. No sábado jogam Cabos Corpo do Palanca Desportivo da Lunda Sul, Serra da Esperança, São Salvador. A formação de Mbanza Congo voltou a reforçar a equipa. Repórter de Mbanza, Eduardo.
10: O São Salvador reforça-se com mais 2 jogadores. O avançado Anderson, vindo do Interclube, e do médio defensivo Germano, proveniente do 1 de agosto, ambos a título de empréstimo. Os jovens jogadores já estão de vermelho e branco ao peito e fazem parte da caravana que segue viagem ao Dundo, onde este sábado o São Salvador terá pela frente o Sagrada, em partida da Ronda 2 da Liga Unitel Girabola. António Vungerusso, membro de direção do clube, confirma a chegada dos pupilos e avalia o adversário deste sábado.
11: Confirmo, sim, já é uma certeza a chegada do Anderson, ponta de lança vindo do Interclube a título de empréstimo, tanto como o Germano, vindo do 1º de agosto, também a título de empréstimo. São atletas que, no nosso entender, enquadram-se da melhor forma no nosso plantel, portanto, são setores que ainda apresentavam déficit, tanto o ataque como o meio campo. O Germano joga 6-8, e temos plena certeza que os dois vão ser uma mais-valia para a nossa equipe. Enquanto o mercado não fechar, nós estamos a evitar um esforço de trazer os melhores jogadores para a nossa equipe. Sabemos que financeiramente também somos limitados, mas estamos a lutar com as armas que temos para que o treinador possa ter mais opção. Então, são essas opções que nós estamos a trazer para a equipe técnica, para que no final a gente possa cobrar aquilo que são os objetivos.
10: António Vungerusso, da direção do São Salvador, que confirma a chegada de Anderson e Germano, vindos do Interclube e do 1 de agosto, respectivamente. Segundo apuramos, poderá chegar mais um jogador, tratando-se de um extremo. Ao todo, o São Salvador já soma um plantel de mais de 30 jogadores.
0: E a Banza Eduardo, do São Salvador, joga no sábado com o Sagrada Esperança e reforça a equipa de futebol. Domingo, no seguimento desta jornada e conclusão, recreativo do Olibolo, Bravos do Maqui, Académica do Luito, Petro, de referir que o jogo em jogo de antecipação da terceira ronda, o Petro derrotou o recreativo do Olibolo ontem por 3-0. O Ilhati e Paramento Agosto partiram liderança com 6 pontos a cada, terceiro Petro com 4 pontos. Seguimos com os nacionais de futsal. A prova cumpre mais uma ronda no pavilhão Osvaldo Serra Vandurem. Em seguida, o contacto com a província do Ambo, repórter Pedro Lucas.
12: Boa noite. Nacionais de futsal sénior masculino e feminino registou a segunda pausa hoje. As qualificativas para o terceiro lugar em feminino estão marcados para esta sexta-feira às 16 horas. A Clínica Sagrada Esperança de Luanda joga com o Interclube Futsal do Namibe em masculino às 18 horas. O Dourado do Tomboa joga com o Clube Desportivo 4 de Junho do Ambo. As duas finais estão marcadas para o dia 29, sábado, em feminino, às 16 horas. O 4 de Junho do Ambo joga com o Exército de Luanda e em masculino, o Grupo Desportivo RNT de Luanda joga com o campeão em título, a Clínica Sagrada Esperança de Luanda. Na semifinal, o Grupo Desportivo RNT de Luanda venceu o Dourado do Tomboa por 2-1. Em masculino, a Clínica Sagrada Esperança de Luanda derrotou o 4 de junho por 3-2. Em feminino, o Exército de Luanda derrotou o Interclube Futsal do Namibe por 4-0. O 4 de junho do Ambo derrotou por 5-2 o Grupo Desportivo Clínica Sagrada Esperança de Luanda. Manuel Pedro, técnico da Clínica Sagrada Esperança de Luanda, campeão em título, almeja o tricampeonato.
13: 2 anos sem competição, nós somos os detentores. Continuamos na luta para a conquista do tricampeonato. O objetivo é ser tricampeão nacional.
12: Franklin Inácio, técnico do Grupo Desportivo RNT de Luanda, disse que só existe um resultado na final. A vitória.
14: Nós somos futsal e aqui no Ambo, no Namibe, em Benguela, quanto mais povos tiverem apoiar a nossa modalidade, isso é muito bom. É ganhar, ganhar ou ganhar. Só tem um resultado possível.
12: Técnico do Grupo Desportivo RNT de Luanda, Franklin Inácio. As finais estão marcadas para o dia 29, sábado, em feminino, às 16 horas e em masculino, às 18 horas, no Multiusos Osvaldo de Jesus Serra Vandonem. Boa noite.
0: Boa noite, Pedro Lucas, Nacionais de Futsal, na província do Ambo, no pavilhão Osvaldo Serra Vandonei. De regresso ao basquetebol, 1 de agosto em Vila Cultilde, são os finalistas do campeonato de basquetebol em sub-19 masculino. Os militares afastaram o Clube Amigos de Basquetebol de Bengala e o Vila eliminou o Sporting de Bengala. Repórter Nelson Luango.
15: Os militares eliminaram nesta quinta-feira, nos quartos de final, o Clube dos Amigos de Basquetebol de Benguela, ao vencer por 120-21. O jogo foi realizado no pavilhão Vitorino Cunha. No final da partida, Garcia Domingos, técnico junto da turma militar, gostou da postura dos seus pupilos, garante que as baterias estão viradas para a revalidação do título.
16: Foi um jogo fácil, né, pelo resultado. Nós aproveitamos para treinar as nossas coisas, pedimos aos jogadores que dessem o máximo para que nós treinássemos as nossas coisas, né? Porque vem já a minha final e será com um adversário bastante difícil. Nós temos que procurar melhorar jogo após jogo, dando o máximo, estando concentrados, que para nós já alcançamos os nossos objetivos, validar o título que conquistamos o ano passado.
15: Garcia Domingos, técnico adjunto da equipa júnior masculina do 1 de agosto. Lino Manuel, técnico do Clube Amigos de Basquetebol de Benguela, diz que o adversário foi superior no jogo, fruto desta dita derrota do seu conjunto.
17: Foi um desânimo já no jogo de ontem. Ficamos de cabos baixo. Nossa equipa técnica lutamos para aumentar a sua autoestima, mas a resposta foi em quadra. Então, epa, vamos trabalhar mais para ver se conseguimos alcançar entre as melhores 5 equipas do campeonato.
15: Lino Manuel, técnico principal da turma de Benguela. No outro jogo, o Vila Clotilde bateu o Sporting de Benguela por 101-36. Edifaldo Adriano, coach João, técnico principal da equipa júnior masculina do Vila, falou em objetivo cumprido e agora diz que a meta do grupo é chegar à final e conquistar o troféu.
18: É um jogo para consolidar aquilo que é o nosso objetivo. Vamos preparar a equipa para então jogar essas meias finais que pensamos vencer e ir à final. De vencer.
15: Edifaldo Adriano, coach João, timoneiro da equipa júnior masculina do Vila Clotilde. Por sua vez, Adriano Tavares, técnico da formação do Sporting de Benguela, diz que a sua equipa não esteve bem no jogo.
19: Tentamos dar uma réplica melhor dos jogos passados e conseguimos fazer alguma coisa. A derrota, posso dizer que não é uma coisa benéfica, mas os rapazes aprenderam, erguemos a cabeça, vamos esperar outro jogo.
15: Adriano Tavares, técnico do Sporting de Benguela, que perdeu diante do Vila por 36-101 nos quartos de final do Campeonato Nacional Sub-19 de basquetebol masculino que decorre aqui na capital do país. Para a mesma ronda, o Interclube venceu o Núcleo do Sequel do Icolibengo por 70-55. Vale lembrar que as meias-finais acontecem neste sábado a partir das 12 horas, o primeiro jogo, e o segundo às 16 horas no pavilhão principal da Cidadela. No

0: hoje na modalidade de basquetebol em femininos. É que para esta 14ª edição que decorre na vizinha província do Uambo, a raparigada Biena conquistou o troféu de campeã ao derrotar a formação de Luanda por 29-25, sagrando-se desta forma tricampeã nacional. Isto para a alegria de Afonso Frederico, o técnico principal que, em exclusiva Rádio IE, considerou mais uma vez balanço positivo pelo cumprimento dos objetivos traçados, que passou pela revalidação do título.
1: Nós tivemos algumas dificuldades, sobretudo porque é um grupo que nós estamos a recomeçar. De ver que nesta fase dos jogos escolares, nós tivemos 7 meninas novas e com idade, né, de que ainda têm mais o próximo nacional para poderem representar a província condignamente. A princípio foram jogos muito difíceis, equipas muito altas, sobretudo as equipas do leste, e pronto, nós conseguimos procurar e dar o nosso melhor. Na final, nós procuramos acertar a defesa, sobretudo. Estamos todos de parabéns, viva a família do basquetebol na província do Bié. Daqui ainda vamos só festejar, estamos todos satisfeitos.
0: Já em masculino, para a mesma modalidade, o Bié figurou na segunda posição ao perder na final diante do Uambo por 49-34, arrebatando deste modo a medalha de prata na qualidade de vice-campeã nacional.
2: Israel Jacob, seleção do Bié, conquista jogos escolares no Uambo do basquetebol feminino. Na classe masculina, a província do Uambo também arrebatou o troféu ao bater na final representantes do Bié por 49-34 na 14ª edição dos jogos escolares na província do Uambo. Desporto adaptado, representantes da província do Uambo seguem já para a cidade de Caxito, aqui, portanto, bem próximo, tendo a vista os nacionais de atletismo em ambas as classes. Pedro Marques, atleta T11, cegueira total, depois de uma preparação positiva, revela confiança para as provas de 100, 200 e 400 metros.
3: Trabalhamos naquilo que foi necessário, treinamos bastante para que tudo venha a correr bem, graças a Deus. Deus até aqui protegeu e também agradeço a Deus pelo fôlego de vida que tem nos dado a mais, e também agradecer aos nossos treinadores que têm estado sempre conosco para nos apoiar naquilo que for necessário. O meu objetivo é melhorar as minhas marcas. Para um atleta, né, os objetivos dele são os mesmos, sempre subir de forma, como no atletismo é as marcas. Por acaso, o ano passado eu me contentei com a minha marca dos 12 segundos nos 100 metros. Prometo dar o melhor para que este ano seja diferente e venha a melhorar mais ainda.
2: Palavras de Pedro Marques, atleta da província do Uambo, e a participação nos nacionais de atletismo. E Julião Cabral, também fundista dos 800 e 1500 metros, está preparado para competir nos nacionais de atletismo em ambas as classes na cidade de Caxito.
4: Trabalhamos o suficiente. A garantia mesmo é entrar nos 6 primeiros. Podemos não garantir, dizendo que podemos adquirir o primeiro ou o segundo lugar, porque todos nós trabalhamos, nesse caso, né? Eu trabalhei, também temos adversários que trabalharam. Então vamos ver qual é o lugar que será garantido lá. A edição passada, as marcas foi assim, um pouco acessível, porque também trabalhamos, neste caso, trabalhávamos pouco em relação a este ano. Então eu acho que, atendendo o trabalho deste ano, tudo será melhor.
2: Palavras de Julião Cabral, fundista da província do Uambo, perspectivando então os nacionais de atletismo na cidade de Caxito. Volto a retomar a notícia de abertura deste jornal desportivo em cadeia nacional. Portanto, o basquetebol Angola estreia-se com vitória na primeira janela da quarta janela FIBA, com palco em Dakar, no Senegal, ao vencer a República Democrática do Congo esta tarde por 168 para o grupo F. Para o mesmo grupo, portanto, jogam nesta altura Egito-Senegal. No outro desafio do grupo, a Côte d'Ivoire venceu o Mali por 77-83. Angola volta a jogar no próximo sábado diante da formação do Senegal. Recordo que nesta altura também decorrem dois jogos na zona de apuramento ao próximo Campeonato do Mundo de Basquetebol. Tunísia 60, Cabo Verde 56, e também Egito Senegal 57 por Egito, 46 por Senegal, terceiro período. Angola então volta a jogar no próximo sábado diante do Senegal. Lá fora, o Benfica decide nesta altura o futuro da Liga Europa na Dinamarca ante o Horsens para a segunda mão dos playoffs de acesso à Liga tanto a Europa, competição enfrentando o Horsens da Dinamarca. De recordar que tem uma vantagem de 3-1 proveniente do jogo da primeira mão no Estádio da Luz e está muito perto de conseguir alcançar a fase da Liga Única, Liga Europa, para esta temporada. Sorteio no Mónaco, dita a primeira fase da Liga dos

Campeões, tanto denominada fase da Liga, o Paris Saint-Germain, atual bicampeão, não terá vida fácil nesta fase da Liga. Os comandados de Luís Henrique jogam com o Barcelona, Manchester City, Roma, Aston Villa, Galatasaray, Vila Real, Slovan, Bratislava e com os estreantes como 1907. O Real Madrid recebe o Inter de Milão e vai visitar a Roma. Os restantes oponentes, tanto do Real Madrid, serão Arsenal, PSV, Leipzig, Shakhtar, LASK e AEK de Atenas. Equipas portuguesas, o Porto vai receber o Manchester City, o PSV Eindhoven, o Napoli, o Slavia de Praga, enquanto irão ter as locações até os redutos do Liverpool, Real Betis, Feyenoord e LASK Linz. O Sporting de Portugal vai jogar com o Barcelona, Manchester United, o Galatasaray, o LASK Linz, tendo as visitas até os terrenos do Manchester City, AS Roma, Shakhtar e Donetsk. O melhor do desporto da Rádio Nacional de Angola com o programa desportivo. Angola estreia-se com vitória na janela FIBA no Senegal. 1 de agosto soma a segunda vitória na Liga Unitel de Girabola. O Ilhate de Benguela mantém senda vitoriosa no campeonato. 1 de agosto e Vila Clotilde garantem final no Nacional de Basquetebol. Em sub-19, sorteio no Mónaco define primeira fase da Liga dos Campeões. Desportivo, montagem de sons do Hermínio Vera Lopes. Técnica final do André Quitumbo Lima, edição e apresentação do Bruce de Oliveira. Boa noite, bom resto de noite de quinta-feira.

0: 21 horas em Angola.
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0: O Sínodo-Geral da Igreja Presbiteriana de Angola cumpre o doloroso dever de comunicar o falecimento do reverendo Manuel Manuel, antigo presidente da Igreja, ocorrido no dia 26 de agosto no Hospital Josina Machel, por doença. O seu funeral realiza-se em data anunciar oportunamente. Os familiares de Francisca Agostinho Camuto, também conhecida por Tuxa, comunicam o seu falecimento, ocorrido no dia 24 de agosto, por doença. O velório acontece amanhã a partir das 21 horas na Igreja da Encarnação. O seu funeral será realizado no dia 29 de agosto, no sábado, às 10 horas, no cemitério da Camama. Aida da Cunha, esposa Ioani, Ivane, Shirley, Daniela da Cunha, Inês Cunha, Nito Cunha, Carlota Cunha, Francisco Cunha e demais familiares comunicam o falecimento de José Lopes da Cunha, também conhecido por Zé Lopes, ocorrido no Reino da Espanha, em Barcelona. O funeral será realizado no sábado às 11 horas no cemitério da Santana. O velório acontece amanhã às 19 horas no Salão de Cerimónias Fúnebres do Governo Provincial de Luanda. As famílias Nelembe e Ventura comunicam que o funeral de António Paulo Nelembe, mais conhecido por Toy, realiza-se no dia 29, sábado, às 10 horas, no cemitério da Santana, antecedido do velório às 8 horas, no quartel-general do Comando do Exército, no ESR-20. Maria Guimarães, Jorge Guimarães, Albino Guimarães, José Guimarães, Darcy Guimarães, Raiz Guimarães, Jamila Guimarães, Márcia Guimarães e demais familiares comunicam o falecimento de Pedro Guimarães, Pedro Francisco Guimarães, também conhecido por Pietro, ocorrido no dia 22 de agosto. O funeral será realizado amanhã às 10 horas no cemitério do Benfica. As famílias Garcia António, Marques e Henriques da Silveira comunicam o falecimento de Tânia Henriques da Silveira, ocorrido no dia 25 de agosto. O funeral será realizado amanhã às 11 horas e 30 minutos no cemitério do Benfica. A cerimónia fúnebre decorre na sua residência em Cacoaco. Miguel Paulo Nelembe, Lala Pálico, Isabel, Nelson, Cristina, Marisa e Wanda Nelembe, esposa, filhos e cunhados, comunicam que o funeral de António Paulo Nelembe, mais conhecido por Toi, realiza-se no dia 29 de agosto, sábado, às 10 horas, no cemitério da Santana, antecedido do velório às 8 horas, no quartel-general do Comando do Exército, no ESR-20. Angelina Martins, José Miguel, Miguel Caçule, João Martins, António Martins e demais familiares comunicam o falecimento de Manuel João Martins Miguel, também conhecido por Moele João Martins, ocorrido no dia 26 de agosto. O funeral será realizado no dia 29 de agosto, às 10 horas, no cemitério do Benfica. Foram as informações no último serviço da Agenda Nacional, referente ao dia 27 de agosto de 2026.
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0: 21 horas 4 minutos.
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11: País. 21 horas, 8 minutos. A seguir, Boa Noite Angola com o Justino Mabaia.

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0: Boa noite, Angola. Muito bem, Rádio Nacional de Angola, boa noite, boa noite. 21 horas mais 26 minutos. Músicas agradáveis para o seu inteiro agrado nesta noite de quinta-feira. Atenção, atenção, hoje são 27 de agosto do ano 2026. Quase, quase a dizer bye-bye a este mês de agosto. Boa noite, Angola, uma equipa que contagia as suas noites de segunda a sexta-feira, entre as 21 e a meia-noite. Uma equipa constituída por Esmeralda Misa na realização, seleção musical com a discoteca da rádio, técnica final de emissão do Erlander Décio, DJ Mouse, a comunicar consigo com muito gosto o Justino Mabaia, o seu camba da comunidade.
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0: Eu sou o Boa Noite Angola, atenção, é sempre um grande e especial prazer estarmos juntos. Assim que trabalha tal como nós, um grande abraço, bom trabalho. Nenhuma profissão está acima da outra, somos todos importantes, cada um no seu canto. Deve dar o melhor de si para o desenvolvimento do nosso país. Angola, da Cabinda ao Cunene, ao senhor médico, ao senhor enfermeiro, estamos juntos. Assim, senhor professor, já atualizou os conhecimentos pedagógicos. Atualizar ou refrescar é sempre fundamental, porque a ciência é dinâmica e a cada dia que passa, novos estudos têm estado a ser introduzidos naquela que é a plataforma dos académicos, por isso é importante estar atualizado. Por isso, assim, senhor professor, que já retemperou as energias, está a atualizar novas formas de encarar os métodos e técnicas pedagógicas, enfim, estamos juntos. E aos estudantes que já prepararam as suas mochilas, os seus cadernos, que daqui a poucos dias o ano letivo vai arrancar e na sequência o ano académico também. A todos aqueles que não têm como pagar uma universidade privada e que testaram numa universidade pública, como é o caso da Universidade Agostinho Neto, um grande abraço, estamos juntos. Desejamos êxitos neste processo todo e que você consiga alcançar o êxito necessário. E saiba que a formação por excelência é um tipo de chave que abre qualquer porta. Por isso, aproveite, dê um salto a este processo. Não só o processo académico propriamente, pode também aprimorar o seu conhecimento técnico-profissional, é fundamental. Há muitos pavilhões de formação técnico-profissional espalhados a nível do nosso país todo, uma chancela do INEFOP. Por isso aproveite, faça novas formações e caminhe no âmbito da atualização profissional. Grande abraço ao Jubileu Panda, meu bom amigo, estamos juntos, obrigado pelo carinho da audiência, companheiro. Horas 30 minutos. O que é que temos? O que é que vem daí? Hoje é o dia para acompanharmos também a voz da natureza. Por isso é que é agora. 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Siga.
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5: Saudações, caros ouvintes da Rádio Nacional de Angola. Sejam todos muito bem-vindos a mais uma edição da rubrica A Voz da Natureza. Eu sou Joaquim Tomás e hoje vamos falar sobre um tema que está presente todos os dias nas nossas casas, nas ruas, nos mercados, nas escolas e nas empresas: o lixo. Mas hoje quero propor uma mudança na forma como olhamos para aquilo que normalmente chamamos de lixo. E se aquilo que deitamos fora pudesse ser transformado em matéria-prima? E se uma garrafa de plástico, uma lata, uma folha de papel ou uma garrafa de vidro pudessem representar não apenas um problema ambiental, mas também uma oportunidade de negócio, de emprego e desenvolvimento. É exatamente sobre isso que vamos conversar hoje. O lixo como um recurso estratégico capaz de gerar valor, criar emprego e impulsionar uma economia mais sustentável. E vamos começar com uma pergunta. O lixo é realmente lixo? Caros ouvintes, quando colocamos uma garrafa de plástico no contentor ou deitamos uma lata fora, muitas vezes pensamos que aquele objeto perdeu completamente o seu valor. Mas isso não é necessariamente verdade. Muitos materiais que chamamos de lixo ainda possuem valor econômico. O plástico pode ser separado, processado e transformado em novos produtos. O vidro pode ser reciclado e utilizado novamente na produção de embalagens. Os materiais podem ser recuperados e ao voltar à indústria como matéria-prima. E o papel e o cartão podem ser transformados em novos produtos de papel. Portanto, o problema não é apenas na existência de resíduos. O grande problema está na forma como produzimos, utilizamos, descartamos e gerimos esses materiais. Quando misturamos tudo e colocamos os resíduos no mesmo local, dificultamos a sua recuperação. Mas quando fazemos a separação adequada, aquilo que parecia lixo pode transformar-se num recurso. Comecemos pelo plástico. O plástico é um dos materiais mais utilizados atualmente. Encontramos-lo em garrafas, embalagens, sacos, recipientes e muitos outros produtos. O problema surge quando esse material é descartado de forma inadequada. Plásticos abandonados nas ruas podem chegar aos rios, aos mares e às florestas. Podem afetar os animais, contaminar os ecossistemas e contribuir para a degradação da paisagem. Mas o plástico também pode ser reciclado. Uma garrafa que é hoje descartada pode, depois de recolhida, separada e processada, dar origem à matéria-prima para fabricar novos produtos. Isso significa que podemos reduzir a quantidade de plástico que chega ao ambiente. Ao mesmo tempo, criar oportunidades econômicas. Aqui parece uma ideia muito importante, a economia circular. Em vez de seguir um modelo em que retiramos recursos da natureza, produzimos, utilizamos e deitamos fora, procuramos manter os materiais em circulação durante a maior parte do tempo possível. Outro exemplo é o vidro. Garrafas e recipientes de vidro podem ser recolhidos e encaminhados para reciclagem. Quando corretamente processado, o vidro pode voltar a ser utilizado na produção de novos recipientes. Isto é importante porque permite aproveitar um material que ainda possui valor e reduzir a necessidade de utilizar continuamente novas matérias-primas. Por isso, quando encontramos uma garrafa de vidro no chão, não devemos pensar apenas, isso é lixo. Devemos pensar, isto é um material que pode voltar a entrar no ciclo produtivo. Essa mudança de mentalidade é fundamental. Temos também os metais. Latas de bebidas, recipientes metálicos e outros objetos podem ser recolhidos e encaminhados para reciclagem. O metal possui um valor econômico significativo e pode ser reaproveitado. Imagine, por exemplo, a quantidade de latas que são utilizadas diariamente numa cidade. Se uma parte significativa dessas latas fosse corretamente separada e encaminhada para reciclagem, estaríamos a transformar um problema de resíduos numa cadeia de valor. E essa cadeia pode envolver várias pessoas, quem recolhe, quem transporta, quem faz a triagem, quem armazena, quem processa e quem utiliza a matéria-prima reciclada para fabricar novos produtos. Ou seja, a reciclagem pode criar trabalho em diferentes etapas. Outro material importante é o papel. Escolas, escritórios, empresas, instituições públicas e famílias produzem diariamente grandes quantidades de papel e cartão. Nem todo esse material precisa de terminar num aterro ou ser queimado. Quando separado corretamente, pode ser encaminhado para a reciclagem e utilizado na produção de novos produtos. Além disso, reduzir o desperdício de papel também é importante. Antes de imprimir um documento, podemos perguntar: é realmente necessário imprimir? Podemos reutilizar folhas quando possível. Utilizar os dois lados de papel e separar o papel usado para a reciclagem. São pequenas atitudes, mas quando realizadas por milhares de pessoas, podem produzir resultados significativos. Caros ouvintes, o lixo não desaparece simplesmente porque deixamos de o ver. Aquilo que colocamos fora continua a existir em algum lugar. Por isso, precisamos de mudar a nossa relação com os resíduos. Plástico, vidro, metal e papel não são apenas resíduos. Podem ser recursos, podem gerar rendimento, podem criar empregos, podem estimular novos negócios, podem reduzir a poluição e podem contribuir para uma economia mais sustentável. Mas para isso, precisamos de mudar comportamentos, melhorar a gestão dos resíduos e criar condições para que a reciclagem seja uma verdadeira cadeia econômica. Quando reciclamos, não estamos apenas a salvar uma garrafa, uma lata ou uma folha de papel. Estamos a contribuir para uma visão diferente de desenvolvimento. Produzir melhor, consumir de forma mais responsável, desperdiçar menos e aproveitar mais. E deixo-vos hoje uma pergunta. Quando olhar para uma garrafa de plástico, uma lata, uma garrafa de vidro ou uma caixa de cartão, vai continuar a vê-los apenas como lixo ou vai começar a vê-los como recurso? Eu sou Joaquim Tomás e esta foi mais uma edição da rubrica A Voz da Natureza na Rádio Nacional de Angola. Porque proteger a natureza também significa aprender a utilizar melhor aquilo que temos. Até a próxima edição. A natureza agradece e a nossa economia também.
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0: A voz da natureza nas ondas hertzianas da Rádio Nacional de Angola, 21 horas 40 minutos. Um grande abraço aí ao presidente do Conselho Nacional de Juventude. É um ouvinte assíduo da Rádio Nacional de Angola. Muito obrigado, Isaías Calunga. Há também, depois deste encontro com a natureza, há um outro assunto que nos remete ao falar direito, compreender as teias todas. Parece-me muito agora.
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6: Hoje vamos falar sobre a diferença entre citação e notificação em direito civil. Bem, citação é o ato mais importante, é o chamamento oficial para vir ao processo. E para que serve? Serve para chamar o réu para vir defender-se no processo. Sem citação válida, o processo não pode andar contra ele. A forma do processo, só depois de citar, é que a relação processual fica completa. Previne a prescrição, constitui em mora, se for dívida, a partir da citação começa a contar juros, por exemplo. Dá-se o prazo para a defesa, depois de citado o réu tem, por exemplo, 8 dias para contestar. E como é feita essa citação? É feita pessoalmente, ou pelos correios, ou por edital ou carta rogatória. Tem que ser feita por um oficial de justiça ou uma pessoa autorizada. Agora, o que é uma notificação? É um ato ou dar ao conhecimento da ciência, não chama para defender, mas só para informar. É um ato de informação. Serve para que em quaisquer outros casos chamar alguém a juízo ou dar conhecimento de um fato. Portanto, esta é a diferença entre notificação e citação em direito civil. Agora, nos termos do direito civil, citação e notificação, nós encontramos o respaldo legal no artigo 228 do Código do Processo Civil. E para as pessoas que pretendem aprofundar mais o conhecimento em relação a este assunto do direito civil, devem ler o Código do Processo Civil nos artigos 228 e seguintes. Portanto, muitas vezes as pessoas não sabem, quando isso é pessoas comuns, não é? Que não são versadas em direito, não sabem o que uma e outra coisa pode significar. Então, a notificação é um aviso, é dar conhecimento, dar ciência, não chama para defender-se, só informa. Já a citação é diferente. Os dois servem para avisar alguém no processo, mas têm efeitos muito diferentes ou diferentes. A citação é o ato mais importante, é o chamamento oficial para vir ao processo. Portanto, o que faz? Forma o processo, só depois de citar é que a relação processual fica completa, previne a prescrição, interrompe o prazo para o direito prescrever, constitui em mora, se for dívida, a partir da citação começam a contar juros. Dá o prazo para a defesa, depois de citado, o réu tem, por exemplo, 8, 4 dias, 10 dias para apresentar-se, para contestar. Como é feita a citação? É feita pessoalmente pelos correios, por edital, por carta rogatória, tem que ser feita por oficial de justiça ou pessoa autorizada. Exemplo, o João processa Maria por dívida. O tribunal manda o oficial citar a Maria. A partir daí, ela tem 30 dias para apresentar a sua defesa. Já a notificação é um aviso, dar conhecimento, não chama para defender, só informa. Para que serve uma notificação? Serve para levar ao conhecimento de alguém um fato, despacho, decisão ou ato judicial. O que faz? Só comunica, não abre prazo para a defesa e não interrompe a prescrição, salvo se a lei disser. Como é feita? Pode ser por carta registrada, e-mail, telefone, edital, e é mais simples, né? E flexível. Temos, por exemplo, notificar as partes da data da audiência, notificar o autor para pagar custas, notificar o réu da sentença, notificação extrajudicial, por exemplo, paga a dívida em 10 dias, ou se não, vou processar, né? Tem esses exemplos. E depois também as pessoas que tiverem mais têm essa notificação e a citação tem por objetivo chamar para defender-se. Efeito principal, forma o processo, interrompe prescrição, constitui mora. Quem recebe é o réu ou interessado em direito na fase inicial do processo, na formalidade mais rígida. Regra de ouro para lembrar, citação vem defender-se. Notificação fica a saber que, sem citação válida, a sentença pode ser anulada por falta de defesa. Sem notificação, só se perde o prazo daquele ato específico. Isso é para estudo ou tens um caso concreto.
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Muito bem, Rádio Nacional de Angola, 21 horas 46 minutos agora. Estivemos com o Falar Direito nas ondas da Rádio Nacional de Angola e nós continuamos aqui deste lado. A música boa não pode faltar neste ambiente que também é festivo.

Deixamos estender um grande abraço ao Nuno Varela. Varela, estamos juntos. Um ouvinte assíduo da nossa rádio. É também um camba no Facebook. Estamos juntos, obrigado pelo carinho da audiência.

É com ritmo, é com melodia e harmonia. Se não vai casar com ele, não come o hambúrguer. É a dica do Erlander Décio.

0: atenção, na dúvida quanto ao que é certo ou errado, lembre-se daquilo que você não gostaria que fizessem a si, logo não faça ao outro também. Seja feliz, ame e aprenda a aplaudir as vitórias dos outros. É assim que a vida também se vai sorrir para si, amigo ouvinte. Agora, a sua mensagem pode cair no 949-830962. Daqui a pouco vai conferir todas as notícias do país e do mundo a serem contadas de forma condensada em 5 minutos no Jornal da Hora, uma edição e produção da Redação Central da Direção de Informação da Rádio Nacional de Angola. Atenção, somos a rádio que no país e o mundo, Kamba de Amoshima, Ngakumeneke, na Mudijina de Angana. 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
2: Bem, Rádio Nacional de Angola, boa noite, 22 horas no país, a seguir as notícias com o jornalista Paulo Matias.

0: cooperativas de criadores de pequenos ruminantes necessitam de tratar licenças de exploração para o exercício da atividade.
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0: Ora, muito boa noite. Voltamos a atualizar as notícias. Os criadores de pequenos ruminantes da província do Zaire são chamados a trabalhar de forma legal, tratando as licenças de exploração e fitossanitaria. Organizados em cooperativas, os criadores podem fomentar a criação de pequenos ruminantes de forma a garantir melhores condições de vida dos cooperandos. De Abasa Eduardo.
2: As 280 cooperativas de criadores de pequenos ruminantes existentes na província do Zaire precisam tratar as respectivas licenças de exploração e de beneficiar um acompanhamento mais próximo dos serviços veterinários, de forma a terem acesso aos apoios destinados ao setor. A posição é defendida pelo chefe de departamento do Instituto dos Serviços Veterinários, Pedro Macumaia, que considera que a província do Zaire reúne condições favoráveis para o crescimento da criação de pequenos ruminantes, mas reconhece a necessidade de dinamizar o setor.
3: Visitamos em todos os municípios, feito o levantamento desde janeiro até março, Zaire é uma das províncias com maior criadores em termos de pequenos ruminantes. Temos mais de 280 cooperativas, mas essas cooperativas é necessário acompanhar, não é só o nome. Ao fazer o levantamento, nós vemos se ele tem o estábulo, se tem todas as condições para a recepção dos animais e aconselhamos os nossos parceiros, que são as cooperativas, os empresários, a tratarem a nossa licença de exploração. Por que que a licença de exploração? Um criador que é privado ou nós incentivamos um projeto, deve tratar por o que é por norma. A nossa Lei 4 deve-se tratar a licença de exploração e a licença isossanitária, para as condições que são sanitárias.
2: Para o responsável dos serviços veterinários, o fomento da criação de pequenos ruminantes pode contribuir para o aumento da produção pecuária e para a melhoria das condições de vida das famílias que dependem desta atividade, sendo necessário o reforço do acompanhamento técnico às cooperativas e aos criadores da província do Zaire. Reportagem Rádio Nacional de Angola, Luís Bamana e Diabanzi Eduardo, no Zaire.
0: Estão criadas as condições para os criadores de pequenos ruminantes na província do Zaire. As regras de operacionalização e de cobrança nos postos de portagens fronteiriços e não fronteiriços vão conhecer novos preços a partir do próximo mês. As novas taxas de portagem da rede rodoviária de Angola foram apresentadas hoje em conferência de imprensa pela Presidente do Conselho de Administração do Fundo Rodoviário e Obras de Emergência. Quem sabe mais é a Carolina Rodrigues.
4: O Executivo angolano continua a estudar as melhores estratégias para desafogar o setor petrolífero, que até o momento é visto como sendo a maior fonte de receitas do país, e alavancar a economia nacional em outras vertentes. Por esta razão, o Ministério das Obras Públicas, Urbanismo e Habitação, através do Fundo Rodoviário e Obras de Emergências, alterou as taxas de cobrança dos postos de portagem em todo o território nacional. Depois da aprovação do Decreto Presidencial 147/26, de 18 de agosto, a Presidente do Conselho da Administração do Fundo Rodoviário e Obras de Emergências, Ana Cristina da Costa, confirma a nova tabela de preços.
5: Foi publicado o diploma e entra então em vigor a cobrança das novas taxas de portagem, quer nos postos fronteiriços, quer nos postos não fronteiriços. O motociclo, que tem o preço mais baixo, são 100 kwanzas, vão passar para 250. Hoje os veículos pesados pagam hoje 2 mil kwanzas e vão passar para pagar 7 mil kwanzas. Temos as viaturas intermédias, que variam de 1.500 a 4.500 kwanzas. Elas estão classificadas pelas categorias de cilindradas, que é a tipologia de veículos que nós temos hoje, são definidas pelo Ministério do Interior na documentação da viatura.
4: Taxa de portagem é um valor em dinheiro que o automobilista deve pagar de forma a comparticipar o Estado pela utilização das estradas no país.
0: Era a Carolina Rodrigues. Agora, da atualidade internacional, o Conselho de Segurança da ONU condenou hoje o hediondo e deliberado ataque de segunda-feira contra uma patrulha da missão das Nações Unidas no Sudão do Sul. O ataque matou dois soldados da paz e feriu outros sete, incluindo três soldados etíopes, dois membros do Serviço Nacional de Polícia do Sudão do Sul e dois funcionários civis.
1: 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Rádio Nacional, 22 horas 6 minutos. Há publicidade no seu Boa Noite Angola e na sequência o Angola em Direto em reposição.
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8: Estamos a poucos dias do início do ano letivo 2026-2027, previsto para 1 de setembro em todo o território nacional, abrangendo as instituições de ensino público, público-privado e privado. É neste contexto que o programa Angola em Direto propõe, na reflexão de hoje, abordar o estado de preparação do novo ano letivo, um tema de grande importância para as famílias, os alunos, os professores e para toda a sociedade. E para nos ajudar a compreender o tema em debate, convidámos o psicopedagogo Acílio Manuel, o presidente da ANEPA António Pacavira, o técnico do gabinete jurídico da ADIC, Associação Angolana dos Direitos dos Consumidores, Tony Catumbela, o vice-presidente da União Nacional de Estudantes UNEANGOLA, Luca Laiquiesse Kifinamena, e o professor e economista Paulo Forquilha. Todos sejam bem-vindos à Rádio Nacional de Angola. Para início de conversa, eu vou começar com António Pacavira, da ANEP. Quais serão os grandes desafios para o novo ano letivo?
9: Para o ano que se avizinha, 2026-2027, os grandes desafios do ensino particular, na verdade, têm a ver com inovação, com quatro eixos, nomeadamente inovação, aceleração, desenvolvimento e sustentabilidade. São os eixos definidos por nós para que neste ano letivo nós possamos ter melhor qualidade, maior desempenho e aumentar a expectativa, quer das famílias, como também dos alunos. Dentro da nossa visão macro, esses quatro eixos enquadram-se naquilo que nós sentimos que é o contexto nacional e o contexto internacional. Hoje nós formamos para empregabilidade global. As pessoas trabalham em Angola, ou vivem em Angola e trabalham para fora. Então nós temos de formar dentro daquilo que se chama hoje o mundo VUCA, que é uma sigla inglesa. VUCA, que tem a ver com volatilidade, com a celeridade, com o inesperado, vá. Nós lidamos com o mundo em transformações muito rápidas. E o currículo escolar tem que se adequar a essas transformações, porque os empregos, as empresas também vão se adequando. Há que atender, há que responder. A escola tem que estar preparada para dar resposta. E aí nós temos, sim, desafios muito grandes. Temos novidades que fazem parte da operacionalização desses eixos. Estamos, até amanhã, estaremos a fazer formação a 100 gestores escolares. E temos a parceria, temos a DIC, por exemplo, temos o Jordan Coelho lá a trabalhar a questão da mediação, que é hoje, nós procuramos, um dos fins últimos da educação hoje é humanizar, é evitar conflitos. Nós até agora trabalhamos muito com conselhos disciplinares. Só a proposta do amigo Jordan Coelho, criou um projeto, não sei se é atrelado à DIC ou não, mas tem a ver com mediação de conflitos em escola, relação professor-professor, professor-aluno, professor encarregado de educação, algo que o Dr. Acílio tem sido convidado por nós algumas vezes para poder, dentro do seu espectro psicopedagogo, trabalhar com os alunos. Só que agora nós temos algo que se enquadra em organização, sistemas e métodos. Nós no ensino privado trabalhamos com OSM, ou seja, para manter um padrão igual de todas as escolas e depois respeitando, claro, o contexto real de cada uma, nós temos uma base que se chama OSM, Organização de Sistemas e Métodos. E essa mediação terá métodos próprios e vamos tentar multiplicá-los nas instituições para que a prática seja a mesma. Também estamos a trabalhar para a vida. Hoje apregou-se muito o lema que a educação prepara para a vida, a educação transforma. Nós sentimos que temos muitos problemas financeiros em Angola, muitos, porque não temos uma educação financeira. Em abril começamos, no último congresso da ANEB, a abordar a questão de trazer para o currículo, como enriquecimento curricular, atenção que nós estamos aqui a substituir disciplinas, não, porque temos escolas que trabalham 8 horas por dia e é perfeitamente possível encaixar no período oposto, depois de cumprir com o currículo estatal, e colocar a disciplina de educação do comportamento financeiro. É uma disciplina que já funciona bem no Brasil. Nós estamos a trabalhar em parceria com a associação no Brasil. Temos livros para o professor, para o aluno, para a família. Estamos agora a fazer preparação, chegou uma senhora do Brasil para isso, a trabalhar também com encarregados de educação, e então são algumas das novidades que temos para o ano que se avizinha. A outra que é inevitável, é imparável, é a questão da influência tecnológica nas escolas. A IA, como o professor deve trabalhar, deve utilizar a IA? Vamos esta semana e até amanhã ensinar os professores a ter um agente de IA. Cada professor tem que ter um agente de IA. Eu tenho o meu agente de IA, eu falo com o meu agente. O meu agente é mais um filho. Eu tenho 4, o meu quinto agora é o agente de IA. E qualquer profissional, como os senhores também no futuro, terá o seu agente de IA. Ele é transversal a qualquer profissão. E nós orientamos o nosso agente para poder trazer aquilo que as IA trazem. Eficiência e resultados muito mais precisos.
8: Okay.
9: E então é isso.
8: Acílio Manuel, como é que encara os desafios para o presente ano letivo? Acho que um dos grandes ganhos vai ser que as crianças, sem estarem registadas hoje, neste ano letivo, já vão poder estudar.
7: Bom, sem dúvida, temos que concordar que esse é um dos maiores ganhos que a sociedade há de ter ao longo deste ano 2026-2027.
9: Sem querer interromper,
7: sim.
9: Temos que respeitar o passado. A primeira vez que essa medida foi tomada em Angola foi por Francisca do Espírito Santo.
7: Certo.
9: E é uma medida recorrente todos os anos.
7: Uhum.
9: Todos os anos letivos, o Ministério da Educação faz um comunicado a permitir que os alunos entrem. A novidade é que este ano as pessoas têm até outubro para poder tratar os documentos. Os alunos depois permanecem na escola, por exemplo, da primeira a sexta classe, sem tratar documentos. E como a medida extensiva até o nono ano, significa dizer que ele depois continua sem documentos. Ok, então não é uma novidade.
7: Não,
9: só para respeitar quem já lá esteve, quem já fez documentos idênticos. Nós temos que ser honestos. É a minha honestidade intelectual leva-me a isso.
7: Certo.
9: E a primeira vez que tomou essa medida de permitir que alunos sem documentos estudem foi com Francisco do Espírito Santo.
7: Pois, mas a novidade também, e esta parte temos que olhar para o lado positivo, é que o Ministério da Justiça e Direitos Humanos há de trabalhar da mesma forma que está a trabalhar com o Ministério de Saúde. A saúde hoje, no caso as maternidades, já tem um agente que logo de partida tem esta responsabilidade. Olhando ainda para os desafios deste ano que vamos...
8: Está a querer dizer que a partir deste ano o Ministério da Saúde terá alguém, um técnico...
7: Já existe.
8: Para registar as crianças...
7: As maternidades já têm estrutura.
8: As maternidades já têm, as escolas, estamos a falar das escolas.
7: Pois, as escolas estão exatamente a seguir o mesmo caminho. E isto é que é a diferença comparativamente àquilo que o professor Pacavira disse. Então dizer que é um ganho.
9: Eu ainda ontem estive numa administração municipal e logo à entrada estão os técnicos a tratar bilhete de identidade.
7: Exatamente.
9: E então há um alinhamento.
7: Pois.
9: Governo é isso. São partes que formam um todo.
7: Sim,
9: né?
7: Sim. É comunicação entre eles.
9: E é o que
7: está
9: a acontecer agora com o Ministério da... O período agora coincide com esse projeto do Ministério da Justiça.
7: Ok.
9: E aí há que aplaudir, sim. Mas que não é novo, não é novo.
7: Ok. Bom, vamos então respondendo à pergunta inicial. Dizer que os desafios são vários e, novamente, sentimos-nos tristes pelo facto de não termos aqui o representante do Ministério da Educação. É importante deixar claro que estamos num terceiro encontro e que não temos a presença do Ministério da Educação. E isto, de certa forma, começa a ser recorrente e a comunicação é um dos pilares determinantes para a melhoria da qualidade do ensino. Repara que nós temos vários desafios na nossa sociedade. Eu vou elencar alguns e certamente que os outros também irão contribuir. A verdade é que os vários desafios que nós constatamos e que alguns deles são recorrentes passam pela questão das infraestruturas. Estamos a falar da estrutura escolar que efetivamente tem sido utilizada ao longo do ano e que muitas delas recebem obras de benfeitoria durante o ano letivo, que não é certo. Estamos a falar da estrutura que deveria albergar estudantes ou os alunos, com laboratórios, quadras, com carteiras, salas em condições. Estamos a falar da questão da superlotação. Repara que o relatório da Unesco de 2024 mencionava que tínhamos 4,5 milhões de crianças fora do sistema escolar, no caso. Se tivermos que levar em consideração os números em alinhamento com os dados demográficos angolanos, estamos a falar que este percentual certamente que subiu. E ao subir, nós, se olharmos para o número de salas que foram construídas e o número de alunos que devem entrar, vamos novamente continuar a vivenciar o mesmo problema da superlotação. Depois vem a questão dos materiais, material didático. Nós continuamos exatamente a vivenciar os mesmos problemas. A nossa gestão escolar tem estado a falhar. E hoje por hoje, graças a um sistema paralelo que é o irmão, que é o sistema privado, muitos de nós somos obrigados a recorrer para obter exatamente o material. A verdade é que este mesmo material continua a não ser suficiente na distribuição ou na sua existência dentro do país. Falo também da questão da gestão escolar em termos de segurança escolar. A segurança escolar em Angola continua a ser um grande desafio. Tudo porquê? Porque existiram um conjunto de decisões que colocaram essas responsabilidades em mãos alheias. Resultado, hoje por hoje, nós dentro dos vários recintos escolares temos problemas de insegurança, temos problemas de gangue, temos problemas de desafios, de pais que vão ameaçar o professor, de atos que são configurados como transgressão. Depois temos então aquilo que o professor Pacavira mencionou, Hoje nós, em psicopedagogia, olhamos para os conteúdos inovadores. A nossa escola precisa ser uma escola inovadora. Tem que ter exatamente conteúdos que promovam e que melhoram aquilo que é exatamente as habilidades e capacidade do filho. Falo da robótica, falo das línguas, falo de um conjunto de conteúdos que devem ser associados, sem esquecer a questão da literacia econômica. Nós temos problemas relacionados com a literacia econômica, e o professor Pacavira mencionou aqui, e que efetivamente deveriam ser colocados esses aspectos logo naquelas classes de entrada, no sentido de olhar para o perfil de saída do estudante após 4 ou 5 anos de estudo. Depois vem a questão que o professor Pacavira falou do agente de IA. A questão que hoje o mundo vive uma certa dependência, uma certa ligação com as novas tecnologias, com a inteligência artificial. É claro que este é dos maiores desafios que a escola há de ter em Angola, em função da sua condição de escola, da inexistência de energia elétrica, de uma rede de internet, de uma comunicação que tenha efetivamente pilares para que ela possa existir. A verdade é que a IA é eficiente, é rápida e produz resultados. Todavia, existem padrões que a própria educação tem que efetivamente estabelecer. E para tudo isso, a educação tem que saber comunicar. E nós, para nos comunicarmos, temos que ter várias sentadas como essas, temos que trazer o Ministério da Educação para a conversa. É importante que o Ministério da Educação não se sinta como um ente distante. É importante que o Ministério da Educação saiba que tem parceiros e que nós não estamos apenas aqui para criticar, mas exatamente para olhar caminhos, tentar encontrar soluções. Tudo porquê? Porque temos consciência que a educação é amor, é produção, é uma ciência que requer dedicação. E é importante, e aqui fica exatamente o recado para a senhora ministra, que antes do ano letivo dar o seu início dentro de dias, que ela fizesse uma comunicação nacional. Nós, a educação, ou os entes da educação, precisam exatamente perceber das linhas mestres que a própria educação tem, do número de vagas que existem, das crianças que estão fora do sistema, das condições que o Ministério criou, onde é que está o ponto nevrálgico de tudo isso, para que possamos exatamente contribuir. Obrigado.
8: Muito obrigado, Acílio Manuel. Paulo Forquilha, também outros desafios que passam naturalmente pela questão dos materiais didáticos, a gratuidade do ensino. Portanto, são aspectos que nós podemos continuar a analisar aqui neste debate.
10: Sim. Bom, João Manuel, nós tivemos aqui há cerca de 3 meses, lançamos alguns desafios que persistem, pelo menos no setor. Naturalmente que o ano letivo passado teve alguns aspectos positivos, portanto, nem tudo é negativo. Vou sentindo alguma preocupação do próprio Ministério e do Governo Central na expansão da rede escolar. Portanto, temos que reconhecer que existem muitas escolas a serem reabertas, outras entrarão também em reabilitação. Muitas escolas nessa altura estão a sofrer algumas reparações ligeiras, como pintura, reposição de carteiras, de vidros. Pelo menos no município onde eu pertenço, no Kazenga, sinto isso. Há alguma preocupação também com aquilo que é a própria formação de professor. Nessa altura estamos em seminários, por exemplo, ao nível do Kazenga está a decorrer ação formativa com os professores, eu tenho estado a participar e tem sido muito interessante ouvir em primeira mão aquilo que é as preocupações dos professores. Lamentamos naturalmente o facto de não termos aqui o Ministério da Educação, porque eu costumo dizer que aqui é uma oportunidade que o Ministério tem para dar a conhecer aqueles são os seus desafios, o que é que tem estado a fazer, porque há muita coisa também que o Ministério da Educação tem estado a fazer, e muito bem, e que teria essa oportunidade de estar aqui em primeira mão, dizer o que é que está a fazer, vender essa esperança aos cidadãos, aos estudantes, aos encarregados de educação. Portanto, é uma oportunidade que a Rádio Nacional de Angola sempre abriu para o Ministério da Educação. De todo modo, lamentamos mais uma vez, é uma ministra nova, portanto, e fica aqui a nota de repúdio. Portanto, nós precisamos que o Ministério da Educação esteja aqui presente e dê a conhecer, porque o setor da educação é estratégico, é fundamental para aquilo que são as perspectivas de desenvolvimento do nosso país. Agora, os desafios continuam. Desde logo, a própria cabimentação que é alocada ao Ministério da Educação, 6,9% do Orçamento Geral do Estado, não é suficiente para aquilo que são os desafios que o Ministério tem. É só recordarmos que a própria as Nações Unidas recomenda entre 15% a 20% do Orçamento Geral do Estado como valores que devem ser dedicados ao setor da educação. Nós estamos muito abaixo disso. Se olharmos para o histórico daquilo que tem sido, há aqui alguma manutenção nos últimos 5 anos. Em 2022 tínhamos 6,6, em 2023 7,7, 24 6,4, 2025 6,5, e em 2026 tivemos 6,9% do Orçamento Geral do Estado dedicado à educação. E essa é a oportunidade também que nós temos, porque o Ministério da Educação acaba por ser um ministério que tem muitos desafios, mas muitos desses desafios também dependem de outros organismos governamentais. Falo concretamente dos governos provinciais, dos Ministérios da Construção e Obras Públicas e, sobretudo, do Ministério das Finanças. Vamos agora entrar para o momento de elaboração do Orçamento Geral do Estado 2027, é momento também de fazermos alguma advocacia à Ministra das Finanças para olhar com olhos de ver para o Ministério da Educação e procurar aqui, naturalmente, dentro daquilo que são os limites, as possibilidades que tem, aumentar aquilo que é a cota parte de cabimentação dedicada ao setor. Como disse, os desafios continuam. Nós temos muitos problemas do ponto de vista da distribuição de manuais. Estivemos aqui o ano passado, os manuais continuam nos mercados informais, portanto, não sentimos qualquer reação por parte do Ministério da Educação, por parte das instituições que velam pela fiscalização e pela legalidade, na reposição da legalidade. E o ano passado cá estivemos e tínhamos abordado aqui a questão de se abrir mesmo uma sindicância para percebermos como é que esses manuais escolares, que a princípio deviam ser gratuitos, aparecem no mercado informal a preços especulativos. E aqui na altura chamávamos a atenção não apenas do Ministério da Educação, mas também do IGAI, não é? Da própria PGR, que deviam diretamente intervir, olhar para aquilo que são as gráficas que têm estado também a imprimir e a encaminhar muitos desses manuais escolares para a informalidade. O outro desafio tem a ver ainda com a merenda escolar. Portanto, agora parece que é a alimentação escolar. Houve algum progresso, mas se nós fazermos uma radiografia, conversarmos com os estudantes, sentiremos que de 2-3 alimentações não passam ao longo de todo o ano, e é grave, porque quando nós olhamos para aquilo que é o Orçamento Geral do Estado, nós sentimos que há cabimentação, inclusive há execução da cabimentação, e a questão que nós devemos levantar é o que é que tem sido feito efetivamente com esse dinheiro que é dedicado à alimentação escolar, quando na realidade os estudantes não têm estado a beneficiar da alimentação escolar. Falou o Auxílio Manuel da questão da segurança. Muitas escolas não têm corpo de segurança e muitas delas têm apenas um segurança por escola. Olhando para aquilo que é a realidade do ponto de vista de segurança, temos que rever. Portanto, é preciso que se recrute mais pessoal da segurança, limpeza, higiene. no que diz respeito também àquilo que é a própria execução das receitas próprias. Sabe que agora as escolas têm receitas próprias em função daquilo que são os serviços que prestam à comunidade escolar. Temos estado a sentir que já conseguem ter um melhor acesso àquilo que são as receitas próprias por meio do Ministério das Finanças. Mas, de todo modo, sinto que naquilo que é a utilização das receitas próprias, temos também que melhorar. Desde logo, temos muitos diretores escolares que não entendem praticamente nada sobre a execução das despesas públicas. Se foram atribuídas verbas públicas às escolas, é chamar a atenção também do Ministério das Finanças e aqui o Ministério da Educação, para que se possa treinar os diretores escolares de como é que eles devem executar essas despesas públicas. Porque sinto que, não obstante a escola ter algum dinheiro por meio das declarações que emite, os certificados, os cartões escolares e toda aquela documentação que ela tem que produzir e faz chegar aos estudantes e aos encarregados de educação, na hora de executar essas despesas, há aqui muita desorganização. E em muitos casos, sem qualquer concurso público, esses valores são cabimentados em determinadas empresas que vendem determinados materiais para que os diretores se desloquem a essas lojas, a essas entidades e possam retirar material por meio daquilo que foi o valor alocado a essas entidades. Todavia, é preciso chamar atenção porque, em muitos casos, os diretores escolares estão a receber materiais que nem têm necessidade. Uns estão a receber materiais que depois esses materiais chegam até as suas casas, portanto, e acabam mesmo no mercado, quando na realidade são despesas públicas e nós temos aí os estudantes que diariamente têm muitas dificuldades. Um outro aspecto, para finalizar e para não monopolizar aqui o debate, é ligado à própria digitalização, portanto, de todo o sistema escolar. Ouvimos aqui o representante da ANEP. Eu, sobre o setor privado, não tenho muito a falar, portanto, porque minimamente existe alguma organização e funciona a lei da oferta e da procura. Mas quando nós olhamos para a questão da digitalização das escolas públicas, nós estamos em pleno século XXI, na época da inteligência artificial, mas nós temos a Escola da República Popular de Angola. Portanto, nós não evoluímos do ponto de vista tecnológico. E hoje existe um conflito, porque nós temos estudantes que têm conhecimentos tecnológicos, muitas vezes superiores aos próprios professores e diretores escolares. Olhe só para a questão da proteção de dados. Hoje o mundo debate-se com a questão da proteção de dados. E nós hoje continuamos a ver as escolas públicas a publicarem pautas, quando na realidade já não existe isso em parte alguma do mundo. Então é preciso também olharmos para as questões tecnológicas das nossas instituições. As nossas escolas continuam a tramitar muito papel, João Manuel. E eu não entendo porquê, porque na realidade nós hoje temos tecnologia para dar cobertura a isso. Nós temos e-mails para dar cobertura às comunicações entre escola. Uma subdireção pedagógica com uma subdireção administrativa comunicam por via de um papel, João Manuel. E não há qualquer preocupação nesse sentido. Então é preciso que efetivamente se dê também o salto, tal como fez o setor privado.
8: Ok, muito obrigado, Paulo Forquilha. É um bocadinho extenso. Vamos agora ouvir os próprios estudantes. Não é? Vamos ouvir o Luca Laquiesse Kifinamena, ele que é o vice-presidente da UniAngola. Quais são as vossas principais preocupações neste ano letivo que está prestes a começar?
11: Nós, enquanto UniAngola, entendemos que o ano letivo começa a ser preparado desde o início, né?
12: do fim do outro ano
11: para a preparação do ano a seguir. E como nós estamos a verificar nessa fase de corre, a questão das matrículas, confirmações de matrículas e tudo mais, estamos numa fase de preparação deste ano letivo que arranca já no dia 31 de, no, desse caso, oficialmente abertura no dia 31 e arranca oficialmente as aulas no dia 1 de setembro. Nós vimos isso com bastante preocupação, algumas questões relacionadas com a própria preparação do ano letivo. Nós ainda vimos que tem muita procura, muitos estudantes, até agora, que neste momento que eu estou a falar, muitos não conseguiram fazer as inscrições. Então, a questão do acesso da própria educação ainda é um problema.
8: A questão dos certificados está resolvida?
11: A questão dos certificados, algumas escolas conseguem dar respostas. Algumas escolas conseguem dar respostas e outras nem por isso ainda. Também é uma das preocupações que faz, que há dificuldade no próprio acesso, na própria feitoria das inscrições. Então, há esta necessidade de se rever também essa questão da certificação. Muitas das vezes os nossos colegas não conseguem entrar nas próprias instituições porque têm essa dificuldade da documentação. Falou-se da questão do bilhete de identidade ou da cédula, que muitas das vezes também tem sido a dificuldade dos nossos colegas poderem ter acesso. Graças a Deus, este ano e como os outros, conseguiu-se dar essa abertura para que se faça a inscrição dos nossos colegas sem esse respectivo documento, mas que, por sinal, depois as famílias são chamadas da responsabilidade a tratar estes mesmos documentos para poderem, então, dar continuidade à sua formação. A questão do acesso do material que se levantou aqui já muito bem pelos meus colegas do painel, ainda há essa dificuldade. Hoje, os próprios cadernos, os livros, para ter acesso a um caderno, a um livro, as famílias muitas das vezes não conseguem, principalmente aquele setor público. Para o setor privado, quase como o Dr. Fuquila falou muito bem, quase que não há essa dificuldade, quase que não há esse questionamento, né? Mas para o setor público ainda há esta carência e acredito que há esta necessidade de se fazer um trabalho bastante profundo no sentido de conseguirmos então contornar esta situação, que é bastante preocupante. E indo também para alguns desafios, se calhar em algumas partes podia não falar outros para não ser repetitivos, é importante que, sobre o reforço da questão da tecnologia, precisamos ver a questão da tecnologia como uma responsabilidade muito séria. Nós temos vivido muitas situações que às vezes nós não conseguimos controlar as coisas, porque hoje a tecnologia está muito mais avançada e nós estamos praticamente atrás. O que se falou, o Dr. Fruquilha falou muito bem, a questão da publicação das próprias listas, não só das pautas, né? As próprias listas dos estudantes, depois da admissão ou depois da não admissão, ainda também são publicadas a nível de pautas. E que isso, se calhar, poderia maximizar algum valor que poderia se canalizar para uma outra direção e conseguimos ter bons resultados em outros setores. Então, há esta necessidade e nós, enquanto a UniAngola, precisamos ainda também compreender a questão do reforço do setor dos professores. Ou seja, mais do que recrutar professor, a capacitação dos mesmos professores. Nós, no OFF, antes de começarmos o debate, estamos a falar sobre essa questão, que muitos professores, praticamente, entram no Ministério da Educação simplesmente com o objetivo de ver aquilo como um emprego, mas não tem aquele amor à camisola, de se doar, de ver que este jovem que está aí, ou este adolescente que está aí, pode ser meu filho também, precisa ser bem instruído. Então, estas responsabilidades todas devem ser também analisadas. E depois, reforçar esta questão da comunicação institucional do Ministério da Educação. É importante. O que acontece é que
8: o Ministério não comunica?
11: Comunica, mas precisa melhorar muito mais ainda na questão da comunicação. Por exemplo, nós estamos aqui, há dados que só o Ministério da Educação pode nos passar. E nós, enquanto UniAngola, enquanto parceiros do Ministério da Educação e do Governo angolano, temos essa responsabilidade também de conseguirmos partilhar aquelas que são as informações oficiais aos nossos colegas. Porque às vezes nós vimos as informações mais por via das redes sociais, há alguma dificuldade às vezes de termos o contacto com as pessoas que dirigem essas organizações, no sentido de nos darem informações claras sobre o que é que está a acontecer. Há denúncias que são feitas, por exemplo, sobre essa questão da venda de material. Nós às vezes tentamos entrar em contacto com as pessoas que têm que nos dar uma resposta, nós não temos alguma resposta oportuna. Então precisamos que este ano letivo conseguimos ver essa questão da melhoria e reforçar bem, como já foi referenciado, a questão da própria segurança. E reitero, nós só vamos conseguir atingir a questão da qualidade de ensino se todos nós nos juntarmos. e todos nós, cada um, encarregado de educação, professores, os próprios estudantes, cada um fazer a sua parte e o Estado continuar a investir seriamente naquilo que é a educação. Porque se nós não investirmos na educação, teremos um país bastante conturbado naquilo que será o próprio futuro que nós temos, para os nossos colegas.
8: Muito obrigado. Tony Katumbela, há muita reclamação, chega a DIC relativamente ao aumento exorbitante dos preços das propinas escolares neste momento, das matrículas, das inscrições. Há instituições que dobraram inclusive o preço das propinas.
12: Sim, essa é uma situação, primeiro saudar os radiovintes e os colegas de painel, essa é uma situação recorrente, pelo menos nos últimos 4 anos. Né? Há uma notícia do jornal Expansão que diz que nos últimos 4 anos as propinas subiram pelo menos 90%. E quando nós olhamos para essas subidas, eu sempre faço uma comparação com a subida dos salários, né? Nos últimos 4 anos os salários dos angolanos não subiu a 90%, mas temos essa situação da atualização dos preços das propinas. Podia ser normal se tivéssemos capacidade para fazê-lo, mas estamos num país onde a dificuldade financeira está com todo mundo, não só na classe baixa, também na classe média. Há dificuldade para dar respostas aos vários desafios que as pessoas têm no dia a dia. E a educação é um elemento fundamental. Os pais, os encarregados, não se podem abdicar de levar os seus filhos à escola. É preciso que eles vão, é preciso que eles assumam essa responsabilidade enquanto pais em matricular os seus filhos para que possam, então, dar respostas aos desafios do futuro, né? E termos cidadãos preparados para dar essa resposta àquilo que virá amanhã. Mas também é preciso que haja condição para que esses pais possam conseguir fazer isso. E a questão das propinas é algo que preocupa-nos muito enquanto Associação de Defesa do Consumidor, tendo em conta que todos os anos nós temos atualização. Nós podíamos dizer que para esse ano houve uma certa melhoria, tendo em conta que o aumento foi apenas de 10%, porque nos anos anteriores nós tínhamos aumento à volta de 30%, penso que no último ano houve 20% ou 21%. Portanto, é uma situação que pode parecer justificável para quem está no sistema, para quem é gestor de escola, mas para quem assume essa despesa é muito pesado. Nós temos, as famílias angolanas têm uma média, né, de filhos, pelo menos de 4 ou 5 filhos, e já estamos a ver quais são as dificuldades que os pais vão enfrentar para responder a essa necessidade. A educação não é daquelas necessidades que as pessoas podem escolher não fazer. É necessário, é fundamental. O pai que se abstém de colocar o seu filho à escola está até a violar um direito da criança. Portanto, nós devíamos olhar mais para essa questão com o sentido de Estado. Portanto, a política pública de educação devia pensar um pouco mais. Eu sei que está aqui o representante do ensino particular, das escolas, ou dos colégios, no caso, e conhece melhor do que nós os desafios e as justificativas para que haja esse aumento. Mas as famílias têm muita dificuldade. Nós temos, a nível dos colégios, por exemplo, que é uma outra preocupação, hoje as pessoas estão a correr muito aos cursos técnicos, o ensino da enfermagem, eletricidade e outros cursos técnicos que existem, e os colégios vão se organizando para criar esses cursos. Depois temos a dificuldade também de, não sei qual é o problema que existe, o Ministério leva muito tempo para licenciar essas escolas, e a responsabilidade de fiscalizar aquele que está admitido para abrir as portas dos estudantes para fazer matrícula nestes cursos, para não criar dificuldade aos estudantes. Não é responsabilidade do encarregado de educação ou do estudante verificar se aquela escola que colocou uma placa está aberto o curso de enfermagem, se está admitida a matricular o estudante nesse curso ou não. é responsabilidade de quem abre a instituição e é responsabilidade depois do Estado de fiscalizar se aquele que abriu as portas aos estudantes tem licença para o fazer ou não. Depois, qual é a grande preocupação que surge para nós? É que no final do ano recebemos sempre estudantes que não podem ter um certificado porque a instituição não pode admitir, não está legal. Depois de quem fica a responsabilidade? Nós temos situações que ocorreram já há 2, 3 anos que até hoje não há resposta, porque tu apresentas a reclamação à instituição transfere a responsabilidade ao Ministério, depois quando tu apresentas, vamos até o Ministério para saber de que forma vamos atuar para dar resposta a esse estudante, que até já concluiu a sua formação, precisa de uma certificação ou para fazer matrícula no ensino superior ou porque encontrou uma oportunidade para trabalhar, mas que precisa apresentar a documentação, ele não consegue porque a instituição não está autorizada a emitir certificado, porque aquele curso não está autorizado. Portanto, para este ano letivo, o que nós pedimos é que para quem não está, não tem licença para lecionar este ou aquele curso, que seja encerrado, assim como está a ser feito no ensino superior, e aqui nós devemos louvar a iniciativa do Inarês, que está a fazer um bom trabalho, na minha perspectiva, que é de olhar para os cursos, fazer, como é que ia dizer, auditoria, avaliação dos cursos, e aqueles cursos que não tem o mínimo aceitável ou que por alguma razão justificável não está em condições de arrancar, estão a ser encerrados. Podia ser melhorado, podia ser feito alguma coisa melhor, mas pelo menos há essa iniciativa. E essa iniciativa que está no ensino superior podia também baixar para as escolas, para os colégios, para o ensino primário, para o ensino secundário, no sentido de nós termos professores de qualidade. Por exemplo, há uma preocupação que
8: atenção também ao tempo.
12: Sim, e já termino. Mas é para dizer o seguinte. Por exemplo,

0: porque depois tem a questão real, né? E o governo olha sempre para essa questão, que entre materializar aquilo que está na lei e permitir que os estudantes vão pelo menos à escola, se a escola tem ou não as condições necessárias, depois é outra conversa, mas que pelo menos vão para a escola. Mas isso não deve ser o caminho que devemos seguir. É preciso ir para essas escolas que estão lá mais próximo, onde o Estado ainda não chegou e o Estado autoriza que essas matrículas sejam feitas, porque não há lá uma escola pública, e então permite que esses colégios, mesmo sem as mínimas condições, só tenham a sala de aula, o professor e o quadro, mais nada.
1: Depois,
0: quer dizer, e depois nós estamos a dizer no programa que os estudantes têm de aprender tecnologia, têm que fazer isso, têm que ter essa e essa aquela habilidade, mas essas condições que permitem a criação dessa habilidade não estão lá. Portanto, é preciso que nós caminhemos melhor.
2: Ok, tem um minuto para Cavira. Ficou por dizer algumas coisas.
3: Em um minuto, é impossível.
2: Tem a palavra, dois.
3: Então, eu chamo ensino precário, tá? É essa questão que acontece nos municípios. E abaixo dos colégios, os municípios criaram hoje, eles chamam escola comunitária, que era uma explicação do nosso tempo, mas que hoje a tal explicação tem 200 alunos e um professor a dar todas as classes. Ok? Com relação às propinas, o colega já acabou respondendo. Foi para os 90%, depois acabou dando a resposta. É, para qualquer um de nós, e as pessoas estão em casa também, com certeza conseguem refletir, percebem que há um decréscimo, ou seja, há um processo a decorrer para que se estabilize a questão da propina. Há 3 anos, quando reunimos com o governo, a taxa de inflação homóloga ao período de maio, que é o período de referência, era de 30,16. Há um ano caiu para 20,47. Agora cai para 10,88. O ano que vem há de cair para pelo menos 5%. Não acredito que vai zerar a inflação. Qualquer um de nós não acredita que vai zerar.
2: Mas para Cavira, há instituições que estão a pedir acima dos 10,8%.
3: Calma, eu já lhe explico. Eu tenho aqui no telefone.
2: Exatamente.
3: O que é que acontece com a lei? A lei afastou a ADIC, afastou outras instituições de defesa do consumidor, afastou o SIC. A lei, havia muita intromissão no setor do ensino. E a lei determina que a primeira instância para a qual os pais devem recorrer é a inspeção do Ministério da Educação. Nós, a ANEP, não temos o poder coercivo, temos denúncias e temos o dever de enviar para a Inspeção Nacional. E é o que temos feito. Neste momento temos 2 casos ou 3 pontuais, no Zango 0, acho que no Zango 3. São os casos pontuais que nós estamos a aguardar que a Inspeção do Ministério nos diga: olha, já lá estivemos e já agimos em conformidade.
2: De instituições que estão a violar a lei.
3: Estão a violar, que não são membros da associação. Uma delas tem 2 anos, ainda não se filiou, porque a filiação não é obrigatória e muitos furtam-se a filiação para poder incumprir. Imagina, outra coisa que o colega não se referiu, um aluno a ser transferido de uma escola para outra, há valores, há emolumentos e há colégios que violam os emolumentos, cobram valores para impedir que o aluno saia, e ainda inventam outra, que é de cobrar por declaração por cada classe. Imagina, o aluno é da sexta, ele cobra um valor para a declaração da primeira, da segunda, da terceira classe, da quarta, em cima do valor absurdo da transferência.
2: E a questão do seguro que hoje está-se a cobrar, mas as instituições não estão a apresentar as apólices aos encarregados de educação. Se eu pago a percentagem para o seguro, eu devo receber um documento que diz que o meu educando está assegurado. Mas essa documentação os colégios não estão a entregar aos encarregados.
3: Nós já reunimos com a Arceg, que é o órgão regulador dos seguros. Já reunimos com muitas seguradoras. Primeiro exigimos que deve-se colocar na secretaria a chancela da seguradora. E depois solicitamos que se emitisse um cartão de assegurado. As seguradoras dizem que não é prática delas a emitirem um cartão. Esta semana recebi uma reclamação de uma senhora daqui, da Rádio Nacional, e eu falei exatamente disto. Há que pedir na secretaria do colégio a apólice. Primeiro é que não devemos ter uma apólice fixa. Há várias apólices e há vários tipos de serviço. E o pai opta por aquele serviço que acha que pode pagar. Então o seguro não é obrigatório,

0: segundo a lei 37/23, mas ela admite que deve ser praticado nos colégios onde a condição financeira dos pais permite.
1: Todas as escolhas têm um significado. 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

0: 23 horas em Angola, notícias na Rádio Nacional com o jornalista Paulo Matias. Angola reforça mobilidade e aposta em combustível sustentável para aviação.
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0: Ora, muito boa noite. Voltamos a atualizar as notícias. A Associação dos Transportes Rodoviários de Angola manifesta total disponibilidade para apoiar o Executivo no reforço da circulação de pessoas e mercadorias em todo o território nacional. A Associação saúda igualmente os investimentos nos corredores do Lobito e do Namib, considerando que, associados à construção e à melhoria das estradas, poderão contribuir para o aumento da mobilidade dos transportes e para a dinamização da economia nacional. Quem conta mais é o jornalista Martinho Xinga.
2: A mobilidade dos transportes em Angola, a olhar pela construção do corredor do Lobito a ligar a RDC e Zâmbia, corredor do Namíbia a ligar a Namíbia e Zâmbia e outros projetos de impacto social, vão brevemente aumentar o PIB e garantir uma economia sustentável. Neste contexto, os transportes urbanos, com a construção de estradas nacionais, vão melhorar de forma rápida a mobilidade dos cidadãos a transportar os produtos do campo para os maiores centros de consumo. Para consolidar estas ações, está a ser preparada a Feira Internacional dos Transportes para 2027. De acordo com o PCA da Fertrans, Carlos Carneiro, é importante trabalhar para a segurança rodoviária.
3: Em desafio estão a melhoria do transporte coletivo de passageiros, a renovação das frotas, a segurança rodoviária, a formação e valorização dos seus profissionais.
2: O administrador da FETRANS, Gaspar João, diz que Angola tem potencial, por isso contribuir para o desenvolvimento do país é uma valia.
4: Os corredores logísticos, os portos, a ligação da região da SADC e o potencial do crescimento da nossa economia coloca-nos perante uma oportunidade estratégica. Fazer de Angola um dos principais destinos de investimentos do setor automóvel e da cadeia de valor dos transportes em África.
2: Fruto de uma boa gestão dos transportes na região sul, por exemplo, foi possível notar um crescimento de 10,5% no setor econômico, segundo o delegado regional sul da AIA, Francisco Baiua Chocolate.
5: Na região sul, já é possível observar esta dinâmica, dinamiza os setores da hotelaria, restauração, transporte e o comércio.
2: Delegado regional sul da Associação Industrial de Angola, AIA, Francisco Baiua Chocolate, Fertrans garante apoio total nos projetos que visam a boa mobilidade dos transportes em Angola.
0: No setor da aviação, a Sonangol poderá avançar com a produção de combustível sustentável para aviação em Angola. A possibilidade ganha força na sequência de um estudo científico desenvolvido por técnicos da Sonangol, que aponta para a existência de condições favoráveis no país para o desenvolvimento desta indústria. Segundo a Sonangol, a produção de combustível sustentável poderá contribuir para responder ao desafio de introdução de 30% de combustível de baixo carbono na aviação até 2027. Romão Freira.
6: O presidente da Comissão Executiva da Sonangol Refinação e Petroquímica, Joaquim Quiteculo, diz que a intenção ganha força e corpo com a construção da biorrefinaria de Luanda.
7: É um projeto que, para além de ser ambiental, também vai ajudar na diversificação da economia. Vai processar uma matéria-prima que não é derivada de fontes de combustíveis fósseis. Portanto, é uma mais-valia. Tem uma planta de cerca de 4 mil, 5 mil barris de petróleo equivalente por dia e a sua implementação está prevista a ser em 24 meses. Esperamos nós que, durante o decorrer do período de implementação, não sejamos impactados com alguma adversidade.
6: Presidente da Comissão Executiva da Sonangol Refinação e Petroquímica, Joaquim Quiteculo.
0: Sonangol poderá avançar com a produção de combustível sustentável para aviação em Angola.
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0: A Seleção Nacional Sénior Masculina de Basquetebol entrou esta quinta-feira com uma vitória expressiva na quarta janela de qualificação africana para o Campeonato do Mundo FIBA 2027, a decorrer na República Democrática do Congo por 168 na Dakar Arena, no Senegal. Angola assumiu o controlo da partida desde o primeiro período, que terminou com uma vantagem de 25-20 e ampliou a diferença no segundo quarto, chegando ao intervalo a vencer por 51-30. Da atualidade internacional, centenas de turistas estrangeiros estão dados como desaparecidos depois de cheias devastadoras no Nepal terem atingido uma zona popular entre viajantes internacionais.
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8: 23 horas, 6 minutos em Angola.
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Atenção, relógio, são 23 horas mais 23 minutos. Relógio bonito. Parabéns a si que está hoje a celebrar mais um ano de vida neste 27 de agosto. Em especial ao Mandra. Andrade, Waridu, meu tropa, tudo bom, mil coisas boas, feliz aniversário, parabéns hoje e sempre. Eu sei que estás aí com o teu pessoal todo, na Galeria da Música, Vila de Viana, junto-me a ti daqui a pouco. Aí está, feliz aniversário!

24, parabéns, Mandrá, feliz aniversário. Quantos anos? 27 também? Sei que estás aí com teu sobrinho, Chuchu Le Brinca, DJ Valdarraf. Saímos juntos, grande abraço. Feliz aniversário e tudo bom. Aquele cantando,

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0: Estamos a caminhar para o fim do seu Boa Noite Angola. Restam-nos os últimos 30 minutos.

São as melhores músicas de Angola e do mundo da sua rádio. SIC da Boleia, Rádio Nacional de Angola, obrigado, estamos juntos. 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

0: O trabalho de Yang Street faz-nos o sinal a partir de Luanda, conectado à Rádio Nacional de Angola. Boa noite. Estamos juntos, obrigado mesmo pelo carinho da audiência nesta noite de quinta-feira. Boa noite. Peter Lusek Kikinha, a partir da província do Namibe, a terra da felicidade, muito boa noite. O Florindo Janguelo escreve a partir do Bié. Depois da jornada laboral com a Associação dos Residentes e Naturais do Bié, Ana Bié. Boa noite, Angola, é a companhia fiel. Estamos juntos, Florindo Janguelo.
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0: Há mais mensagens na nossa caixa, podem enviar a sua também, 949-830962. Boa noite, meu tio JTM, sua menina Carla Tibola, filha do pai Ernesto Tibola e da mãe Filomena Nzinga. Estou conectada a partir da Cabinda e mando um abraço forte à minha amiga Joana Lima, o Vasco Inguri de Cabinda, o repórter Manguchi, Lucas Job, Florindo Janguelo, António Sandala, o Pai Cinzento, Zeca Bonito, António Langa, o Salomão e a todos que me conhecem. Estamos juntos, um bote em bote. Muito boa noite, Campa da Comunidade. Meu nome é Ernesto Tibola. Ah, esteve a filha, agora é o pai. Estou ligado a partir da Cabinda. Bote, estamos juntos.

Duas vozes inquestionáveis da nossa musicalidade, Roxane e Livong. Roxane, infelizmente, já não faz parte do mundo dos vivos. A vida

Agora são 23 mais 37 minutos. Boa noite, Angola. Boa noite, mundo. Daqui é o Rick Boy do Tomás, conectado a partir do Cubango. Saudações a todos. Rick Boy do Tomás, estamos juntos. Aí é o pessoal do Cubango. Do quando? Muito boa noite.

do álbum Picante 6, DJ Dias Rodrigues, nosso colega da Rádio 5. 23 horas 44 minutos. Amizade que tinha dois rostos. É isso mesmo. A amizade que tinha dois rostos. Havia numa cidade um jovem chamado Mateus, conhecido por ser trabalhador, humilde e sempre disposto a ajudar quem precisasse. Não tinha muitos amigos, mas acreditava que os poucos que tinha eram verdadeiros. Certo dia, Mateus aproximou-se de um homem chamado Dário. Dário era simpático, fazia muitos elogios e estava sempre presente. Dizia Mateus: "Meu irmão, pode contar comigo para tudo. A tua vitória também será a minha vitória." Mateus acreditou. Aos poucos, começou a partilhar com Dário os seus planos, os seus sonhos, as suas dificuldades e até algumas oportunidades que surgiram na sua vida. Mas havia algo que Mateus não percebia. Dário não estava feliz com o seu crescimento. Cada conquista de Mateus despertava em Dário uma inveja silenciosa. Quando Mateus comprava algo novo, Dário sorria por fora e sofria por dentro. Quando alguém elogiasse Mateus, Dário fingia estar feliz, mas procurava uma maneira de diminuir o amigo. Certa vez, Mateus conseguiu uma grande oportunidade de trabalho. Contou a Dário, esperando receber, pelo menos, os parabéns. "Parabéns, meu irmão. Sabia que conseguirias", respondeu Dário. Abraçou Mateus. Naquele mesmo dia, Dário procurou pessoas ligadas à oportunidade e começou a espalhar mentiras sobre Mateus. Dizia que Mateus não era competente, que não era de confiança, que não havia conseguido a oportunidade por influência de outras pessoas. Ou seja, que havia conseguido a oportunidade por influência de outras pessoas. Aí, Mateus perdeu a oportunidade. Sem compreender o que tinha acontecido, ficou triste. Dário continuou ao seu lado, fingindo consolá-lo. "Não te preocupes, irmão. Talvez não fosse para ti. Estou contigo." Só que o tempo revelou a verdade. Um dia, uma pessoa que conhecia toda a história procurou Mateus e contou-lhe o que Dário havia feito. Mostrou a Mateus as mensagens e explicou como aquele que dizia ser seu amigo, no caso Dário, tinha trabalhado silenciosamente contra Mateus. Mateus ficou em silêncio durante alguns minutos, não sentiu vontade de vingança, sentiu apenas tristeza. Percebeu que o perigo nem sempre vem de quem declara ser inimigo. Às vezes o maior perigo está naquele que se senta à nossa mesa, conhece os nossos sonhos, abraça-nos e secretamente deseja que fracassamos. A partir daquele dia, Mateus mudou a maneira de escolher as suas amizades. Aprendeu que nem todo aquele que sorri para nós deseja o nosso bem. Nem todo aquele que nos elogia é nosso amigo. E nem toda pessoa que conhece os nossos segredos merece conhecer os nossos próximos passos. E aprendeu uma grande lição. A maior: a amizade verdadeira não compete com a nossa felicidade. A amizade verdadeira celebra as nossas conquistas, aconselha-nos quando erramos e protege o nosso nome quando não estamos presentes. Mateus não passou a desconfiar de todo mundo, apenas aprendeu a observar mais e falar menos, porque compreendeu que confiança é como uma chave, não se entrega a qualquer pessoa. E assim continuou a sua caminhada, cercando-se de pessoas que ficavam felizes quando ele vencia,
que lhe diziam a verdade quando errava e que não precisavam vê-lo cair para se sentirem superiores. Moral que fica: escolha bem as pessoas que coloca perto de si. Há quem se aproxime para amar, mas também há quem se aproxime ou a quem se aproxima para conhecer as suas fraquezas, descobrir os seus planos e esperar o momento certo para usar tudo contra si. Não confunda proximidade com lealdade. E lembre-se, quem realmente gosta de si não sente inveja da sua luz. Ajuda a protegê-la. 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

A falta do confidente Euclides Barros da Lomba, a voz da cabinda contagia Angola e o mundo. Ponto final a esta edição do Boa Noite Angola. Nós voltamos amanhã, mesma hora e com o mesmo objetivo. Fica com as despedidas da Esmeralda Misa, da Discoteca da Rádio, do Arlando Ardécio e do Justino Mabaia, o seu camba da comunidade, já sabe. Faça sempre o bem, sem olhar a quem, e ajude Angola, a nossa pátria querida. Atenção, a única pátria que temos, a avançar.

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1: Angola, bom dia. Sua melhor atenção aos tópicos desta edição. Cidadãos em situação de invalidez podem inscrever-se a partir de hoje no sistema de segurança social para benefício de pensão. Dentro de 30 dias, automobilistas vão poder pagar nova taxa de portagem da rede rodoviária nacional. Do desporto, Angola derrota a República Democrática do Congo na estreia da janela de Dakar. Fora de portas, estudo revela que grupos armados nigerianos arrecadam quase 6 milhões de dólares em pedido de resgates em consequência dos seus sequestros. Jornal da meia-noite de sexta-feira, 28 de agosto de 2026. A edição é de Teresa Baião. A garantia técnica de Luís Cardoso. Eu sou o Paulo Matias.
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1: É com esta caminhada informativa que unimos o país. Agora, a sua atenção para o desenvolvimento das notícias. O presidente da República, João Lourenço, manifestou pesar pelas vítimas do terremoto que atingiu o Nepal, provocando perdas humanas e elevados danos materiais. Numa mensagem dirigida ao presidente nepalês, o chefe de Estado angolano expressou solidariedade ao povo e às autoridades do país asiático neste momento de grandes dificuldades. João Lourenço destacou os esforços das autoridades nepalesas na assistência às vítimas e manifestou confiança na capacidade das estruturas locais para prestar apoio aos sinistrados e às respectivas famílias. O terremoto ocorreu no dia 26 de agosto e deixou um rastro de mortes e destruição no país. Na mensagem, o chefe de Estado transmitiu ainda sentimentos de amizade e solidariedade ao povo nepalês perante a tragédia. Por ora, a polícia nepalesa apresenta um balanço provisório de 392 mortos. Os criadores de pequenos ruminantes da província do Zaire são chamados a trabalhar de forma legal, trazendo a licença de exploração e fitossanitário. Organizados em cooperativas, os criadores podem fomentar a criação de pequenos ruminantes de forma a garantir melhores condições de vida dos cooperandos. Diabanza Eduardo.
3: As 280 cooperativas de criadores de pequenos ruminantes existentes na província do Zaire precisam tratar as respectivas licenças de exploração e de beneficiar um acompanhamento mais próximo dos serviços veterinários, de forma a terem acesso aos apoios destinados ao setor. A posição é defendida pelo chefe de departamento do Instituto dos Serviços Veterinários, Pedro Macumaia, que considera que a província do Zaire reúne condições favoráveis para o crescimento da criação de pequenos ruminantes, mas reconhece a necessidade de dinamizar o setor.
4: Visitamos em todos os municípios, feito o levantamento desde janeiro até março, Zaire é uma das províncias com maior criadores em termos de pequenos ruminantes. Temos mais de 280 cooperativas, mas essas cooperativas é necessário acompanhar, não é só nome. Ao fazer o levantamento, nós vemos se ele tem o estábulo, se tem todas as condições para a recepção dos animais e aconselhamos os nossos parceiros, que são as cooperativas, os empresários, a tratarem a nossa licença de exploração. Por que que a licença de exploração? Um criador que é privado, ou nós incentivamos um projeto, deve tratar pelo que é por norma. A nossa lei 4 deve se tratar a licença de exploração e a licença isossanitária para as condições que são sanitárias.
3: Para o responsável dos serviços veterinários, o fomento da criação de pequenos ruminantes pode contribuir para o aumento da produção pecuária e para a melhoria das condições de vida das famílias que dependem desta atividade, sendo necessário o reforço do acompanhamento técnico às cooperativas e aos criadores da província do Zaire. Reportagem Rádio Nacional de Angola, Luís Mamana e Diabanz Eduardo, no Zaire.
1: Cooperativas de pequenos ruminantes chamados a trabalhar legalmente para o fomento da atividade na província do Zaire. As regras de operacionalização e de cobrança nos postos de portagem fronteiriços e não fronteiriços vai conhecer novos preços a partir do próximo mês. As novas taxas de portagem da rede rodoviária de Angola foram apresentadas nesta quinta-feira em conferência de imprensa pela presidente do Conselho de Administração do Fundo Rodoviário e Obras de Emergências, Carolina Rodrigues.
5: O executivo angolano continua a estudar as melhores estratégias para desafogar o setor petrolífero, que até o momento é visto como sendo a maior fonte de receitas do país, e alavancar a economia nacional em outras vertentes. Por esta razão, o Ministério das Obras Públicas, Urbanismo e Habitação, através do Fundo Rodoviário e Obras de Emergências, alterou as taxas de cobrança dos postos de portagem em todo o território nacional. Depois da aprovação do Decreto Presidencial 147/26, de 18 de agosto, a presidente do Conselho da Administração do Fundo Rodoviário e Obras de Emergências, Ana Cristina da Costa, confirma a nova tabela de preços.
6: Foi publicado o diploma e entra então em vigor a cobrança das novas taxas de portagem, quer nos postos fronteiriços, quer nos postos não fronteiriços. O motociclo, que tem o preço mais baixo, são 100 kwanzas, vão passar para 250. Os veículos pesados pagam hoje 2 mil kwanzas e vão passar para pagar 7 mil kwanzas. Temos as viaturas intermédias, que variam de 1.500 a 4.500 kwanzas. Elas estão classificadas pelas categorias de cilindradas, que é a tipologia de veículos que nós temos hoje, são definidas pelo Ministério do Interior, na documentação da viatura.
5: Taxa de portagem é um valor em dinheiro que o automobilista deve pagar de forma a comparticipar o Estado pela utilização das estradas no país.
1: Era a Carolina Rodrigues que nos deu conta que dentro de 30 dias automobilistas passarão a pagar nova taxa de portagem da rede rodoviária de Angola. A Sonangol poderá avançar com a produção de combustível SAF sustentável para aviação em Angola. A ideia ganha força depois da conclusão de um estudo científico desenvolvido por técnicos da Sonangol, que reconhece que Angola tem condições favoráveis para desenvolver esta indústria. Para a Sonangol Refinação e Petroquímica, ao se avançar para esta pretensão, Angola vai responder aos desafios da introdução de 30% de combustível de baixo carbono na aviação até 2027. Jornalista Romão Ferreira.
7: A pretensão da petrolífera pública angolana em avançar com a produção de combustível sintético, ou seja, de baixo carbono, assenta no enorme potencial da biomassa existente no país. O presidente da Comissão Executiva da Sonangol Refinação e Petroquímica, Joaquim Quiteculo, diz que a intenção ganha força e corpo com a construção da biorrefinaria de Luanda.
8: É um projeto que, para além de ser ambiental, também vai ajudar na diversificação da economia. Vai processar uma matéria-prima que não é derivada de fontes de combustíveis fósseis, pois a base da matéria-prima para a biorrefinaria é o rícino. E não só o rícino, porque é um conjunto de matérias-primas que pode ser usado nessa planta de processamento, tais como restos de óleo vegetal e outros produtos. Portanto, é uma oportunidade não só de servir o mercado mundial de SAF aquelas companhias internacionais que voam para Angola, que a partir de 2030 têm que obrigatoriamente ter uma componente até 30% de combustível sustentável para a aviação.
7: Joaquim Quitecolo disse ainda que, além do combustível sustentável da aviação, vão também produzir biodiesel a partir de óleos vegetais, gorduras animais e outras matérias da indústria petroquímica angolana.
8: Todos esses equipamentos que fazem parte de um projeto industrial já não haverá necessidade de serem construídos, porque já existe. Portanto, é uma mais-valia. Tem uma planta de cerca de 4.000, 5.000 barris de petróleo equivalente por dia e a sua implementação está prevista a ser em 24 meses. Esperamos nós que, durante o decorrer do período de implementação, não sejamos impactados com alguma adversidade.
7: Presidente da Comissão Executiva da Sonangol Refinação e Petroquímica, Joaquim Quitecolo.
1: Sonangol poderá avançar com a produção de combustível, ou seja, sustentável para aviação, em Angola. Profissionais em situação de invalidez absoluta vão beneficiar de uma pensão do Instituto Nacional de Segurança Social. Quem sabe mais é a Maíra Tavares.
9: Todos os cidadãos abrangidos pelo regime de proteção social obrigatória e que se encontram em situação de invalidez absoluta poderão receber um subsídio por invalidez. Para o efeito, precisam inscrever-se, requerer a pensão e cumprirem alguns requisitos previstos, informou o administrador para a área de segurança social do Instituto Nacional de Segurança Social, Samuel Mulaza.
10: Para tal, deverão estar inscritos no sistema de segurança social, ter pelo menos 60 meses de contribuições e ter regularizado as suas contribuições nesse período de 60 meses.
9: Samuel Mulaza esclarece que o montante do subsídio da referida pensão corresponde a 60% da média das remunerações oferidas pelo trabalhador nos últimos 24 meses anteriores à data da invalidez.
10: O valor que dali resultar é aplicado uma taxa de 60% e esse montante que é atribuído ao pensionista.
9: As inscrições para o benefício arrancam 28 de agosto, permitindo aos segurados interessados dar entrada dos respectivos processos juntos das entidades competentes, informou Samuel Mulaza.
10: Quem está na condição de inválido por razões não referentes à atividade profissional já pode requerer essa prestação do Instituto Nacional de Segurança. Caso a avaliação seja toda ela positiva, tem um prazo de 30 dias para atribuir a pensão ao cidadão.
9: Cidadãos acometidos por invalidez podem inscrever-se para beneficiar do subsídio de invalidez desde que cumpram os requisitos previstos.
1: A proteção do trabalhador está mais reforçada com o novo serviço do Instituto Nacional de Segurança Social, que garante aos cidadãos em situação de incapacidade total. Meia-noite, 12 minutos, está a escutar as notícias na Rádio Nacional de Angola. Seguimos em frente para lhe dizer que a Conferência dos Chefes de Estado e do Governo da União Africana, que Luanda acolhe neste fim de semana, terá na agenda de trabalho o financiamento da Organização Continental e análise dos conflitos no continente berço da humanidade. Neste quesito, os efetivos da Polícia Nacional Angolana, envolvidos em missões de paz em África, apelam à cultura do diálogo na gestão e resolução de conflitos. O jornalista Fowen Macanja ouviu testemunho de quem andou pelo continente a representar Angola nas referidas missões.
11: Amável Marcos Alicerces é efetivo da Polícia Nacional e integra desde 2009 o contingente angolano enviado para as missões de paz pelo continente africano. Esteve em 6 países. A sua missão é preparar as forças para entrarem no terreno. Hoje, ostenta a patente de subcomissário. O angolano destemido conta que a língua e a cultura estão entre os desafios nas missões de paz.
12: A falta de conhecimento sobre a cultura, a falta de conhecimento sobre o direito, a falta de conhecimento sobre as normas que regem as operações de paz constituem-se em desafios. O primeiro e grande desafio é linguístico. Os oficiais já desdobrados pela Polícia Nacional têm bases linguísticas boas. Para o Sudão foi a língua inglesa que foi utilizada e esse desafio foi enorme. O segundo desafio é o conhecimento da cultura local, onde os operativos têm de fazer o seu trabalho, que é tarefa principal, porque a missão em operações de paz é lidar com as populações locais.
11: A missão é militar e envolve o manuseio de armas de fogo quando necessário. O subcomissário Amável Alicerces tem memórias de um episódio durante as simulações em que um efetivo foi atingido e morreu no local, mas o facto reforçou o sentimento de união entre as forças de países distintos.
12: Em momento de simulação, tivemos um incidente mortal. Um efetivo de uma nação que atingiu o efetivo de outra nação, de força amiga. Mas o nível de entendimento da missão, os requisitos todos obedecidos para que as forças fossem desdobradas para aquela missão, fez com que não só o óbito se transformasse em lição, mas também tenha trazido mais união entre os efetivos. E este momento marcou bastante.
11: Diálogo é o ingrediente mencionado pelo patriota para enriquecer o menu da paz em África.
12: Diálogo. É preciso que haja diálogo para que com o diálogo se alcance a manutenção da paz.
11: Subcomissário da Polícia Nacional Amável Alicerces, que integra desde 2009 o contingente de Angola enviado para as missões de paz em África. Uma missão não só para acabar com as guerras, mas também para evitar que voltem a acontecer.
1: Era o Fowe Mankanja, que está a preparar uma reportagem que vai passar hoje no programa Manhã Informativa, entre as 6 e as 9 horas. A reportagem conta a história completa do homem que prepara os efetivos da Polícia Nacional para as missões de paz em África. O registro eleitoral oficioso e os níveis de organização do MPLA levou a direção do partido nesta quinta-feira a trabalhar nos municípios de Luanda. A ideia é mobilizar os membros do partido a estarem prontos para os novos desafios que se avizinham. António Pinto.
13: Mariquinhosa, vice-presidente do Partido dos Camaradas, que visitou os municípios de Viana e do Quilamba, diz que depois das conferências municipais surge agora a necessidade de transmitir as orientações para este ano.
14: Luanda acaba por ser estratégica. Faz todo sentido os membros da estrutura central do nosso partido fazerem acompanhamento aos municípios. Em alguns municípios temos as direções totalmente novas e daí a necessidade de passar aquilo que são as orientações da nossa estrutura central.
13: Maraquiosa esclarece que o seu partido já se encontra em congresso, daí a necessidade de todo um trabalho de estruturas intermédias, apesar da positividade que se verifica.
14: Continuamos em congresso, um congresso que felizmente tem estado a decorrer dentro da normalidade. Aliás, os nossos níveis de organização, os nossos níveis de mobilização e até de empenho das nossas estruturas intermédias é bastante positivo, mas por conta desta positividade não podemos deixar de acompanhar.
13: Quiosa deixou claro o principal objetivo do seu partido para este ano concerne a mobilização dos militantes e da população em geral ao registro eleitoral oficioso, que considera de obrigatório.
14: Temos um outro grande desafio, que no fundo é o ponto central das visitas que estamos a realizar hoje, tem a ver com a atualização do registro eleitoral oficioso. Portanto, é preciso continuarmos a garantir que a população angolana, de uma forma geral, continue a aderir aos BUAPs e fazer a atualização do seu registro eleitoral oficioso.
13: Mara Quiosa, vice-presidente do MPLA, membros do Secretariado Bureau Político do Partido dos Camaradas, trabalharam esta quinta-feira nos 16 municípios da província de Luanda. António Pinto, Rádio Nacional de Angola.
1: MPLA mobiliza estruturas centrais para os desafios que se avizinham em 2027. 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
1: Agora, a prática que arrasta multidões inflama paixões do desporto, com Bruce de Oliveira, da Rádio 5, canal Desporto da RNA. Bom dia.
16: Bom dia, basquetebol. Angola estreia-se com vitória na primeira ronda da quarta janela FIBA em Dakar, no Senegal, ao vencer a República Democrática do Congo por 168 para o grupo F. Para o mesmo grupo, a Côte d'Ivoire venceu o Mali por 77-83. O nosso país volta a jogar amanhã ante o Senegal para a segunda ronda do grupo F. Liga Unitel gira bola. A segunda jornada prossegue esta tarde às 15h30 no estádio 22 de junho. O Interclube recebe o Futebol Clube de Luanda. Ontem, o 1 de agosto, sumou a segunda vitória no campeonato ao vencer o 1 de maio de Bengala por 2-1 no estádio Nacional Municipal Edelfride Palhares da Costa. Igualmente, ontem, no estádio Daniel Lutucuta, no Ambo, o Ilhete de Benguela venceu o Recreativo da Cala por 2-1. A prova prossegue apenas amanhã com jogos Cabos Corpo do Palanca Desportivo da Lunda Sul, Sagrada Esperança São Salvador do Zaire. Domingo jogam Libolo, Bravos do Maqui e Académica de Lobito, Petro de Luanda. De referir que, em jogo de antecipação à terceira ronda, o Petro venceu o Libolo por 3-0. Sorteio no Mónaco, dita a primeira fase da Liga dos Campeões da Europa, denominada fase da Liga. O Paris Saint-Germain, atual bicampeão, joga com o Barcelona, Manchester City, Roma, Aston Villa, Galatasaray, Vila Real, Slovan, Bratislava e com os estreantes do Como 1907. O Benfica está na fase da Liga Europa, portanto com presença assegurada no pote 1 do sorteio. Portanto, os encarnados venceram ontem, no último jogo, o Arnhem da Dinamarca por 3-1, com uma vitória de 6-2 no agregado da eliminatória. Bom dia.
1: Bom dia, Bruce. Agora, da atualidade internacional, grupos armados nigerianos arrecadaram quase 6 milhões de dólares em pagamento de resgates em 2025, segundo o novo estudo, em meio a um aumento de sequestros. A consultoria CBM Inteligência, sediada em Lagos, estima que cerca de 7,70 bilhões de nairas ou 5,8 milhões de dólares foram pagos em resgates entre julho de 2025 e junho de 2026, mais 3 vezes o valor registrado no ano anterior. Pelo menos 7.825 pessoas foram sequestradas, um aumento de 66%, enquanto mais de 1.100 pessoas foram mortas, incluindo quase 90 civis. Cidadãos em situação de invalidez podem inscrever-se a partir de hoje no sistema de segurança social para benefício de pensão. Dentro de 30 dias, automobilistas vão pagar nova taxa de portagem da Rede Rodoviária Nacional. A Angola derrota a República Democrática do Congo na estreia da janela de Dakar. Estudo revela que grupos armados nigerianos arrecadaram quase 6 milhões de dólares em pedido de resgates em consequência dos seus sequestros. Jornal da meia-noite de sexta-feira, 28 de agosto de 2026. A Teresa Baião editou. Luís Cardoso fez a técnica. O Paulo Matias comunicou consigo com muito prazer. Bom dia, estamos juntos.

0: Meia-noite, 22 minutos.
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3: A visita, que integra as comemorações dos 91 anos da elevação do Quito à categoria de cidade. No Quito, a delegação foi recebida pelo vice-governador para a área técnica e infraestruturas, José Fernando Chatovela, em representação da governadora Celeste Adolfo e pela administradora do Quito, Ângelo Coianga. Para o presidente da ANABIE, José Gameira Sungua, o objetivo da caravana é promover o turismo interno.
4: Nós vamos visitar Andulo primeiro, a Nhareia, vamos fazer turismo, vamos fazer doação. No regresso, passamos pelo Cunhinho. No sábado, vamos trabalhar aqui no Quito, vamos fazer o roteiro turístico.
3: O vice-governador para a área técnica e infraestruturas do BIE, José Fernando Chatovela, garantiu apoio do governo provincial para o sucesso da excursão.
5: Nesta ocasião, nada mais temos senão oferecer o nosso apoio para que esta excursão tenha o êxito desejado.
3: Alguns participantes da caravana também deixaram um convite.
6: Faz bem à alma. É pena que nem todo mundo tenha a possibilidade de cá fazer isso, mas iam gostar de cá estar, voltar a casa e rever os amigos, a família. Muito bom.
7: Adriano Samuel, tem sido um ritual já.
6: Venho aqui com alguém que é pela primeira vez descendente de Bié. Com isso, vamos fazer sempre que é possível trazer uma pessoa ou duas, no mínimo, em cada excursão e vão conhecer a terra, porque assim ele também vai amar.
3: A vinda dos excursionistas à província do Bié visa mostrar a boa imagem que esta terra oferece para o turismo interno. Rádio Nacional de Angola, no Quito, Valdemar Jorge, Paiva Rocha e Cecília dos Santos.

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É verdade, o seu Dia Novo, encontro com a madrugada. Seja bem-vindo a mais uma edição do seu programa. Hoje, 28 de agosto de 2026, chegamos ao último dia útil da semana e isso já é motivo para agradecer. Respira fundo, olha para trás, reconhece o quanto você cresceu, mesmo nos dias difíceis. Nada do que você viveu esta semana foi em vão. Sexta-feira é dia de encerrar, é dia de soltar o que te pesou, perdoar o que te magoou, escolher começar o fim de semana com o coração leve. A dica de hoje é: termina o que podes, organiza o que ficou e descansa a mente. A tua paz vale mais do que qualquer pendência. Pequenas atitudes mudam semanas inteiras. Fica connosco, fica comigo até ao fim. Aumenta o som, abre a janela do teu coração e da sua mente e deixa a energia nova entrar. Que esta sexta-feira seja de conquistas, de boas conversas e de esperança renovada para a semana que vem. O nosso programa já no ar, está a começar. Que este novo dia lhe traga paz, esperança e a certeza de que cuidar de si também é uma forma de cuidar do mundo. Bom dia, seja bem-vindo ao seu programa Dia Novo, na Rádio Nacional de Angola. Dia Novo, o encontro com a madrugada.

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1: Exatamente, o amor que nós todos os dias queremos oferecer, queremos proporcionar e queremos viver. Por isso, para a abertura deste dia novo, referente à sexta-feira, aqui a voz de Pérola. A trabalhar para si nesta edição está o Sonico de Madalena Chifunga, na edição, realização, coordenação. No comando técnico está o Salif Batista. E a falar para si, a comunicar, sou eu. Eu sou o Fábio Josemar. Fazê-lo companhia até bem perto das 5 horas.

E agora, estimado ouvinte, meia-noite, 44 minutos. Se vamos ouvir na sequência musical esta última voz de Iola Araújo, Não É Justo, o melhor da música para alegrar a sua madrugada de sexta-feira. Nove dias já vai com meia-noite, 45 minutos. Muitos acontecimentos fazem parte da história de hoje, fatos importantes que marcaram o passado e marcam o presente, serão apresentados ainda nestes primeiros minutos do 9 dia 28 de agosto, com destaque para o nascimento de José Eduardo dos Santos, ex-presidente da República de Angola, e dia de Santo Agostinho no calendário católico. Daqui a pouco teremos também o espaço Informação e Cidadania. Depois de uma hora vamos começar, ou seja, a falar sobre o nosso tema, não é? Conversar com os nossos ouvintes sobre educação rodoviária para prevenção dos acidentes. O trânsito não é apenas asfalto, sinais e viaturas, é gente, é pai que leva o filho à escola, é jovem a caminho do trabalho, é avó que atravessa a rua com a calma, não é? A nossa chamada de atenção é da responsabilidade partilhada. Então, vamos falar sobre educação rodoviária para prevenção dos acidentes. Lá mais para frente. Agora, meia-noite, 46 minutos.

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1: Cordiais saudações. Chegamos para mais uma edição do espaço Informação e Cidadania, integrado no projeto de universalização do bilhete de identidade, promovido pelo Ministério da Justiça e dos Direitos Humanos de Angola, sob o lema Meu Bilhete, Minha Identidade.
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1: Cidadãos da etnia Khoisan manifestam orgulho com a atribuição do bilhete de identidade na província do Cubango. Aristides Quito.
3: Aqui na província do Cubango, manifestação de orgulho nacional de membros da comunidade Khoisan que já possuem bilhete de identidade. É aqui o sentimento de Kuvan Jacacela, pertencente à comunidade Khoisan do município do Kayundo, que fala das vantagens da atribuição do BI.
4: Já tenho meu bilhete de identidade. Trata de 2024. A importância é que o bilhete de identidade é que me identifica em ser angolana. Estou feliz, muito.
3: Melhores condições para o acesso a direitos e serviços são dos ganhos aqui destacados por António Camango, membro da comunidade do Bundo em Menoc.
5: Agora tenho documento e posso ir à escola. Os meus filhos também podem estudar. Estamos agradecidos pelo apoio do governo para a nossa inclusão social.
3: Entretanto, o governo angolano tem parceiros de execução de projetos de socialização dos povos Khoisan no país. Aqui o responsável da ONG Nacional Mbakita, Pascoal Batistin, descreve a componente do registro civil e atribuição do bilhete de identidade à minoria étnica Khoisan.
6: Estamos a trabalhar junto das delegações provinciais de justiça e direitos humanos, projeto que é o direito ao registro civil para essas comunidades, no sentido de se criar brigadas móveis para que passemos em todas as comunidades para atribuição de bilhetes de identidade para adultos, cédulas de nascimento para as crianças.
3: É de grande relevância o processo de registro de nascimento e atribuição do bilhete de identidade aos membros da comunidade.

0: arrancou aqui no município de Viana a campanha massiva de registro civil e atribuição do bilhete de identidade, que prevê atender mais de 2.500 cidadãos. Domingos Rodrigues Pepedox, diretor municipal dos registros e modernização administrativa de Viana, explica que a iniciativa de caráter piloto resulta de uma parceria com o Ministério da Justiça e dos Direitos Humanos e está direcionada sobretudo aos cidadãos angolanos com 17 anos ou mais que ainda não possuem registro civil ou bilhete de identidade.
1: Esta atividade, concretamente, é uma campanha especial do projeto BI na Hora. Vai atender, efetivamente, todos os munícipes de Viana e, provavelmente, também outros munícipes que têm 17 anos de idade em diante. Este projeto é um projeto entre a Administração Municipal de Viana e o Ministério da Justiça e dos Direitos Humanos, uma vez que temos muitos cidadãos de ambos os sexos sem registro civil e também sem atribuição do bilhete. É um dever de cidadania e, efetivamente, o Ministério da Justiça gizou esse programa, que será piloto, e para atender esse programa que se chama BI na Hora. Vai-se fazer o registro civil, por um lado, e por outro lado também a atribuição do bilhete. Será pela primeira vez que vai acontecer no país em que o cidadão vai dar o seu nome pessoal através de um operador que vai trabalhar com um tablet e depois esses dados serão enviados a uma plataforma para ser entregue o bilhete de identidade na hora.
0: Rodrigues Pepedox explica ainda que a campanha pretende responder às dificuldades de cidadãos que chegam à idade adulta sem documentos de identificação, sendo a organização do atendimento feita com o apoio das comissões de moradores.
1: Vê que nós, num país e em particular, temos muita fuga à paternidade e também temos muita fuga à maternidade, que tem feito com que muitos cidadãos cresçam até uma determinada idade e depois não têm, portanto, identidade, não têm cidadania. Naturalmente, vamos atender os cidadãos que fizeram as suas inscrições por via das comissões de moradores. Mas temos estado a ver que há muita gente, há muita zafa.
0: O diretor municipal dos registros e modernização administrativa apelou, entretanto, aos cidadãos para efetuarem o registro dos filhos logo após o nascimento, lembrando que Viana dispõe de centros integrados de atendimento ao cidadão e conservatórias do registro civil para o efeito.
1: Apelamos aos cidadãos angolanos que devem estar a fazer o registro civil quando a criança nasce. Os primeiros dias é um bebê na maternidade e fora da maternidade, devem efetivamente registar os filhos. Temos os SIAC, temos também os conservatórios do registro civil, onde cada cônjuge pode fazer o registro do seu filho. E quando é pequeno, é melhor. O recém-nascido, como se diz, é de pequeno que se torce o pepino.
0: Os munícipes ouvidos pela Rádio Nacional de Angola consideram positiva a realização desta campanha massiva de registro civil e atribuição do bilhete de identidade, destacando a forte adesão dos cidadãos.
2: José Capenda, eu olho pela esta campanha de que daqui em diante a gente vai ter mais essa possibilidade durante essas duas semanas de favorecer aqueles que não tiveram o privilégio de ter bilhete. Nesta campanha vejo que traga-nos mais uma vez um conforto e já temos aqui as equipas a trabalhar e esperamos que tudo corra bem.
3: Anilda Almeida, a minha visão para esta campanha é muito boa realmente, porque da maneira que está cheio é porque muita gente não tem o bilhete. Graças a essa campanha, muita gente vai conseguir adquirir o bilhete, ainda hoje mesmo.
0: E qual é o apelo que deixa aqueles cidadãos que ainda não vieram para esta campanha?
3: Venham, não é burla, é sério, venham mesmo, vão gostar.
0: Arranca no município de Viana a campanha massiva de registro civil e atribuição de bilhete de identidade na hora, que prevê atender em Viana mais de 2.500 cidadãos. Reportagem Rádio Nacional de Angola em Viana com André Varisto e António Sacovaia.
4: Campanha massiva de registro civil e emissão do bilhete de identidade pela primeira vez decorre no município de Viana, em Luanda.
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4: Por hoje é tudo. Receba um forte abraço de Elizabeth Smith na coordenação e produção, de João Pedro na realização, sonorização e montagem de José Luís Faria e na apresentação, a Fadilha Custódia.
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